0: operação ferroviária e o trânsito urbano. Ele diz que é preciso construir soluções que atendam tanto à população quanto à logística do transporte ferroviário.
1: Cobalcini, do MDB, defende a concessão de importantes rodovias federais em Santa Catarina como alternativa para acelerar investimentos em infraestrutura. Na visão do deputado, a falta de recursos públicos tem dificultado a execução de obras estratégicas para o estado.
0: Cobalcini afirma que a duplicação de trechos, como as BRs 282, 470 e 153, são fundamentais para melhorar a segurança nas estradas e garantir mais eficiência no escoamento da produção catarinense rumo aos portos da região.
1: Termina agora o jornal Câmara dos Deputados, produzido pela Rádio Câmara, com trabalhos técnicos de Wellington Teles.

0: e apresentação de Luciana Vieira e Ana Raquel Macedo. Boa noite.
1: A Voz do Brasil está de volta na segunda-feira. Uma boa noite e um bom fim de semana.
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14: É isso, muito boa noite, começando mais um aquecimento aqui, Energia na Copa, Energia 97, acompanhando os principais jogos da Copa do Mundo de 2026. Agora há pouco tivemos a festa de abertura em Los Angeles, mais cedo tivemos no Canadá também, ontem tivemos a festa de abertura no México, agora sim, oficialmente, todas as aberturas da Copa do Mundo, são três sedes, muitos jogos acontecendo e a Energia 97 acompanhando os principais jogadores do planeta, as principais seleções do planeta também e, claro, torcendo muito pela seleção brasileira. Será que o hexacampeonato finalmente vem? 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Jogo entre Estados Unidos e Paraguai, grupo D da Copa do Mundo, SoFi Stadium, né, que fica em Los Angeles, capacidade, o estádio tem capacidade para 70 mil torcedores. Lembrando que os Estados Unidos, pela segunda vez, eles cediam uma Copa do Mundo. A outra vez, boas lembranças para nós brasileiros, 1994, os norte-americanos, inclusive, foram eliminados por nós, pelo Brasil, nas oitavas de final. E a melhor participação dos Estados Unidos foi na primeira Copa, né? 1930 chegaram à semifinal. Os torcedores, obviamente, querem ir mais longe agora, em 2026. Do outro lado, tem Paraguai, isso mesmo, tem muito torcedor brasileiro torcendo para o Paraguai, né? Primeiro porque o Paraguai ficou de fora das últimas três edições. A melhor participação foi justamente em 2010, a última edição que o Paraguai participou, acabou, né, eliminado aí pela Espanha. E agora, será que a história vai ser diferente? Mas tem muitos jogadores brasileiros, entre aspas, defendendo a seleção paraguaia, atletas que atuam aqui no nosso futebol brasileiro. E por isso tem São Paulino, tem corintiano, tem palmeirense, todo mundo torcendo aí também para a seleção paraguaia. Então vamos fazer o seguinte, vamos começar a apresentar a equipe que vai passar o recado. A começar por ele, né? O repórter Rafael Esgrilles, companheiro de tempo de jogo, nos vemos todos os dias e vai trazer todos os detalhes sobre Estados Unidos e Paraguai. As duas escalações já saíram. Muito boa noite, Rafael Esgrilles. Jogo bacana, jogo que promete daqui a pouquinho, né, Esgrilles? Boa noite.
15: Tudo bem, André? Grande abraço para você, pro nosso grande Rafael Navarro, grande Ademir Quintino, para toda a nossa equipe. Rapaz, que honra. Vou para minha terceira Copa do Mundo e com os amigos aqui da Energia nessa segunda Copa, muito legal. Sejam todos bem-vindos aqui ao Mundial 2026 e um jogaço no SoFi Stadium hoje, lá em Los Angeles, o time da casa, os donos da casa, a equipe norte-americana enfrentando o Paraguai nesta abertura, né? Aí com um dos anfitriões da Copa do Mundo enfrentando uma das forças aqui do futebol sul-americano. Estados Unidos sediando pela segunda vez. Em 1994 foram eliminados pelo Brasil na fase oitavas de final. A gente lembra naquele jogo duríssimo para a seleção brasileira no dia 4 de julho, 1-0 gol do Bebeto, e a melhor participação norte-americana foi em terceiro lugar em 1930, quando pararam na fase semifinal. E o time dos Estados Unidos, comandado aí por um técnico importante, um técnico badalado, né, no mercado internacional, que é o Maurício Pochettino, tinha a possibilidade de jogar hoje numa linha com três zagueiros, até porque o Chris Richards era grande dúvida, lesão muscular, joga ou não joga, fez um teste no vestiário, passou, e o Chris Richards vai, e a linha defensiva será com dois jogadores, o Richards e também o Tio Ring, que vai também nesse miolo de zaga, tendo nas laterais o Freeman, que é jogador da equipe do Vídea Real, e também o Miles Robinson jogando pela lateral esquerda. E destaque para o jogador do Milan, o Pulisic, que não marcava gols aí até o amistoso contra Senegal. O time norte-americano enfrentou a equipe de Senegal, quebrou um longo jejum o Pulisic, e tem o Balogun, que foi o destaque do Mônaco na última temporada, com 19 gols, ele vai no comando de ataque, enfrentando um time que é quase que brasileiro, né, Rani e amigos? Porque tem 8 jogadores que atuam no mercado brasileiro, tirando o Serginho Deste, que é um brasileiro naturalizado norte-americano que joga pelo meio-campo aberto pelo lado direito, mas esses 8 jogadores, vários no futebol paulista, sendo 3 do Palmeiras, né? Tem o Ramon Sosa, tem também o Maurício Magalhães, né? O Maurício meio-campista, e também o Gustavo Gomes. Tem Damian Bobadilha, tem também o Balbuena, tem vários jogadores, o Júnior Alonso, que atua no Atlético Mineiro, um time do Gustavo Alfaro. Em entrevista à FIFA, o Gustavo Gomes disse um assunto muito importante. O Gustavo Alfaro resgatou o DNA do futebol português, que é forte na defesa e que conduz rápido a bola do meio-campo para o ataque, tanto que venceu nas eliminatórias o Brasil, a Argentina e também o Uruguai. É um time que chega forte com o Julio Enciso, que era dúvida, vai para o jogo ao lado do Sanabria no comando de ataque da equipe paraguaia. Andrezinho.
14: Boa! O Enciso, o palmeirense estava de olho, né, se o Enciso ia ou não para a partida, porque se ele não fosse, Maurício ganharia a oportunidade, né? O Enciso, que é um jogador importante do Strasbourg, ele foi confirmado na equipe titular e com isso Maurício ficará como opção no banco de reservas. Quem está acompanhando com imagem, aliás, acompanha também com imagem as nossas transmissões, o nosso aquecimento, energia na Copa. Para você acompanhar com imagem, vai lá youtube.com/energia97 e aí você terá a oportunidade de ver aqui, ó, no aquecimento, claro, o Navagol, o Sgrilles, Ademir Quintino, que será apresentado logo mais também. Pessoal, mande o seu corneteiro no 11966507997, 11966507997. Gustavão Santos está posicionado, vai tirar a sua mensagem, que daqui a pouquinho entrará na nossa transmissão. Antes de chamar ele está guloso, ele quer narrar, guloso não, faminto. Ele falou, mudei, rebranding, agora não é mais guloso. É o Navarro, Rafael Navarro, o narrador faminto. Antes de conversar, de apresentar o Navarro, bora pro recado de KTO.
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14: Agora sim, vamos apresentá-lo. Vai passar o recado daqui a pouquinho, promessa de uma partida, né? A melhor geração norte-americana de todos os tempos, ou seja, jogando em casa. E do outro lado, um Paraguai bastante brasileiro, com muitos jogadores conhecidos aqui do nosso futebol. Rafael Navarro, hoje, pergunta que fica é a seguinte, você matará o seu apetite? Muito boa noite, Navagol.
17: boa noite, Ranieri, boa noite ao meu xará Rafael Sgrilles, ao Quintino que será apresentado aí na sequência e, claro, todo mundo que tá ligado com a gente no aquecimento energia na Copa. Olha, quem vem acompanhando as nossas transmissões, sabem aí que eu venho passando fome, né, velho? Porque, pelo amor de Deus, mano, não, mas tipo de gol, né, deixar claro que aí que é de gol. E aí na Copa do Mundo, né, amigos, que vai ter jogo pra dedéu, como diria o outro, aí a gente vai ter essa oportunidade. Apesar que, né, nós estamos vivendo o sonho de transmitir, né, de narrar a Copa do Mundo aí, que legal, que grande oportunidade que a Energia 97 fornece pra gente, mas a gente tem visto, a gente não tem visto muitos gols aí até agora, né? É, teve a vitória do México, da Coreia do Sul também, o empate, né, que rolou aí entre Canadá e Bósnia, e aí a gente fica na expectativa de Estados Unidos e Paraguai, né, e sempre que a gente narra jogos assim de Copa do Mundo, ou visualiza jogos de Copa do Mundo, a gente sempre traz na lembrança jogadores, peças-chave, né, nestas seleções. Então, quem lembra aí dos Estados Unidos, que teve aquele cabeludo lá, o Alex Lalas, né? O Lalas.
18: Tony Meola.
17: Meola, cara. Caramba, que bacana, né?
18: Kobe Jones.
17: Pô, do lado do Paraguai aí, Paraguai tem o Gamarra, né? Grandes nomes, Arce, grandes nomes.
18: Rivarola.
17: Então que legal, né? A gente poder acompanhar a Copa do Mundo e lembrar de grandes nomes do passado e do presente também, Honey Boy. A gente espera que seja um grande jogo deste Grupo D da Copa do Mundo e estamos aí. Afiados, preparados para narrar muitos gols, quem sabe, e levar toda alegria e reverência para a galera que já acompanha o futebol da Energia 97 FM, Honey Boy.
14: Boa, e parabéns aí, Navarro, um cabelo cada dia mais bonito.
17: Muito
14: também.
17: Muito bem, tá, valeu, hein?
14: No mesmo cabeleireiro do Pedrinho La Roca,
17: né? Aliás, viu, Honey Boy, deixa eu, né, fazer menção honrosa, claro, e apaixonante também. É, a todos os namorados aí, né, do Brasil, né,
14: dia 12 de junho. Mas se você for mandar pra todas as namoradas, vai ficar até o fim aqui. Pô,
17: da transmissão. Eu ia falar, aí. Ó, beijo pra você, Bruna, que tá... Ó, é sempre assim, viu, Scrivis? Os caras inventam o nome de mulher aí, meu. Pô, minha mina tá aí escutando as paradas, ouvindo
14: é uma brincadeira. Paradas, o cara mais fiel que eu conheço aqui... O Sgrilles é fiel, né? Porque é corintiano. Mas isso. O Navarro é fiel porque ele é o homem de uma única mulher.
17: Tá aí, pô.
18: É um enamorado.
17: É isso aí, pô. É lógico. Tem que ser assim, né, meu? Tá certo.
14: Boa, Navagol, Sgrilles. É isso, ó. Agora a gente vai apresentar o nosso comentarista. Aliás, antes do Ademir Quintino, tem um recado muito bacana de Atacadão.
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14: Boa, Sombra! E temos uma enquete, subimos uma enquete aqui, né, no YouTube, para quem quiser ir lá, youtube.com/energia97. Qual jogador paraguaio que atua no Brasil pode se destacar no jogo de daqui a pouquinho diante dos Estados Unidos? Gustavo Gomes, Bobadilha, Maurício ou Ramon Sosa? Vote lá, dois estão no time titular, o GG e o Bobadilha, Maurício e o Ramon Sosa no banco de reservas. Agora sim, Ademir Quintino! Ah, vai comentar aqui Estados Unidos e Paraguai. Grande prazer, Ademir Quintino. Qual sua expectativa para o jogo de logo mais, os anfitriões, né, os Estados Unidos, enfrentando a seleção paraguaia? Boa noite, Ademir.
20: Boa noite, Ranieri. Boa noite, Navagol. Boa noite, Sgrilles. Boa noite, amigo da Energia. É uma satisfação inenarrável participar de mais um Mundial. É o meu sexto Mundial, tive dois em loco. É o segundo aqui na casa e o primeiro como comentarista. A responsabilidade aumenta um pouco mais e a minha expectativa é para que seja o melhor jogo até aqui. Sem desmerecer a vitória dos coreanos ontem, sem desmerecer a vitória dos mexicanos diante dos sul-africanos, sem desmerecer canadenses e a Bósnia e Herzegovina, mas eu creio que o Paraguai e os Estados Unidos, se não estão na primeira prateleira e efetivamente não estão, estão numa prateleira um pouquinho acima aí dos jogos anteriores ao que tivemos aqui no Mundial. O Paraguai volta depois de 16 anos ao Mundial, não ia a uma Copa desde a África 2010, passou três eliminatórias da América do Sul fazendo campanhas pífias e volta agora sob o comando do Gustavo Alfaro, argentino, aliás, dois técnicos argentinos. Se não temos nenhum técnico brasileiro na Copa, temos dois argentinos no jogo somente de hoje, né? É, lá é a ATFA, né, que os técnicos argentinos fazem os cursos aqui, no Brasil é o CBF Academy, né? Deve ter alguma diferença aí, creio eu. Já o time do Paraguai, dos norte-americanos, é também comandado pelo um argentino, que é o Pochettino, de Chelsea e de outros grandes trabalhos na Europa. É, teve essa dúvida aí se ia com três zagueiros ou se ia numa linha de quatro. O Pulisic, como vocês já falaram, atacante do Milan, voltou a marcar gols. Vem de alguns amistosos aí interessantes, né? Acabou perdendo, mas enfrentou adversários do primeiro quilate. Perdeu para Portugal por 3-2, mas vendeu caro. Aí tomou uma sapecada bonita da Bélgica por 5-2. Depois encarou a Alemanha no próprio Estados Unidos e perdeu por 2-1. E vem de vitórias sobre os senegaleses por 3-2. Então eu espero um jogo movimentado. Vejo bastante equilíbrio. E apesar aqui do Paraguai estar do nosso lado, tem aí o palmeirense Gustavo Gomes, que a galera alviverde gosta tanto, tem como titular também o Bobadilha, que a galera não é São Paulino, não gosta tanto como a galera do Palmeiras gosta do Gustavo Gomes, mas não deixa de ser um atrativo. Espero uma partida assim mais equilibrada e num nível um pouco maior do que foram os primeiros jogos do Mundial, meu caro Ranieri.
14: Boa, grande Ademir Quintino, né? Só destacando que o Ademir ele foi muito bem, dois técnicos argentinos na partida de hoje, e a Argentina é o país que tem mais treinadores na Copa do Mundo, né? O Néstor Lourenço na Colômbia, o Bielsa no Uruguai, o Becacese no Equador, o Alfaro no Paraguai, Pochettino nos Estados Unidos e o Scaloni, que é o atual campeão e técnico da Argentina.
1: É a primeira Copa, né, do Pochettino? Como...
14: É a primeira dele, Copa, né? Do Pochettino. É a primeira Copa do Pochettino. E agora, antes das escalações que o Rafael Sgris vai trazer aqui já, vamos conversar com o nosso ouvinte correspondente, o Thiago Matos, diretamente de Los Angeles, nos Estados Unidos. Vai trazer toda a atmosfera do jogo que acontece daqui a pouquinho entre Estados Unidos e Paraguai e falar também da abertura. Teve Anitta, show da Anitta, muito legal.
1: Que beleza.
14: Outras atrações também, Katy Perry também, bacana,
1: aí,
14: né?
1: Aí é brabo, hein?
14: Valeu, né? Valeu. Pra quem comprou o ingresso pra ver esse jogo, além disso, teve shows muito bacanas. Fala, Thiagão, tudo bem? Como que tá atmosfera nesse momento aí em Los Angeles, Thiagão?
21: Rapaziada, é muito bom participar com vocês aqui novamente, é uma honra aqui poder fazer parte desse momento histórico. E cara, hoje realmente eu acho que a galera entendeu que a gente vai ter Copa do Mundo aqui em Los Angeles. Depois do México ter ganhado ontem, aqui tem uma colônia mexicana gigantesca, e depois da Coreia ter ganhado ontem, parou a cidade aqui também, porque a colônia de coreano aqui é gigantesca. Hoje eu acho que o americano entendeu que a Copa do Mundo chegou. Aí chegou a Anitta pra abrir esse show incrível. Então hoje eu acho que realmente hoje a galera tá no clima de Copa do Mundo aqui.
14: E o que, que você pode falar sobre a seleção dos Estados Unidos? A gente brincou aqui, mas é verdade, é considerada a melhor geração norte-americana no futebol masculino. O Pulisic, que o Sgrillis trouxe agora há pouco, já foi chamado de LeBron James do soccer, né? É um jogador... Pra você ver, ele tinha muita moral, é um bom jogador, né? Não virou o LeBron James do soccer, mas o norte-americano tá confiante que, quem sabe, nessa Copa, a melhor campanha da história ela possa acontecer, ô Thiagão?
21: O americano tava me perguntando aqui se esse jogo é melhor de 7, pra te falar a verdade, viu? Eles não sabem quem é Pulisic, não. Mas, pra quem entende um pouquinho de futebol, realmente, essa geração americana hoje, eu acredito que eles conseguem chegar pelo menos umas oitavas, de repente umas quartas, com o apoio da torcida, mas o americano... É que aqui em Los Angeles é diferente, né? Aqui em Los Angeles tem muito latino, a comunidade aqui é muito grande, então o pessoal acaba acompanhando um pouco mais. Então, eu espero que eles cheguem um pouquinho mais longe dessa vez para ver se melhora o futebol aqui no país de uma vez por todas. Mas o americano em geral, ele não sabe nem que esse jogo é um só.
14: E como que tá a temperatura aí? A expectativa é de muito calor, né? Teremos o cooling break. E deve estar quente aí em Los Angeles, hein, Thiagão?
21: Hoje bateu 30 graus aqui em Los Angeles. Tá quente, agora deu uma amenizada aqui no calor. Já são também, 5h43, né? O sol ainda tá pegando forte aqui. Mas a temperatura vai ser alta. Para os próximos dias vai aumentar mais ainda. Então, vai ter a parada técnica, né? Que é essa parada para o pessoal tomar uma água. Então é importante ter hidratação, exatamente. Então é importante realmente ter para ver se o futebol dá melhorada também, né? E realmente o calor tá pegando forte aqui.
20: Boa. Correspondente, Pasadena é muito longe que é a região de Los Angeles, não é isso?
21: Pasadena a gente fica mais ou menos 40 minutos, eu tô agora no Pier de Santa Mônica aqui, então Pasadena fica mais ou menos a 40 minutos, foi lá que o Brasil ganhou o tetra lá em Pasadena.
20: Isso que eu perguntei, foi a última vez que a bola rolou nos Estados Unidos em 94.
21: Exatamente.
20: E voltando a agora, rolar agora aqui.
21: Em Los Angeles
20: também.
21: Em Los Angeles, vamos ver se traz sorte, né? O Brasil não joga aqui dessa vez, mas pelo menos a gente vai ter alguns joguinhos por aqui. Agora eu quero fazer uma pergunta pro pessoal da bancada. Vocês falando da Anitta, eu sei que o Ademir ama a música. Hoje o estádio encheu, que a Anitta tava lá, mas só tem um brasileiro que enche estádio aqui, um cantor brasileiro. Aqui em Los Angeles só tem o nome. Vocês sabem quem é?
18: Quem? E aí, Ademir, quem que é?
21: Roberto Carlos.
20: Olha, não. Se fosse 10 anos atrás, eu diria que é o Alexandre Pires, mas eu acho que não é.
21: É o Roberto Carlos, cara, é o único aqui que enche estádio aqui em Los Angeles.
20: Ele tava fazendo shows aí no mês passado, no United States of America,
21: É o único. É, ele realmente é o único cara aqui que enche. Hoje a Anitta teve a experiência de tocar no estádio cheio aqui em Los Angeles, mas o único é o velhinho aqui, o rei. O Roberto Carlos é o único que enche o estádio quando vem tocar aqui.
18: Rose Bowl, que recebeu o icônico show em Super Bowl do Michael Jackson.
21: Michael Jackson, um dos primeiros. Isso. Exatamente. Hein?
14: Muito bem lembrado. Muito bem lembrado. Tiagão, daqui a pouquinho você volta com a gente, né? O tempo urge, já vai começar a partida entre Estados Unidos e Paraguai. Valeu, viu, Tiagão? Daqui a pouquinho você volta aqui com a gente.
21: Eu tô no Pacífico, aqui no Pier de Santa Mônica, exatamente no Oceano Pacífico aqui agora.
20: Maravilha! Valeu, boa.
18: Valeu, tamo junto.
14: Valeu, boa. Grande Thiago Matos, diretamente de Los Angeles, trazendo todo o clima e as informações lá do palco, né? Ao lado do palco, onde daqui a pouquinho Estados Unidos e Paraguai vão se enfrentar pela Copa do Mundo de 2026. 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
14: Boa, Sombra! Agora sim, rapidamente, vamos conhecer a ficha técnica, as escalações das seleções que vão a campo logo mais no SoFi Stadium em Los Angeles. A começar pelos donos da casa, vamos à escalação com Rafael Esgrilles, dos Estados Unidos, Esgrilles!
3: Do técnico Maurício Pochettino, vem com Matt Fraser, camisa número 24, goleiro do New York City FC. Aí você tem na lateral direita, Alexander Freeman, que é jogador da equipe do Villarreal, número 16. A novidade, o Chris Richards, número 3. O Tim Ream, camisa número 13. E o Miles Robinson, camisa número 5, fechando a linha defensiva pelo lado esquerdo. Tyler Adams, número 4, primeiro volante. O Mark Tillman, número 17, ele que está com a 17, o Mike Tillman. Vem também com a número 8, o McKinney. O número 2, o Serginho Deste, vai jogar ali pelo lado direito, né, nessa linha com 3 jogadores na armação das jogadas. O Pulisic do lado esquerdo, camisa de número 10, jogador do Milan. E um pouco mais à frente, destaque do Mônaco, com 19 gols na temporada. O Balogun, camisa número 20, é o time do Maurício Pochettino, argentino, conduzindo o time norte-americano para essa estreia, Andrezinho.
14: Boa, aos Estados Unidos, em busca, quem sabe, né, de alcançar alcançar novamente a semifinal aí de uma Copa do Mundo, a tarefa não será nada fácil. Do outro lado, após 16 anos voltando a uma Copa do Mundo, ficou fora das últimas 3 edições. Como chega o Paraguai, Rafael Sgrilles?
18: E bateu nas eliminatórias Brasil, Argentina, Uruguai, com o técnico Gustavo Alfaro. Orlando Rio, goleiro número 12 do San Lorenzo del Magro da Argentina. Juan Cáceres abrindo a linha defensiva pelo lado direito, camisa de número 4. Capitão Gustavo Gomes, jogador do Palmeiras, número 15. Omar Alderete, número 3, fechando a dupla de zaga com o Júnior Alonso, defensor, mas jogando pelo lado esquerdo, muito atuando neste setor na seleção paraguaia, meia dúzia, com Andrés Cubas, número 14, Damián Bobadilha, jogador do São Paulo Futebol Clube, número 16, o Diego Gomes, que joga na Premier League, número 8, e o Miguel Almirón, número 10, na frente, o Antônio Sanabria, o Tony Sanabria, camisa número 9, e o Julio Enciso, era dúvida pro jogo, passou no teste, camisa número 19, esse é o time paraguaio em busca da vitória, Andrezinho.
14: No momento em que Katy Perry, ela mesma, né, participa da apresentação na cerimônia de abertura no SoFi Stadium em Los Angeles, nos Estados Unidos. E quem apita, Sgrilles?
18: Isso, vamos nessa com Dani Makkely, que é um árbitro famosíssimo lá na Holanda, com o Rachel Stigra, assistente número 1, o Ian De Vrij, assistente número 2, e o Carlos Del Cego Grande, que é do VAR, ele que é da Espanha, só fazendo uma correção, e o pessoal tá colocando aqui, tá certíssimo, o Serginho Deste é jogador que nasceu na Holanda, e não brasileiro naturalizado, como eu falei, norte-americano, nasceu nos Países Bairros, feito ali, aí a grande...
14: É que você confundiu com o Serginho Canhoto, né? Esse é o Deste, né, Sgrilles?
18: Esse aí é o Deste, rapaz.
14: É, o Canhoto.
18: Mas
14: que nasceu no Brasil.
18: Mas feito a correção, porque você nos ajuda a fazer essa transmissão, meu amigo.
14: Boa! Aí, portanto, a ficha técnica passada por Rafael Sgrilles. Vamos agora. Agora vai começar a partida. Estados Unidos e Paraguai chegando ao fim, portanto, esse aquecimento do Energia na Copa. E depois do intervalo comercial, você vai ficar com todos os detalhes, absolutamente todos os detalhes, todas as emoções de Estados Unidos e Paraguai. Então vamos agora a um intervalo comercial.
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4: Ah, muito boa noite pra você ligado no futebol da Energia 97 FM. A partir de agora, Copa do Mundo FIFA 2026. Agradecendo demais a sua presença junto com a gente. Muito obrigado por escolher o futebol da Energia 97 para acompanhar mais um jogaço da Copa do Mundo. A Energia 97, emissora parceira oficial para mais uma transmissão de Copa, hein? Esta que é a segunda Copa da Energia 97 FM, sensacional. Vamos juntos com Estados Unidos e Paraguai e toda a nossa equipe Energia na Copa, levando para você o futebol daquele jeitão, né? Com muita informação, irreverência, humor, muita alegria e, claro, muitas emoções também. Afinal, nós viveremos certamente muitas emoções nesta Copa do Mundo 2026, neste torneio que encanta e absolutamente para o mundo dos esportes, né? O mundo dos esportes para acompanhar este grande evento esportivo. Copa do Mundo, né? Que teve o seu início ontem, com a abertura, né, de México e África do Sul. Também já rolou Coreia do Sul e Tchequia, né? Vitória do México para cima da África do Sul. Vitória também da Coreia do Sul para cima da Tchequia. Há pouco nós acompanhamos também aí, a gente observou Canadá e Bósnia, empate em 1-1. Mas hoje é a vez do Grupo D. É a noite que nós iremos acompanhar o Grupo D desta competição no SoFi Stadium em Los Angeles, nos Estados Unidos. Os Estados Unidos que, junto com o México e com o Canadá, são aí, né, os países sedes dessa Copa, fazendo a sua estreia diante do Paraguai, hein? O Paraguai, como bem disse Ademir Quintino no nosso aquecimento de energia na Copa, o Paraguai, né, que estava aí há muitos anos sem disputar a Copa do Mundo. E agora sim vai ter esta oportunidade. É, rapaz, e os Estados Unidos, hein? Do técnico Maurício Pochettino. E a sua primeira Copa, a gente até falava, né? No aquecimento aí. Vamos ver este grande jogo entre Estados Unidos e Paraguai. Do meu lado, Rafael Esgrilis. Trouxe aí, né? Um pitaco, um detalhe. Mas o Rafael Esgrilis, no aquecimento de energia da Copa, na Copa já trouxe as escalações. E vamos viver, né, Esgrilis? A expectativa de um grande jogo entre Estados Unidos e Paraguai nessa Copa do Mundo. Boa noite para você, Xará.
5: Grande Rafael Navarro. Boa noite, Xará. Grande abraço para você, para Ademir Quintino, para toda a nossa audiência, para o André Ranieri, que já participou também no nosso pré-jogo, e para você que está acompanhando mais um jogo da Copa do Mundo. Nosso primeiro jogo aqui, muito legal, essa segunda Copa transmitida pela Energia 97. Sejam todos bem-vindos. E como vocês disseram também, a importância que tem o Maurício Pochettino, que até a vitória sobre Senegal estava muito pressionado, porque nos últimos amistosos perdeu para Portugal por 3-2, para Bélgica 5-2 e para Alemanha 2-1. Mas com a vitória sobre Senegal, resgatou um pouco da confiança desses jogadores. O Pulisic, que é um dos principais nomes, estava num jejum de gols e é um dos nomes mais carismáticos e também que aparecem ali nas publicidades na Times Square. Não sei se você sabe, aí, algumas figuras do futebol mundial, como Messi, Cristiano Ronaldo, até mesmo Neymar, aparecem em várias marcas. E o jogador norte-americano mais midiático é o Pulisic, jogador da equipe do Milan, que carrega essa esperança do torcedor norte-americano. Do outro lado, Gustavo Alfaro, que trouxe de novo e resgatou essa confiança do futebol do Paraguai, principalmente numa linha defensiva que é muito sólida, é muito confiável, colocando e deslocando nesse ciclo de Copa do Mundo o Júnior Alonso da defesa para o lado esquerdo, com o Alderete e o capitão Gustavo Gomes dando esta força no miolo de zaga da equipe do Paraguai, e achando o Almirón, que foi o grande nome nesse ciclo também, o Miguel Almirón, jogador importante da Atalanta, e com a força do Julio Enciso e também do Sanabria, o Sanabria que joga no Cremonese. Então, é um jogo muito interessante, vamos ver como vai se sair o time da casa e também o Paraguai com toda essa pressão. E num centro onde tem muitos latinos, porque Los Angeles é a casa que abraça todos os povos nos Estados Unidos, meu amigo grande Rafael Navarro.
4: Ah, muito legal, Rafael Sgrilis. Como eu disse, a gente vive uma expectativa de um grande jogo, né, no SoFi Stadium, que tem capacidade aí para pelo menos 70 mil lugares. Junto comigo na análise, Ademir Quintino. Boa noite, a sua expectativa, Ademir, para você aí, Estados Unidos e Paraguai. Até onde vai os Estados Unidos e até onde vai a expectativa do Paraguai? Vai chegar até onde nessa Copa, Ademir? Boa noite.
6: Boa noite, Navagol. Boa noite, Sgrilis. Boa noite, amigo ouvinte da Energia 97 FM. Eu espero que essa partida que seja a melhor do Mundial até agora, né? Já que estamos terminando apenas o segundo dia. Já tivemos aí o empate da Bósnia com o Canadá, tivemos a vitória dos sul-coreanos diante no jogo de ontem à noite, agora me fugiu qual foi o adversário, e a vitória do time do México diante da África do Sul. Então esse time aqui, esse jogo aqui é o mais equilibrado até agora, na minha opinião. Me surpreende a escalação norte-americana com uma linha de quatro, abrindo mão dos três zagueiros que foi utilizado nos últimos amistosos, inclusive na vitória do Senegal sobre na vitória dos americanos sobre o Senegal, e os paraguaios voltando depois de 2010... Ficaram três Copas fora, não tiveram no Brasil em 14, na Rússia em 18, no Catar em 22,
4: Quintino?
6: Voltando a representar a América do Sul.
4: Quintino,
6: pois não.
4: A gente só vai seguir com o protocolo, que já vai começar a partida, e já eu chamo você de novo para trazer as análises aí, a galera que está acompanhando com a gente o Futebol Energia na Copa, que tem um oferecimento de KTO. 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
4: E vamos juntos acompanhar o grupo D desta Copa do Mundo. Estamos juntos, vamos ligados, conectados com a gente, você, claro, participando com a gente, deixando o seu comentário, curtindo a nossa transmissão também. Estamos ligados. E você vai participando, né? Vai aí junto com a gente. A bola já está rolando para Estados Unidos e Paraguai. Os primeiros movimentos, como eu bem disse, né? O SoFi Stadium, que tem capacidade para 70 mil lugares, um pouco mais até, pô. O estádio que custou a bagatela aí de 6 bilhões, hein? investiram pesado no estádio. O estádio tem um telão enorme lá também. Recebe um grande público para Estados Unidos e Paraguai. Vem pela primeira vez o Paraguai para o campo de ataque, ó. Já na pequena área, batida direto pro gol por cima da marcação. Ela vai caindo do outro lado, tem a oportunidade aí. Levantamento feito, corta a marcação norte-americana. Esperto Tim Ring, já vem para cortar na primeira. Chris Richards, né? Na pequena área, já vem para tirar, botar pela linha de lado em arremesso lateral. Estamos curtindo os primeiros movimentos de Estados Unidos e Paraguai num jogo que já começa movimentado. E olha, Esgrilis, não quis... O Gustavo Alfaro não quis nem saber. Bota o Paraguai pra cima aí do time da casa, hein?
8: E mais uma vez com o Almirón, né? Lançando essa bola ali da defesa pro ataque, pro camisa de número 9, o Tony Sanabria. Lançou pro Diego Gomes, jogador do Brighton, que chutou. A bola desviou no meio do caminho, lateral já batido. Vem o Paraguai, começo de jogo 0-0.
4: Lançamento aqui pro campo de ataque. Ela vai chegando às mãos do goleiro Fris. Sai pra fazer a primeira defesa. E, Quintino, tava junto contigo, né? Falando aí, você tava destacando, né? Tanto os Estados Unidos quanto o Paraguai, que foi rapidinho para começar o jogo. Agora segue um tempinho legal para você poder falar um pouco mais sobre essas duas seleções, Quintino.
6: Eu acredito que as duas têm condições de se classificar. Com duas vagas desse grupo D e mais um possível terceiro colocado, não acredito no potencial da Austrália, que é outro participante desse grupo.
4: Isso.
6: E a Turquia, sim. A Turquia, sim, é uma equipe forte. Mas eu acredito que tanto os paraguaios como os americanos podem e devem avançar. Os americanos, pelo fato de ser a equipe da casa, têm obrigação de passar.
4: E vem, ó. Pela primeira vez para o campo de ataque, a equipe norte-americana tentava ali o Serginho Deste levar pela ala direita, só que o árbitro ali, o bandeirinha, na verdade, já está pegando a posição irregular no campo ofensivo norte-americano. Chegamos à marca aí de 3 minutos. Estamos vivendo aí o grupo D da Copa do Mundo. Ai, amanhã, hein? Amanhã tem. Amanhã, meus amigos, o bicho vai pegar. O negócio é torcer demais para a nossa seleção brasileira enfrentando o Marrocos. Este que deve ser aí o adversário mais complicado da seleção, né? Nesta primeira fase aí da Copa do Mundo. Muito bem, vai tentando mais uma vez pelo campo de ataque a equipe do Paraguai. Resvalou na marcação, vai saindo pela linha de lado, arremesso lateral. É o Cáceres quem já está por ali para arremessar o melão. Já está se mexendo ao lado dele o próprio Diego Gomes. Vamos ver o que o Cáceres vai fazer aí, ó. Arremessou lá para o campo de ataque, deixa a bola passar. Exatamente, o Robinson, ela vai direto pela linha de fundo. É tiro de gol mais uma vez para o Freeze sair jogando. Você ligado, conectado com a gente, e claro, pode participar nos torcedores corneteiros, deixando aí o seu recado, o seu áudio de até 10 segundinhos no 11 9 6650 7997. É claro, eu vou chamar a participação do torcedor corneteiro ao longo da nossa jornada. Muito bem, e os Estados Unidos saem jogando de novo pelo seu campo de retaguarda. Vem buscar jogo Tyler Adams, vai voltando até o goleiro Freeze. Vem quem se aproxima junto dele, já se mexeu por ali o Tim Ring. Ele vê quem chega junto com ele, tá ali apertado, obrigado a voltar, deixa na pequena área o goleiro Freeze. Apertando na saída de bola a equipe do Paraguai. Os Estados Unidos vai tentando encontrar algum espaço. E vem para trabalhar no meio campo. Tillman pede por dentro. Parou, prendeu, dominou. A marcação vai chegando para cima dele. Ele prefere inverter a jogada. Já soltou do lado esquerdo de novo. Anthony Robinson vai pedindo mais à frente aos Estados Unidos. Tocando bola pelo meio. Já tá pedindo por ali exatamente o Tyler Adams. Mas sai movimentando. Agora pelo lado direito. Vem que vem mais uma vez. A equipe norte-americana Freeman esticando o passe mais à frente. Deixando a McKinney tentando a Deste. Tentou afunilar a jogada. Jogada pelo lado direito, a marcação do Paraguai foi forte e ela vai saindo pela linha de lado em arremesso lateral. E aquilo, né, Esgrimes? Estados Unidos, que tem aí as mesmas cores do Paraguai. O Paraguai que vem com o uniforme, uniforme bonito do Paraguai aí, né?
8: E isso em várias cores, né? Na cor azul ali, rapaz, escuro, mais claro, muito bonito ali o uniforme da seleção do Paraguai. E a seleção dos Estados Unidos sempre com um uniforme que chama muito a atenção. Em 1994 tinha até estrelas, né? Era uma camisa que chamava muito a atenção. Em 94, agora vem com um outro uniforme que também chama a atenção, 0-0.
4: Cáceres tentando a jogada com o Enciso. Ele leva pra linha de fundo, soltou por baixo, estica a perna na marcação, Chris Richards na perna direita, já mandou o balão e ela vai saindo pela linha de lado em arremesso lateral, mas vai tentando afunilar as jogadas a equipe do Paraguai e é pelas pontas que eles estão querendo encontrar as melhores oportunidades, né, Xará?
5: E agora com o Julio Enciso pelo lado direito, tentou fazer um levantamento na área pro Tony Sanabria, né? O Antônio Sanabria, jogador importante, camisa número 9 da seleção do Paraguai, mas apareceu camisa de número 3, o Chris Richards, que era uma grande dúvida pro jogo, ele cortou de perna direita, 0-0 ao começo de jogo em Los Angeles.
4: Também o Bobadilha já consegue inverter a jogada pelo lado esquerdo, é o Paraguai tentando chegar de novo, bola esticada mais à frente, a tentativa era com o Sanabria, antecipa de novo a marcação de Chris Richards, e aí se joga pro campo ofensivo, vem que vem aí, trabalhar a jogada, Makini, ele tem que escapar da marcação, entrega pelo lado esquerdo, dois marcadores pra cima dele, ele já tentou passar no corredor, se deu bem, levou pra grande área, sobrou pro Makini, soltou por baixo, ela desviou, entrou, é gol!
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0: aí é observar pra quem Dani McKinney vai dar o gol. Se é pro McKinney ou se gol contra de Damian Popatilha. Levou pra grande área. O passe veio por baixo. McKinney se antecipa a marcação. E aí, meu amigo, na finalização, vê que o Popatilha tenta tirar, mas acaba jogando contra o próprio patrimônio. E os Estados Unidos abrem o placar no SoFi Stadium em Los Angeles, Grilles. 1-0 Estados Unidos.
1: E que jogada do Pulisic, jogador da equipe do Milan. Ele passou no meio de dois jogadores da marcação, da forte marcação da seleção do Paraguai. Passou no meio do Julio Cáceres, camisa número 4, e também o Gomes, que tentava fazer a recomposição ali naquele setor. Passou rapidamente num drible de futsal. Trouxe para uma perna e para outra e fez o cruzamento. E o Damian Bobadilla chega atrasado no lance. A bola pega na canela esquerda do jogador do São Paulo no Futebol Clube e rende o Orlando Rio. Aberto o placar, Bobadilha a favor, não, contra, a favor dos Estados Unidos.

0: São Paulo.
1: É brincadeira, velho. Pô, aí, aí vai sobrar, né? O cara é pé frio até na Copa do Mundo. Os caras vão falar, seca até jogador do São Paulo. Brincadeira, mas que coisa, hein? Pintou o cartão amarelo aí pro jogador do Paraguai, né?
2: Pro cara? Cáceres. E agora o time norte-americano já viu que ali a Avenida Juan Cáceres, camisa número 4, ele tá muito inseguro no jogo. Acabou chegando atrasado e pegando o Pulisic, pegando a perna direita do camisa número 10, jogador do Milan. Cartão amarelo para o lateral direito da equipe do Paraguai. E aquele chuveirinho na área. E a zaga do Paraguai, que é tão forte, não contavam com a astúcia do Bobadilha.
1: Cadeira. Mas que coisa. Já vou chamar a participação aqui do Quintino nesse gol norte-americano, gol contra do Damião Bobadilha. E tem uma falta pelo lado esquerdo. A equipe dos Estados Unidos vai ter a oportunidade na bola parada. É jogadinha ensaiada. Vai chegando aqui do outro lado para Tyler Adams. Tem o Dest pedindo por dentro também. Ele preferiu abrir a jogada com o Freeman. Freeman fez o levantamento na pequena área. Subiu de cabeça a marcação do Paraguai. Ela vai voltando de novo para trabalhar. Tillman levou para a grande área. Soltou por dentro. Pulisic vai pedindo do outro lado. Chega a marcação do Paraguai. No pé de ferro, uma, duas vezes. Anthony Robinson tentou ainda ficar com o lance. Último toque do jogador paraguaio. Arremessou lateral já cobrado. É para os Estados Unidos. E olha, com 10 minutos, Quintino. Estados Unidos em cima e já fazendo 1-0 com o gol contra do Bobadilha, hein, Quintino?
0: Os norte-americanos já perceberam que o mapa da mina é a lateral direita do Paraguai. Tanto que o Pulisic fez a jogada do gol e já cavou o cartão amarelo do Cáceres. É na lateral direita da defesa paraguaia, lado esquerdo do ataque americano, que o time do Pochettino chega melhor. E sobre o gol, a falta de sorte do Bobadilha, né, a bola ia chegar para o camisa número 10 da equipe. Número 16 da equipe americana, Freeman, mas o Bobadilha estava no meio do caminho e meteu contra o próprio patrimônio. E curioso, o Navarro, é que os Estados Unidos estavam propondo o jogo e o Paraguai estava no jogo de transição. Quando o Paraguai atacou na primeira vez, no contra-ataque, tomou o gol.
1: Pois é, né? Aquele negócio, pô, o Paraguai começou com tudo, os Estados Unidos já, ih, rapaz, o cara vai vir desse jeitão pra cima da gente, mas Estados Unidos praticamente no primeiro ataque já faz o gol. E aquilo também, né, pras pretensões aí do Gustavo Alfaro, no que ele tinha armado aí a sua equipe, né, taticamente, vai pro vinagre se levar um gol antes dos 10 minutos aí, né, os primeiros 10 minutos do primeiro tempo lá no SoFi Stadium em Los Angeles. Estamos no grupo D da Copa do Mundo. Estados Unidos não para, vem de novo aí os Yankees. A falta está marcada, caído Tillman, pegaram ele, é falta no meio campo, falta para os Estados Unidos, né, Esgris?
2: E é uma troca de passes envolvente da seleção norte-americana. O Tillman agora já no campo ofensivo recebeu o toque do Damián Bobadilha, que marcou o gol contra, estava ali na marcação de dois jogadores. O Bobadilha acabou acertando o jogador norte-americano, que tem pressa, está vencendo por 1-0, mas quer ampliar o placar e vem sempre do lado esquerdo, sempre tentando envolver ali o Cáceres, golosão.
1: Robinson vai voltando no campo de zaga para Chris Richards. Ele leva para o meio campo, que o Ranieri tá, parece o Thales Magno ali, né? Pois é. E vem Pulisic para o campo de ataque, levou pelo lado esquerdo, cortou o primeiro, o segundo também faz o passe mais atrás. O árbitro acabou atrapalhando e o Paraguai vai ficar com ela, só que agora ele tá parando o jogo, né? Vamos ver, teve a intervenção ali do árbitro, ele prontamente para o jogo ali. O que mal posicionado o árbitro Danny McKinley, né, Esgrilis?
2: É, o holandês, a bola acabou passando ali por cima da perna esquerda do Danny McKinley e ele deu ali a posse de bola para a equipe norte-americana, que vem sempre por aquele setor, sempre do lado esquerdo, tentando envolver a linha defensiva da equipe do Paraguai. Bobadilha contra Estados Unidos na frente, 1-0.
1: Bobadilha, hein? Olha o Tim Grimm, sai jogando aí o capitão, inverteu a jogada pelo lado esquerdo, vem pra buscar Pulisic na perna esquerda, já tentou, passe ali na frente pra Anthony Robinson, chega a marcação do Paraguai pra tirar, a briga fica pelo alto, vai chegando por ali, vai tentando brigar pela posse o Andrés Cubas, e ela vai saindo pela linha de lado, vai ter o arremesso lateral, o árbitro já vai marcando ali mais uma oportunidade, Paraguai que vai tentando correr atrás do prejuízo. Afinal de contas, nós chegamos aí a 13 minutos, ou marcado ali pelo Damián Bobadilha, gol contra. Um cartão amarelo ali também para o Gustavo Gómez, é isso, Escrito?
2: Isso, foi acreditado ali, um cartão para o Gustavo Gómez, camisa número 15, mais um jogador da linha defensiva amarelado, vem a equipe paraguaia.
1: Pedalou, levou, bateu para o gol e ela passa à direita do Freeze. A tentativa ali no campo de ataque do Ensino.

0: Enzo pedalou para cima da marcação, conseguiu ali passar, passou legal pelo Tyler Adams na hora de abrir o espaço e tentar a finalização, acaba passando pelo lado direito. É a oportunidade que o Paraguai está tentando agora de fora da área, né, Xará?
1: Enquanto os Estados Unidos tentam o futebol de aproximação, vai nos valores individuais a seleção paraguaia. Agora com Enzo passando o pé bonito por cima da bola, jogador que atua lá no Strasbourg, lá na França, bateu de perna direita, ela saiu cruzada, mas a partida já recomeçou. Vem o time paraguaio do lado direito, vem você, Gulosão.
0: Ah, é o Gustavo Gomes voltando no campo de retaguarda, inversão feita e o Paraguai tá com ela, vem com o Júnior Alonso. Alonso dominou, tentou o passe mais à frente, Almirão, ele tentando aqui pelo lado esquerdo também, afunilar a jogada, Bobadilha briga pela posse de bola, acaba rebatendo na marcação, é mais um arremesso pro Paraguai, pelo lado esquerdo, vai tomando distância novamente ali o próprio Júnior Alonso. Almirão pede calma, pede tranquilidade. Aí vai pintar aí o arremesso lateral para a equipe do Paraguai. Melão arremessado lá na grande área, sobe de cabeça, marcação, tira, vai brigando de novo o Paraguai. Do outro lado, lado esquerdo, Almirão tentou fazer a proteção, toma a frente e pediu a falta. E aí, meu, lá o negócio é diferente, viu? Ficou pedindo a falta e o árbitro nada a marcar, né, Esgrilis?
1: Isso, o Almirão é aquele jogador que é chato para arbitragem, porque ele cai a qualquer momento e agora chegou ali e teve um leve toque, ele já se jogou no gramado, o Dani McKinley muito inteligente, perto do lance, nada marcou, e vem o time norte-americano no campo defensivo ali com o Thales Magno deles.
0: É o Thales Magno, né? Tyler Adams, o Chris Richards. Chris Richards dominou, fez o passe curtinho pra Tim Rin. Vê quem chega junto com ele, esticando o passe, é Anthony Robinson. Escapa bem da marcação, levou por dentro, chamando o compasso no bate-rebate, ela vai sobrando. Balogun deixou ali pro teste na pequena, soltou por baixo, estica a perna, marcação, Bobadilha! Se antecipou dois jogadores pra cima dele, tirou, teve a oportunidade mais uma vez. Estados Unidos é perigoso, viu, Esgrilis?
1: Isso, e o Balogun agora teve a oportunidade e como ele teve ali a chance de bater na entrada da grande área de perna direita, eu achei até que ele ia pro arremate, mas não, serviu o Serginho Deste do outro lado, do lado direito, mas fechou já a marcação do Gomes, camisa número 8, escanteio para a equipe da casa que vai em busca do segundo gol.
0: É, o torcedor norte-americano apoia, joga em casa, Estados Unidos, levantamento feito, a bola flutuou demais na segunda trave, Bobadilha de cabeça tirou, rebote voltou, bola vai voltando de novo, a Robinson fez o levantamento na área, o toque de cabeça do Thales Mágico, ela vai por cima do gol, em tiro de meta pro Orlando Gil bater. Porque antes ali o árbitro pode até pegar uma falta de ataque, né, Esgrilis?
1: Isso, falta na ação ofensiva do Chris Richards, jogador do Crystal Palace lá da Inglaterra. Ele veio e acabou acertando o camisa de número 3 da seleção paraguaia, o Omar Alderete, que está caído neste exato momento, tentando esfriar um pouco essa pontada ofensiva da equipe norte-americana, que não para, vem a todo momento com um futebol muito interessante do time do Maurício Pochettino.
0: Ah, muito obrigado a galera que acompanha o futebol da Energia 97, da Energia na Copa. Deixe a sua curtida aí, já vou chamar os torcedores corneteiros também, hein? Neste 12 de junho, o Dia dos Namorados. O Ademir Quintino, né?
1: Aquela fila no Motes,
0: né? Pô, quem namora, né? Que é casado também namora. A esposa cobra presente também, Quintino. O que você deu de presente para a sua amada
1: Este
0: dia
1: também,
0: dos,
1: né,
0: namorados? Tem também mesmo casado, irmão. Tem que dar presente, hein, Quintino? Hein?
2: Uma geladeira nova em 8 suaves prestações.
0: Pô, mas pera aí também. Pô, uma geladeira? Pô, uma geladeira? Pô, caramba, mano. Pô, como?
3: É aquela invertida ou não? Você tem aquela invertida que é cara? Não,
2: mas é aquela que sai, essa cubo de gelo, água, é toda enjoada, meu. Cara, se eu te contar o preço, tu não acredita.
0: Mas você imagina a surpresa, né, da esposa, né?
3: Você faz aquele carnê ainda, Quintino?
2: Cara, tá aqui em suaves prestações no cartão. A primeira eu não tinha nem recebida a geladeira e já foi debitada, cara.
0: Maravilha, eu já imagino a surpresa. A geladeira tá lá empacotada com um laço bonito, vermelho. Pode abrir aí, na hora que abriu,
4: Não, o Quintino não contou tudo. É, a geladeira tava lá na sala. Tá. Ela chegou, não entendeu nada. Quando ela abre, tem o Quintino de sunga dentro.
2: Aí não, aí...
3: Chorei!
2: A sunga branca, meu aí Deus. Eu chorei largado.
3: Meu Deus,
2: e a porta é de vidro, toda cheia de gueré-gueré, rapaz.
3: Tá bom. Que beleza.
2: Presentão desse, tá reclamando, cara? Vou pagar 8 meses. Quando eu terminar de pagar, já chegou o dia dos namorados seguinte.
3: Eu posso falar pra ela, né, Kitty? Você não vai pagar
2: cara,
3: nada.
2: Essa aqui, ó, acabei de pegar água lá, eu ainda falei, essa água aqui tá cara.
3: É aquele negócio, né, Kitty? Você aperta ali, sai água geladinha ali, é desse jeito, né?
2: E os cubinhos de gelo fazendo barulhinho, eu lembrei do cartão.
3: É igual aquela história, né, do cara que vai presentear o filho bebezinho comprando o PlayStation 5, né? Eu comprei pra ele aí.
4: Tô pensando no futuro dele.
3: Tá bom, é pra ele. 19!
2: É meio salário mínimo de prestação, rapaz!
3: Um presente. Ah, foi árduo isso daí, né, Quintino? É um presente árduo pra cidade.
4: Pô, é aquela inverse, sabe?
2: A velha tava boa. A geladeira velha tava boa, não precisava trocar.
3: Que maravilha. Imagina a felicidade da esposa do.
2: Foi ela que pediu!
3: Ah, então tá explicado, né? Então tá explicado. Mas logo no dia dos namorados, né?
4: A geladeira velha, quando colocava a tomada ali, a luz até diminuía, sabe?
2: Então, tava aquela oscilada, sabe? Parecendo o filme Rambo.
1: Que coloca pra secar a cueca lá atrás,
3: meu
1: né?
3: Meu Deus do céu.
2: É que eu usava pra botar a cueca lá atrás, lá pra ficar seca.
3: 20 minutos e 15 jogados este primeiro tempo lá no SoFi Stadium em Los Angeles, grupo D da Copa do Mundo 2026. Tem torcedor corneteiro aí, Gigão? Tem torcedor corneteiro pra gente chamar? Liga. Já vou chamar, deixa eu só ver essa saída de bola do Paraguai, porque os Estados Unidos vêm pra cima, irmão, aperta. Não quer nem saber, mas agora sim, 11-9.
2: Navarro!
3: Diga lá, Quintino, diga lá.
2: Só rapidinho, a zaga do lado direito do Paraguai tá pendurada já, o Cáceres e o Gustavo Gomes. Acho que o Cáceres não volta pro segundo tempo, não. E o time do americano é muito rápido com a bola no chão, hein? Não utiliza muito o jogo aéreo, não, mas com a bola no chão, os paraguaios... Ele não sabe se é Jesus ou Genésio que está carregando a bola com a camisa norte-americana.
3: Perfeito, é o que a gente destacava no início da transmissão, que o Paraguai, nos primeiros 5 minutos, chegando em cima, né, meio que subestimando os Estados Unidos. Os Estados Unidos agora com o controle total do jogo, já eu vou ouvir mais de Ademir Quintino.
1: E se quiser mexer naquele setor, tem o Velasquez, jogador experiente de 35 anos do Cerro Porteño, né? Vai colocar um cara experiente para marcar e o pessoal rápido, vai ser complicado por esse setor também se mexer.
3: E olha os Estados Unidos tentando chegar de novo aí. Pulisic deixando a jogada para Anthony Robinson, vê quem chega junto com ele, parou, dominou, soltou, mais atrás este é Tillman, é os Estados Unidos no campo de ataque, fica ali na defesa o Paraguai, bola solta no meio do campo, vem pra trabalhar, jogada com o Chris Richards deixou pra Freeman devolveu a jogada, tenta trabalhar o lance, bota a velocidade, vem que vem ali com Tyler Adams deixou, a Pulisic dominou, partiu pra cima de Cáceres, deixa mais atrás, parou, prendeu, devolveu o lance recuando, mesmo assim os Estados Unidos mantém sua posse de bola no campo ofensivo, passe esticado, mais à frente a Tyler Adams chamou na tabela, Balogun chega a marcação dos Estados Unidos, sai do gol, Orlando de para fazer a defesa, teve a oportunidade com os Estados Unidos, vai tocando bola de pé em pé, e se deixar espaço aí, esse atacante aí, o Folarin Balogun, que é grandalhão, ele é aquele cara, né, aquele pivôzão que abre a capa, ele dá a oportunidade para outros jogadores chegar de trás, mais uma vez os Estados Unidos com uma boa oportunidade, viu, Smith?
1: E agora foi a vez do Makini, jogador da equipe da Juventus da Itália, e esse Balogun, além de, como você bem disse, além de chegar ali com muita força também, né, porque tem uma disposição física que chama a atenção, 19 gols na equipe do Mônaco, ele dá opção e lançou agora o Makini, jogador da equipe da Juventus, e ali acabou protegendo a saída de bola do goleiro da equipe do Paraguai, 1-0 para os Estados Unidos, que vem martelando o martelão do lado esquerdo, Navarro.
3: Vem, olha aí o Thales Magno aí deles, deixou o passe
1: funk
3: curtinho.
1: Antigo, hein?
3: Que coisa, hein? Makini dominou, pode voltar o lance, tá aí os Estados Unidos tentando.
1: Eu sei que você dançava isso aí.
3: Mas qual que é essa daí?
2: Martelo ou martelão?
1: Levante a mãozinha na palma da mão. É o bonde do Tigrão.
3: Bonde do Tigrão, hein?
0: Pulisic tenta levantar, mas ela vai alta pela linha de fundo. É, essa época aí era o quê? Era o Furacão 2000, né?
1: Furacão,
0: tinha o
1: Furacão 2000,
0: 2000 também.
1: É. Quintino fazia rapa nessa época, hein?
0: É mesmo?
1: Uxi.
0: Furacão 2000?
1: Ai.
2: Tô fora!
0: Pausa para hidratação. Tempo para chamar a participação do torcedor corneteiro. 11 96650-7997. Torcedor corneteiro, participa do Energia na Copa.
5: Salve Energia em Campo, Marcelo Pereira, aqui de Taboão da Serra, mais uma vez aí na escuta aí. Tô mandando esse corneteiro aqui só para pedir para vocês tocarem o funk do Golosão aí.
0: Ah, vai. Sai fora, aqui, mané. Fuga. Ainda bem que é o Diegão. Diegão no...
1: Não é o Gabiru. Essa FIFA não proíbe, não. Dá pra tocar. Isso aí a FIFA não proíbe, não.
0: Não dá, não. Diegão nem tá ligado nas ideias aí. Né? Quem arquivou na pasta foi o Gabiru. Né? Então nem passou pro Diegão. Eu falei pra ele, ô Gabiru, seu canaia. Fica de boa aí, viu? O Diegão é tranquilão.
4: O Gabiru esconde tudo, as vinhetas. Só ele. As sete chaves.
0: Ele é desses.
4: A vinheta é só dele.
1: A pasta dele. Só
2: esconde
1: ele.
2: Outras coisas também, viu? Mas deixa pra lá.
0: Muito bem, a participação do torcedor corneteiro. Claro, você participa também junto com a gente no 11 96650-7997. Muito bem, para essa pausa aí, para hidratação, né, Quintino? É o que a gente falava, né? Eu torno a repetir, onde o Paraguai meio que subestimou um pouco os Estados Unidos, né? Porque os primeiros 5 minutos ficou em cima e tal, e de repente viu como a equipe norte-americana joga, pressionando, fazendo bons passes. Agora o que a gente percebe é que os Estados Unidos está recuado e mesmo perdendo por 1-0, vai tentando é nos contragolpes, é nos espaços. Pô, é merecida essa vitória dos Estados Unidos até aqui, Quintino?
2: Eu não acho justa, não. Era pra estar 2 ou 3. Tá tomando um amasso a seleção paraguaia. Não sabe se a cor da bola é colorida, se ela é preta, se ela é branca. O lado direito da defesa do Paraguai já tá todo pendurado, com 2 amarelos, o Cáceres e o Gustavo Gomes, pode ser expulso a qualquer momento. Falta um dos volantes cair naquele setor e não está acontecendo. O Pulisic, que eu até achei que ia jogar espetado entre os zagueiros do Paraguai, está jogando aberto pelo lado esquerdo, está fazendo uma festa no seu rádio por ali. O Paraguai até agora não estreou no Mundial, está tomando um amasso e 1-0 é pouco. O Bobadilha também está perdidaço, não é só pelo gol contra, não, é... Ele podia colaborar ali pelo lado direito da defesa com o Gustavo Gomes e com o Cáceres. E o Paraguai não sabe se reza para Nossa Senhora da Aparecida, se reza para Nossa Senhora do Caravaggio. Está perdidinho o Paraguai. Essa parada para a hidratação foi fundamental aí para, quem sabe, o Gustavo Alfaro dar uma arrumada no time sul-americano. Porque até agora, pasmem, os americanos deitaram.
0: Cara, e ó, nesse grupo aí é bom o Paraguai ficar esperto, né, Quintines, Grilles, porque é contra a Turquia depois, a Turquia é embaçado. Então você tem aí um Paraguai, é claro, a gente tem todo o primeiro e segundo tempo pela frente, mas o Paraguai perdendo aí por 1-0, meu amigo, perder aí na primeira rodada, tem só a Turquia nessa, e a Turquia não é um adversário fácil não, hein, então olha, não. É bom o Paraguai se ligar aí, viu, essa aí que... O Paraguai vai precisar do amuleto, né, Quintino? A gente não sabe onde ela está.
2: Ô Navarro,
0: diga lá.
2: Eu tô vendo aqui no site da FIFA, o Gustavo Gomes não tá com o amarelo. Tô começando a achar que foi um erro
0: de
2: caracteres da geradora da televisão norte-americana, hein?
1: Bem observado nisso.
0: Porque café,
2: acabei de entrar aqui no site da FIFA, o Cáceres está com o amarelo, o Gustavo Gomes não.
0: Perfeito.
2: Tá? Só pra essa observação aí pra gente ficar...
0: Joia. Passe esticado aqui na frente, Balogun bateu, é gol!
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0: Gol dos Estados Unidos! Falarim, Balogun! O passe esticado para o campo de ataque. E apesar de toda a comemoração do atacante dos Estados Unidos, não valeu, né, Esdriles? Impedimento marcado no campo de ataque norte-americano, hein?
1: E observado dois momentos do impedimento. Primeiro, na origem do lance, me pareceu ser o Tillman, que estava ali do lado esquerdo, já estava na, no processo de impedimento. E depois, o Balogun, quando recebe o passe do Makin, também, na minha impressão, já estava também à frente da linha de zagueiros. Em dois momentos, impedimento do ataque norte-americano, tanto que o assistente número um já levantou a bandeira, invalidou, desgol 1-0 Estados Unidos.
6: Desgol!
0: É, desgol, mas de qualquer forma, de novo, Estados Unidos chegando com muito perigo.
2: E com... sempre pela esquerda pois do é. Ataque, lado direito da defesa paraguaia. É ali o mapa da mina, ali que é o ouro.
0: Tá completamente perdidaça aí. Realmente a seleção do Paraguai nesse meio campo, viu, Esgrima?
1: E o que o Quintino observou é no site da FIFA tá só o Cáceres só mesmo. Cáceres, o né? André tinha cantado a bola, ele falou assim, ó, no site da FIFA tá só o Cáceres, né? E, mas só que na giradora subiu o caractere ali do Gustavo Gomes.
0: Isso.
1: Não sei se eles confundiram o Cáceres com o Gustavo Gomes, mas subiu no GC Gustavo Gomes. Então, é, no site da FIFA tá só o Cáceres, camisa número 4. Veremos se o Gustavo Gomes vai tomar cartão no meio do caminho, aí tiraremos a dúvida.
0: É, e olha os Estados Unidos tentando de novo pro campo de ataque, antecipação feita, o Paraguai consegue a recuperação com o Andrés Cubas, pode trabalhar no meio, Damián Bobadilha chamou ali mais à frente a Diego Gomes vai voltando até o goleiro Orlando Gil, ele vai saindo da sua área e vai tocando bola, chama no 1-2, vem trabalhar no seu campo de retaguarda, Gustavo Gomes batendo lá pro campo de ataque, tem o toque de cabeça exatamente do inciso, no bate-rebate cai do outro lado, Estados Unidos tá com ela de novo com Anthony Robinson, volta pra ti Green. Se quiser ao lado dele já tá se mexendo Chris Richards, bola aberta mais à frente vem com o Pulisic, Pulisic dominou partiu pra cima da marcação do Cáceres, ele é habilidoso, deixou curtinho, passe pra Tillman, Tillman vai voltando no campo de retaguarda, passe esticado mais à frente, Pulisic escapa bem da marcação, já levou pra grande área, soltou por baixo, vai sobrando, Balogun bateu, é gol!
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0: Estados Unidos! Falarim! Balogun! Camisa 20! Agora sim! Esse valeu! Pelo lado esquerdo atacou os Estados Unidos! E aí, o jogador que o Paraguai tem que se preocupar, se deixar espaço, meu amigo, ele vai jogar, ele vai fazer acontecer. Pulisic levou pra grande área, percebeu a chegada de Folarinho, embalou com o passe, veio pra ele, açucarado. Chapou nela, perna direita, mandando pro fundo da rede. 30 minutos e 55 jogados do primeiro tempo lá no Sofá Stadium em Los Angeles. Os Estados Unidos amplia pra cima do Paraguai. Estados Unidos 2, Paraguai 0, Esgrilli.
1: E a jogada começou ainda no campo defensivo com o Robinson e o Gomes não fechou ali na marcação e o Robinson teve toda a liberdade do mundo pra fazer um passe de pelo menos 20 metros pra movimentação do Pulisic, jogador do Milan, que foi até a linha de fundo, fez o cruzamento e o Balogun chegou livre. Você não pode deixar um goleador livre de marcação dentro da grande área, num quilate de Gustavo Gomes, de um Alderete, e ali o Balogun bateu chapado bonito, sem chances para o goleiro Orlando Rio. Com a camisa da seleção norte-americana, o Balogun chega ao seu 10º gol em 29 partidas. É bola na rede. Estados Unidos na frente com facilidade. Balogun é bola na rede, 2-0.
0: Agora uma coisa é fato, dos jogos que a gente vem acompanhando na Copa do Mundo, este é o mais movimentado. E o que a gente pode perceber, Quintino, é que já tá virando um negócio de ataque contra a defesa. Os Estados Unidos fazendo 2-0, como você bem destacou, merece demais o resultado. E como merecia mais, conforme você bem disse, aconteceu. Gol do Balogun. Agora deixar espaço pro Pulisic. Um abraço, né, Quintino?
2: Mano a mano com o lateral. Eu não observei se trocou o Cáceres pelo Alderete pela direita. Me parece que o Cáceres segue pela direita e o Alderete pela esquerda. Deixar o Cáceres mano a mano com o Pulisic é covardia. O Pulisic ganhou Nossa. Todas dele. E aí trouxe pra dentro e o Balogun aí, atacante do Monaco da França. Tranquilidade pra fazer 2-0 e vou mais longe. Com 30 minutos, 2-0, o resultado é injusto. Era pra ter uns 4 pro Estados Unidos, tamanha superioridade sobre o Paraguai até o momento.
0: Cara, e a gente não sabe também, tem aquele negócio, né, Esgrilis? O tal do peso da estreia. Mas olha o que tá ali completamente desnorteado a seleção do Paraguai. É uma coisa impressionante, né, Quintino?
2: Eu só queria destacar o preparo físico da seleção norte-americana. Eu sei que ainda é apenas o primeiro terço da partida, mas o time está numa intensidade, numa velocidade altíssima, virando a bola da direita para a esquerda com muita rapidez. Estou impressionado com a preparação física norte-americana nesses 30 primeiros minutos.
0: Aí, que coisa, hein? Estados Unidos vencendo por 2-0. Paraguai que tá igual a parata tonta, viu,
1: Esquilinho? Meu Deus, futebol de aproximação. O McKinney, ele fica no meio ali das duas linhas de marcação da equipe do Paraguai, fazendo articulação de jogadas, tanto do lado direito quanto do lado esquerdo. Então, o jogador da Juventus tem uma figura tática fundamental. É claro que o comentarista é o Ademir Quintino, mas já dá para observar que o atleta da Juventus tem essa movimentação. McKinney sempre ou do lado direito ou do lado esquerdo, no meio das linhas de marcação.
0: Diego Gomes sai jogando errado, Tillman dominou, fez a finta, levou pra grande área, soltou por baixo, a zaga do Paraguai afasta a mão, sobra ali pra Almirón e tá preso com Bobadilha ali na meia lua da grande área, setor defensivo, teve dificuldade pra sair jogando, e aí na tentativa aqui na frente de Júnior Alonso no bate e rebate, Almirón tenta colocar no chão na habilidade, só que os Estados Unidos com 10 já toma de novo, pedalou, levou por dentro, saiu da falta, a bola vai sobrando pra Balogun, o árbitro deu vantagem, toca mais atrás, vem de novo Anthony Robinson, vê quem chega junto com ele, já se mexe do outro lado, pelo lado esquerdo ele, Pulisic, ele vem pra cima da marcação de Cáceres, puxou pra perna direita, fintou, limpou no X1, se deu bem, levou pra linha de fundo, levantou de perna esquerda, Balogun testou, casquelou, aliás, a bola vai passando por toda a extensão da grande área, chegando do outro lado, Estados Unidos não para, que é isso, minha gente? Olha os Estados Unidos aí, Chris Richards abriu a jogada pra Dest, olhou pra área, levantou e a chegando, olha a marcação do Paraguai pra tirar, Bobadilha vai tentando pelo alto, Estados Unidos ainda fica com ela mais uma vez, Tyler Adams, evitando a saída de bola, toca mais atrás, vem de novo os Estados Unidos, sair com o Anthony Robinson, tentou inverter a jogada, Tim Riemann pede por dentro também, não bate, rebate, vai sobrando de novo, os Estados Unidos tá com ela, de novo ali, Anthony Robinson voltando até o goleiro Freeze, os Estados Unidos vencendo por 2-0, olha aquele negócio, viu? Paraguai tá perdidinho, mas precisa invocar a Larissa Riquelme, se não aparecer a Larissa Riquelme aí no estádio, né? Com aquele balanço. Quantos anos deve estar Larissa Riquelme?
1: Ela tá de jornalista lá. Ela tá com uma TV do Paraguai lá. O pessoal já fez matéria com ela.
0: Mas
1: ela tá mais vestida.
0: Tá mais vestida, né? Aí. Muito bem. E os Estados Unidos com a posse de bola de novo pelo lado esquerdo com o Anthony Robinson. Vê quem chega junto com ele. Tá ali o Pulisic ao lado. Ele volta a jogada com o Chris Richards.
2: 41, Navarro.
0: 41? Ah, 41, 41, né? Ah, mas... Tá legal, tá igual a gente aqui.
4: Você vê que o Ademir...
2: Dá um caldo, hein?
0: Tillman dominou, bateu e explode pra cima da marcação de Galarreni.
4: Você viu que o Ademir sabia de cabeça, né?
0: Caramba, velho, Contou nos dedos ainda,
2: sim,
0: né?
2: Mas,
0: pera aí, na Copa meu de amigo, 2010 ela apareceu com 30 e tantos, né? 30, né?
1: Ah, aquele celular, hein?
0: 20 e tantos.
2: 2010? Aí. Não, 24, 26.
0: Né? Tá aí.
2: Aquele farolzão de milha legal.
0: É verdade, aliás, né? Eu sabia esconder o celular como ninguém ali.
2: O que, rapaz? Aquilo ali na tua cara refletia de um jeito maravilhoso.
1: A chance de não acabar o jogo é grande hoje.
0: Apontando pro norte. 36 minutos e 52. Tillman levantou na área. O toque de cabeça ali pra fora. A tentativa de Chris Richards. A tentativa do Thales Magno norte-americano. Zagueirão foi pra área. Tocou de cabeça. E ela passa com muito perigo ao lado esquerdo do Orlando Gil.
1: É mais uma vez que a jogada é alçada na área. E eles buscam o zagueiro do Crystal Palace. Buscam ali o camisa número 3, o Chris Richards. E agora ele cabeceou bonito. Amorteceu ali na bela cabeleira dele, a bola acabou saindo à esquerda do Orlando Rio. 2-0 para a equipe norte-americana. Nossa, o Serginho Deste tomou uma nagada igual eu tomei do Bernard no jogo Corinthians e Atlético Mineiro. Quebrou até dente, velho.
0: É mesmo?
1: Quebrou até dente. Tive que ir no dentista, rapaz. O negócio foi feio. Mas assim, não teve desvio no meio do caminho, não. O alegria nas pernas fez a tristeza de um repórter.
0: O Júnior Alonso ali bateu, mas o jogador dos Estados Unidos tá ocupado lá da esquerda ali até agora, viu? 37 minutos e 55 jogados, segue vencendo os Estados Unidos pelo placar de 2-0, hein?
2: Ele perguntou aí pro norte-americano, qual é o teu nome? Ele, Jesus Cristo.
0: Jesus Christ. Jesus Christ.
2: É, cara.
0: Jesus Christ.
2: Uma bolada no latão, hein?
0: Caramba, velho, que coisa. Tá tudo certo com ele ali. O Freeman, né, que tomou essa bolada. Olha lá, vai voltando os Estados Unidos.
2: Tom Cruise está...
0: Era o Tom.
2: No estado de Los Angeles.
0: Era o Tom
2: Cruise... Tava ao lado do David Beckham, só gente bonita.
0: Caramba, é Los Angeles, né?
4: O Tom Cruise é bonitão, hein?
0: É, Los Angeles.
4: Dá um, é um pão, como isso, diria a minha mãe.
0: Los Angeles costuma trazer pessoas bonitas mesmo, né? Igual no Capão,
2: Peter
0: lá no
2: Hunt do Missão Impossível.
0: Lá no Capão Redondo é assim também, viu, René?
4: Los Angeles é conhecida como a Capão Redondo da Califórnia, né?
0: Só isso. Gente...
2: Me engana, olha, que eu gamo.
0: Que beleza.
2: Me chama de Brad Pitt também.
0: E fazem, tá, o Brad Pitt ali também, né? O tempo é embaçado.
4: Ficando velho,
0: né?
4: Vai ficar mais bonito, rapaz.
0: O Brad Pitt?
4: O Brad Pitt, Zé.
2: Ah, né? Mas com dinheiro, Botox. Aí é fácil, filho. Quero ver tu bater cartão das 8 às 18 todo dia pra ver se tu fica bonito depois dos 50.
0: Mas ali, acho que o Brad Pitt não precisa de harmonização facial, não, né?
2: Não, não. Vai nessa, vai. Vai.
0: Botox,
2: confia,
0: né? Aí, que beleza, hein? 39 minutos e 30 é o primeiro tempo lá no SoFi Stadium em Los Angeles. Nós estamos vivendo a Copa do Mundo 2026, o maior espetáculo do esporte. É o Grupo D, os Estados Unidos estão vencendo pelo placar de 2-0. Hoje também teve o Canadá, a estreia do Canadá, empatando com a Bósnia pelo placar de 1-1. Pegaram...
2: Empatou com quem?
0: Com a Bósnia, né?
2: Bósnia! É. Ah, ufa! Graças a Deus.
0: Canadá e Bósnia. Não teve um empate.
2: Eu vi esse jogo.
0: E foi o quê?
2: Alô, Esquadra Azurra, vocês perderam a classificação para Bósnia-Herzegovina. Parei, hein?
0: Ei, Kitini, o que você achou da Tchequia também, hein?
2: Putz! Cara, eu pensei que era o seu Crespo que tava falando, porque eu sempre... Era República Tcheca... Aí apareceu a República Tchequia, eu pensei que era o seu Creio lá do Cacete Planeta. Mas não, acho que mudou agora a grafia, né? Não gostei da Tchequia, não.
0: Também não gostei, não. Não gostei da Tchequia.
2: Tem Tchequias melhores. Não vai dar certo.
0: Não.
2: A Tchequia de 62, que foi pra final, era melhor que essa aí. É isso,
0: essa
2: que
0: daí era braba, essa Tchequia era... poderosa.
2: Final,
0: né?
2: Na Copa do Chile, a República Tcheca.
0: Verdade.
2: Gol do Zito, capitão do Santos, fez um dos gols, 3-1 Brasil.
0: Tá, a Tcheca que perdeu pra Coreia.
4: E sem o Pelé, né? Que o Pelé tava machucado.
2: Era Marildo Possesso, que tava na meioca.
4: E o Motinha manda mensagem e diz que ele não viu nada demais na Tchequia, que pra ele prefere muito mais o Peru, viu?
2: Prefere o Peru do Mano Menezes. Não tá na Copa. O Peru não tá na Copa.
0: Ah, mas é o Mota, né? O Mota...
4: Falou que o Peru do Mano Menezes chama atenção.
2: E o Luiz São Paulino falou que eu não pareço o Brad Pitt. Eu sou o Black Pitt.
0: É de Santos, é o Brad Pitt de Santos. De Santos. Bem... 41 minutos e 20, depois do segundo gol dos Estados Unidos, caiu um pouquinho, mas a equipe dos Estados Unidos segue vencendo pelo placar de 2-0, anotando 3 pontos neste grupo D, já tem a resenha do intervalo, com o comando de André
2: Guerreiro.
0: Total, nossa, hein, Quintino, não chegou mais também, quando levou o primeiro gol, não chegou mais, Quintino. Nossa
2: senhora. Mas agora os Estados Unidos tirou um pouquinho o acelerador, né, parou de pisar no acelerador. E o Paraguai tá começando assim. Onde estou? Ah, Los Angeles? Ah, tá. Começou a jogar um pouquinho, né? Mas agora, 2-0. Vai ter que vender muita garrafa vazia pra tentar encostar no marcador.
0: Vamos ver que horas o Paraguai chega aí pra Copa do Mundo, ó. Batida direto lá pro campo de ataque na tentativa de Sanabria. Chega a marcação dos Estados Unidos pra ficar com ela e ela cai no lado direito pra Deste. Sai jogando errado. Aí ela cai nos pés de Enciso. Parte pra cima da marcação. Carrinho providencial do Freeman. Afasta mal a zaga. Caprichosamente ela cai nos pés de Pulisic, que fez o domínio errado. Mesmo assim deu certo. Abriu a jogada pelo lado direito com o Deste. Deste levou pra lateral. Encara a marcação. Escapa bem ali do Almirão. Levou pro bico da grande área. Soltou por baixo. É a tentativa de Makini, deixou. Sobrou a batida direto pro gol. Defendeu Orlando Gil. Essa bola ainda tá viva. Almirão vem pra tirar pro Paraguai. Na tentativa de passe no bate e rebate, ela sobra de novo. A Freeman levou pra entrada da área. Dominou, pedalou, invadiu. Ele tenta ali levar pelos flancos. Escapa de dois marcadores, leva pra lateral. Já tem pedido o Chris Richards. Ele prefere voltar a jogada com Tim Ring. Tim Ring deu passe curto agora pra Anthony Robinson. Robinson para, pisa nela no carrossel, valoriza, administra aí a vitória pelo placar de 2-0. A bola solta agora é pelo lado direito com o Freeman. Freeman esticou a Dest, parou, pisou na bola. O Almirão dá combate pra cima dele, obrigado a voltar. Agora é só no toque de bola. E os Estados Unidos vai só gastando tempo. É a verdade é que nós chegamos a 43 minutos e 15. O Paraguai não chegou mais, Esgrim.
1: É que a seleção norte-americana também não utiliza muito o Serginho Dest aqui, porque toda vez que ele foi pra cima do Júnior Alonso, ele ganhou todas e com certa facilidade. Se equilibrar um pouco as ações da esquerda pra direita também com o Serginho Dest, vai ter jogada interessante por aquele setor, mas sempre do lado esquerdo, onde vem a seleção norte-americana.
0: E vem Navarro. Estados Unidos de novo contra dois jogadores, o bate-rebate danado, vamos ver se o árbitro para o lance. Nada, já o Quintino, olha o Paraguai tentando contra-golpe, vem com um Sanabria, dominou, fez a finta, caiu, pediu falta, o árbitro anotou, diga lá, Quintino.
2: Me fala aí qual é o nome do goleiro norte-americano, porque ele não apareceu ainda no jogo, cara. Não pegou a bola ali pra cobrar tiro de meta.
0: Pô, é o Freeze, né? O Freeze. Matt Freeze. Né? Aí.
1: Essa sua geladeira tem, né?
0: É, esse tem.
2: Essa aqui de 800 conto a prestação tem tudo, mano. Tem tudo isso aqui.
0: Olha o Paraguai, lançamento pro campo de ataque de cabeça, Tim Green tirou, ela vai voltando pra Anthony Robinson, voltando ao zagueiro que escorregou, mas ela vai voltando ali pra zaga dos Estados Unidos, o muito amigo Chris Richards, hein? O Tim Green tava se levantando.
1: Green, levanta logo aí, velho.
0: Vai, levanta. Mas os Estados Unidos sem a posse de bola novamente, já tenta descer pro campo esquerdo ofensivo, o Pulisic vai pedindo passe mais à frente, ele prefere voltar.
2: Ô,
0: e aí para a bola os Estados Unidos, tá na tranquila, tá na boa zaça. Viu que tirou os Estados Unidos, hein?
2: Eu tenho que fazer dois jogos pra pagar a prestação da geladeira, velho. No mínimo dois jogos pra pagar a prestação, é mole?
0: Mas só foi a geladeira também, né, Kitino? Já era também, né? Tá bom.
2: Não,
0: foi...
2: agora tá pedindo pra mim encher a geladeira. Eu falei, não, aí é demais. Não, mas
0: pera
2: aí,
0: porque
1: geladeira já comprou, né?
0: Vai ter o aniversário dela, vai ter o aniversário de casamento também, mas só a geladeira e acabou, né, Kitino? Já era.
2: Tá bom, chega, né, cara? Quer colocar botox na testa também, porra? Eu não sou patrocinador, não. Ah, não, parei.
1: Mais cinco.
2: Fica com as linhas aí, linha do Equador, os trópicos, deixa aí.
4: O Ademir, mas você ganhou alguma coisa, né, também em troca ou não?
0: É.
2: Ganhei uma camisa muito bonita, por sinal.
1: Tá aí, meias e cuecas.
0: Aquele kit, né? O kit três pares de meias.
1: Pijama.
0: É, pijama. Que beleza, hein? Okay, olha, dependendo de onde foi, também parcelou, né? Já tá aí, fica lá.
2: Quase 7 contas a geladeira, parei, velho.
1: E com o mesmo cartão e parcelou. O mesmo cartão, pijama, com o mesmo cartão.
0: O cartão era de quem? O dele.
1: Coisas de casado.
0: É, sensacional, hein? Quanto de acréscimo, Grilhes? Lá no sofá,
1: 5, vamos até 50.
0: Perfeito, ó, 46 minutos.
2: Falou em acréscimo, jogados. Achei que era da geladeira, eu fiquei até preocupado.
0: Eu vou até um susto, né? Aí.
2: Pelo amor de Deus, hein?
0: Bom, o Paraguai vai tentar alguma coisa, viu, gente? Nesse primeiro tempo tem uma falta, tem um lance de bola parada pelo lado esquerdo, quando neste momento aparece a belíssima, uma das maiores cantoras pop do mundo, a Katy Perry, né?
4: Eu achei que tivesse calor lá, mas pelo visto tá frio, viu, Navarro?
0: Tá frio?
1: Tá frio.
0: Tá frio, né? É. Levantamento feito lá na boca do gol, saiu o Matt Freeze para fazer a defesa. 46 minutos e 47 jogados. Estados Unidos vai vencendo por 2-0. E amanhã tem a seleção brasileira, hein? Brasil e Marrocos, e claro, com cobertura total da Energia 97 FM. Está jogando no seu campo de defesa aí com Gustavo Gomes. Gustavo Gomes faz o passe curtinho, vem para buscar Damião Bobadilha. Saída de bola do Paraguai, que vai tentar alguma coisa nesse primeiro tempo. Este é Júnior Alonso. Alonso voltando no campo de zaga, tá apertado, tenta ali sair jogando Alderete. Chegou por baixo, entregou errado. De presente, Estados Unidos vem de novo, acionado ali na grande área, já tentando o Makini, fez a finta, parou, prendeu, dominou. dominou esperto, chega a marcação de Andrés Cubas, só que sai jogando errado. Recuperação dos Estados Unidos pelo lado direito, dois jogadores ali em cima do norte-americano, exatamente o Tillman, tentando levar pra lateral, a bola escapuliu dele e vai saindo em arremesso. É favorável pra equipe do Paraguai. Já já tem o Ranieri pra comandar a resenha do intervalo. Energia na Copa, até aqui Estados Unidos 2-0, Estados Unidos vem de novo, não parem. Freeman dominou, toca mais atrás pra começar de novo, mas ainda no campo de ataque com Tim Green. Green devolveu a jogada pelo lado direito a Freeman. Freeman parte para cima da marcação, pra lá pra cá, a Deste, de calcanhar devolveu o lance, deixou com Tillman. Tillman soltou curtinho no comando a Freeman, chamou a Deste na tabela, deu certo, levou pra lateral, pediu passagem, na tentativa ali do McKinney, perna esquerda salvadora do zagueiro do Paraguai, no bate-rebate, vai sobrando pra Deste, ajeitou no peito, tenta brigar pra cima da marcação, tira mais uma vez Andrés Cubas, vai brigando o Paraguai, briga os Estados Unidos, mantém a posse de bola, fica sem espaço nenhum o Paraguai, e mesmo assim, quando coloca a bola no chão, não consegue achar espaço, não consegue criar jogada. Os Estados Unidos soberano nesse primeiro tempo, impressionante. 48 minutos e 40 jogados, vamos ver o que vai fazer aí o Gustavo Alfaro no segundo tempo. Acionado o Balogun na grande área, cortou pra perna esquerda, bateu, é gol!
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0: Gol!

0: o show não para! Na abertura de cantoras famosas, Katy Perry, Anitta, mas o espetáculo é proporcionado também pela seleção norte-americana. Golaço de Follarin. Balogun, camisa 20, levou pra grande área, pedalou pra perna canhota e mandou no ângulo de Orlando Gil, sem chance nenhuma, sem chance nenhuma. 1, 2, 3 para os Estados Unidos, 0 para o Paraguai. Que golaço do Balogun, 3-0, Sgrilli!
1: E o que me chamou a atenção é a liberdade que o tio manteve livre de marcação. Nossa. Na linha que divide o gramado, num passe de 25 metros, e a frieza do Balogun, porque o Alderete, ele veio, mas veio e passou lotado. Ele saiu de Los Angeles e foi parar lá na Flórida, porque o Balogun teve uma frieza danada, trazendo de perna direita, invadindo a grande área e ajeitando o corpo para bater de perna esquerda, no alto, sem chances para o Orlando Rio. Está nas cordas a seleção do Paraguai. Está jogando muito mal a zaga do Paraguai e a seleção norte-americana com o Balogun. 11 gols com a camisa da seleção norte-americana em 29 jogos. É o segundo dele, 3-0 para a seleção norte-americana, Navarro.
0: Ademir Quintino, depois de México, África do Sul, Coreia do Sul e Tchequia. Aí nós acompanhamos hoje também o empate de Canadá e Bósnia. Que chocolate os Estados Unidos vai aplicando no Paraguai. 3-0. Fora o baile, hein, Quintino?
2: Dois aspectos me chamam muito a atenção. O primeiro, preparo físico, que o norte-americano é impecável, hein? O segundo, Estados Unidos chegou a ficar com 80% de posse de bola. Tá terminando o primeiro tempo com 72%. Mas chegou a ter 80%. Os paraguaios perguntarem para eles, vão falar: estou na Geórgia, na Rússia. Estou em Belém do Pará, onde, segundo Jardel, nasceu Jesus. Eles não sabem onde estão. Tamanha superioridade. 3-0 foi pouco, Navarro.
0: Impressionante. Vamos lá, então. Vamos começar a resenha do intervalo. Vem aí André Ranieri para comandar a resenha do intervalo na Energia na Copa.
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5: Resenha do intervalo, de por enquanto um atropelo, um domínio, mas disparadamente maior domínio por enquanto na Copa do Mundo. Os Estados Unidos vão obliterando o Paraguai por 3-0. O primeiro gol da partida marcado logo aos 6 minutos, Bobadilha contra, e depois o Balogun marcou 3 gols, hat-trick do Balogun, mas o primeiro acabou sendo anulado, né? Tava em posição irregular, de fato, aliás, no lance, 2 impedimentos. Só que aí depois, o Pulisic, que deitou e rolou na partida, ele deu o passe pro segundo gol dos Estados Unidos, pro Balogun, né? O primeiro do Balogun aí no jogo. Aliás, o Pulisic tá colocando Cáceres no jogo. Cáceres não sabe nem a nacionalidade dele nesse momento. E no finzinho do jogo, o Tillman dá um passe maravilhoso pro Balogun, que faz uma jogada individual, deixa o Alderete com um bumbum no chão, e depois vem o Gustavo Gomes, ele corta o Gustavo Gomes e chuta no ângulo. Golaço dos Estados Unidos, o incansável Estados Unidos, que por enquanto os Estados Unidos vão dando show, né, pro seu torcedor em Los Angeles. Ademir Quintino, o Navarro hoje não vai sair com fome, né? Ele já narrou 3 gols e se continuar assim, vira 3, acaba 6, hein, Ademir? Que domínio dos Estados Unidos e que partida ruim do Paraguai, Ademir.
2: Mas nem jogos de Copas Nacionais, Copa do Brasil, Copa da Inglaterra, Copa da Espanha, quando você tem um adversário da terceira divisão enfrentando da primeira, eu vi tamanha superioridade de uma equipe sobre a outra, hein? Fiquei impressionado, estou impressionado com o preparo físico norte-americano. Chegou a ter 80% da posse de bola. Os paraguaios não estão conseguindo achar os americanos para fazer a falta. que jogou esse tal de McKennie aí no meio de campo, que distribuiu de bola, e o principal nome, na minha opinião, apesar dos dois gols do Balogun, jogador do Monaco, foi o Pulisic aí do Milan, que ele jogou pelo lado esquerdo. Primeiro ele, na primeira jogada ele já amarelou o Cáceres, na segunda jogada já proporcionou o gol contra do jogador Bobadilla do São Paulo. No segundo, novamente o Pulisic dando o passe para o Balogun, e depois uma jogada que sai da defesa norte-americana, e o camisa número 3, Alderete, eu acho que ele deve estar achando que a pandemia ainda está vigorando, porque ele deu um espaço absurdo, manteve uma distância enorme para o Balogun, que ganhou dele e ainda conseguiu dar um corte no Júnior Alonso antes de mandar a bola para o fundo da rede. Foi um amasso norte-americano. E 3-0 foi pouco, meu caro André Ranieri. Tamanha superioridade dos americanos. O Paraguai não conseguiu encaixar a marcação em momento algum. Não conseguiu sequer fazer uma jogada ofensiva. O goleiro Matt Freese, norte-americano, só apareceu uma vez numa jogada de transição paraguaia, que jogou a bola a esmo para dentro da área. No mais, os Estados Unidos alugou o campo paraguaio e fez o que quis. 3-0 foi pouco. Os norte-americanos finalizaram 7 vezes, e das 7, como diria Cadu Santos, 3 na sacola paraguaia. Era para estar mais. Se tivesse 4-5, não seria exagero, não, viu? Os volantes paraguaios perdidíssimos. Vai ter muito trabalho aí o Gustavo Alfaro para arrumar esse time do Paraguai para não tomar mais, viu, Ranieri?
5: Ó, eu tô vendo aqui a escalação dos Estados Unidos. Tem dois jogadores que são da MLS, né? O Freeze, goleiro, que não tocou na bola, e o Rim, né, o zagueiro, quarto zagueiro aí dos Estados Unidos. Eles jogam na MLS. Aí, daí em diante, o Freeman joga no Villarreal, né, La Liga. Aí o Richards joga na Premier League, no Crystal Palace. No Fulham, o Robinson. Esses os jogadores de defesa. Aí você vai para os volantes, o Tillman joga no Leverkusen e o Tyler Adams joga no Bournemouth. Aí na frente, o Dest, que já foi jogador do Barcelona, inclusive, joga no PSV na Holanda. O McKennie joga na Juve da Itália, e o Pulisic no Milan também da Itália. E aí o Balogun no Mônaco. Então você vê que é jogador só atuando nas principais ligas do mundo, com exceção do Rim e do Freeze. O Ademir, dá para dizer que os Estados Unidos, de longe, pegando todas as seleções que entraram em campo até agora, México, África do Sul, Coreia do Sul, Tchequia, Canadá, Bósnia, Paraguai e Estados Unidos, mas de longe é a seleção que apresentou o melhor futebol até agora, na sua opinião, Ademir?
2: Que apresentou o melhor futebol da Copa nesses 1, 2, 3, 4 jogos, de longe. Agora eu fico na dúvida se os Estados Unidos é tudo isso mesmo ou o Paraguai que está muito abaixo. Essa é a dúvida. Confesso para você que está me acompanhando que eu não sou um expert em futebol internacional. Na Europa, principalmente se for da Espanha, ainda acompanho. Se eu falar que eu acompanho futebol italiano e outros campeonatos que são realizados no velho continente, eu estaria sendo hipócrita. Então, ainda mais de seleções, né? Ainda mais da seleção da América Central e do Norte, como o caso aí dos Estados Unidos, que é a América do Norte, mas participa das competições da CONCACAF. Então, a única dúvida que eu tenho, que paira no ar, é se os Estados Unidos... Na parte física, eu não tenho dúvida que os Estados Unidos é uma das seleções melhores preparadas fisicamente. Deixou uma impressão ótima. Agora, eu não sei se a parte técnica dos Estados Unidos sobressaiu tanto em razão do bom momento técnico do time comandado pelo Pochettino, ou se o time paraguaio é que vestiu um escafandro e achou que os norte-americanos gostam de futebol americano e não do soccer e menosprezaram o time da terra do tio Sam. É essa a dúvida que eu tenho, e que as próximas rodadas do Mundial vai dizer. Mas sem medo de errar, das 8 seleções que entraram em campo até agora no Mundial, África do Sul e México, Tchequia e...
5: O México, África do Sul, Coreia do Sul, Tchequia, Canadá
2: Coreia
5: e Bósnia.
2: Coreia do Sul e Tchequia, Canadá e Bósnia, Estados Unidos e Paraguai, dessas 8 que entraram em campo, aquela que mais me agradou, ofensivo, vertical, futebol competitivo, alto rendimento de preparação física, foram os norte-americanos. Sem medo de errar, Ranieri, nessa primeira rodada, Entre as oito que se apresentaram, os Estados Unidos é que me deixou a melhor impressão até agora.
5: E olha que curioso, né? Na temporada de 2026, os Estados Unidos, eles fizeram quatro amistosos. Tá certo que os amistosos que os Estados Unidos fizeram foram amistosos contra seleções boas, tá? Mas, ó, foram goleados pela Bélgica por 5-2, perderam para Portugal por 2-0, aí ganharam de Senegal por 3-2 e perderam para Alemanha por 2-1.
6: Só pedreira.
5: Mas véio, eram três derrotas em quatro jogos, né?
6: Tanto que o Pochettino chega ameaçado pro jogo contra a Senegal, né? Tinha que ir apresentar um futebol muito bom, aí vence Senegal por 3-2 e dá um respiro e que dá um fôlego pra Copa do Mundo, né?
5: E um outro ponto é, esse grupo D tem Estados Unidos, Paraguai, Austrália e Turquia. O Paraguai já se complica de um jeito nesse grupo, porque não tem babinha. A Austrália é a mais babinha aí. Então talvez o Paraguai ele vá definir com a Austrália uma eventual terceira vaga, porque a Turquia também é uma seleção forte, né? Uma seleção que vai brigar ali pelo menos pela...
2: Mas com esse saldo aí, Ranieri, ficou ruim, hein? Ficou ruim.
6: São oito que avançam dos melhores terceiros.
5: Oito
6: de 12. Então, com menos três, vai ter que correr bastante e já mostrou que é um sistema defensivo que tem defeitos, que vai muito na individualidade e pouco no coletivo. Então, para tirar um saldo de três em duas partidas, já mostrando essa dificuldade, não sei não se o Paraguai vai ficar fora já na primeira fase.
2: E sabe
6: fase,
2: quem tá lá? Acompanhando? Jafar Jackson,
5: oh,
2: o sobrinho do Michael Jackson, que fez o filme E se o filme é um espetáculo, o futebol norte-americano nesse primeiro tempo também foi outro, hein?
5: Nossa, que música, que música, Ademir, do Michael Jackson, os norte-americanos merecem depois dessa primeira etapa?
2: Ah, cara, eu acho que agora seria o Moonwalker, né? O Moonwalker acho que é o apropriado, hein?
7: 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Ele está usando o limbo, ele está com tu, oficando o N, au!
5: E essa versão, continua, é melhor. Essa versão
6: sendo continua.
5: É porque
2: off crescendo.
5: É. O Ademir.
2: Do you understand me? Yeah, nice to meet you.
6: Você é o showman, Ademir.
5: O Ademir ele é tão genial que ele sabe que
2: very good.
5: Os asiáticos são muito fãs do Michael Jackson. Então ele homenageia os asiáticos colocando palavras em japonês, em mandarim.
6: Parabéns ao Ademir Quintino, que vai lançar o curso de línguas, e o principal professor vai ser Wilton Pereira Sampaio.
2: Eu vou falar um negócio pra ti, cara. No curso de língua eu me garanto, hein?
6: Agora empolgou, hein?
2: Parei. Eu sou mais eu, hein?
8: Eu achei que o Wilton Pereira fosse falar the punch on the face.
5: To the left, to the right.
2: Olha,
5: the right,
2: um negócio, agora sério, tirando a palhaçada. Gente, o importante é ser compreendido, e ele foi. Entendeu? Olha, eu jamais imaginaria que eu ia defender o Wilton Pereira Sampaio, que é um árbitro de Bósnia, né? Para não falar outra coisa em respeito aos nossos ouvintes e telenautas, mas, cara, o João Santana é adorado lá na África do Sul, lá pelos Bafana, é o brasileiro que tira sarro, cara. Se o cara é compreendido, o gringo gosta muito disso, da preocupação do estrangeiro em tentar falar a língua dele, ele foi compreendido, isso que é o mais importante. Ele é um árbitro de Bósnia, repito, mas ele foi compreendido.
5: O mais curioso que eu achei, eu também acho isso, né? Ele tá lá, ele fez uma abertura de Copa do Mundo, ele fez um bom jogo, né? Foi elogiado.
2: Olha, eu fiquei surpreso, ele apitou bem, rapaz.
5: Podia apitar assim também no futebol brasileiro, né, Ademir?
2: Esquece.
5: Porque Copa do Mundo de clubes, de seleções, ele apita bem. Só que o mais engraçado é que ele tem um sotaque meio russo, né? Ele tem muito sotaque. Red card. Então, eu não sei de onde que ele tirou o sotaque.
2: E não saía, rapaz.
5: Meu, a cara dos jogadores da África do Sul, mas é maravilhoso, cara. Foi o melhor, por enquanto, o melhor meme aí da Copa do Mundo. Agora, Ademir, você acha que... Você até chegou a falar en passant no seu comentário, você acha que o glorioso Gustavo Alfaro, ele subestimou os Estados Unidos? Porque quando você olha para a seleção do Paraguai, você tem quatro atacantes ali, tá? Então você tem pela direita o Diego Gomes, que querendo ou não, ele é um atacante, joga na Premier League, joga no Brighton, né, se não me falha a memória. Aí você tem o Almiron, que jogou muito tempo na Premier League, que tá no, na MLS, mas que também é atacante. Aí você tem o Enciso, que é atacante, aí você tem o Sanabria, que é atacante. Você imagina que o Alfaro subestimou um pouquinho a seleção norte-americana, Ademir?
2: Eu vou ser sincero, como eu não fiz o intensivão de Estados Unidos, eu não sei se os Estados Unidos já era sabedor, mas o Paraguai tinha que ter essa informação de que o lado esquerdo do Paraguai com o Pulisic do Milan seria muito forte. Faltou ali a presença de mais um jogador ali. Que o Paraguai não tem essa capacidade de marcação, mas precisava preencher aquele lado. E ali foi uma festa no seu rádio, né, cara? O Estados Unidos desceu como quis por ali, os dois primeiros gols foi por ali. Então eu acredito que ou foi surpreendido o Gustavo Alfaro, ou foi soberba de achar que poderia encarar em Los Angeles um dos anfitriões do Mundial da maneira que está enfrentando, de peito aberto. E ele teve todo o primeiro tempo para mudar, teve a parada técnica e continuou aquela válvula de escape pelo lado direito da defesa paraguaia, lado esquerdo do ataque norte-americano reinando. O treinador não agiu bem, não. Podia ter feito uma alteração, colocado mais alguém ali no setor. O Cáceres já está amarelado. E se não abrirem os olhos, vem mais por aí.
5: É isso, né? Nesse momento, né, Esgrelis, os jogadores vão voltando pro gramado, pelo menos a seleção norte-americana, e aparentemente sem modificação, né, Esgrelis?
6: E não tem nem por que fazer modificação nesse exato momento, né? O time do Paraguai já está em campo, né? Voltando agora a seleção norte-americana, e já eu trago a informação, mas vai ter mexida pelo menos uma alteração ali, uma ou duas alterações. Vem o Maurício Magalhães, vem o Maurício, camisa número 11, no lugar do Damián Bobadilha, 16. Maurício, 11, no lugar do Bobadilha, 16. Esta é a única alteração na equipe do Paraguai nesta volta para o segundo tempo. Rani.
5: Boa, vai começar a segunda etapa em Los Angeles. Estados Unidos vão batendo, né, o Paraguai por 3-0. E agora, todo o segundo tempo pela frente, na voz dele, mais uma vez, vai nessa, Rafael Navarro!
8: Valeu, André Ranieri, você volta, claro, no vestiário, energia na Copa. E teve a alteração já informada, né, da equipe do Paraguai, mas os Estados Unidos também mudou, já a gente vai falar aí.
2: Tudo pronto,
8: apita o árbitro!
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8: Com toda a nossa equipe Energia na Copa, vamos curtir toda a etapa complementar deste grupo D da Copa do Mundo, Estados Unidos e Paraguai. Por enquanto, Estados Unidos vencendo pelo placar de 3-0, Paraguai. E a substituição nos Estados Unidos, hein, Xará?
6: Não sei se sentiu alguma coisa ou se vai fechar a casinha mesmo, porque o Pulisic está indo embora, o Christian Pulisic, jogador do Milan, com a camisa número 10, e entra o volante, o Sebastian Berhalter, que é jogador do Vancouver. Então o Berhalter entra com a número 14, volante no lugar do Pulisic, número 10. E repetindo a informação, na equipe do Paraguai, entrando o jogador do Palmeiras, o Maurício Magalhães, como eles chamam lá no Paraguai, camisa número 11, utilizam o nome e o sobrenome do Maurício, número 11, no lugar do camisa 16 do São Paulo Futebol Clube, o Damián Bobadilha.
8: Damián Bobadilha, né? Porque dos últimos...
2: Mal, hein?
8: Demais, né, Quintino? A gente vem acompanhando os últimos amistosos da seleção do Paraguai.
2: Marcou nem consulta no Clínico Geral esse primeiro tempo, o volante São Paulino, hein? Jesus!
8: Verdade. Bobadilha não via nem sendo, às vezes jogava há pouco tempo aí, nos últimos amistosos da seleção do Paraguai, o Damián Bobadilha. E agora que teve a oportunidade de entrar como titular, né, fez essa caca abrindo os trabalhos para a equipe dos Estados Unidos. E aí, posteriormente veio o segundo, o terceiro gol, completamente perdidaço da minha
2: Agora, a saída do Pulisic...
8: Pois é, e aí, Kitinho?
2: Só se for por ordem médica, porque ele foi o melhor homem em campo. Outro já está poupando, pensando na segunda rodada, não é possível. Porque ele foi o melhor jogador em campo, deitou e rolou, deitou o cabelo, rapaz.
8: Jogou demais o Pulisic mesmo, né?

0: posição. Ela fica viva, sai jogando errado. Almirão disparou, sobrou pra Sanabria, mas ele tava de costas pro lance. Bateu ali no calcanhar dele, a zaga dos Estados Unidos. Os Estados Unidos tira com o Robinson, mandando lá pro campo de ataque. O Balogun não foi. Ele ainda fica reclamando alguma coisa com o árbitro, Dani McLean. E o Gustavo Gomes também chegou pagando geral. É porque tinha um empurra-empurra ali também, né, Esgrilis, dos dois.
1: E ali são dois jogadores fortes, né, de uma estatura elevada. Então sobrou braço para um lado, braço para o outro. E o Gustavo Gomes não gostou da chegada ali do Balogun, que já balançou as redes em duas oportunidades. Puxado de fardamento de um lado, do outro, vem o Paraguai.
0: Passe errado, Diego Gomes levou para a entrada da área. Pode até bater, preparou, perna direita, desviou e vai por cima do gol. Em escanteio pro Paraguai bater, que quer mudar toda a sua postura no segundo tempo, né, Esgrilli?
1: Isso, e saiu muito mal a equipe da seleção norte-americana. Saída de bola, telegrafou o passe e veio na jogada do Gomes, camisa número 8, o jogador do Brighton. E o Tio Green acabou acertando ali o chute, acabou acertando ali de perna esquerda. A bola acabou saindo em escanteio. Escanteio pelo lado esquerdo, vem a seleção paraguaia em busca do primeiro gol. Almirón na batida.
0: Junto dele ali também o Enciso. Vai pintar um levantamento. Enciso deixou curtinho para Almirón. Preparou, dominou, levou para a entrada da área. Disparou, desviou, sobrou para Sanabria. Estica a perna, tenta afastar. Gustavo Gomes briga também no bate, rebate, auxiliando na retaguarda. Balogun manda lá para o campo de ataque, mas não tem ninguém. Ela sobra para Andrés Cubas. Cubas abriu a jogada pelo lado direito para Cáceres, que já está amarelado. Vem para cima da marcação de Robinson. Pediu passagem, dominou por ali. Almirón levou pelos flancos, escapa bem da marcação, sofre o toque por baixo do Tim Green. Caiu, pediu falta, o árbitro vem e marca um mini escanteio paraguai. Quer ali marcar o seu primeiro gol, ainda no comecinho desse segundo tempo, e tem uma falta perigosa para bater, viu, Xará?
1: O Tirin, que é o capitão da equipe norte-americana, recebeu cartão amarelo na boa jogada do Miguel Almirón do lado direito, né? Ele colocou a bola na frente. E o Almirón foi muito malaco da bola. Porque quando ele viu que o Ring esticou a perna, ele foi lá e se jogou no gramado.
2: Nossa, velho.
1: E o Dani McKinley, que é muito experiente, caiu na dele. Tanto que o Rin falou, nem toquei, mas recebeu o cartão amarelo, o capitão da seleção norte-americana, o camisa número 13, o Tim Rin, jogador do Charlotte, que joga lá na MLS.
2: Oh, dois ali, né? Tem um árbitro bandeirinha pra auxiliar, nossa
1: na frente
2: senhora.
1: Do bandeirinha.
2: Pois é.
0: Falta ali pro Paraguai, levantamento feito do Enciso, Gustavo Gomes de cabeça, a bola veio alta na pequena área, subiu também a retaguarda dos Estados Unidos, mas o árbitro tá parando o lance, mas por quê, hein, Zril? Ele tá parando o lance ali, hein?
1: Pôs a mão ali no microfone da Madonna, tá ouvindo ali o que o VAR tá dizendo, o Carlos del Cerro Grande, que é da Espanha, o VAR tá falando alguma coisa. Tá checando...
3: Identidade errada, tipo mistaken identity, tipo, então ele de repente confundiu o jogador.
2: É, porque vamos lá, ele aplicou o cartão amarelo ali,
1: mas os dois jogadores estavam na jogada.
3: É, ele vai mudar, vai tirar de um e vai aplicar para outro.
1: E ele vai no VAR.
2: Mas que coisa. Se for pela jogada ali da linha de fundo, né? Era o Almirón e o Tim Ring. Mas aí tem aquilo também, né, Esgrilis? Talvez ele vá retirar esse cartão amarelo, porque nem falta foi.
1: Nem falta foi.
2: E talvez o VAR vai auxiliar ele exatamente nisso, olha só. É isso aí, ó.
1: E o Ring tira aí, a perna.
2: Tira.
1: Na hora que ele tenta esticar a perna ali pra tentar fazer a falta no Almirón, ele viu que não ia alcançar e que o Almirón ia sair com bola e tudo, ele tira a perna. Então agora ele tem que retirar o cartão amarelo.
4: Por que microfone da Madonna, hein, Osgui?
1: Ah, você lembra, né? Naquela época lá de cama com a Madonna, ela usava esse microfone lá nos shows, no videoclipe. Ah, eu lembro dessa época, de cama com a Madonna. Você lembra também, ó, Ademir?
4: Ah, eu gostava, hein?
2: Vocês gostavam de cantar?
4: Eu gostava.
2: Like a Virgin, né? Like a Virgin.
1: É. E aí?
4: Edelminaia! 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
1: Dennis Rodman foi ali, hein?
2: Pois é,
1: Foi? Ixi!
2: Livro lá, rapaz. Mas quem não foi na Madonna também, hein?
4: Eu não fui!
2: Você não foi?
4: Eu!
2: Mas quem não foi?
4: Eu não fui!

0: tenho.
1: Fui.
0: Pô, não foi o jogo de Jesus Luz?
1: Eu não fui nem na estátua da Madonna, não. Quanto mais na verdadeira.
0: Olha,
2: a chance de acabar essa transmissão vai ser difícil.
0: Muito bem.
3: E só um detalhe.
1: Alô, Madonna!
3: O árbitro tirou o cartão do zagueiro e deu pro Almirón.
2: E
3: aplicou pro Almirón.
1: Gostei dele.
0: Tá certo.
1: Já vou votar nele, o melhor árbitro da Copa. Boa. Nele Desmond.
2: Mas aí foi a menção pro Carlos del Cerro Grande, que é o árbitro de vídeo da Espanha, que foi lá e salvou a pele do Maquilli.
0: É verdade. Né?
1: Aí. Salvou a pele do Conde de Monte Cristo, aí o Danny Desmond.
0: Agora, olha que coisa curiosa, né? A participação do VAR nesse tipo de lance. Se a moda pega aí, hein, Quintino? Porque, ó, tem jogador que adora simular, né? A jogador adora simular.
1: Qual foi o jogador aí do Paraguai?
0: O Almirón, né?
1: Almirón.
0: Deixa eu só ver os Estados Unidos aqui. Saída de bola errada do Paraguai. Tira feia, Alderete botando pela linha de lado e arremesso lateral. Vamos ver se essa bola chegou a sair. Saiu sim. Vai ter oportunidade de mais
1: Navarro.
0: Uma vez nos Estados Unidos. Diga lá, Quintino.
1: Você quer uma observação? Só foi tirar o Bobadilho, o Paraguai melhorou um pouquinho.
0: Isso é verdade, hein? Já é outra postura do Paraguai nessa etapa complementar. Vai pintar o arremesso lateral direto lá na grande área. Subiu de cabeça a marcação do Paraguai, Alderete. Ela vai saindo de novo pela linha de lado em arremesso lateral. Bom, eu disse na primeira etapa que ia chamar a participação dos torcedores corneteiros. E pode ser, deixa eu só ver esse ataque de novo dos Estados Unidos. Arremesso cobrado, afastou a zaga, ela vai voltando de novo. Cai nos pés de Tillman, tentou o passe na frente para Balogun, caiu e tá pedindo ali a irregularidade. Mas o árbitro só tá marcando o lateral, viu, Sgrilis?
2: Tentava se desvencilhar da marcação ali o Balogun na jogada com o Alderete. Olha, tem árbitro no Campeonato Brasileiro que esse tipo de alavanca ele marca pênalti. Eu, particularmente, não marcaria. Mas no Campeonato Brasileiro, esse tipo de alavanca, não sei não se árbitro marcaria no Nacional, hein?
0: Ele nem teve participação ali do VAR agora.
2: Mas
0: e
2: eu
0: o jogo
2: não marcaria,
0: seguiu.
2: Não.
0: Pois é.
1: Nada.
0: Tu fez ali, abriu
1: Pegue
0: a capa.
1: O jogo.
0: Abriu a capa, o Balogun tentou passar, foi calçado. O árbitro mandou o seguir, mas tem um arremesso lateral próximo da bandeirinha do escanteio pelo lado direito, arremesso cobrado na grande área, Deste tentou dominar, afasta a zaga do Paraguai, rebote voltou, ainda ela tá viva, nossa senhora, um bate rebate danado, Diego Gomes tenta tirar, sobrou pra Deste, ali, deixou pelo lado direito, Estados Unidos vem de novo, vem pra trabalhar, jogada agora com o McKinney, ele tenta escapar da marcação, levar pra linha de fundo, tocar mais atrás pra Deste, tabelou com o McKinney, na hora do passe, na hora de tirar o 10, acabou tocando errado, e ela sobra de novo pra equipe do Paraguai que tem muitas dificuldades para sair jogando com Diego Gomes. Recuperação dos Estados Unidos agora com Berhalter. Berhalter voltou o passe para Tyler Adams, caiu, pediu falta, o árbitro mandou seguir. Não, parou o lance, né, Sgrilis?
2: E agora tem que manter o critério, porque a beliscada que o Andrés Cubas deu agora na perna direita do camisa número 4, o Tyler Adams, jogador do Bournemouth, né, companheiro do Ryan lá na Premier League, agora ele ficou só na conversa, ficou só na palestra. Mas tinha que aplicar o cartão amarelo porque chegou atrasado no lance e deu aquela beliscadinha.
1: Ô, Sgrilis!
2: Oi!
1: Já destes uma beliscada em alguém?
2: Não? Ah, olha, rapaz, agora eu tô meio aquele leão, sabe, sem dente. Mas já fui bom, né? Dá várias beliscadas, hein?
0: Eu
2: leão sem dente agora.
0: Mesmo? Foi os Estados Unidos pro campo de ataque, bola solta pelo lado esquerdo pra Robinson, partiu pra cima da marcação, se deu bem, levou pra linha de fundo, fez o levantamento, passa do Balogun, sobrou do outro lado pra McKinney, dominou, devolveu por baixo, a tentativa do Tillman, ela acaba explodindo pra cima da marcação, e aí vai brigando pelo alto, o Freeman tentou tirar na capoeira, ali dentro de um rabo de arraia, irmão, e aí a bola vai saindo pela linha de lado,
2: em Danielson, Karate Kid, Paris Hilton. É isso?
0: É ela. Ixi. Pois é. Ixi.
2: Paris. Aí, Ademir. Aí também, hein? Aí é bem.
1: Aí é.
0: E aí, Quintino?
1: Como diria...
0: Paris Hilton ou Madonna, hein?
1: Como diria Bruno Henrique, aí é outro patamar. Outro
0: patamar, né?
3: O Ademir Quintino tem o sex tape da Paris Hilton, né?
0: Ô, louco, meu. Que isso?
3: Esse viralizou, esse da Paris Hilton e da Pamela Anderson.
2: Não, da Pamela Anderson. Também Pamela
3: barco,
2: Anderson, hein, ô Quintino?
1: Ah, dá um café com leite legal ali, velho.
0: Foi uma Pamela Anderson não mais, viu? Eu vi esses dias aí também, tá igual. Decepção, viu, Quintino? Olha, a Rita Cadillac, é tá, a Rita Cadillac tá melhor, viu? Tá melhor.
1: Ah, mas cara. A Paris Hilton... É, Paris Hilton, é isso?
0: É.
1: Eu só vi escrito... É, a Paris Hilton tá legal, sai.
0: Tá legal.
1: Sai um pingado ali, velho.
3: Tá exigente o Navarro, né?
1: Nossa, o pingado é o café com leite, não me interpretem mal.
0: Eu sei. Os Estados Unidos aí com o Deste, ó, levou o Pelé de fundo por baixo, tá, chega a marcação no escanteio. Véio. É, não, mas a comparação aí foi ótima, né? Madonna e Rita Cadillac. Pamela Anderson e Rita Cadillac, que beleza.
1: Não, hein? Não, hein? Parei, hein?
0: É mesmo, Quintino?
1: Eu vi a Rita Cadillac lá no Carandiru lá, é bom para o moral, não tava legal mais não.
0: Muito bem, escanteio para a equipe dos Estados Unidos. Vai tomando distância, Robinson. Ajeitou com carinho. Vai, Léo, anjinho, né? Robson Anjo, lembra dele? Vai pintar aí o escanteio, perna canhota, levantou pro zagueiro Tim Ring, afasta a zaga do Paraguai, tenta complementar a marcação, vai brigando ali também o Freeman, um bate-rebate danado, vai sobrar do outro lado e o Paraguai fica com ela, bola dominada, tocada mais atrás, e aí veio ali o Alderete pra tirar do jeito que ela veio, só que tá pintando o cartão amarelo, a chegada forte ali do Adams, o Tyler Adams, e o árbitro não teve dúvidas, né, Scrimi?
2: Isso, e agora o Domênico e o Bento agora se arrepiaram, porque foi a pegada forte do Tyler Adams ali, chegando atrasado e pegando o tornozelo da perna esquerda do Maurício, que vai se levantando agora. A falta já foi batida, inclusive, pelo time do Paraguai, que perde por 3-0.
0: Ah, mas nesse momento aí, Domênico gato em casa, nossa, viu a falta pra cima do
2: que
0: Maurício?
2: Absurdo, absurdo! Jogador nosso! De Deus, hein? Jogador nosso!
1: Como é que é, Domênico? Fala aí.
4: Pelo amor de Deus, hein?
0: É a chegada do Maurício, né? E tá de olho no Maurício e no Gustavo Gomes.
3: Eles estão loucos pro Maurício jogar bem pra vender, viu? O Palmeiras não quer mais o Maurício.
0: Ah, não quer mais, não?
3: Quer que permaneça, não. Tá aí. Jogando
1: não. Não, já tá defenestrado pela galera alviverde.
0: Muito bem. E os Estados Unidos têm a posse de bola novamente. Agora sim, 11966507997. 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
5: Salve, galera da Energia em Campo. Quem fala é Isaac Novaes, prestigiando a transmissão aqui direto da madrugada de Portugal. Às vezes, nem sempre de encher os olhos essas partidas da Copa, mas de sempre encher nossos ouvidos com a bela transmissão aí de você. Parabéns a Vagoas, Grilles, Xodó da Vovó e o nosso querido Ademir Quintino. Abraço, boa transmissão.
0: É isso.
1: Valeu, Isaac. Valeu, legal, viva, hein? Portugal. É junto. Grande. Abraço aos cutrucos.
0: Aos cutrucos, né? Aí, grande abraço, valeu demais a participação do torcedor corneteiro. E é claro que durante a nossa transmissão a gente vai chamar mais aí, né?
3: Ô, Navagô, eu tava vendo aqui na internet, entrei até no X, coisa que eu não costumo fazer, pra ver, né? O que os norte-americanos estão falando da saída do Pulisic. Eles estão desesperados aqui, torcendo pra ter, pro Pochettino ter tirado ele pra descansar o Pulisic, que ele não tenha machucado. Então não tem essa informação ainda, mas os norte-americanos preocupados aí com a saída do Pulisic no intervalo.
0: E tudo bem, pode estar vencendo aí pelo placar de 3-0, os Estados Unidos vai administrando a vitória, aquela coisa toda, mas com o Pulisic, os Estados Unidos ofereciam mais perigo, né? Mas vem de novo, ó, pelo lado direito com o Deste, partiu pra cima da marcação, soltou por baixo, passou do Robinson Anjo, e a bola vai voltando de novo, é pros Estados Unidos, briga no pé de ferro, sobrou a Berhalter, levou pra entrada da área, fez o levantamento, ali vai tentar brigar Tillman, pra cima da marcação, chega junto com ele Cáceres, nossa, tira feio Cáceres, pra onde o nariz estava apontado, mandou pela linha de lado em arremesso lateral, será favorável à seleção norte-americana, mas antes vai ter substituição, vai mudar o Gustavo Alfaro, Sgrilis.
2: É pouco acionado o Antônio Sanabria, né? É verdade que a bola não tá chegando pra ele, mas é uma figura nula, não ouvi você falar o nome dele em nenhum momento da partida. Antônio Sanabria, número 9, para a entrada do Alex Arce, jogador do Independente Rivadavia, que é uma das grandes sensações aí do campeonato da Libertadores da América, né? Então, Alex Arce, número 18, no lugar do Antônio do Tony Sanabria, número 9.
0: É, rapaz, que coisa, tá? Então mudou o Paraguai, Arce aí, jogando no ataque. A bola vai voltando, é para a equipe dos Estados Unidos. A bola solta ali na frente. Vai tentando a jogada, Chris Richards. Abriu pelo lado direito no bate, rebate, vai sobrando. Vai pedindo também, exatamente por ali, o Sartinho Deste. Acionado, tá na grande área, dominou, cortou para a perna direita, soltou por baixo. Ninguém para colocar o pezinho salvador na pequena área. Ela volta de novo para o Robinson, brigou, caiu, levantou, afasta a zaga do Paraguai. Tenta estar jogando com Cáceres. O corte é parcial. Volta de novo para a equipe norte-americana. Joga em casa, vence pelo placar de 3 a 0. Vem que vem de novo. Tenta tramar a jogada aqui na frente. No bate-rebate, ela vai sobrando as mãos do goleiro Orlando Gil, que sai para fazer a defesa. Ademir Quintino, eu quero ouvi-lo agora. Que dupla apareceu. Meu Deus, hein?
2: Gatos, hein?
0: Meu Deus, hein?
4: Tom agora Cruz. Empolgou, hein?
0: Olha, Motinha. Tom Cruise e David Beckham.
2: Aí.
0: Caramba, rapaz.
2: É difícil, hein?
1: É, pra mim não dá não, hein?
0: Não dá, é pra moiou pra gente, hein? Olha o Balogun, tá na grande área, soltou por baixo, tem a chance, afasta a zaga do Paraguai, chegou atrasado o Berhalter. A marcação tirou, ela vai voltando. É, não é porque é o Tom Cruise que tava lá não, né, Quintino? Mas é missão impossível pra gente, né?
1: É, esse Arce aí que entrou, até pouco tempo atrás ele tava lá no Independente Rivadavia, que disputa aí a Libertadores.
4: Tá lá.
1: Tá lá ainda, né? Passou pelo Cerro Porteño.
2: Isso.
1: É. Jogador razoável, né? Mas é a tentativa, é porque o Sanabria foi muito mal durante o primeiro tempo. É uma tentativa aí do Alfaro, mas o ataque do Paraguai deixa muito a desejar. A bola nem chega, né? O meio-campo não consegue municiar o ataque.
2: Você não colocaria o Isidro Pita, o Viking lá de Bragança Paulista? Você colocaria o Pitão no jogo ou não?
1: Nem o Pita e nem o Cabadeiro, a bola não chega, tem que arrumar o meio. Aí é que tá. Aliás, Cabadeiro na seleção do Paraguai, aí eu parei também, viu?
0: Cáceres sai jogando com a Alderete, tentou esticar o passe por baixo, a marcação vai chegando mesmo assim, consegue devolver ali a bola, o Arce devolvendo a jogada agora pelo lado esquerdo, boa passagem, Siso, bota velocidade, já vem pra cima da marcação de Tyler Adams, invadiu, dominou, cortou pra perna direita, disparou contra a três, ficou complicado, ela vai sobrando pra Almirão, o passe vem mais atrás, a batida direto pro gol do Diego Gomes, isolou a bola. Subiu demais e o Paraguai desperdiça outra oportunidade, né, Xará?
2: Problema na tomada de decisão, porque o Diego Gomes é muito bom jogador do Brighton, mas se ele tocasse a bola para o Cáceres estava livre de marcação dentro da grande área e poderia oferecer com o seu posicionamento uma jogada muito melhor. Pegou mal na bola de três dedos ali, o camisa número 8, o Gomes, ela subiu, saiu, o torcedor pegou a bola, fez a festa... 3 a 0 para os Estados Unidos.
0: É, nós chegamos à marca aí dos 65, 20 minutos e 10 jogados desta etapa complementar. Segue Estados Unidos vencendo por 3 a 0, placar construído ainda na primeira etapa. Bola batida direto para o campo de ataque, sobe de cabeça, marcação exatamente do Alderete. Vai brigando os Estados Unidos, tentando botar ela no chão com Tyler Adams, deixando curtinha a Berhalter. Berhalter a Balogun. Balogun consegue esticar pelo lado direito, deixa ela passar, Deste. A sobrar com o McKinney. McKinney dominou, partiu para cima da marcação, toca mais atrás, Deste, devolveu a jogada para McKinney pelo lado direito, chamou na tabela num 2, Deste no bico da grande área, tocou por dentro, tem a oportunidade, toca mais atrás aí o Tillman, começando de novo com Tyler Adams vai voltando na triangulação, volta no campo de retaguarda para Chris Richards, de Chris Richards para Tinry e mantém a posse de bola, o volume de jogo valoriza, administra aí os Estados Unidos, vence pelo placar de 3 a 0, o placar é elástico e aí o Paraguai
2: na roda, hein?
0: Sem saber o que fazer, tá na roda, hein? Vai tocando daí o Deste, devolveu uma jogada curtindo pra McKinney, devolveu a Deste, ele vai puxar pra ali de fundo, tem oportunidade, soltou por baixo, estica a perna Gustavo Gomes e vai sobrando de novo pra equipe do Paraguai sair jogando com o Júnior Alonso, só que tá apertado, hein? Vai chegando a marcação de Tillman pra cima dele no bate-rebate, ela sobrou, a McKinney ajeitou no peito, voltando, os Estados Unidos tá com ela de novo, sai trabalhando no seu campo de retaguarda, num 2, a triangulação feita com o Tim Green devolveu a Chris Richards e Richards sai no seu campo de retaguarda. 11-966-507-997. 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
6: Estamos aqui São Paulino vendo o jogo e morrendo de rir aí com o pingado do Quintino. Esse VAR no Brasil vai ser interessante, né? Revisando as bizarrices do nosso futebol aqui. Mas vocês já estão preparados pra gente acabar com cera e tudo mais?
0: É que tem aquele negócio também, se tratando de Brasil, né, Hannibal? Vai toda hora parar pra chamar o VAR também, né?
3: E tem um detalhe, a falta havia sido batida, tá? Então isso que eu achei curioso, né? A falta foi batida, aí o árbitro parou o lance no meio, aí voltou tudo, e aí foi no VAR.
1: Vai contra o protocolo, tá? Vai contra o protocolo.
0: Pois é, hein? Quando nós temos aí a pausa para hidratação, então vamos girar.
7: Girando.
0: Vamos girar. Tempo e placar.
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0: Nós chegamos à marca de 23 e 41 jogados da etapa complementar. Segue Estados Unidos 3. Paraguai 0, como eu bem disse, né? Um placar ainda construído na primeira etapa. A equipe do Paraguai já fez as suas alterações, né? Dois aí saíram já, tem a entrada do Arce e do Maurício, e na equipe dos Estados Unidos só mudou uma vez, só mudou com o Berhalter. Estamos ligados, acompanhando o grupo D desta Copa do Mundo 2026 lá no Sofá Stadium, né? Estados Unidos, equipe da casa vencendo, e só uma curiosidade, né? Os Estados Unidos aí tem a sua linha, né, lá da lanchonete famosa, que foi o que mais contratou, né, essa rede, né, o Mac, mais que contratou os americanos, né, a empresa que mais contratou jovens ali para trabalhar. E aí, vendo isso, eu me lembro também, vocês falando de beliscadas e tal, eu me lembro do meu primeiro emprego. Cara, meu primeiro emprego foi numa casa de forró, chamado Varandas. Lá no Capão Redondo, e vocês falando de beliscada, o que eu tomei de beliscada, velho?
7: Mas era muito beliscado lá no Varandas, velho.
0: Cara, velho, umas tiazinhas fumaceiras.
1: Mas tu dava uma chuchada lá no Varandas também,
0: sai ou não? Fora, que mané chuchada. Lembro mané chuchada, velho. Não, sabe, aqueles negócios. Você vai passando ali, né, as tiazinhas ali, né, mano?
1: Agora empolgou, aquela... hein? Aquela encostada de leve, né?
0: Você vai passando aí, beliscada.
1: Toma o caldo de mocotó. Aí, ó, ninguém pode!
3: Varanda show. Eu já imagino o Navarro com aquela sandália de fivela, sabe? Nossa. Daquele tiozão.
7: Ouvindo Mastruz com leite.
0: Aí não, pô.
3: O pé cheio
1: daquele
3: de terra.
1: Aquele estilo mussarela, né?
0: Meu Deus do céu, hein? Olha... A bola vai voltar a rolar lá no SoFi Stadium.
7: Pior que eu fiquei pensando nisso, velho. Fiquei tentando visualizar.
3: Aquela fivela bege, gasta.
1: Eu ouvi o som de Cremilda.
7: Nossa. E a tia sub-70 ali só dando belisco nele.
1: E a Cremilda cantando assim, ó. Talco no salão.
0: Eita.
1: Talco no salão.
7: Talco, né? Talco.
1: E o Tom Rock tá cheiroso. Tem mais animação.
7: É o talco, né? Talco no salão.
0: Na suadeira só, irmão. Olha que beleza.
7: E aquela sub-70 ali, ó.
0: Sub-70. Tá
7: sem o lateral, hein?
1: O lateral esquerdo já ficou há uns 20 anos atrás. Só tem o volante e o lado direito.
0: Paraguai.
1: Aquela ponte que ela tira pra beijar, sabe? Atira um pedaço da ponte.
7: Acho que o Sombra vai caçar nossas Deus escalas, Deus, viu? Acho que não vai ter mais a gente, não.
0: Não, nós três aqui, nós quatro que não vai dar certo, não. Muito!
1: Você é mó risca a faca, hein, ó? Varandas no Capão, risca a faca!
7: Varandas no risca Capão faca Redondo, que eu te conheci. Essa é boa também,
0: é verdade, meu. Robson brasileiro, grande.
7: Sou brasileiro.
0: Né, grandes figuras.
1: Acho que o Lampião tinha medo de ir aí, só pra ter uma ideia.
7: Foi lindadíssimo.
0: Ó, tem falta, tem jogador dos Estados Unidos caído pra ganhar tempinho precioso, né, Esgrilho?
2: Isso, e agora vem duas mexidas na seleção norte-americana. Vem ali com camisa de número 9. Tem o EA, né, que é o filho do EA, o 21. E também o camisa de número 9, o Pepe, atacante. E o Balogun tá indo embora. Balogun tá indo embora, muito aplaudido, 2 gols dos 3 da equipe norte-americana. E aí vai entrar o camisa número 9, o Pepe. Pepe número 9, saindo Balogun número 20 e saindo Serginho Deste com a 2. Entrando o EA número 21. Uma opção para o ataque, o EA número 21, saindo o Deste, Serginho Deste número 2.
1: Vou dar uma informação aqui pro torcedor norte-americano. Pode ficar tranquilo. O Pulisic não tem nada com ele, não. Porque ele tá tirando os melhores jogadores. Já tá poupando. O Pochettino já sentiu que já ganhou o jogo contra o Paraguai. Tá poupando. Tirou o Dest, que fez grande primeiro tempo. Tirou o Balogun, que é o artilheiro do jogo. Ele tá poupando os principais.
0: Pois é, né? Aí, portanto, as substituições feitas pelo argentino Pochettino, Weah e Pepe. Pepe, é isso?
2: Pepe? Isso, é o Ricardo Pepe, jogador Pepe. De 23 anos, que joga no Paris, no PSV da Holanda, certo. Né? E o Weah, jogador que joga no Olympique de Marseille.
0: Weah! Saudades, hein? Saudades. Saudades do Weah.
1: É, Olimpíada. É. O Liberiano Weah e o Weah, que eu brinquei aí, era a música tema da Copa de 14.
0: Perfeito. Olha aí o Paraguai tentando chegar na grande área. Inciso, que passe pro Maurício, vai marcar, bateu, é gol!
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0: Camisa 11, ligação direta do goleiro Orlando Gil, brigou ali de cabeça, por baixo Almirão, acabou sobrando para Inciso, percebeu a passagem na grande área do Maurício, camisa 11 do Paraguai, livre de marcação, chapou, na perna esquerda bateu, mandou pro fundo do gol do Matt Freeze, diminui o Paraguai em Los Angeles, Estados Unidos 3, Paraguai 1, Maurício faz para a equipe paraguaia, Sgrilis.
1: E a jogada começou ali na volta do jogo, no tiro de retorno do camisa número 12, o Orlando Rio, goleiro ainda do campo defensivo do lado direito, ele achou o Julio Inciso e ali quatro jogadores. Para que quatro jogadores na marcação de um atleta? Então sobrou livre
0: passe
1: de marcação.
0: Errado, Estados Unidos, vem a chance do Tillman, cortou, perna direita, bata, recuou, bonitinho. Recuou pro Rio, perdeu a oportunidade, os Estados Unidos, vai lá, Sgrilis.
1: E quatro jogadores em cima do Julio Inciso, alguém vai sobrar livre, e foi o que sobrou. Sobrou pro Maurício, Maurício invadiu a grande área e bateu de perna esquerda, sem chances para o goleiro Friesen, da equipe norte-americana, 3-1, e na sequência o Tillman teve a oportunidade e acabou chutando em cima do Orlando Rio. 3-1 para a equipe norte-americana. Vai tirando os principais jogadores. Vai que o Paraguai vem pro jogo aí.
0: É, Tillman girou para cima da marcação, escapou do Cáceres, soltou por baixo pro Pepe. Saiu do gol, Orlando Gil. Vem para fazer a defesa novamente. Já já eu vou chamar mais torcedores corneteiros no futebol da energia na Copa. Bola vai voltando no campo de retaguarda. Tá aí Cáceres de novo, devolvendo a jogada. Almirão, ele vem buscar bola no campo de defesa. É que tira o gol do Paraguai. O Paraguai diminuiu. Tem chance ainda?
2: Os Estados Unidos está dando mole, né? Os jogadores do banco não têm a mesma qualidade dos titulares, os que entraram. E esse lance é típico de várzea, né? Não pode tomar um gol desse na Copa do Mundo. Bola parada, o goleiro que bate a falta, perde na primeira casca de cabeça, perde na segunda. E aí o passe do Inciso para a finalização do Maurício Malmal, né? Mas acho que uma reviravolta agora, faltando 15 minutos para o final, é muito difícil.
1: Mas pensando em saldo, você sair de um 3-0 para um 3-2, pensando no saldo no futuro de uma classificação da Copa do Mundo, até dá para aceitar, né, Quintino?
0: Atenua um pouco as coisas, né?
2: Ah, sim.
0: É, muito bem. Vamos ver se tem fôlego ainda o Paraguai para marcar mais um gol. A verdade é que nós chegamos a 30 minutos e 50. 11-966-507-997, o torcedor corneteiro participa da energia na Copa.
3: Fala galera da Energia em Campo, Samuca Palmeirense, passando para desejar uma excelente Copa do Mundo para essa equipe que está começando a jornada hoje aí. Tem uma excelente Copa do Mundo. E Golosão hoje vai gritar gol do Gustavo Gomes com aquela vontade, hein? Vai matar a vontade, Golosão!
0: Valeu, Samuca. É, o Maurício fez o gol aqui. Eu falei, quase que eu falo gol dos caras, mas não. Vai narrar legal aí o gol marcado pelo Maurício e não do Gustavo Gomes. Grande abraço, Samuca, valeu. E você pode participar com a gente também, deixa o seu áudio de até 10 segundinhos aí nos torcedores corneteiros. 11-966-507-997. Já já chamo mais, porque os Estados Unidos vêm com o EA. Na grande área, dominou, bateu pra fora! Puxou pra perna direita, veio com personalidade, olhou pro gol, finalizou e ela subiu, Sgrilis.
1: E marcou meio que a distância o Júnior Alonso na chegada do EA, mas teve o toque ali do Orlando Rio, hein? Teve toque do goleiro, que com a impressão, um toque claro ali, a bola bateu na câmera, do jeito que bateu a bola na minha cara ali no aquecimento. E a arbitragem não marcou nada? Foi escanteio claro, toque do Rio seria escanteio do lado esquerdo, segue o jogo 3-1.
0: É, bota o VAR de novo aí pra ajudar, né, Raniel?
4: É, tem um detalhe, né, nesse tipo de lance, se tivesse dado sem errado o escanteio, a arbitragem ou o VAR, ele tinha entrado e avisado.
2: Exatamente.
4: Mas não pode, quando é o contrário, né, Quintino, aí não pode fazer, quando é tiro de meta e falar que foi escanteio.
2: Só quando é lance ofensivo, como agora foi tiro de meta, não pode.
0: Tá certo, é. Então ficou aí com o erro da arbitragem, podia pintar o escanteio O árbitro nada a marcar. Segue 3-1 para os Estados Unidos. Maurício, Paraguai, vem de novo pelo lado direito com Cáceres. Pisa na bola, escapa da marcação de Robinson. Encontrou no meio campo, já desmarcado por ali, Diego Gomes. Faz a inversão do outro lado, buscando a Enciso. Julian Enciso dominou, já partiu para cima da marcação, levou por dentro, pedalou para cima do UEA. Deixou a jogada de novo ali com o Gomes. O passe sai errado. Estados Unidos vem pro contragolpe. Vem que vem com o Tillman. Bota a velocidade, catando o cavaco, trupicando, afasta zaga do Paraguai com Gustavo Gomes, mas o árbitro marca falta, e o Gustavo Gomes, irmão, ele sai cuspindo um marimbondo, né, Esgris?
1: E agora nós vamos ter a prova dos nove, né? Gustavo Gomes recebe amarelo.
0: Aquela hora lá.
1: É isso. Né? Então eles tinham errado no crédito, né?
2: Foi o erro da geração.
1: Isso, errou a geradora ali. Então, cartão amarelo agora para o Gustavo Gomes, número 15, na falta em cima do Tillman. Vão ter duas alterações. O Velasquez, camisa número 2, vai entrar. 35 anos, jogador do Cerro Porteño. E vai entrar também o Ramon Sosa. Então, sai o Almirón, número 10, para a entrada do Ramon Sosa, jogador da Sociedade Esportiva Palmeiras. E vai saindo o número 4, Cáceres. Cáceres, número 4, para a entrada do número 2, Velasquez do Cerro Porteño, número 2. E também vai entrar o número 17, o Gamarra. Gamarra, número 17, vai entrar na equipe do jogador do número 31, Alejandro Gamarra.
0: Gamarra vem aí?
1: Vem aí com a 17, também vai ser a terceira alteração. Pessoal esperando ali a geradora. É. O diretor de imagem aparecer, porque o Gamarra vem aí também.
0: Certo, vamos ver se o árbitro vai ali primeiro vai autorizar a falta, né?
1: E o Gustavo Alfaro tá lá, tá falando, ei, vem, vem, pra cá. Gamarra vai entrar com a 17, mas só que o árbitro esperou, falou pra aguardar.
0: Aguarda aí, ele faz ali o sinal.
1: E
0: vamos ver quem foi embora, hein?
1: O Gomes foi embora, número 8, jogador do Brighton, para a entrada do Gamarra, número 17, mais uma mexida do Gustavo Alfaro.
0: Muito bem, mais uma aí, né? Já queimou, são 5 substituições, né? Tá certo, então. Muito bem. Falta Estados Unidos, o levantamento vem, subiu a marcação, Gustavo Gomes tirou, e aí no toque do Tim Ring, ela fica viva na grande área, falhou a marcação, sobrou pra Pepe, na linha de fundo, aí ele tentou abrir o espaço, saiu jogando completamente errado, mesmo assim brigou, ganhou, soltou na entrada da área, chega a marcação do Paraguai pra rechaçar novamente, um bate-rebate danado, cai nos pés de Tillman, no bico da grande área, setor esquerdo de campo, já vem a marcação pra cima dele, ele parou, prendeu, tentou levar pra lateral, chama no 1-2, Sosa vai chegando junto com ele também. Último toque do jogador norte-americano. É tiro de meta pro Orlando Hill bater, né,
4: o Ranieri? Ô Navarro, e só uma informação sobre aquele cartão que foi invertido por simulação do Almirón, né? O Ring, ele acabou, o árbitro tirou o amarelo dele e deu pro Almirón. Muita gente tá falando que o jogo tinha reiniciado e que o árbitro inverteu a falta e deu a posse a favor dos Estados Unidos, mas não. O árbitro, ele dá um impedimento, por isso a bola volta para os Estados Unidos, aí ele vai lá e depois corrige a questão do cartão.
0: Caramba,
4: então,
0: olha...
4: o lance foi, e segundo o protocolo, isso pode acontecer, né? Tem aí, muita gente vai reclamar, mas poderia acontecer. Então ele não inverteu a falta, tá? Ele seguiu com o jogo, deu um impedimento, e aí depois desse lance, ele foi e inverteu o cartão, já que não teve um impacto direto ali.
0: Pois é, tá aí, então, nossa, aconteceu muita coisa aí, né? É. E teve substituição nos Estados Unidos, em Esgrilis.
1: Jogador de 23 anos, o Giovanni Reina, do Borussia Mönchengladbach. Reina entra com a 7, sai o Tillman, número 17. Sai Tillman, 17, para a entrada de Giovanni Reina, número 7, jogador de meio campo dos Estados Unidos.
0: Eu quero ouvir Ademir Quintino, 36 minutos e 46, Estados Unidos 3, Paraguai 1, Quintino.
2: Os Estados Unidos joga muito aquele jogo apoiado, jogo de aproximação, né? Mas o time caiu muito com as alterações, né? A saída do Deste na lateral direita, do Pulisic na ponta esquerda, do Balogun, homem de ataque, fizeram com que a equipe perdesse aquele ímpeto inicial da partida. E até mesmo os 3 primeiros gols na primeira etapa fizeram isso. O Paraguai melhorou um pouquinho, tanto que até diminuiu o placar. Mas o jogo está controlado por parte dos norte-americanos, que devem marcar os seus 3 primeiros pontos da primeira rodada, meu caro Navarro.
0: Perfeito, tem uma falta para bater a equipe do Paraguai pela ala esquerda. Tá com pinta de que é Incisi, é ele quem levanta lá na área para Gustavo Gomes de cabeça. Primeiro, Chris Richards vem para tirar, complementa Tyler Adams. Mas o rebote vai voltando, o árbitro já está parando o lance, né, Esgrilis?
1: Isso, marcado impedimento do Gustavo Gomes, e é sempre o jogador que vai ser procurado nessas bolas alçadas na área. E agora do lado esquerdo, um pouquinho na frente, e a linha da entrada da grande área facilitou para o assistente número 1. Um ombro à frente do Gustavo Gomes, o GG. Tiro de retorno para o goleiro Freeze dos Estados Unidos.
0: Vai tomando distância, chegamos à marca de 38 minutos. Já já André Ranieri vem para comandar o vestiário da Energia na Copa. Bola levantada lá para o campo de ataque, tem desvio da marcação, ela vai sobrando de novo. Já tenta cutucar ali por dentro, tenta brigar pela posse mais uma vez a equipe do Paraguai, acaba caindo nos pés exatamente do Gamarra. Ele leva pelo lado esquerdo, tocando para Enciso no Carrinho, vai chegando a marcação do Chris Richards. Carrinho providencial, pezinho salvador, ela sai pela linha de lado, em arremesso lateral de Galachará.
1: Só relembrando que o fechamento dessa primeira rodada acontece em Vancouver no domingo, no aprazível horário da 1 hora da manhã. Domingo, Vancouver, Austrália e Turquia. E as equipes voltam a campo, Estados Unidos e Austrália, em Seattle, na sexta-feira, dia 19, às 16h. E à meia-noite de sábado, em Santa Clara, tem o Paraguai enfrentando a Turquia.
0: Muito bem, nós estamos ligados, acompanhando o grupo D desta Copa do Mundo. E vem Estados Unidos de novo, vai tentar invadir. Vem que vem pra cima da marcação, aliás, o que Estados Unidos sabe fazer de melhor, né? Invadir. E vem de novo aí com Reina. Dominou, abriu espaço pelo lado esquerdo com Robinson. Robinson vai tocando ali por dentro pra Makini, ele evita a saída de bola. Evitou, mas deu de graça. E aí o Paraguai vai tentar se lançar pro campo de ataque. Bola solta aqui na frente, vai tentando, chama no 1-2. Trabalha a jogada Arce, ficou sem espaços, volta o lance de novo, começando tudo de novo com o Velasquez. Velasquez voltando na pequena área, afasta ali o goleirão, vai voltando por cima, no bate, rebate, ela vai sobrando no pé de ferro, chega ali mais uma vez, nos pés do jogador paraguaio, exatamente brigou pela posse de bola, levantamento feito pro campo de ataque, Arce vai brigar, primeira marcação, Tim Ring, deixando na pequena área, e o Matt Freeze sai jogando ali também do jeito que deu, mas caprichosamente ela sobra nos pés do jogador norte-americano, sai atrapalhando de novo, vem pra trabalhar Reina voltando no campo de zaga. André Ranieri já vem para comandar o vestiário. Energia na Copa. Bola vai voltando de novo pro Matt Freeze. Bateu, manda o balão, faz a bola viajar lá pro campo de ataque. Ajeitou ali na caixa, deixa no chão de novo. Vem aí o Paraguai com Sosa, tenta se livrar da marcação, foi pego por baixo. A falta está marcada e é pro Paraguai bater. Vai tentando alguma coisa ainda nessa parte final do jogo, né, Esgrilis?
1: E na primeira participação dele, o Ramon Sosa acabou recebendo a carga faltosa do jogador norte-americano já no campo ofensivo do lado direito, e vai chegando ali o camisa de número 17 na batida, o Gamarra, para jogar a bola no furdúncio, lá no fedor, como fala o pessoal da Várzea, Navagol.
0: É, lá no pagode, vai brigando a marcação, chega tirando feio por ali o Tyler Adams, nossa senhora, sobrou o pé alto, e o árbitro tá parando o jogo, tá marcando a falta, porque o lance ali foi forte, viu?
1: Aquele Danielson, um Karate Kid, levantou demais a perna ali, pra cima do Tyler Adams. Os dois levantaram o pé demais ali, mas acabou sendo, na verdade, uma bundada do Alderete.
0: Alderete, né?
1: A bundada, né, ô Quintino?
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1: Gostei, foi bem. Virei a cadeira pra vocês dois.
0: É, pô, legal de fazer os jogos com o Quintino. É que você canta também, né? É quem canta, os mares espantam.
4: A força abdominal que o Navarro fez pra cantar agora me impressionou, hein?
0: Caramba, velho. Parabéns. Foi com vontade mesmo, meu.
1: Virei a cadeira, hein? Virei a cadeira.
6: Horroroso!
0: Que isso? E aí o árbitro, vamos ver quanto vai pedir de acréscimo. Ali nós chegamos a 41 minutos e 43. Arremesso cobrado direto pro campo de ataque. Afastou mal a zaga do Paraguai. Sobra de novo ali pra Berhalter. Deixando pelo lado esquerdo. Vem com o Anthony Robinson, anjo. Ele tenta brigar pra cima da marcação. Soltou por baixo de novo pra Berhalter. Vai conduzindo a posse da redonda. Ganhando 3 pontos. dos Estados Unidos. Ah, é um dos países aí que é sede dessa Copa do Mundo. Vence, vence em casa. Mas o Paraguai tenta apertar com o Arce. Chama no 1-2 no bate rebate. Vem com o Reina. No carrossel, pegaram o Reina. A falta tá marcada, Skrillis.
6: É, e agora eu não sei se vai aplicar. Aplicou, e... merecido. Porque o Arce esqueceu a bola completamente no círculo central e acabou atingindo ali a movimentação do camisa número 7, o Giovanni Reina. Cartão amarelo para o jogador do Independente Rivadavia, o camisa de número 18, Alex Arce.
0: 11966507997, o torcedor corneteiro participa na Energia na Copa.
7: Fala galera do Energia em Campo, Anderson Janda aqui de Itacoaxetuba, passando aqui só para avisar. Ué, não é o melhor zagueiro do Brasil? Tomando esse chocolate? Chupa, seu Bento e Domênico. Tem a ver com vocês.
0: É, mas aí é aquele negócio também, né? Felicidade, tristeza de um lado, felicidade do outro, né? O Gustavo Gomes, de fato, não fez um bom jogo, levou o amarelo. Mas aí o Maurício marcou pro Paraguai, mas também é aquilo, né? Não valeu nada. Aliás, Ademir Quintino, o man of the match. Quem foi o man of the match desta partida? Seria Balogun?
2: Eu votaria no Pulisic, eu acho que ele foi mais efetivo. O Balogun marcou os gols, mas o homem que decidiu tudo no primeiro tempo foi o Pulisic. Apesar de só 45 minutos, eu votaria no jogador do Milan.
0: É, tá aí então, né? Todo destaque pro jogador Pulisic, que tem é de descendência alemã, o Pulisic, não é isso? Alemã, né? Já o Skrillis vai começar, mas se eu não me ouvi alguma coisa desse naipe aí.
2: Chega esse nome aí, Pulisic, eu achei que era croata.
0: É, se olha o nome assim, vai ouvir alguma coisa que tinha alguma descendência alemã. O Pulisic, a galera pode ajudar e também participar com a gente nos comentários da Energia 97 FM. A bola vai voltando no campo de zaga. Paraguai vai tentando alguma coisa, mas minha vaca já deitou aí, viu? Enciso dominou, já vem pra cima da marcação, passou por dentro da jogada, tentou na diagonal, antecipa a marcação de Berhalter, lançamento pro campo de ataque, é pro Pepe, saiu do gol, Orlando Rio tirou, tirou errado, voltou Berhalter, ele tentou encobrir o goleiro que tava fora do gol, mas pegou completamente errado na bola, desperdício oportunidade dos Estados Unidos de novo aí, né, Xará?
1: E agora tenta retomar até com certa velocidade o Orlando Rio, goleiro da equipe do Paraguai, mas o Paraguai tá nas cordas, hein? Não consegue nem concatenar uma boa jogada ofensiva e vem dos Estados Unidos.
0: Pois não.
2: É, origem croata, viu, Pulisic?
0: Croata? Viu? Croata, né? O Pulisic?
2: É, ele tem a nacionalidade americana e croata. Ele tem ascendência croata por parte da mamãe.
0: Ah, tá. Facilitou
2: certo. Facilitou a obtenção do passaporte europeu no início da carreira.
0: Perfeito, tá certo.
1: É que ele jogou na Alemanha por muito tempo,
0: jogou
1: de 15 para 19 ali no Borussia Dortmund, né? 127
2: perfeito,
1: jogos.
2: Antes de ir pro Chelsea, isso aí.
1: Isso, e teve 19 gols, então acho que você lembrou do Borussia Dortmund ali da Alemanha, mas muito legal, muito bacana.
0: No Chelsea ele ganhou uma Champions League, eu lembro o Pulisic no Chelsea ganhando uma Champions League aí também, né?
1: 19 e 23, né?
0: É, pois é.
2: Sim, junto com o Emerson Palmieri, brasileiro revelado pelo Santos.
1: Ele jogou entre 19 e 23, né, no time do Chelsea, né?
0: Perfeito, é, muito bem.
2: Antes de ir pro Milan.
1: Isso, ganhou a Champions League de temporada 20-21.
0: É, lembro do Pulisic.
1: Ganhou a Supercopa, né, da UEFA no ano seguinte. Perfeito. Copa do Mundo de Clubes.
0: Legal, a gente vai lembrando aí. A galera vai auxiliando a informação que não para na Energia 97. O levantamento vem na boca do gol. A equipe dos Estados Unidos afasta a zaga do Paraguai. Cai nos pés de Gamarra, que joga errado. Enciso não foi. Foi ali o Tim Ring. Devolveu a jogada. Tabela feita para Robinson. Anjo levou para linha de fundo. Soltou por baixo. Bate na marcação. Gustavo Gomes tirou na primeira e na segunda também. Robinson levantou na pequena área. Afasta a zaga do Paraguai. Vem apertando de novo o EA. Escapa bem da marcação. Cabe mais um. Abre a jogada pelo lado esquerdo para Anthony Robinson. Robinson levou para a perna. Canhota pode até levantar na área, ver quem chega junto com ele, devolveu a jogada para OEA, para Robinson, na linha de fundo pelos flancos, fez o levantamento, subiu a marcação de Alderete, a bola tá viva no 1-2, Berhalter tentando tentou chegar na retaguarda do Paraguai para tirar e ficar ali na tranquilidade. Complicado demais. Olha como aperta a marcação do Makini para cima do Gamarra. Mas mesmo assim ele consegue boa inversão. E aí o Paraguai vai tentar de novo por ali com o Júnior Alonso. Lançamento para Enciso. Enciso parte para cima da marcação. Já chama num 2 a Freeman. Tentou levar o primeiro. Foi puxado. Pediu falta. O árbitro não marcou nada. Chegamos ali à marca de 47 minutos. Quanto de acréscimo, Esgrilis? E teve amarelo, viu?
6: Isso. Vamos até 52. 7. E cartão amarelo agora para o Alderete. Isso. Foi por camisa número 3.
2: 7 de acréscimo? Para que isso? É.
6: Não, foi pro meia dúzia Júnior Alonso. Alonso, foi, né? O Alonso ali que perdeu a bola do lado direito.
0: Tá.
6: Isso, né? Tentou fazer ali a recomposição. Então vamos até 52. 7 de acréscimo, 3-1 para os Estados Unidos.
0: Ah, já tem o vestiário, energia na Copa no comando de André Ranieri, claro, nas análises de Ademir Quintino e com participação também dos torcedores corneteiros. 11966507997. O que a gente pode chamar aqui, né, Quintino? Melhor jogo da Copa, não é isso?
2: Primeiro tempo, sem dúvida. Segundo tempo, os Estados Unidos puxou o breque de mão e o Paraguai melhorou, mas muito aquém para tentar uma classificação. E decepção Paraguai nessa primeira rodada, na minha opinião.
0: Cara, e depois tem a Tunísia, o Paraguai, né?
6: Olha. Então, tem na sequência.
0: O negócio aí vai ficar zoado, hein?
6: Então, Paraguai pega a Turquia no sábado e na terceira rodada vai enfrentar a seleção
0: Turquia,
6: da,
0: né?
6: Turquia. Isso, vai enfrentar a Turquia. E depois, na quinta-feira, dia 25, o Paraguai vai enfrentar a Austrália em Santa Clara.
0: Cara, olha. Esse é aquele grupo também que você pode falar assim, né? Qualquer um aí pode se classificar.
6: Sim.
0: Mas quem perder nesse primeiro jogo, né? Sem ser redundante, mas realmente.
6: Saldo é muito importante também. É. Saldo é muito importante nessa definição aí de segundo, de terceiro colocado. Se vai entrar entre os 8 melhores terceiros, tem toda essa questão aí.
0: Estados Unidos vem de novo, trabalha a jogada, falta pra cima ali, exatamente do Berhalter. Falta marcada pelo Gamarra, vai ter mais uma chance na bola parada. A equipe dos Estados Unidos vence legal. 3-1, a gente bem disse, o placar construído ainda no primeiro tempo. O Paraguai fez o seu golzinho no segundo tempo, gol marcado pelo palmeirense Maurício, camisa 11. Falta para os Estados Unidos bater. Pela meia esquerda, Reina. Olhar atento na grande área. Vem chuveirinho, vem bola aérea. Como diria o Cadu, vem chuchu, hein? Vem chuveirinho aí. Vem bola na grande área, não. Ele preferiu devolver curtinho. Vai administrar a bola, vai gastar tempo e não poderia ser diferente. 3-1, excelente estreia da equipe norte-americana diante do seu torcedor lá no SoFi Stadium em Los Angeles. Bola aberta pelo lado direito para o EA. No domínio ele já tenta escapar da marcação de Júnior Alonso, toca mais atrás para Tyler Adams e vem de novo a equipe norte-americana, já vem para trabalhar o lance, vem de novo ali por dentro a jogada com Chris Richards deixando ali para Tim Green, é o capitão da equipe, devolveu para o quarto zagueiro, companheiro de equipe, ele vai levando aqui para lateral, na intermediária vai tentar levar pelo lado esquerdo, o zagueirão mandou para o campo de ataque, mandou o balão, ligação direta, vai chegando aí Gustavo Gomes, ele e Pepe, no toque de cabeça Pepe vai brigar por baixo, chega também o Paraguai, tenta sair jogando, sai jogando errado, o árbitro manda o seguinte, então Estados Unidos vem com o EA, ele dominou, abriu a jogada pelo lado direito, Estados Unidos vai tentando chegar de novo, pode pintar o levantamento, não, ele prefere voltar a jogada, Chris Richards, a Tim Green, vai gastando tempo, vai gastando relógio, chegamos a 50 minutos e 25, Makini acionado na grande área, soltou meia altura, Alderete de cabeça tirou, e ela vai saindo pela linha de lado, arremesso lateral próximo da bandeirinha de escanteio, mais uma chegada dos Estados Unidos tentando o quarto, né, Esgrilis?
6: E a disposição física desse Makini também é invejável, 50 minutos do segundo tempo e o cara tá correndo na direita pra esquerda agora, ofertou ali um posicionamento interessante, foi até a linha de fundo e conseguiu um lateral, o que corre esse jogador da Juventus da Itália vem os Estados Unidos.
0: Vai tentando de novo,
4: ele
0: passa
4: é quase
0: por
4: um
0: baixo.
4: Makini, né, uma Makini.
0: Nossa, velho, tá aí. Sensacional, hein? O EA bateu, bate na marcação, volta de novo os Estados Unidos, tá com ela. E vem de novo, trabalhando na meia cancha, este é a Reina. Pode abrir a jogada com o companheiro de equipe, ele faz o passe lateralmente a Tim Ring voltando no campo de retaguarda, a Chris Richards. E é isso, o torcedor norte-americano fazendo a festa no SoFi Stadium. Espetacular a vitória da equipe da casa. três pontos garantidos neste grupo D da Copa do Mundo 2026. É o torcedor americano gostando, vibrando. Começou a partida. Yes, we can! Yes, we can! E conseguiram de fato a vitória. Já já vai acabar o jogo. Estados Unidos administrando a posse de bola. Vence pelo placar de 3-1. Vitória importantíssima. Só quase sai jogando errado ali mesmo assim. Ela volta a cair nos pés. Exatamente ali do McKinney. Abriu a jogada pelo lado direito para o EA. Ele imprime ritmo, bota velocidade para cima de Júnior Alonso. Ali pedalou por dentro, deixou a Pepe. Sai da área, busca jogo, tocou para o EA. Pediu passagem pelo lado direito. Vem de novo aí McKinney. Devolvendo a jogada, chama no 1-2. Trabalha a bola no campo ofensivo. Reina domina. Minou, levou para a grande área de três dedos, bateu o golaço!
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0: videogame! Acionado na grande área, Reina! Foi levando, a marcação não chegou, meu amigo. Ele meteu um três dedos enjoado, deu um tapa de categoria, tirando do goleiro Orlando Rio, mandando pro fundo da rede. Um, dois, três, quatro. Abra o olho. Olha os Estados Unidos aí na Copa. Que golaço de Giovanni Reina! Esgrinis, Estados Unidos 4, Paraguai 1 para fechar a tampa.
1: E colocando na roda, aquele toque não tá mais comigo, toque de primeira do EA, do Tillman, do lado direito, e a bola sobrou para ele. Giovanni Reina, jogador do Borussia Mönchengladbach, ele utilizou os três dedos, lado externo do pé no canto, inapelável para fechar o placar, 4-1 para a equipe norte-americana.
0: 4-1 para os Estados Unidos. Dani Maquilha aponta o centro de campo e apita. Olha, eu tô satisfeito. Eu estou empanturrado.
2: Imaginei.
0: Eu estou empanzinado.
2: Gostei.
0: Certo? Olha, meu amigo.
3: Mas a sobremesa cabe ainda, né?
0: Cabe. Mas ele vem aí, André Ranieri, para comandar o vestiário de energia na Copa.
4: Fim de mais uma partida no Mundial 2026. Logo mais outro grande jogo com a energia na Copa, viu?
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15: Vestiários do Energia em campo após esse jogaço. Foi um jogo muito legal, um jogo muito bacana. Eu diria que, assim, disparado o melhor jogo da Copa do Mundo até o momento. Vitória dos Estados Unidos diante do Paraguai por 4-1. Confesso que me surpreendeu. Eu até imaginava que os Estados Unidos, com a força do torcedor, pudesse vencer esse jogo. né, seria uma partida equilibrada, até que o meu palpite foi empate. Mas o primeiro tempo foi um atropelamento completo dos Estados Unidos. O Paraguai não passou do meio campo. 6 minutos de jogo. Bobadilha marca contra. Estados Unidos 1-0. Depois, 27 minutos do primeiro tempo, o Balogun, ele marca um gol que é anulado. 3 minutos depois, marca de novo o Balogun. Esse valeu numa jogadaça do Pulisic, né? Destaque também nessa primeira etapa. 2-0 Estados Unidos. 49 minutos, acréscimos do primeiro tempo, Balogun no passe do Tillman, marca um golaço, gol mais bonito da Copa por enquanto, 3-0 Estados Unidos. Aí no segundo tempo, o Paraguai muda, entra Maurício, jogador do Palmeiras, diminui aos 27 minutos, mas para por aí, porque aos 52 minutos, o Freeman dá um passe, um tapa pro Reina, e numa pegada Quaresma, né, jogador de Portugal, aquele três dedos lindo do Reina, marcando 4-1, e eu diria que já encaminhando a classificação dos Estados Unidos ao mata-mata, porque classificam 3 dos 12 grupos, em 8, 3 vão classificar. Então, goleada, Estados Unidos vencendo o Paraguai por 4-1, vamos muito repercutir tudo o que aconteceu a partir de agora, lembrando que o Energia na Copa tem um oferecimento de KTO. 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Daqui a pouquinho também teremos o nosso ouvinte correspondente, diretamente de Los Angeles, nos Estados Unidos. O Thiago Matos vai entrar aqui na nossa transmissão e vai falar sobre essa estreia surpreendente, eu diria, dos Estados Unidos, goleada diante do Paraguai por 4-1. Ademir Quintino, estou surpreso. E você? Você achava que pudesse rolar uma goleada dessa por 4-1, Ademir?
8: Não, confesso que não, até porque os Estados Unidos não vinha de grandes resultados aí na preparação para o Mundial, né? Tinha perdido para Portugal por 3-2, tomou a goleada da Bélgica 5-2, depois perdeu para a Alemanha, que não está tão favorita como das outras vezes, por 2-1, e só veio ganhar de Senegal no último amistoso por 3-2. Então eu esperava ter um equilíbrio maior, por tudo que o Paraguai costuma ter, né? Tem uma tradição de ter

0: No segundo tempo, de forma inexplicável, não sei o que vai dizer aí na entrevista coletiva, o Pochettino, Maurício Pochettino, por que mudou, mexeu assim na retirada do Pulisic, que na minha opinião foi o grande nome do primeiro tempo. Na primeira jogada que ele fez, ele amarelou o Cáceres. Na segunda saiu o gol contra do Bobadilha. Na terceira saiu o segundo gol. E ele foi substituído. Os americanos, preocupados se algo de ordem clínica, né, para o segundo jogo da equipe norte-americana. E no segundo tempo, com as alterações, os Estados Unidos não tem um material humano tão bom como os titulares apresentaram. E já com o resultado constituído, puxou o breque de mão. Proporcionou até que os paraguaios marcasse o gol de honra através do palmeirense Maurício, que entrou na segunda etapa. Ele que marcou o gol da equipe paraguaia aos 27 minutos. E deu até uma falsa impressão de que o Paraguai estava melhor no segundo tempo. Mas em momento algum, os Estados Unidos perdeu o controle do jogo. E foi coroado, e eu acho que fez mais justiça, com esse gol nos acréscimos do Reina. De três dedos, um gol bonito, né? Pegando com o lado de fora do pé e decretando números finais. Estados Unidos, uma surpresa técnica e principalmente física. Muito bem fisicamente. Me surpreendeu os norte-americanos. E a decepção do Paraguai. Eu acho que nunca o futebol sul-americano teve chance de classificar todas as seleções como está tendo nesse Mundial. Mas o Paraguai deu um passo muito atrás e parece que não vai ter tanta força assim para se classificar. Deixou péssima impressão o Paraguai e deixou maravilhosa impressão a equipe do ex-técnico do Tottenham, ex-técnico do Chelsea, o Pochettino.
1: Boa, Ademir Quintino. A gente vai conversar muito ainda, né, sobre essa vitória dos Estados Unidos, goleada diante do Paraguai, grupo D. Aliás, amanhã não, né? Na verdade, já é depois de amanhã, vai uma da manhã, tem Austrália e Turquia, que é a segunda partida desse grupo D. Os Estados Unidos, eles já adiantam muito essa possibilidade de classificação. O Paraguai se complica, mas se complica muito, principalmente pela questão do saldo de gols e pelo fato do grupo D ter duas equipes, duas seleções, principalmente a Turquia, né? Mas a Austrália ali pode brigar por alguma coisa também. Vamos conversar com o nosso ouvinte correspondente, mas antes, bora falar de KTO.
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1: Boa, agora sim, vamos para Los Angeles, Estados Unidos. Thiago Matos. Tiagão, que vitória dos Estados Unidos. Antes falavam que o Pulisic, ele era o LeBron James do soccer, né, do futebol. E agora estão dizendo que o LeBron James, ele é o Pulisic do basquete. É mais ou menos por aí, Tiagão?
3: A responsabilidade que estava em cima dele agora acho que caiu um pouquinho para cima do Balogan, né? O Balogan agora está com os holofotes em cima dele. Já vi aqui algumas matérias falando sobre o final do jogo, né? Então falando muito do Balogan. Então tirou um pouquinho o peso do Pulisic.
1: É isso, né? Ele surpreendeu muita gente, marcou 3 gols. O primeiro gol foi anulado, mas depois marcou mais 2 vezes, né? Que vitória, 4-1.
3: O torcedor mais esperançoso aqui, acho que esperava um resultado desse, cara. Nos lugares, tá tendo fogos aqui hoje por conta de futebol. Coisa que eu nunca vi aqui nos 8 anos que eu moro aqui. Então hoje, realmente, o americano parece que conheceu o soccer.
1: Você vê, né? Será que vai conseguir tomar esse protagonismo das finais da NBA, porque o norte-americano está muito ligado, né? Não aí na Califórnia, especificamente, mas está muito ligado nessa questão das finais da NBA. Mas agora, depois de uma vitória como essa, acho que o americano vai dividir as atenções, né, Tiagão?
3: pelo menos um pouquinho.

0: vai sim, né? Eu já vi aqui, entrei algumas páginas de jornais aqui, já estão falando do futebol, estão falando da vitória deles. Nas ruas aqui, tinham muitos bares aqui, o pessoal colocou o jogo nos bares aqui. Então a atenção acho que vai ser dividida, principalmente aqui nessa costa aqui da Califórnia. Acho que a NBA vai dar dividida na atenção com o futebol agora.
1: Você tá em qual localidade? Fica perto do SoFi Stadium ou você
0: Sim, eu
1: fica...
0: tava voltando para casa agora, eu passei pelo SoFi Stadium, tinha muita gente na porta, então eu moro perto, eu moro a 15 minutos do SoFi Stadium.
1: E você sabe se nessa partida, a gente sabe que o latino, o norte-americano latino, ele gosta muito do soccer, mas aquele norte-americano que não. O norte, como que eu posso dizer assim? O norte-americano não latino, digamos assim, ele também.
0: Norte-americano é um país, né? Que eles
1: Isso.
0: chamam aqui. Também tem, eu acho que é muito menos do que o latino, né? Tem muito latino de terceira geração que vive aqui hoje na Califórnia, mas também pegou uma parte desse. Porque o americano, em geral, eles são muito nacionalistas, né? Então, se tem um esporte, eles estão participando e tem alguma chance de ganhar um jogo, eles vão realmente querer participar. Não é igual o latino, com certeza, mas tá tomando um certo protagonismo, sim.
1: Boa, Tiagão. Então é isso. Valeu aí por trazer a atmosfera diretamente de Los Angeles. Você está torcendo para os Estados Unidos também? É Brasil, né? Imagino. Para quem mais você está torcendo nessa Copa aí?
0: Mas minha esposa ficou feliz, que eu nunca tinha ouvido falar de futebol, ela tava pulando aqui agora com cada gol que os Estados Unidos fazia. Meu sogro também é americano, então tem que torcer um pouquinho para eles aqui.
1: Sua esposa é americana?
0: Exatamente. Hoje, parece que ela conheceu hoje o soccer, tava pulando, comemorando, até o gol contra ela comemorou.
1: Boa, Tiagão. Tamo junto, um abração e você segue aqui com a gente nas próximas partidas, né?
0: Pronto, rapaziada, vou esperar a próxima aí, eu tô junto com vocês de novo.
2: É, boa,
1: Boa!
2: Thiagão, isso aí.
3: Boa, valeu!
1: Tiago Matos, diretamente de Los Angeles, Estados Unidos, trazendo toda a atmosfera depois da vitória dos Estados Unidos diante do Paraguai por 4-1, uma goleada. E os norte-americanos, neste momento, vão liderando o grupo D, né? O grupo D aí da Copa do Mundo. Lembrando que os países sede, né? As seleções sede, aliás. O México venceu a África do Sul por 2-0. O Canadá hoje empatou com a Bósnia por 1-1. Poderia até ter virado a partida, né? Jogou melhor. E os Estados Unidos venceram o Paraguai por 4-1. 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
1: Boa, Sombra. Rafael Navarro, você é o cara certo para falar agora sobre os brasileiros, os jogadores paraguaios que atuam no futebol brasileiro. O que que você pode falar jogador por jogador? Então a gente teve o Gustavo Gomes, o
2: Isso.
1: Bobadilha, o Sosa entrou, o Maurício entrou, marcou gol. O que que você pode falar dos paraguaios que atuam no futebol brasileiro nesse jogo? Decepcionaram, Navarro?
2: Cara, olha, eu acho que a decepção aí fica por conta, né? Claro que eu vou falar do Bobadilha, mas acho que a decepção um pouco fica também aí com o Gustavo Gomes, né? O Gustavo Gomes, né? Pô, xerifão da zaga, não sei o quê, fez uma penca de jogos e tal. E acho que nem o torcedor paraguaio esperava que o Paraguai, né, num todo, tivesse uma atuação tão ruim. Mas um Gustavo Gomes completamente ali, né, perdido. Uma coisa é você ter um companheiro de zaga no Palmeiras, a outra é você ter o Alderete, né? Então, talvez aí até a questão de entrosamento para esse primeiro jogo, barra nervosismo, pode ter afetado bastante. Ele ficou com a dura missão aí de marcar, né, o Balogun e tal. Deixou pro Cáceres marcar do outro lado o Pulisic, que sofreu pra caramba também. Ora o Júnior Alonso, ora o Cáceres também. Mas aí o Gustavo Gomes ficou com a dura missão de marcar aí esse bom atacante da equipe norte-americana. E realmente é o que a gente costuma ver do Gustavo Gomes, eu acredito que decepcionou bastante. Agora, o Sosa, né, entrou no segundo tempo, não dá para falar muito. Maurício fez o gol, né, e acho que na única oportunidade que ele teve, né, ele foi bastante objetivo, soube encontrar os espaços. O chamado, galera fala muito hoje, né, jogador que ataca o espaço. ele atacou o espaço ali sem marcação nenhuma e com muita preciosidade conseguiu marcar o gol. Agora, Damian Bobadilha. O Damian Bobadilha é aquele
1: negócio. É o jogador SpaceX, né? Que ataca o espaço.
2: Ataca espaço, é. É, agora a linguagem é essa, né? De atacar o espaço, o corte, né? O corte.
1: Clean sheet, né?
2: Clean sheet, essas coisas. É tudo isso que o Bobadilha não teve, né? Porque é aquele negócio. A gente sai de São Paulo, mas o São Paulo não sai da gente. Parece uma coisa impressionante, né? E pasme, até então, era o melhor jogador do São Paulo. Era o melhor jogador do São Paulo, era o Damian Bobadilha, né? Mas também, pelo que a gente conhece dele, irreconhecível também. Que é um jogador que tem uma boa saída de bola, que tem uma boa qualidade de passe, que costuma apoiar bastante lá na frente também, costuma fazer gols no São Paulo. E engraçado, que a gente vendo ele jogando nessa seleção paraguaia, jogando muito recuado, pouca produtividade no meio campo, pouca, né, efetividade nos passes, marcando mal demais, fazendo muitas faltas.
1: Faltou o Cedric Soares ali para segurar o Pulisic?
2: Quem sabe, né? Quem sabe, né? A atuação do Bobadilha foi uma atuação de Cedric Soares mesmo, né? E aí faz o gol contra, desmonta completamente a seleção do Paraguai. E aí você pensa assim, pô, vou tentar me redimir no jogo, né? Vou ganhar aquela moral. Que nada, joga mal pra caramba. Olha, eu tô pra me recordar, assim, de uma partida tão ruim do Damian Bobadilha, mesmo no São Paulo, quando foi pela seleção do Paraguai. Vamos dar um desconto, é o primeiro jogo, aquela coisa toda, mas se levar um 4-1, uma naba de 4-1, irmão, já é pro Paraguai acender esse sinal de alerta aí. E o que eu via falando, viu, René, até me estendendo um pouquinho mais, quando eu tava acompanhando as últimas partidas do Paraguai, os amistosos, o Damian Bobadilha nem tava entrando de titular, né? Ele nem tava entrando nessa partida que ele começou como titular e realmente decepcionou bastante, complicando, né, muito as condições da seleção paraguaia nesse restante de Copa do Mundo aí, né? Já vai contra a Tunísia pressionada demais.
1: É isso, né? Então, a atuação de Bobadilha, resumindo tudo isso que foi falado, despertou gatilhos aí em Rafael Navarro.
2: Pelo amor de Deus, velho.
1: Ele achou que ia se livrar do São Paulo por um mês e meio, mas...
2: Não tem um minuto de paz.
1: Paulino não tem um minuto de paz, hein, Rafael Navarro. 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
1: Boa, vamos a um corneteiro. Pode soltar, Diego Dup.
3: Boa noite, Energia na Copa. Aqui é o José Simeão, o Carmo Filho, aqui de Piraporã, Santa Maria, São Paulo. Seguinte, Gustavo Gomes, cara, é jogador de clube, meu irmão. Aqui no Porco, aqui, ele é monstro. Chega numa Copa, o cara vem um gatinho, rapaz. E o Domênico fica pagando pau pra esse cara. Isso é um Zé Ruela, parceiro. Esse trouxa, chupa. Vai Corinthians, menino.
1: Aí, o corintiano concordando com o Rafael Navarro, e Zé Ruela é um apelido que eu particularmente gosto muito. Mais um corneteiro, pode soltar, Diego Dup.
5: Boa noite, tô acompanhando aqui a transmissão, que é o Magno Corintiano de Suzano, voltando aqui da estrada pra casa. Quer dizer então, né, Rafael, que você tá satisfeito com as quatro bolas aqui, que os States que botou pra dentro? Vai, braça!
2: Vai se lascar, sai fora. É uma matei a fome de gol.
1: É, o Vai Brasa pegou, né? Vai Brasa pegou, você viu?
2: Um dia eu fiz uma publicação aí, coloquei lá o Vai Brasa, mano. Caramba, só faltaram me matar, velho.
1: É. Que
2: Vai Brasa? Que Vai Brasa? Okay, só tem o Vai Brasa do Mota. O Vai Brasa do
6: esse
2: Mota
6: é bom, esse aí é o Vito X. Aí, ó. Imagina como vai motivar na hora de entrar em campo amanhã.
1: Nossa, eu até arrepio.
6: Ancelotti vai falar assim, agora, hein? Agora nós vamos pra campo com esse grito aqui, ó. Esse é o grito que vai motivar o time, ó.
7: Vai, Brasa!
1: É, e quanto mais você escuta, aí vem com assinaturas. Ademir Quintino, reta final aqui do Energia na Copa. Ademir, para finalizar e para me despedir já de você, rapidamente, 8 seleções foram a campo por enquanto na Copa do Mundo. México, África do Sul, Coreia do Sul, Tchequia, Canadá, Bósnia, Estados Unidos, Paraguai. Faça um ranking da melhor seleção para pior do que você viu até agora, Ademir.
8: Primeiro, Estados Unidos.
1: Boa.
8: Segundo, Coreia do Sul.
1: Concordo com você até agora.
8: Terceiro, México.
1: Perfeito, gabaritando.
8: Quarto, decepcionou a Bósnia, mas vou deixar a Bósnia. O Canadá foi meio na... vai ficar em quinto, mas meio na... no apoio do público, fez o Canadá conquistar seu primeiro ponto na história das Copas, né? Sexto...
1: Falta a Tchequia, África do Sul e Paraguai. Sul, né?
8: É, África do Sul. A Tchequia, vai. A Tchequia. A sétima, África do Sul e a oitava, Paraguai. É essa a ordem.
1: É, eu quase concordo com você. Eu só inverteria o Canadá na frente da Bósnia. E depois, ainda assim, eu colocaria a África do Sul em último, porque a África do Sul... é, não foi goleada, né, pelo México.
8: Mas foi
1: México,
8: mal também,
1: mas
8: foi
1: mal. Muito mal. Nossa, África do Sul, né, foi...
6: Porque
1: foi...
6: a África do Sul, os caras são meio mamelote sandals mesmo. Sim, porque eles atacam de qualquer time, jeito, eles vão ali mais na individualidade, na vontade individual.
2: É sabor futebol total, né?
6: É, não tem um futebol coletivo. Eles vão lá no improviso. E a defesa muito mal. Na saída com 3 jogadores, é uma saída muito mal. Que o Fernando Diniz tá louco para levar o goleiro da África do Sul pro Corinthians, porque a saidinha do goleiro da África do Sul é uma coisa medonha, medonha. E o time da Tchequia também é fraco, vamos falar, né, gente? É só em posição física também. E bola alçada na área.
2: Bola na área,
6: 10 gols da Tchequia, 10 bolas alçadas na área. Então, um time muito fraco de imposição física, e também dá para colocar a Tchequia longe desse ranking aí.
1: Ô Ademir, pra fechar então, uma palhinha pra gente, pra comemorar, né? Esse primeiro foi os 4 aqui, primeiro jogo, né, nessa Copa do Mundo, primeiro aí, de muitos. Uma palhinha pra gente, Ademir Quintino, depois de uma bela partida, essa goleada dos Estados Unidos diante do Paraguai. O que você poderia nos presentear nesse momento?
6: Isso, hein, Ademir? Eu gostei.
8: Aquele que pra mim foi o maior cantor que eu tive a chance de ouvir, não está mais entre nós. Ah, mas esse cara cantava bem, era Emílio Santiago, cara.
6: Aê, gostei, boa, gostei. Boa. Vai meter um Saigon?
8: Tem que ser o Saigon.
6: Aí, né? Eu gostei.
8: Tem que ser o Saigon do Emílio Santiago,
2: Tantas né, baratas, essa daí, né?
8: Tantas palavras.
2: Palavras.
8: Meias palavras, nosso apartamento, um pedaço de Saigon. Me disse adeus no espelho com batom. Vai minha estrela iluminando toda essa cidade como um céu de luz neon. Seu brilho silencia todo som. Às vezes você anda por aí, brinca de se entregar, sonha pra não dormir, e quase sempre eu penso em te deixar, e é só você chegar pra eu esquecer de mim. Anoiteceu, olho pro céu e vejo como é bom ver as estrelas na escuridão. Espero você voltar pra Saigon.
6: Sensacional! Nossa, foi brilhante,
1: aí,
6: foi brilhante.
1: Palmas.
6: Saigon?
1: Palmas para Ademir Quintino.
6: Brincadeira,
1: sensacional. Cara, tem tantas camadas nesse momento. A hora que o Ademir Quintino ele põe a mão na orelha para modular a voz.
2: É o retorno, né? Aqui, ó.
1: O Sgrilis
6: que... Ele meteu um milionário Zé Rico aqui, cara.
1: O Sgrilis que organicamente vira a segunda voz ali, vira o Marrone.
6: Que beleza. Muito Marrone
1: e
6: eu aqui.
1: E depois entra o Navarro também. Aparece o Gustavo Santos aqui também cantando.
2: Também.
1: Coisa linda. Sensacional.
2: Bela escolha,
8: Emílio
2: bela
8: Santiago
2: escolha.
8: É bom demais.
2: Bom,
8: né,
2: não,
8: era
2: bom demais.
1: Grande, Deus o tenha. Grande abraço, Ademir Quintino. Sempre uma honra, um prazer fazer uma partida
8: prazer
1: com
8: todo
1: você.
8: Meu.
1: Tamo junto.
8: Um abraço, Ranieri, Navarro, Esgrilis, toda a técnica e o ouvinte da energia. E amanhã eu estou em Haiti, Escócia. Um grande abraço, ótima noite. Valeu!
1: Boa, os adversários do Brasil, né? Jogo importante Exato. Pra gente, né? Pra acompanhar os adversários. Como será que chegam os adversários do Brasil? Segundo o Cowboy, Silvio Luiz Cowboy, o Haiti será a grande surpresa
2: Deus,
1: dessa Copa.
6: Ele não, falou que o futebol não é Boston. Ele falou que o futebol não é Boston.
1: Ele ficou chateado porque outro dia cortaram um jogador de Haiti, né? Então o Haiti não chega com 100%.
6: Comprou a camisa, inclusive, ele comprou a camisa do Haiti.
1: É isso, né? Mas, segundo o Silvio Luiz aí, o Haiti vai ganhar do Brasil.
6: Não, pior que ele falou isso mesmo.
1: Não, ele acredita, ele fica bravo. Quando vocês
6: não
1: vão,
6: é zoeira, ele falou isso mesmo. No tempo de jogo, ele falou. Ele falou assim, olha, vocês ficam tirando sarro do Haiti, mas eu vi o amistoso, ó, o Brasil vai cortar um dobrado. Eu falei, Jesus, é o Haiti que ele tá falando?
2: Caramba, conta uma história, né, que no 7x1 o mendigo apostou. Falou, ó, vai fazer 7x1 a Alemanha. Fez 7x1, ele ganhou um dinheirão da Priula, né?
1: Ah, apostou mesmo.
6: Da Priula, fazia tempo que eu não via da Priula. Né?
2: Eita Priula, ele apostou, lá, ó, é, vai ser 7x1 a Alemanha. 7x1 e ganhou uma bala, viu, irmão?
1: Né? Navagol, grande abraço, você volta satisfeito, com o estômago cheio, né? Narrou muitos gols. É. Goleada, cabe a sobremesa ainda, né? Sempre cabe mais alguma coisinha,
2: né? Essa hora, né? Pô, 33 minutos desse sabadão, já rolou, né? O dia dos namorados, sempre sobra alguma coisinha ali, né,
6: não,
2: velho?
6: Mas ainda tem que chegar em casa, fazer aquele carinho.
2: É, tá acordado, né? Tá acordado.
1: Tá esperando?
2: Tá esperando. Tem que esperar.
6: Isso aí.
1: Você vai comer alguma coisa afrodisíaca pra hoje, ou não?
2: Afrodisíaca?
6: Yeah. Agora empolgou, hein?
1: Não, tipo uma banana da terra, assim.
6: Amendoim.
1: Catuaba selvagem? Catuaba selvagem?
6: Isso dá uma diarreia em mim.
2: Catuaba? Catuaba é do rótulo lá, é que tem o Conan segurando a mulher. Essa daí é braba, hein, bicho? Essa daí. Olha. É isso aí, Raniel. Grande abraço pra você.
6: Gostei
2: pro meu xará Rafael Esgrilis aí também. Curtiram aí? Grande abraço pra Ademir Quintino também, sempre alegrando as nossas transmissões e com análises pontuais. Valeu demais. Né, primeiro jogo da Copa do Mundo aí, espetacular. Estarei de volta em Alemanha e Curaçao no domingo aí.
1: Estaremos juntos.
2: Pô, legal.
6: Estaremos juntos, mesma equipe aqui, então, com o Bento.
2: Quintino também?
6: É o Bento. Trocou, tá certo.
2: Muito bem, estaremos aí então no domingão para Alemanha e Curaçao. Grande abraço a todos e a galera que ficou com a gente até agora. Até a próxima.
1: Valeu, Rafael Esgrilis, até domingo, então, antes do tempo de jogo, na segunda, nos vemos no domingão, Esgrilis.
6: Isso, vou fazer aquele merchan do bem, porque amanhã como imagem, Campeonato Paulista Sub-20, Corinthians e Portuguesa Santista, amanhã, 15h, no YouTube da Energia, amanhã como imagem, acompanhem aí. E depois, no domingo, teremos Alemanha e Curaçao com boa parte desse elenco maravilhoso, adicionando aí o nosso grande Seu Bento, grande Adriano.
1: Grande mais ou menos agora.
2: Cada vez menos grande.
6: Exatamente.
2: Cada vez menos, né?
6: Com Alemanha e Curaçao. Grande abraço, André Navarro, grande Ademir Quintino, a toda a nossa equipe interna, porque aqui a equipe da Energia traz para você a emoção da Copa do Mundo. Tá só começando, hein? Grande abraço, galera.
1: Boa, Rafael Esgrilis, Rafael Navarro, Ademir Quintino. 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Agradecendo sempre a audiência enorme, tanto no dial quanto no YouTube, né? No 97.7, também no youtube.com/energia97. E siga ligado com a gente, muitos jogos da Copa do Mundo. E amanhã tem a estreia do Brasil diante de Marrocos no Tatu Bola. Estreia aqui na Energia 97. Vai ser muito legal, quem sabe, a seleção brasileira iniciando essa caminhada rumo ao hexacampeonato. Então é isso. Um grande abraço a todos. Muito obrigado pela audiência até agora. E siga com a gente na Energia, porque depois do intervalo tem o quê? Programação musical. Um grande abraço a todos. Tchau, tchau.
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9: Estamos no ar. Energia na noite. Na sua madrugada. De sexta pra sábado, né? Vamos deixar assim no ar. Jimmy Soler por aqui. Hoje o programa um pouquinho mais tarde devido ao jogo aí, né? Então, vambora. Mas não muda nada. 4 horas direto com tudo que você gosta de ouvir a partir de agora.

Ligado aqui na Energia 97 FM, ouvindo o nosso Energia na Noite. Sets exclusivos e Dua Lipa, terminando a primeira parte aqui, tá bom? Ó, daqui a pouquinho tô indo pra Lamy Light, tá? O Alex Lima por lá fazendo aquele esquenta. E bora daqui a pouquinho pra Lamy Light fazer esse som que tá rolando aqui no programa, daqui a pouquinho ao vivo lá na pista, demorou? E na última hora do programa tem clássicos TBT, fica ligado, uma hora pra gente recordar cada som, então dá um time, fica com a gente aí. E amanhã, sabadão, toco na mais nova balada aqui em São Paulo, Opium Club. E depois tem Santa Mônica na festa Santa BPM. Tem todas as informações aí no Instagram, @DimiSoler. Fechou? Vambora de som? Vamos! Versão nova pra esse super clássico dos anos 2000. Tiesto in the Dark. É remix exclusivo DimiSoler no seu

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Energia 97 FM no seu som. Energia na noite, clássico dos anos 90, OMD. Ó, terminou o programa, vou direto pra Lamy Light, tá bom? Faço esse som que tá rolando aqui daqui a pouquinho lá na pista da Lamy Light. O Alex Lima por lá, fazendo aquele esquenta. Daqui a pouquinho já chego, demorou? Última hora do programa. Preparei um set TBT muito top, mas é nostalgia pura, tá? Espera aí, amanhã toco na festa Santa BPM no Santa Mônica. Tá todo mundo convidado aí, vou fazer um set Electro Hits. Tem Opium Club também amanhã, mais nova balada de São Paulo. Tem Lamy Light também, então bora, escolha seu rolê e bora curtir o melhor som. A gente continua por aqui, clássico dos anos 2000 no seu som, Didi D'Agostino.

Energia 97 FM bombando no seu som. A edição do Energia na Noite Essence, aquele super hit dos anos 2000, fazendo parte aqui das mixagens exclusivas do Energia na Noite, tá bom? Vambora, demorou? Então vamos aí, ó. Como eu combinei com você, tá no ar uma hora com um set exclusivo, nostalgia pura no seu som. Ouve aí, Energia na Noite TBT.

0: Seu som ligado aqui na Energia 97 FM, o Energia na Noite terminando. Aquele super clássico, um set TBT, fazendo parte aqui das mixagens exclusivas, tá bom? Terminou. Amanhã, sabadão, tem mais Energia na Noite, no final da noite, tá? Ao vivo também tem Jimmy Soler por aqui, meio-dia. Então a gente se fala, combinado? Tamo junto. Ó, te espero no TikTok, @JimmySoler_. Daqui a pouquinho eu faço uma live top, direto da balada pra você. Então, fica ligado, vai lá pro TikTok Jimmy Soler. Tamo junto.
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do seu computador. De onde você tá ouvindo a gente, hein? Quero saber. Bom dia pra você. Eu sou a Claudinha Amaral. O povo me chama de Claudinha Amaral. Sério o negócio. E a gente tá chegando pra começar esse programa maravilhindo. 26 anos de história. E que dia 20 vai ser comemorado a festa incrível com toda a galera da Energia 97, a galera toda pra cantar, pra dançar, os DJs todos. Ah, muito bom, né? E claro, você não vai poder ficar de fora dessa. Começando nossa Energia na Veia de hoje, o que temos? Um ingresso pista pra festa de 26 anos deste programa. Hoje que é dia de Santo Antônio, né? Já casou? Ainda não? Então pede pra Santo Antônio, vira ele de ponta cabeça. Eu, hein? Eu só casei uma vez, não quero mais, não. Agora eu só quero um namorado lá que mora longe. Bom, vamos começando, você participando, 11 966 50 7997, esse é o nosso WhatsApp. E aí eu quero saber uma coisa, você vai mandar foto de onde você tá ouvindo a gente? Da Alexa? Do celular? No app? No PC? Onde você estiver, no carro, em casa, no seu rádio, onde você estiver, quero saber como que a gente chega aí.

0: Star. Cara, tem tanta gente querendo falar aqui que o WhatsApp deu um pau, assim, geral. Tive que reiniciar. Sabe quando fala, ah, deu pau, reinicia. Aí dá tudo certo. Vambora, vambora, que tá chegando um montão de gente pra falar. Bom dia, bom dia, bom dia. Vamos ver quem tá por aqui. Tem, ó, deixa eu só colocar aqui. É, não tem produção de fim de semana, não é tudo nós, viu? Vambora, vambora. Brasil, isso mesmo. Ah, que legal, ele mandou um vídeo, por isso que parou tudo aqui. Vamos pôr aqui, ele mandou um vídeo, tá? Pronto. Daqui a pouco vem um menino lá que fala, ah, essa outra aí é atrapalhada. Eu sou.
1: Bom dia, Claudinha Amaral. Tá chovendo aí, porque aqui tá chovendo, aqui, mas não, eu não tô nem aí, porque eu tô onde? Na melhor rádio, na melhor companhia. Tô aqui com o meu aplicativo a todo vapor. Simbora.

0: Amigo, hein, Monitinha?
1: Oh, é mesmo?
0: Vou mandar foto.
1: Ah, que bonitinho, Mini System. Quem não queria ter um, né, meu amigo? Naquela época, nossa. Vambora, vambora.
0: Bom dia, Claudinha. Sérgio Ricardo do Ipiranga.
1: Oi, Sérgio.
0: Sabadão, lindo. Uma semana pra festa, vai arrasar.
1: Vai,
0: vamos dançar até cansar.
1: É.
0: Indo pro trabalho, ouvindo... Let's Groove!
1: Let's Groove!
0: Banda fenomenal! Abraço pra todos!
1: Um beijo pra você, ótimo trabalho! Hoje é sábado, né? Hoje tem jogo do Brasil! E você vai ouvir e assistir aqui direto da Energia FM! É o Estádio 97, Energia em Campo! É só filé! Só!
0: Bom dia, Claudinha, bom dia a todos os ouvintes aí da 97.7 Energia FM.
1: Oi, muito bem. Ó, olha lá, saiu do ar o WhatsApp, tá, o não para, ele até cai. Bom, enquanto ele cai, a gente ouve essa, ó. Lembra dessa? Lembra dessa?

demais esse som, né? 7h22, eu energia na véia. Aliás, deixa eu falar dessa festa, vai. 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Ó, chegando mais música, já já tem mais recadinhos. Um montão, tô esperando voltar aqui, eu já volto também. Chegando ele, inesquecível, Cazuza. Ah, o nosso amor a gente inventa.

0: gente inventa. Ó, 11 966 50 7997, esse é o Whats. Tá valendo pra você um ingresso pista, festa 26 anos deste programa. Então manda a foto aí, ó. Da onde você ouve a Energia 97? Quero saber. Ah, eu tô no celular, Clau. Ah, eu tô no carro. Ah, eu tô em casa. Quero saber da onde você fala. Ouve.
1: Bom dia, Claudinha Amaral.
0: Oi.
1: Aqui é o Ademir de Mauá.
0: Oi, Ademir de Mauá.
1: Tô indo pro trabalho agora, mas com a energia no fone de ouvido,
0: yes,
1: é muito melhor. Com a Claudinha, ficou melhor ainda.
0: Eita,
1: nossa,
0: que bom.
1: Então, bora lá trabalhar.
0: Bora lá trabalhar, que hoje é sábado, mais tarde tem Brasil, ziu, ziu, então a gente, Brasil, lembra do meme que tinha, eu amava. Ela falava assim, Brasil, adoro. Adorava ela.
2: Bora, Claudinha. Bora. Muito bom dia, muito bom dia.
0: Bom
2: que
0: dia,
2: é Cristiane,
0: meu amor.
2: Miranda de Osasco.
0: Oi, Cris.
2: E é feriado aqui hoje, no mundo de Oz, no maravilhoso mundo de Oz.
0: Que delícia.
2: Eu queria de Santo Antônio. E o que, que eu tô fazendo hoje?
0: O quê?
2: De Santo Antônio?
0: O quê?
2: Vou lá na igreja?
0: Opa.
2: Não. Vou lá pegar no mastro do santo? Não. Bora correr que a gente ganha mais. Que namorar o quê, minha filha? Bora ficar solteira.
0: Bora.
2: Vive leve, solta, sem problema. E sem gastar dinheiro com namorado, hein? Olha que coisa boa.
0: Tá vendo?
2: Só coisa boa. Beijo a todos. Fui.
0: Beijo. Ai, meu Deus. Vai na igreja? Não. Vai pegar no mastro lá na igreja? Lá, né? Não. Não. Esses ouvintes, eu vou falar pra você, viu? Ó, mais um mandando, olha, no carro, tá ouvindo
3: bom
0: a
3: dia,
0: gente.
3: Bom dia, Claudinha.
0: Bom
3: aqui
0: dia.
3: Quem fala é Cristian Luiz, de Guarulhos, tudo bem?
0: Oi, Cris,
3: como
0: aí, você?
3: Fator de aplicativo.
0: Isso.
3: Coloca
0: aí
3: eu no sorteio aí desse ingresso.
0: Tá.
3: Valeu, um beijão.
0: Um beijo pra você, meu amor. Bodinho! Cadê o Bodinho?
4: Bom dia, Claudinha.
0: Bom dia.
4: Vem aqui, ó, Bodinho.
0: Oi, amor.
4: Eu tô ouvindo pra mim, Alexa.
0: Alexa.
4: Bodinho, vamos começar.
5: Bom dia.
0: Muito bom. Um beijo pra você, viu, meu querido? Vambora, valendo pra você um ingresso pista pra festa de 26
6: bom
0: anos.
6: Bom dia, Nereira Adélia. Bom dia, Claudinha.
0: Bom dia.
6: Walter de São Bernardo do Campo.
0: Oi, Walter.
6: Escutando a energia nesse sabadão.
0: Delícia.
6: Aqui do serviço pelo computador.
0: Isso.
6: PC.
0: E.
6: Vai, Brasil.
0: Bye bye, Brasil. Adoro. Cadê? Tem mais? Tem um monte.
7: Bom dia, Claudinha.
0: Bom dia.
7: Aqui é Marcelinho.
0: Oi,
7: motorista de aplicativo do Jardim Lucélia.
0: Ó.
7: Let's groove.
0: Let's groove.
7: Pena que eu não vou na festa, mas...
0: Ah.
7: Vou estar dançando por vocês.
0: Ah, que
7: muito beira. Muito bom. Gente, bom dia. Bom final de semana pra todos.
0: Tá. Um beijo pra você também, viu, meu querido? Vamos ver mais, ó, tem mais gente por aqui.
8: Olá, Claudinha.
0: Olá.
8: Rodrigo Silva de Osasco, mais
0: Oi,
8: uma
0: amor.
8: Vez. Mais uma vez mandando a foto aí desse
0: rádio
8: aí clássico.
0: É.
8: Onde eu ouço energia na véia todo dia.
0: Ah, que delícia.
8: E eu quero esse ingresso aí.
0: Tá.
8: Já tô com o meu aqui, mas se tiver mais um pra levar
0: a digníssima,
8: uma certa companhia, né, melhor. Beijo, Cláudia.
0: Um beijo,
8: você vai estar na festa, né, pra gente se conhecer.
0: Tô pensando em ir. Tô pensando, curtindo da minha caixinha aqui, ó, meu amigo.
9: Bom dia, Claudinha. Bom dia, Energia da Velha. Quem que tá falando é Edinho de Londres.
0: Oi, Edinho.
9: É, Claudinha.
0: Oi.
9: Ah, tamo aí, escutando Energia no aplicativo, né, como
0: é,
9: sempre.
0: Sim.
9: E hoje tem Jogo do Brasil.
0: Tem.
9: Eu perguntei pra patroa se ela queria sair pra assistir o Jogo do Brasil hoje.
0: É.
9: Alguns pontos aqui de Londres, né, vão se reunir os brasileiros e tal. Adivinha qual foi a primeira pergunta que ela me fez?
0: O qual?
9: Tem lugar pra sentar? Eu falei, talvez não. Ah, então eu vou ficar em casa mesmo, fazer uma pipoquinha, assistir deitado, nem sentado,
0: deitado,
9: né? Então vamos fazer o gosto da patroa, né? É isso aí, Claudinha, um ótimo dia pra todos nós, tamo junto.
0: Pra você também, pra patroa, ó. Ela é igualzinho eu. Vamos não sei aonde, vamos, mas tem lugar pra sentar? Se não tiver, eu nem vou, viu, bem? Não vou, não. Bom dia! Ó, eu... cadê? Depois eu vou ler isso aqui, é um recadinho escrito. Vambora!
5: Bom dia, Claudinha! Bom dia, bom dia! Bom dia pra todo mundo aí que tá ouvindo a Energia na Veia!
0: Bom dia, meu bem!
5: Quero comentar aqui que estamos aí nesse sabadão, tempinho chuvoso, mas tá tranquilo pra trabalhar. Que carreteira aqui de Mogi das Cruzes aqui.
0: Aê.
5: Junto com meu amigo Eduardo.
10: Dudu. Há um radar de velocidade à frente. Aí pra...
5: Ele para Guarulhos, eu para Raposo Tavares. Sim. Fazer nossa transferência de sempre aí.
0: Sim.
5: E vamos que vamos aí. Curtindo mais um Energia na Véia aí.
0: É isso mesmo.
5: Deus abençoe a todos aí. Lucas de Mogi.
0: Um beijo para você. Boa viagem. Vai com Deus. E ó... A gente fica junto. Chegando, essa aqui é pra dançar e arregaça aí, ó. Deixa os vizinhos falar. Ai, olha o louco dançando essa hora. A gente dança, a gente vive a vida. Master Boy, everybody needs somebody. Todo mundo tem que soltar, né? Os bichos e dançar. É de graça. Vambora.

0: 97,7. Ó, oh, que legal esse som, hein? Não sei cantar, mas a gente vai indo, né? Vambora, que tá chegando já.
1: Bom dia, bom dia, bom dia. Com muita alegria, Claudinha.
0: Bom dia!
1: Nesta manhã linda e maravilhosa. Deliciosa. Vamos trabalhar, meu povo. Aqui é a Claudinha de Ermelino Matarazzo.
0: Sim.
1: Prontinha pra festa, hein? Sábado que vem, uma hora dessa, ó. Só curtindo.
0: Delícia,
1: e a noite,
0: hein?
1: Também.
0: Claro.
1: Bom dia, bom dia, bom dia a todos. Uhul.
0: Bom dia, charazinha bonitinha.
2: Bom dia, bom dia, bom dia, Claudinha. Partilhando diretamente de Guarulhos. Oh. Claudinha, me deixa chegar no dia 20. Vou estar lá na festa, na mega festa da Béia.
0: Oh, beleza.
2: Vem te ver lá, hein, Claudinha. Hoje é sábado, nós não estamos nem aí. Falou.
0: Bom, bom dia, Claudinha. Paulinho de Santo Amaro. Estou ouvindo com amor, meu amor, a Vivi no carro. Ah, que bonitinho. Os dois. Muito bom, muito bom. Cuida, hein? Cuida.
3: Bom dia, Claudinha.
0: Bom dia.
3: Aqui quem fala é o Luiz Donizete.
0: Alô.
3: Indo trabalhar em pleno sábado com automação de ar-condicionado. Ouvindo essa voz maravilhosa que eu tanto amei, que eu tanto amo, essa gargalhada sua deliciosa. Adoro os finais de semana por causa de você.
0: Que lindo.
3: Essa voz, seu jeito.
0: Obrigada.
3: Seu jeito brincalhão. Amo.
0: Obrigada.
3: As suas tiradas, que é maravilhosa e inteligente.
0: Obrigada.
3: Grande beijo. Continue assim, linda e maravilhosa. Sucesso para você e que Deus abençoe. Grande beijo no coração. Fui.
0: Pô, agora fiquei emocionada, viu? Obrigada, viu? É todo esse carinho é pra vocês mesmo. Eu sou assim, não mudo. E aqui é gente de verdade. Aqui não tem Photoshop. Vambora, aplicativo rolando, graças a Deus, pra poder ouvir energia em qualquer lugar. DJ Cabelo, DJ! Fala, DJ! Muito bom, muito bom. Vambora.
4: Bom dia, Claudinha. Bom dia a todos da Energia. Hoje tem Brasil. Vai, Brasil!
0: Vai, Brasil!
4: Copa do Mundo. Essa vai ser nossa, hein, Claudinha?
0: Se Deus quiser.
4: Beto, motorista de aplicativo de Osasco. Vamos que vamos, Brasil! Vai, Energia!
0: Mais um do Mundo de Oz, né? Conforme disse a nossa amiga.
5: Bom dia, Claudinha, minha xará.
0: Oi,
5: tô falando aqui do carro. Tô indo no Brasil comprar uma camiseta do Brasil.
0: Compra uma pra mim. GG, hein? Quero uma.
6: Bom dia, Claudinha.
0: Bom
6: Energia
0: dia.
6: Na veia. Fábio motorista, garoto do Arica.
0: Oi, Fabinho.
6: Bom dia. E vai, Brasil.
0: Vai, Brasil.

0: aniversário hoje? Tem alguém que faz, ó. Aí, ó. Flores em você. Não, nada a ver. Que locutora louca. Não é flores, a outra do Ira é feliz aniversário. Gente, é que tem que tomar magnésio, né? Depois dos 50 já fica meio Flórida pra falar, pra lembrar, né? Vambora, tá valendo pra você o ingresso pista da festa de 26 anos, 11-966-50-7997 é o nosso WhatsApp. Manda foto aí, mano. Manda foto de onde você está. Salve, salve, Claudinha. Cadê, ó? Vambora.
1: Zeison Blay, canal WhatsApp. Essa é a rádio Energia na Féia. Olá, Claudinha, beleza, beleza? Salve, salve, Itamar Lima, de São Caetano do Sul. Oita. Motorista de aplicativo. Ei. E, claro, como sempre, propagando a energia aí pros meus passageiros, né?
0: É isso aí,
1: sensacional.
0: Mano.
1: Claudinha, grande beijo, tamo junto. Vamos à luta, filhos da pátria.
0: Vamos.
1: Filhos da pátria.
0: Filhos da pátria. Brasil. Vamos que o som não pode parar. Vambora.
2: Bom dia, Claudinha. Bom dia a toda a audiência da Rádio Energia 97.
0: Yes.
2: Tá bom? Aqui é André Marques de Uberlândia, Minas Gerais.
0: Olha!
2: Queria ouvir aí uma música.
0: Qual?
2: Do Shaggy.
0: Agora mesmo.
2: Um abraço.
0: Ó, o cara mandou a foto dele. De cap da Marinha. Ai, que coisa.
3: Alô, Claudinha, aqui é o Claudiel de Nova Jersey. Estamos indo pro trabalho.
0: Lá em Nova Jersey.
3: Pegando o café.
0: Yes.
3: Ouvindo a energia.
0: Yes.
3: Com 19% de bateria. Daqui a pouco eu vou ficar sem bateria, porque estou ouvindo a rádio desde quando acordei.
0: Oh, que belezinha.
3: Um beijo a todos. Sábado.
0: Beijo,
3: e nós
0: amor.
3: Estamos aí, sim.
0: Sim.
3: Estamos aí indo trabalhar. Claudinha, você é muito, muito, muito legal.
0: Obrigado.
3: Um beijo,
0: amor,
3: a todos.
0: Um beijo pra você, ótimo trabalho. Bom dia, se cuida aí, hein? Bom dia. Bom dia, bom sábado, Claudinha. E toda a equipe. É a Mileide de Santo André. Ela ouve sempre o rádio Energia nos 97,7. O rádio tradicional mesmo. Linda, um beijo pra você. Bom dia, aqui é o Éder de Campo Grande, Mato Grosso do Sul. O bom dessa emissora é que além das músicas top, é que não tem aquele jornais chato de manhã. Aqui não tem, não. Aqui é só music loucura.
4: Bom dia, Claudinha.
0: Bom dia.
4: Aqui é o Eduardo, aqui, ó, da Coab 1. Tá eu e o Luke aqui, ó, carreteiro.
0: Beleza.
4: Saindo de Mogi, sentido Guarulhos. E ele saindo de Mogi, sentido Raposo Tavares. Bom dia pra todos aí, ó. Bom fim de semana.
0: Pra você também. Ó, seguinte, agora eu vou pro break, porque daqui a pouquinho tem ele. Ah, eu conheci.

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6: Essa véia, eu não sei falar certo. Tô vendo.
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6: Ele, Celzinho da Bolsi. E aí, meu?
12: Bom dia, Claudinha.
6: Ai,
12: tudo
6: tô
12: bem?
6: Conhecendo o cara, mano. É
12: um prazerzão conhecer você pessoalmente. Tava ouvindo você sempre, desde que você entrou na rádio aqui.
6: Ah.
12: Muito bom aí a sua participação. Feliz de estar com você aqui hoje.
6: Eu não vi a hora.
4: Um encontro especial. Sim. Então hoje é um dia especial pra gente. Estamos nos encontrando aqui pra poder bater papo e rolar música em mais uma edição do Energia na Veia, aqui pra Energia 97. Programa maravilhoso que faz 26 anos. E você fazendo parte dessa história. Então, abrilhantando ainda mais a nossa programação por aqui.
6: Ah, cara, eu tava falando pro Double C que eu sou fã há muito tempo. Eu sou aquela fã, assim, que fica babando de longe, que adora. E eu nem acreditei a hora que você chegou. O cara apontou ali, eu falei, não!
4: Não avisei nada, né? Fui chegando sorrateiramente.
6: Ah, muito bom conhecer você. Vambora!
4: Prazer, vambora de música.

0: nada, que caneta, que nada. Aqui, e... meu bem, não precisa, né, double.
1: Aqui a gente vai na atividade Master Blaster aqui. Festa no seu rádio, festa aqui nos estúdios. Claudinha, que demais, hein? Sabia que você dançava tanto assim, não?
0: Danço, coisa danço. Boa, hein? Eu amo dançar, eu acho que dançar... Falando sério, dançar liberta tanta coisa, cara. É. Você dança ali. Quantas vezes eu já fui pra balada? Eu era a moça da limpeza, falava, vamos? Vamos, tem que acabou. Fechar, vambora. Dança, eu danço, adoro.
1: Inimiga
0: dançar.
1: Do fim, né?
0: Eu sou inimiga do fim.
1: É muito bom. Muito legal. Fechamos aí com o MC Marker D, Rolly Day Rap. Fizemos uma mistura aí, várias músicas dos anos 80, sim, em vários estilos aí, aquela mistureba que a gente sempre faz por aqui. Espero que vocês tenham gostado. Pra entrar em contato com a gente aí, pra saber um pouco mais do trabalho, no como Instagram, faz? Que é o mais fácil pra encontrar, é @doublecoficial, @doublecoficial, tá certo? Só chegar lá e pedir a sua música. Aliás, eu vou fazer o seguinte, ó. Quem tiver afim de saber o que eu rolei hoje aqui, eu vou disponibilizar a tracklist, as músicas que tocaram lá no, na DM do Instagram. Então você entra lá na DM do Instagram e fala, eu quero essa playlist de hoje. Aí eu mando pra vocês aí, pra vocês poderem saber o que a gente rolou aqui, tá bom?
0: E dançar como a gente dançou.
1: Exatamente. Dá pra fazer mais uma meia horinha pra gente dançar um pouquinho?
0: Ô,
1: pra fazer
0: Sombra, acorda aí.
1: A segunda parte do cardio?
0: A gente tem que fazer a segunda parte do cardio, não dá, uma só. Meu,
1: muito
0: prazer,
1: obrigado,
0: prazer imenso receber você. É uma alegria imensa, de verdade.
1: Tô muito feliz, melhorou meu saco.
0: Ai, que lindo! Ó, Double C sempre aqui no Energia na Véia, sempre fazendo as noites, shows, eventos, tudo, cara, é... Meu, eu não vou falar mais.
1: Semana que vem temos um grande evento, aniversário de 26 anos do Energia na Véia. Sabe que eu tive o prazer e a possibilidade, a felicidade, foi uma coisa muito boa pra mim.
0: O quê?
1: E eu acho que, no geral... Eu fiz a primeira festa do Energia na Véia.
0: Há 26
1: anos atrás.
0: Há
1: 26 anos atrás, quando eu tocava numa casa do Dovico, a gente fez a festa lá, que foi a primeira de todas. Antes de, não tinha festa. Tinha o programa, mas não tinha festa ainda. A gente fez a festa lá e foi um start pra virar essa festa maravilhosa que dura tanto tempo e 26 anos com... vários eventos incríveis, então eu fico muito feliz de ter participado disso. E semana que vem estaremos lá, né? Daquele jeito!
0: Esse é um rolê que já dura 26 anos,
1: 26
0: né?
1: anos, vamos continuar

Tram, Soul Train, que será uma viagem pelo soul e black music dos anos 70 e 80. 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E ó, uma dica, dá preferência aí pra ir de aplicativo, essa coisa, né? Porque aí dá pra você beber de boa, com moderação. Mas curte uma festa aqui, ó, tipo essa que vai rolar, ó. Essa é de festa mesmo, né? Can't See and Sunshine Band, Keep Coming Love.

0: pros meus pequeninos. Cadê? Vambora, né? Ô, Claudinha, olha! Ah, pronto! Jesus amado! Vambora, vambora, que tá chegando um montão de gente por aqui. Já tem, né?
1: Claudinha, gostaria que você mandasse os parabéns aí pro meus filhos, Eduardo, que fez aniversário dia 9.
0: Oi.
1: Dia 9 agora, terça-feira.
0: Sim.
1: E pro Renan,
0: sim,
1: meu filho também, fez aniversário ontem, um dia dos namorados. E um beijo pra minha esposa,
0: tá,
1: Priscila,
0: bom,
1: que eu a amo muito.
0: Ah, oh, que fofo. Beijo então pros meninos. Pra Priscila, pra todo mundo, beijo.
2: Bom dia, Claudinha.
0: Bom dia.
2: Rony Motores de Aplicativo, na Zona Leste. Passando aqui pra desejar um bom dia pra você, um bom trabalho.
0: Obrigada, amor.
2: Deus abençoe grandemente você aí, tá bom?
0: Obrigada.
2: E Claudinha, ó, se eu fosse o Ancelotti, você seria minha capitã, minha titular. Que você é insubstituível.
0: Oh,
2: bom dia,
0: amor.
2: Bom dia, família Energia.
0: Obrigada.
2: Bora que bora, que bora pra mais um dia. Vai, Brasil!
0: Ô, oh, meu bem, muito obrigada. Obrigada pelo carinho, viu? Claudinha, bom dia lá. O meu amiguinho veio buscar o ingresso, que mandou a fotinha. Ah, que fofo. Beijo pra você, viu, Lê? Parabéns, a gente se vê lá na festa. Vambora.
3: Bom dia, Claudinha. Bom dia.
0: Dia,
3: tudo bem, sua linda? Aqui é o Reginaldo,
0: ótimo,
3: Sertão de Vargem Grande Paulista.
0: Sim.
3: Claudinha, hoje eu vou fazer diferente. Vou mandar um beijão, um abraço pra aquele menino maluquinho, sabe?
0: Quem?
3: Aquele menino maluquinho que toca os sonzeiros underground aí.
0: Drum
3: and Bass, o Kleber Barry.
0: Sim.
3: Esse Kleber Barry, sou fã dele demais. Ele é muito
0: é
3: gente
0: ótimo.
3: Boa. Klebinho, um beijão, filho. Bom final de semana. Sucesso, é nóis.
0: Ele
3: Claudinha,
0: é
3: você
0: muito...
3: também, viu? Você é demais. Virei seu fã. Você é muito contagiante, você passa boa positividade pra gente aqui do outro lado, beleza?
0: Obrigada,
3: a nós,
0: bem.
3: A todos aí, bom final de semana, fique com Deus, tamo junto, é nóis.
0: Obrigada, é nóis na fita.
4: Bom dia, Claudinha.
0: Bom
4: Olha
0: dia.
4: Aqui, tô comigo aqui no carro, 6 pessoas, Bela, porque eu tenho 2 bichinhos, que também te ouve, Bela. Meu amores, meus filhos, professor do meu instituto, todo mundo curte essa energia. Claudinha, melhor do Brasil, energia. Ó, gente, sábado que vem a gente tá contagem regressiva.
0: Isso mesmo. Sabadão é nós, dançando juntos, fazendo passinho, aquela, imagina uma pista só nossa, assim, ó, ali, quem é? Ah, é a Claudinha.
5: Bom dia, Claudinha. Rodrigo aqui de Osasco, do ML de Osasco,
0: ML.
5: Tô te ouvindo aqui. Grande abraço a todos.
0: Ah, o IML. Foi o... Fica quieto, melhor não falar, né? Já ia falar igual a Márcia da funerária.
3: Bom dia, Claudinha.
0: Bom dia.
3: Vinícius de Ipiranga. Passando pra deixar um abraço e um ótimo final de semana a todos.
0: Isso.
3: Um beijo pra minha mulher.
0: Isso.
3: Ontem foi dia dos namorados, a gente tava junto.
0: Yes.
3: Hoje já tô trabalhando. Obrigado por alegrar nossos finais de semana.
0: Ah, meu amor.
3: É maravilhoso escutar você.
0: Obrigada.
3: O palhacinho também, que na semana a gente tá o tempo inteiro aí com ele fazendo a diferença também.
0: Obrigada.
3: E um beijo bem grande, bem especial pra vocês. Obrigado, viu? Final de semana com vocês é extraordinário.
0: Oh, meu
3: beijo,
0: bem.
3: Fica com Deus.
0: Obrigada, meu bem. Muito obrigada mesmo, de coração.
6: Bom dia, Claudinha. Aqui é o Humberto da Zona Leste, trabalhando no Armarinhos Fernando Moca. Hoje tem Brasil e amanhã tem Dançando na Paulista. Valeu, Claudinha. Um abraço.
0: Ai, então amanhã eu vou dançar na Paulista com vocês, hein?
7: Oh, bom dia. Claro, eu falei pra você que eu tô indo no Brás. Acabei de chegar no Brás. Claro, dia 21 é meu aniversário. Coloca meu nome, eu quero ganhar o ingresso.
0: Eu coloco seu nome só se você me der uma camiseta. Ela é louca, né? A pidonha. Vou colocar, amor, pode deixar, tá? Vou colocar sim.
8: Bom dia, bom dia, bom dia, Claudinha.
0: Bom
8: dia a todos. Aqui é Marcelo de Mogi. Indo trabalhar, né? Esse dia chuvoso e tal. Tô atrasado.
0: Uhul.
8: Já falei pro patrão. Mas tá tudo tranquilo, não tô nem aí.
0: Não tá nem aí.
8: A ressaca do Dia dos Namorados, né, me atrasou. Mas foi maravilhoso.
0: Imagina.
8: Bom dia a todos. Aqui é Marcelo de Mogi. Bora, bora, bora, gente. Bora, bora trabalhar. E à tarde tem, à noite, né, tem seleção.
0: Tem, Brasil,
8: churrasquinho,
0: Marrocos.
8: Cervejinha, tudo demais.
0: Quero
8: bora,
0: ir.
8: Bora, Brasil.
0: Eu quero ir num churrasquinho, hein.

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10: Muito bom, muito bom. Tamo de volta mais pessoas. Meu, tem tanta gente aqui. Eu vou pôr mais um pouquinho de bom dia, porque senão depois não dá tempo, né?
11: Bom dia, bom dia, bom dia, bom dia, bom dia a todos os ouvintes. Jorgão do Tatuapé.
10: Oi,
11: bom dia, Claudinha. Bom já tô dia. Aqui na rodovia Fernão Dias. Oh. Já trabalhando desde as 5 horas da
10: eu
11: manhã.
10: Também.
11: Tá ouvindo a melhor rádio de flashback de São Paulo,
10: lindo.
11: Com uma das locutoras que olha promissora, hein?
10: Isso,
11: tá aumentando o eleitorado. Continue sempre assim, Claudinha. Sucesso!
10: Obrigada, meu amor. Muito obrigada pelo carinho, viu? Muito obrigada mesmo. Vambora, vambora.
12: Bom dia, Claudinha, energia da véia. Estou na rotação do Miguel Mitro e Yara Vicente da Vila Formosa. Gostaria muito que você colocasse também Depeche Mode.
10: Tá.
12: Stranger Love.
10: Sim.
12: Um grande abraço para Antônio, Viviane, Pocadico, Vagnão.
10: Para todos.
12: E me coloca aí no sorteio.
10: Tá bom?
12: Tá bom? Um grande abraço. Bom sábado pra nós.
10: Você também.
12: É isso aí.
10: Ótimo sábado pra você.
13: Bom dia, Claudinha.
10: Bom dia.
13: Bom dia, ouvintes da Energia na Velha.
10: Oi,
13: aqui é o Jean.
10: Bem.
13: Indo trabalhar nesse momento. Nada melhor escutando o Inesico pra relaxar o dia aí. Começar daquele jeito. E um beijão. Claudinha, manda um beijão pra minha esposa, mano. Minha eterna namorada, onde foi o dia dos namorados.
10: Sim.
13: E pros meus filhos, Marcos, Lucas e Davi, os trigêmeos de sempre. Meus lindos.
10: Que lindo.
13: Um abraço, um beijo, tchau, bom final de semana pra todos.
10: Obrigada, meu bem, ótimo final de semana. Beijos pros trigêmeos, que lindos, pra esposa e todo mundo. Ó, essa aqui é uma das músicas que eu mais amo. Ela me deu uma vibe, assim, ó, no fone. Presta atenção, ouve, ouve ela. Self-control, ela diz que a gente tem que manter o controle. Mas tem hora que não dá, né? Laura Branigan!

Tinha, a locutora mais animada do Brasil. Ah, toda a rádio tivesse uma locutora igual você, Claudinha, das manhãs.

Bom dia, Claudinha! Aqui é a Glauci de Santo André e é muito bom começar mais um fim de semana com o seu Alto Astral! Um beijo!

0: ¡Loco mía! Nossa, essa lá de trás. Muito de trás. Lá atrás. Loco. O quê? Muito bom, muito bom, muito bom. Cara, eu queria até pedir desculpas a vocês. Tem muita gente aqui.
1: Claudinha, bom dia.
0: O Silvio.
1: Aqui é o Silvio do Parque Brasília Guarulhos, tá falando?
0: Oi, Silvio.
1: Eu ainda não subi. Claudinha, você é sensacional. Olha, obrigado por você existir, tá bom, Claudinha?
0: Ai,
1: um abraço e vamos que vamos. Vai, Brasil, Brasil.
0: Maravilhoso. Ai. Você, Silvio, amei você. Quem quer dinheiro? Eu quero dinheiro, Silvio. Amei. Vambora. Tem mais gente pra falar?
2: Até. Bom dia, Claudinha, tudo bem? Bom trabalho
0: dia.
2: Pra você.
0: Obrigada.
2: Sou Daír, de Poá.
0: Opa!
2: São Paulo, mas hoje estou de férias com a minha família.
0: Delícia!
2: Curtindo o São João, aqui em Senhor do Bonfim, na Bahia.
0: Nossa, que delícia!
2: Fiquem todos com Deus aí, um ótimo dia. Aqui tá sol demais, valeu!
0: Muito bom, curtindo o São João. Essas festas são maravilhosas.
3: Grande Claudinha, bom dia, sabador, nós não estamos nem aí, Carlindo da Vila Santa Catarina, um grande abraço aí pra você e pra todos os 253 funcionários do Energia na Veia e pra todos os ouvintes.

0: Na minha opinião, o Brasil ganha hoje 2-1. Vai, Brasil! Opa. Mas eu acho que não chega na final, não ganha o Hexa, tá?
1: Não?
0: Infelizmente.
1: Que triste.
0: Né? Embora eu torça pra isso, mas tá bem difícil.
1: Tá difícil.
0: Mas é isso aí, vamos que vamos, Claudinha.
1: Obrigada, um beijo pra você.
2: Bom dia, Claudinha Amaral.
1: Bom dia.
2: Sucesso no dia na véia, hein?
1: Eita.
2: Parabéns pra minha auxília Larissa, no dia 9 de junho. E Neja Xavier, no dia 11 de junho.
3: No dia dos namorados.
2: Coloca meu nome aí na lista.
1: Tá.
2: Valeu, Vinícius Ferrasqueira.
1: Os caras mandam áudio. Com a, no talo do debaixo do outro que participou.
4: Bom dia, Claudinha. Bom dia, todo mundo. Bom dia, galera da Energia na Veia. Vamos que vamos, né? Sabadão, esse frio aí. E claro, a gente se esquentando com a energia na Veia. E claro, Claudinha, com a sua energia, que é incrível. E vamos que vamos, hein, galera. Hoje tem jogo do Brasil, vamos a galera torcer. E vamos que vamos curtir as melhores músicas aí. Um abraço, valeu, galera. Beijão, Claudinha.
1: Obrigada. Cara, eu vou até pedir desculpas, porque tem tanta gente pra colocar aqui, mas não vai dar, viu? Ó, Claudinha, saudade de ouvir você. Eu ouço você no replay. Que linda, Lui. Obrigada. Muito bom.
5: Bom dia, Claudinha. Casa Vieira, São João Clemaco, sábado, com o melhor da energia do passado, curtindo agora no presente. Vamos que vamos,
1: que o som não pode parar. Vambora.
6: Bom dia, Claudinha. Bom dia. Aqui é o Sullivan, motorista de app. Tô no carro. Meu, que som pesado do Double C, velho.
1: Demais, né?
6: Meu Deus do céu, Claudinha. Top demais,
1: ele
6: velho.
1: É muito bom.
6: Top.
1: É.
6: Fala, eu não consegui achar o Instagram dele aí, Claudinha. Se puder aí, mandar aí, marcar na rádio lá pra me procurar o Instagram. Não consegui achar.
1: Outra coisa,
6: Claudinha, por favor. Marca o meu nome aí, Sullivan Galdino, pra ganhar esse convite, esse ingresso pro aniversário, Claudinha. Ah, velho, mas seria um presente do ano pra mim.
1: Oh,
6: tamo junto,
1: povo.
6: Bom dia. Coloca no sorteio, Claudinha. Oh, sua linda, maravilhosa. Você é demais.

Bom dia, Claudinha linda. Tudo bem? É o Roberto Chagas aqui da Vila Maria Alta. Te escutando aqui da minha sala, né? Lógico, com certeza. Todo final de semana nós estamos juntos. Aliás, eu tô junto da Energia há 26 anos. E por falar em 26 anos, eu quero mandar um beijo grande, mas bem grande mesmo, pro Neto, pro Lucas, pro Nicolas e a Clarice, que é uma família maravilhosa, que eu amo de paixão. E sempre que eu posso, lembro deles, né? E sábado passado eu te mandei mensagem, esqueci de mandar beijo para eles. Então, beijo Neto, beijo Lucas, beijo Nicolas e beijo Clarice. Beijo, beijo Claudinha. Me põe no sorteio, por favor. Roberto Chagas da Vila Maria Alta.

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0: Electric Salsa. Opa, cara, eu vou pôr um montão de áudio agora, porque depois vai chegar o set aqui do Marcos Freitas pra gente curtir. Então vambora.
1: Bacana. Fala, dona Claudinha. Fala. Bom dia, aqui Marcos de São José do Rio Preto.
0: Oi.
1: Rapaz, essa é a entrada do nosso amigo ouvinte Silvio, que ainda não subiu. Tava aí o passageiro dentro do carro aqui, mas rachão da risada.
0: Cara. Muito louco, né, mano?
1: Isso aí, cara. Sabadão chuvoso aqui em Rio Preto, que é raridade.
0: Sim.
1: Que é a terra dos 40 graus.
0: É verdade.
1: E chuva. Está muito bom, tá bom de corrida, tá no dinâmico e vamos ganhar dinheiro.
0: Vambora.
1: Bom final de semana aí pra todo mundo, energia na veia. É o que tem de melhor.
0: Ah, fui! Seu fofo, bom trabalho pra você.

0: Vocês precisam ver, às vezes, quando eu tô dirigindo, que eu faço Uber em Campinas, né? Tem que pagar as contas, né? Aí, estamos conversando, porque eu falo pra caçamba, né? Vocês sabem disso. Ah, esse é louco. Ah, eu sou no... Ah, locutor, fala. Aí eu falo. Eles pedem pra fazer o slogan. Ah, meu, você chora de rir. Não acredito! A voz, né? A voz nunca vai morrer. A voz nunca, nunca vai envelhecer, nunca.
1: Good morning, energia na veia. Aqui diretamente do condado de Emelino Matarazzo, na voz, Natael, corintiano. Vai, Corinthians. Só esperando aí essa Copa acabar pra assistir os jogos do Corinthians aí.
0: É isso aí.
1: Sound Factory, the best party em São Paulo. Vai, Corinthians!
0: Vai, Corinthians! Eu sou corintiana também, viu? Corinthians, aqui tem um bando de louco. O quê? Deixa o chefe ouvir. Ai, ai. DJ Cal, vamos ouvir o que o DJ Cal tem pra dizer. Fala aí, DJ.
2: Muito bom dia, Energia na Veia, Claudinha, dia. Tudo bem? Tudo. Quem tá falando aqui é o seu xará, é o Cláudio.
0: Oi,
2: Cláudio. DJ Cal Eventos. Ó. Tô aqui ligado na Energia na Veia. Muito e bom. Hoje à noite eu também vou fazer uma festa Flash House, hein? Ó, anos 80 e 90. Tamo muito junto, bom. Valeu!
0: Muito bom! Que bonitinho! Tem mais gente pra falar. Vai, Joel!
3: Bom dia, Claudinha, tudo bem?
0: Oi, tudo.
3: Claudinha,
0: oi.
3: Tô aqui junto com o Paulo. Eu sou o Joel do Jardim Marília.
0: Oi, Joel.
3: E o Paulo tá aqui já nas panelas.
0: Oi, Paulinho.
3: Ele é cozinheiro, fez aniversário ontem.
0: Parabéns.
3: E não fica um dia sem ouvir a energia da véia.
0: Ah, que delícia.
3: Então, Claudinha, coloca nosso nome aí. Nos ingressos da Energia da Véia.
0: Vou colocar.
3: A gente tem presença garantida, mas no sorteio a gente ganhando mais um ingresso, a gente vai levar um amigo nosso.
0: Vai nada, vai.
3: Parabéns, Claudinha. Todos os sábados, nosso rádio é direto aqui na Energia da Véia. E o cozinheiro dançando com a Energia da Véia e dançando com as panelas.
0: Que belezinha, muito bom. Tô brincando, viu, que vai levar a mãe. Tô brincando, vai que a mulher fica brava, né? Mas, ó, tem muito dessa.
4: Bom dia, bom dia, bom dia, Claudinha. Aqui é Arnaldo Ribeiro, de São Vicente, Litoral Paulista. Estou passando para lhe desejar um excelente final de semana e um ótimo set aí do DJ Double C, né? Para esquentar, né? Que tá muito frio.
0: Viu?
4: E desejar um forte abraço aí a todos os ouvintes do Brasil e fora do Brasil. E esse programa lindo e maravilhoso de todos os dias, em especial... Sábado e domingo com Claudinha Amaral, né? Fica com Deus, paz pra todos nós e bora tomar um chocolate quente.
0: Já tô tomando, beijo pra você chegando agora, então agora parou tudo. DJ Marcos Freitas, Energia na Veia. Vamos lá, batendo palma.

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Esse foi pra você. Que delícia, né? O set de Marcos Freitas. Delicioso. Fez aniversário a semana passada. Parabéns pra essa semana, né? Parabéns pra você, meu querido. Muitos anos de vida, muita saúde, muita música na sua vida. Muito bom. Fechando, então, esse set delicioso. E agora a gente vai fazer o quê? Vai falar quem tá levando

0: muita gente. Mas, ó, vocês, meu, é que não pode falar palavrão essas horas, né? Mas vocês são Flórida, vocês são Flórida!
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0: Então manda ver aí. Pode mandar ver mesmo que tá chegando agora, ó.
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0: Chegando Jennifer Lopes.

Rádio FM, tá ligado? John, turn up the lights off. 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

aplicativos, né? Pra beber lá, com moderação, claro, e beber de boa. Essa é uma que vai tocar e eu tenho certeza que você vai arregaçar na pista. Crystal Waters, Gypsy Woman!

Energia 97 FM, essa foi Taylor Swift, Opa Lights. Ó, parei pra dizer o seguinte, tem ingressos pro cinema pra você aqui no nosso playlist 97. Manda aí, ó, nome no nosso WhatsApp, 11 966 50 7997. Você manda nome bonitinho aí no final do programa do playlist. A gente vai dizer quem vai pegar um cineminha na faixa.

0: A energia que te move, você ouviu Drácula? Prince, Windows Cry, Harry Styles e ainda Bruno Mars, I Just Might. Continua deixando o seu nome no nosso WhatsApp, 11 966 50 7997, valendo pra você um par de ingressos pro cinema. Agora faltando 2 para as 11 da manhã. Bom dia, São Paulo. Bom dia, Brasil. Fica aqui, ó, na energia que te move.
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0: claro que seu som sempre ligado aqui na melhor Energia 97 FM. Parada é o seguinte, ó. Tá valendo pra você um ingresso. Tenho um ingresso pista pra festa de 26 anos do Energia na Véia no próximo sábado, dia 20, no Complexo Tempo, tá bom? 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Tá afim desse ingresso? Então a parada é o seguinte, ó, presta atenção para você participar e valer a sua participação. No nosso WhatsApp, tá? 966507997, você manda seu nome completo, seu bairro, seu estado, sua cidade, enfim, e manda aí. Por onde você ouve o som da rádio? É pelo aplicativo? É pelo site? É pelo som em casa? É pelo som no carro? Manda uma foto com o seu nome completo, seu bairro, seu estado, sua cidade. Manda pra cá no WhatsApp. Eu vou dar um alô pra todo mundo que tá participando aí.
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Eu sou ligado aqui na Energia 97 FM, tarde de sábado. Hoje tem jogo do Brasil, hein? Ansiedade, como tá por aí? 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Esse ingresso pode ser seu. Quer participar? Tá fácil. 96650-7997 no nosso WhatsApp, você manda o seu nome completo, tá? Seu bairro, estado, cidade, por onde você está. E manda aí uma foto por onde que você tá ouvindo o som da rádio. Se é pelo rádio do carro, se é pelo som em casa, é pelo aplicativo, é pelo site, pela Alexa. Manda essa foto aí que eu quero ver, tá bom? Com isso, você já participa. Eu vou falar seu nome no ar aqui, tá bom? Combinado? E esse ingresso pode ser seu. Tem várias participações, mas muita participação também chegando por aqui no nosso WhatsApp 96650-7997. Ó, as participações, a Cíntia Maria Fernanda do Manda Aqui, Zona Norte de São Paulo, ouvindo pelo rádio, em casa. Wilson Júnior, Parque Guarani, Zona Leste, tá ouvindo no rádio, cara, no trabalho, tá dando um trampo lá e ouvindo nosso som. Fábio Tadeu Braço, do Capão Redondo, ouvindo pelo rádio no carro. Maicon Oliveira Brito, no Sacomã, Zona Sul de São Paulo, ouvindo no rádio no carro. Alberto da Silva, Jardim Patente, São Paulo, tá ouvindo no rádio no carro também. Ana Luísa, Grande ABC, Santo André, pelo aplicativo. Ó que legal. Manda aí, 96650-7997, seu bairro, estado, enfim, seu nome completo e tira uma foto aí pra onde você ouve o nosso som. Daqui a pouco eu falo de você por aqui e você concorre a esse ingresso, combinado?

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0: Seu som ligado aqui na Energia 97 FM, meio-dia e 52.
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0: Eu sou ligado aqui na NG 97 FM, tarde de sábado. 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Se é pelo rádio no carro, se é pelo som em casa, se é pela Alexa, se é pelo aplicativo, se é pelo site, manda uma foto. Tá chegando várias participações por aqui, tá? O Luciano Ferreira da Zona Norte, ouvindo pelo rádio no carro. Fábio Emílio Silva, Lacerda, Caieira, São Paulo, também no carro. O Leandro Oliveira, de Osasco, São Paulo, ouvindo pelo som em casa. O Alisson Lourenço, de Poá, São Paulo, motorista de aplicativo pelo rádio no carro. Vanessa Fernandes, Vila Maria, Zona Norte, no rádio em casa. Catiliano Amorim Matos, motorista de aplicativo, ouvindo no Brás, está no carro. O Marcos Paulo Alves Lobato, de Taubaté, São Paulo, ouvindo pelo aplicativo Energia 97 FM. O Alex Costa Paiva, São Paulo, também pelo aplicativo, aliás, pelo rádio no carro. Sonzeira ligada aqui, muito bom, muito bom. Participa aí. 96-650-7997, um break rápido, volto já com Lunch Break no seu som. 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
11: Tá no ar pela Energia 97, Lunch Break, mixagens exclusivas, DJ Ronaldinho no seu som. 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Manda no WhatsApp aqui, seu nome completo, de onde você tá, né? Seu bairro aí, seu estado, sua cidade, e manda uma foto por onde você tá ouvindo o nosso som. Som do carro, som em casa, pelo aplicativo, pelo site, pela Alexia. Manda aí, quero ver, vou mandar um alô pra você também. Vale um ingresso pra festa da

0: seu som ligado aqui na Energia 97 FM, o Lunch Break. Mixagens exclusivas DJ Ronaldinho no seu som.
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0: 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Demorou? Tamo junto aí, ó.
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0: Energia 97 no seu som. Lunch Break, segunda parte no ar. 96507997. Tem um ingresso pra festa. 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Manda aqui mensagem de texto, seu nome, seu bairro, sua cidade, seu estado. Como você tá ouvindo o nosso som? Aplicativo? Site? Pela Alexa? Tá no rádio, no carro, pelo som em casa? Tira uma foto aí, manda aqui no nosso WhatsApp com o seu nome completo. Eu vou falar no ar, vou te dar um toque, vou te mandar um alô aí. Você já tá concorrendo a esse ingresso.

0: aquele super clássico no seu som, Energia 97 FM, Lunch Break, DJ Ronaldinho, Erasion, A Little Respect.
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0: Pra ficar ligado que amanhã tem mais, tá bom? Fazer um break rapidão. Volta na sequência com mais, mas muito mais som. Tem playlist na sua tarde de sábado. Tamo junto por aqui.
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0: Vocês estão ligados aqui na Energia 97 FM, ouvindo o nosso playlist, tarde de sábado, dia do Jogo do Brasil, logo mais. E a expectativa como tá? A mil, ansiedade, a milhão. Também estamos. Continua valendo para você por aqui no nosso WhatsApp 96650-7997. 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Som do carro, som em casa, aplicativo, site, pela Alexia. Muitas participações chegando por aqui, ó. O Alex Costa Paiva, de São Paulo, ouvindo pelo rádio, tá no carro. O Adriano Santos Miranda, Zona Norte de São Paulo, ouvindo pela Alexia. Thiago Russo, São Paulo, Zona Norte, no carro, no rádio. O Gilvan Costa, tá na Moca, Moca Belo, São Paulo, tá em casa, ouvindo pelo rádio. Francisco Pinheiro, Vila Matilde, Zona Leste, pelo aplicativo, Energia 97 FM, Gerson, centro de São Paulo, no carro. O Maurício Neves Vieira, do Jaçanã, Zona Norte, está em casa, pelo rádio. Tânia Carvalho, de Albuquerque, São Mateus, São Paulo, está em casa, pelo rádio. A Ingrid Guarulhos, Ingrid, está no carro, ouvindo a rádio também. A Tati, com o maridão, Jair, ouvindo pela Alexa. Participa aí, 96650-7997, tem um ingresso pra você curtir a mega festa de 26 anos da Energia na Veia.
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0: Sempre bom saber que seu som tá ligado aqui na Energia 97 FM.
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Seu som ligado aqui na Energia 97 FM, ouvindo o nosso playlist na sua tarde de sábado. Tá valendo pra você pelo nosso WhatsApp, 96650-7997. Tem um ingresso pra você curtir a mega festa de 26 anos do Energia na Vera, no próximo sábado, tá bom? Pra você concorrer a esse ingresso, que é pista, você participa no WhatsApp, 96650-7997. Você manda sua mensagem de texto com o seu nome completo, de onde você fala, seu bairro, cidade, estado, país, enfim, e por onde você está ouvindo o nosso som. É pelo site? É pelo aplicativo? Pela Alexa? Manda aí. Tá no somzão em casa? Manda aí. Manda uma foto. Quero ver. E com isso você já concorre. Muitas participações chegando por aqui no nosso WhatsApp. Ó, vou dar um alô rapidão para quem tá ligado, participando. A Camila Wozniak, Vila Silvia, ouvindo pelo site 97FM, o Denis Reis Dias, da Vila Formosa, Zona Leste, a Gisele Crivellaro, junto com o maridão Kenzo, do Tucuruvi, São Paulo, no carro, a Marcela Donegade, de Santo André, no carro, Flávio Fortuna, São Bernardo do Campo, ouvindo pelo rádio também, motorista de aplicativo, Wagner de Lima Santos, de Bauru, interior de São Paulo, pelo aplicativo Energia 97FM, a Ivonete Lins, Jardim Apurá, tá em casa no rádio, Lucas Diadema, grande ABCD, tá vindo pelo rádio em casa, a Netinha, junto com o marido e os filhos, ouvindo a rádio em casa, o Naldo Santos, Taboão da Serra, tá em casa pelo rádio, a Eliane Cesário da Silva, Jardim Nordeste, São Paulo, também pelo rádio. Muito obrigado pela participação de todos vocês que estão concorrendo aqui, tá bom?

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0: Sempre bom saber que esse som tá ligado aqui na Energia 97 FM, tarde de sábado. Terminando mais um playlist. Galera numa ansiedade pro jogo do Brasil, aí tô vendo na TV aqui, todo mundo em casa, fazendo um churras, nas ruas aí, ó, camiseta verde, amarela, aquela ansiedade, torcida, os carros com bandeiras, tá bem legal. E a sua ansiedade, como tá? A nossa tá a milhão por aqui. Participando aí com a gente no nosso WhatsApp 966507997, tem um ingresso pra festa, pra mega festa de 26 anos do Energia na Véia, no próximo sábado, no Complexo Tempo na Moca, pra você curtir o DJ Dera, atração internacional, tem o Queen Legend, os DJs do Energia na Véia, e a atração surpresa, enfim, uma festa incrível. Tenho esse ingresso pra você, participa 966507997, esse ingresso pode ser seu. Como você participa? Seu nome completo, seu bairro, seu estado, enfim, de onde você está ouvindo e por onde você ouve aí o nosso som, aplicativo, site, pela Alexa, pelo rádio. Manda aí as participações chegando por aqui no nosso WhatsApp. A Mônica Ramos da Silva, de Itaquera, São Paulo, ouvindo em casa pelo rádio. A Cátia Antunes dos Santos, Vila Prudente, pelo aplicativo. Sérgio Dantas, Osasco, tá no carro, ouvindo pelo rádio. Eduarda Miranda, ela tá na estrada. A Eduarda Miranda, ela é caminhoneira, ela atravessa o estado aí, sempre ouvindo a rádio, e mandou aqui que ela, em qualquer lugar que ela estiver no caminhão dirigindo, é sempre pelo aplicativo, não tira da rádio jamais. Tá como destino Bahia. Vai longe, hein? Boa viagem, Deus te acompanhe, Eduarda. Obrigado pela sintonia sempre por aqui. Rose Malaquias, Tatuapé, São Paulo, ouvindo pelo aplicativo. Participa aí você também. 966507997, tá bom? Manda aí. Por onde você ouve o nosso som? Seu bairro, seu nome completo. Daqui a pouquinho tem mais som aqui.
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0: Eu sou ligado aqui na Energia 97 FM, ouvindo o nosso playlist. Continua valendo pra você o ingresso, tá? Tem um ingresso pista pra mega festa de 26 anos do Energia na Veia, no próximo sábado, no Complexo Tempo na Moca. Tá a fim de ir nessa festa? Participa assim, ó, no nosso WhatsApp. 966507997. Você manda uma mensagem de texto com o seu nome completo, qual o seu bairro, sua cidade, seu estado, onde você está ouvindo a rádio e por onde? Pelo aplicativo? Pelo site? Tá pelo rádio? Tá pela Alexa? Mostra aí, tira uma foto, manda pra cá e com isso você já concorre a esse ingresso pra mega festa de 26 anos do Energia na Veia no próximo sábado. Fechou? Participando com a gente aqui no nosso WhatsApp, chegando várias mensagens aqui, ó. A Tati ouvindo junto com o marido Jair, pela Alexa lá de São Mateus, o Adalto Antunes na Vila Formosa pelo site 97 FM. O Paulo tá ouvindo pelo aplicativo 97 FM lá de Curitiba. Grande Paulo, um abraço para todo mundo aí de Curitiba na sintonia. A Eliane Nunes dos Santos, Minas Gerais, pelo aplicativo 97 FM. A Fernanda Muniz, Pirituba, São Paulo, tô em casa pelo rádio. Participa aí também, 966507997.
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0: Sempre bom saber que seu som tá ligado aqui na Energia 97 FM, tarde de sábado, 13 de junho, dia de Copa do Mundo, dia de jogaço do Brasil, logo mais. E ansiedade a mil, hein? Você participando aqui no nosso WhatsApp 96650-7997, tenho um ingresso pista para você curtir a mega festa de 26 anos do Energia na Vé no próximo sábado, tá bom? Para você participar é fácil, se liga. Manda no nosso WhatsApp 96650-7997 mensagem de texto, seu nome completo, seu bairro, estado, cidade e por onde você ouve o nosso som. Pelo site, pelo aplicativo Energia 97 FM, pela Alexa, pelo rádio no carro, pelo som em casa. Manda aí, quero ver muitas, mas muitas mensagens chegando por aqui. O Antônio Teixeira Paiva, de Pirituba, direto do trabalho, ouvindo pelo rádio aqui. O Márcio Luiz, Zona Norte, Vila Zilda, ouvindo no carro. Vinícius Ribeiro, do Belém, tá ouvindo no rádio em casa. Adriana Alves Marques, de Osasco, ouvindo em casa. A Célia Felizarte, o Renner Aguilera e o Jefinho, Rondonópolis, ouvindo a rádio também. O Marco Aurélio Batista, do Ipiranga, motorista de aplicativo, ouvindo pelas ruas de São Paulo. Valeu, valeu todo mundo e todo mundo concorrendo, tá bom? Ao cobiçado ingresso da mega festa de 26 anos da Energia na Véia. Fazer um break rápido, volto com mais som daqui a pouquinho, peraí.
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1: 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Eu disse a velhinha, não a velhinha.
2: In 3, 2, 1. Bora, vambora, vambora, vamos de som na sua tarde de sábado. 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

0: Eu sou ligado aqui na Energia 97 FM. E as últimas participações, né, de quem tá por aqui no nosso WhatsApp, participou, né? O Leandro Levi, Interlagos, ouvindo na sua caixinha de som. O Murilo Ferreira do Nascimento, saindo do trampo, ouvindo pelo aplicativo, sempre a Energia. Boa, Murilo. Letícia Miranda, Taubaté, São Paulo, junto com o irmão Jader e o Peterson, ouvindo pelo aplicativo. Rutiele Gama, Santos, Baixada Santista, na sua super caixa de balada, ouvindo o nosso som aqui. Bom, agora de todos que participaram, sorteio aleatório aqui pelo IA, e se deu bem a Marcela Donegar, final do telefone 8435. Marcela, segunda-feira, Amanda entra em contato com você, te passa todas as informações e esse ingresso cobiçadíssimo para a mega festa de 26 anos do Energia na Veia é seu, tá bom? Valeu todo mundo que participou. Fiquem ligados aí que amanhã na tarde vai rolar mais participações assim, nessa mesma pegada com o Frank, tá bom?
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0: Bateu o som ligado aqui na Energia 97 FM 4h48.
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0: Vamos ouvir agora Ayo com Nadia Ali. Rapture.
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0: Eu sou ligado aqui na Energia 97 FM, tarde de sábado, 13 de junho. Hoje tem jogão, Copa do Mundo,
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0: 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Aquele momento nostalgia aí, ó. Bora, bora, bora. Simple Mind, Don't You Forget About Me. Essa é a Energia 97. Não tem pra ninguém, hein?

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7: Boa tarde, está começando mais uma transmissão Energia na Copa, Copa de torcedor para torcedor. Seja bem-vindo, você que está chegando no 97.7 FM nas ondas do rádio em São Paulo e região, no nosso app da Energia 97 no Brasil e no mundo. Não tem o nosso app ainda? Baixa aí na tua loja digital o app do fundo azul e nos ouça em qualquer lugar do planeta. Você que está chegando no youtube.com/energia97, seja muito bem-vindo, já sabe, deixa o like, inscreva-se no nosso canal, faça como mais de 1 milhão de amigos já fazem acompanhando a nossa programação no youtube.com/energia97. Você que está chegando aqui no Bar Tatu Bola, na Clodomiro Amazonas 260, no Itaim Bibi, de onde faremos esta transmissão que começa agora de torcedor para torcedor. É o Brasil em campo, o Brasil estreando na Copa do Mundo 2026 da FIFA, Brasil e Marrocos. E olha que notícia legal para todos que nos ouvem e nos assistem. Está nascendo a Rede Energia de Transmissões Esportivas. Sim, senhor. Hoje conosco em rede com a Energia FM de São Paulo para a estreia da seleção brasileira estão as seguintes emissoras: Edu Vale FM de Avaré, 104.3 MHz, Rádio Clube FM de Araçatuba, 96.3 MHz e Rádio Clube FM de Londrina, 95.7 FM MHz. Muito bem, um abraço para todo o time das emissoras e principalmente para os seus ouvintes que poderão acompanhar os jogos da seleção em rede com a equipe Energia na Copa da Energia 97 FM de São Paulo. Temos certeza de que está nascendo uma parceria muito duradoura. 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Vamos dar boa tarde à nossa equipe do Futebol Energia na Copa para mais uma transmissão desta Copa do Mundo, a estreia da seleção canarinho, da estreia da seleção brasileira nesta Copa do Mundo. trazendo as primeiras informações desta partida, o nosso repórter André Ranieri. Boa tarde, André Ranieri.
8: Fala, Marcelo Lima, tudo bem? Muito boa tarde a você, boa tarde a todo mundo ligado no 97.7, também no youtube.com/energia97, a equipe que será apresentada logo mais, e também todo mundo aqui no Tatu Bola curtindo muito, né, esse esquenta, esse aquecimento. Daqui a pouquinho teremos a estreia do Brasil na Copa do Mundo de 2026, aliás, é o início da caminhada rumo ao hexacampeonato, né? O sonho do torcedor brasileiro é justamente da conquista do sexto título do Brasil em sua história nos mundiais. Esse último ciclo, viu, Marcelo Lima, foi bastante complicado, inclusive com quatro treinadores. Ramon Menezes não deixou saudades, é verdade. Também o Fernando Diniz, outro que não deixou saudades. Dorival Júnior, até que há mais ou menos um ano, Carlo Ancelotti, treinador italiano, ele chegou para comandar a seleção brasileira e aumentou a esperança aí dos torcedores brasileiros. A expectativa é que nessa Copa do Mundo a experiência do Brasil em mundiais seja diferente, já que nas últimas Copas o Brasil acabou ficando no meio do caminho, né? Em 2022 parou nas quartas de final, naquele fatídico jogo diante da Croácia, em 2018 também nas quartas contra a Bélgica, 2014, não vou nem lembrar, tá bom? Não vou nem lembrar de 2014. 2010, paramos nas quartas de final também diante da Holanda, e 2006 nas quartas diante da França. Então, quem sabe agora, nessa Copa do Mundo de 2026, que acontece nos Estados Unidos, México e também Canadá, a história não seja diferente. O Brasil vem de duas vitórias seguidas, 2-1 diante do Egito no último amistoso, e antes disso teve a goleada diante do Panamá, 6-2 no Maracanã, inclusive com total cobertura da Energia 97. A seleção perdeu o Wesley recentemente, foi mais um daqueles jogadores cortados, importantes. A gente se lembra, por exemplo, do Militão, que não está disputando a Copa do Mundo e que com certeza seria titular. O próprio Estevão também, e o Rodrigo, Raio, eram três jogadores importantes, não estão na Copa do Mundo, assim como o Wesley. O Ederson, ele foi convocado, meio campista, e com isso, quem assume a lateral direita é justamente o Danilo. Não temos a escalação confirmada ainda, mas Danilo deve atuar na lateral direita. Na lateral esquerda, o Alexandro, do Flamengo, ele ganhou a disputa com Douglas Santos, teremos a confirmação daqui a pouquinho. No meio campo, Lucas Paquetá ganhou espaço, aproveitou os dois últimos amistosos. E no ataque, o Igor Thiago foi testado, não agradou. O Endrick, o torcedor quer o Endrick, mas o Carlo Ancelotti, ele deve colocar daqui a pouquinho Matheus Cunha. E o Neymar, uma boa notícia para você, Marcelo Lima. Neymar estará no banco de reservas, só que de tênis, tá bom? Ele tem autorização para ficar no banco, mas não poderá atuar, não está nem em condições de atuar. Daqui a pouquinho traremos a confirmação da escalação da seleção brasileira, Marcelo Lima.
7: Aproveitando então, André, já dá um pitaquinho aqui do Marrocos, né? Para que o torcedor tenha uma ideia da seleção, que foi a sensação da última Copa, né? A primeira seleção africana a chegar numa semifinal, foi na Copa de 22. O Marrocos vem forte para essa Copa, André?
8: Bem forte sim, viu, Marcelo Lima? O Marrocos, ele vai disputar seu sétimo Mundial, e na Copa passada, em 2022, no Catar, foi a grande sensação, a surpresa, como você bem destacou. Primeira seleção africana que chegou a uma semifinal, inclusive eliminou o Portugal, mas acabou eliminado pela França, que ficou com o vice-campeonato, disputou e perdeu a final para a Argentina. Em março, Marcelo Lima, teve uma mudança importante. O Mohamed Ouab, que é o treinador atual, ele entrou no lugar do Walid Regragui. Por quê? O Regragui, ele pediu demissão há poucos meses da Copa do Mundo. Todos se lembram daquela confusão que deu na final da Copa Africana de Nações. Marrocos perdeu no campo, mas depois recuperou o título no tapetão, digamos assim. O Regragui estava muito pressionado, pediu demissão, e com isso Mohamed Ouab, que foi campeão em 2025 do Mundial Sub-20, ele assumiu a seleção há poucos meses aí da Copa do Mundo, e o estilo dele é completamente diferente. É uma seleção que gosta de ter a bola, então daqui a pouco a tendência, a promessa é de um bom jogo aí entre Brasil e Marrocos. Só duas informações importantes, né? Primeiro, dois atletas que eram titulares foram cortados recentemente. O Aguerde, zagueiro do Olympique de Marseille, ele foi cortado e com isso está fora, seria titular. E também o Abed El Zazouli, atacante do Betis, companheiro do do Anthony, inclusive no Betis. Ele teve uma lesão, foi cortado, era um dos principais jogadores. Boas notícias para a seleção brasileira, já que eles são muito bons jogadores. A boa notícia para o Marrocos é que um jogador que também corria risco de ser cortado, o lateral esquerdo do Manchester United, o Mazraoui, ele conseguiu se recuperar de uma luxação no ombro e com isso deve ir pro jogo daqui a pouquinho, Marcelo Lima.
9: Bom, o tal do Hakimi vai jogar, André Garrané?
8: O Hakimi, aliás, o Hakimi vai jogar e o Brahim Dias também. Lado direito do Marrocos contra o lado esquerdo da defesa do Brasil, que tem o Alexandro. Fortes emoções, viu, Marcelo Lima?
9: Muito bem. Daí as primeiras informações da partida na voz do nosso repórter André Ranieri. Deixa eu dar boa tarde a ele, que é conhecido da torcida alviverde do futebol Energia em Campo. Ele tem o gol mais comprido e emocionante do rádio brasileiro. Boa tarde, Domênico Gato!
10: Muito boa tarde, Marcelo Lima, André Ranieri, Letícia, que já vai estar por aqui. Toda a equipe, né? Uma equipe muito grande para poder fazer um bom jogo para você, uma boa narração, boas emoções. Marcelo, expectativa de um grande jogo, expectativa de que o Brasil comece com o pé direito, né? Ganhando, fazendo aí os seus primeiros pontos, já buscando uma classificação rumo aos playoffs, né? Agora, você falou uma coisa aí que me deixou realmente, já vai me preocupando e vai preocupando... A todos os brasileiros. Esse lado esquerdo, Marcelo, tá de brincadeira. O Hakimi e o Brian Dias daquele lado ali, minha nossa, com o Alexandro. Ah, o Alexandro craque. Tá quase aposentado.
9: Craque.
10: Meu Deus do céu, isso tá me preocupando. Não sei se. Eles vão ficar se o nosso Carlo Ancelotti vai fazer alguma coisa pra poder fechar aquela parte do gramado ali, porque senão a coisa vai ser complicada, hein?
9: É, vamos aguardar aí. Celular tem que chegar para o Alexandro. Não passa do meio, tio.
10: Exatamente.
9: Fica quietinho aí.
10: Fica como se fosse. Ele tem que ficar, Marcelo, como se fosse um terceiro zagueiro ali para recompor a zaga. Porque senão, meu amigo. E já vai ter problemas ali, né? Você imagina se fosse. Se ele for, ele tem que pegar um Uber, um táxi para voltar, velho. Você tá de brincadeira.
9: Aliás. Bom,
10: mas a expectativa é muito, muito grande aqui, viu, Marcelo?
9: Aliás, né, Dodô? As laterais, por incrível que pareça, depois de muito tempo, passaram a ser as preocupações do Brasil, né? Você tinha lá atrás, você tinha Leandro e Júnior, mas eu não vou, eu vou de 82 pra frente, né? Eu não vou nem pra trás, porque senão dá vontade de chorar, né? Aí você tinha aí por muito tempo o Roberto Carlos, Cafu. O Cafu, depois o Marcelo. Na lateral você tinha o Daniel Alves, o Maicon. É. Hoje, rapaz, vai jogar o Danilo, que era reserva de zagueiro do Flamengo. E o Alexandro que entra e sai ali com o Ayrton Lucas no Flamengo. Vou te falar, viu, Domênio?
10: É, eu tô muito preocupado com relação à defesa do Brasil, né? É uma defesa bem velha, né, Marcelo? Você viu aí que no último jogo também, até o Marquinhos, né, que é um dos principais e melhores da defesa do Brasil, fez uma bobagem lá, né, entregou um ouro aí, um gol lá, né, contra o time do Egito. Enfim, eu tenho muita preocupação com relação à defesa do Brasil. Eu tô muito preocupado, mas eu acho que hoje dá pra gente até tentar ganhar do Marrocos, né? Marrocos é uma grande equipe, um grande conjunto, né? Eles não têm valores, assim, de individuais de craques, assim, que você fala assim, nossa, esse cara aqui é espetacular. Mas o conjunto da obra deles é muito bom, é interessante e é perigoso.
9: Muito bem, aí está Domênico Gato, nosso narrador, que tem o gol mais emocionante e cumprido no rádio brasileiro.
8: Lima.
9: Diga.
8: Informação.
9: Diga.
8: Brasil escalado.
9: Alguma novidade?
8: Com novidades.
9: Opa!
8: Na lateral direita não vai Danilo. Vai Ibanez.
9: Ó.
8: Ibanez será o lateral direito da seleção brasileira. Na lateral esquerda não vai Alexandro.
9: Opa!
8: Vai Douglas Santos.
9: Mudou tudo, hein?
8: E no comando de ataque.
10: Mas olha, melhorou, hein?
9: Melhorou.
8: E no comando
10: apesar
8: de ataque
10: selo,
9: tem
10: mudança. Né?
9: Tem mais uma, tem mais uma.
8: Calma.
9: Tem mais...
8: No comando de ataque você vai ficar feliz por um lado e triste por outro.
10: Se eu for, se for isso, eu vou levantar aqui.
8: Matheus Cunha não vai pro jogo.
10: Opa, graças a Deus.
9: É uma coisa, hein?
10: Igor
8: Thiago será o titular.
10: Não, menos mal.
9: Não, mas bota o Hendrick, cara.
10: Não põe o garoto pra jogar. O menino que faz gol, ele não põe pra jogar. Enfim. Mas já, ó, Marcelo. Mas é melhor assim, viu?
9: As laterais, a gente tá acabamos de falar nisso.
10: Apesar de que o Ibanez não é um grande jogador, né? O Danilo Santos também, né? Não é um grande jogador, mas pelo menos é os caras que conseguem voltar pra recompor, né? E é cara que consegue atacar. O Danilo, por exemplo, é mais ala também, então ajuda, né?
9: Você sabia, Domênico Gato, que no início da carreira o Igor Thiago era reserva do William Potker?
10: É, não lembrava disso, não.
9: É. Depois ele evoluiu na carreira.
10: Mas ele é bom jogador, ele é tubudo, né? Brigador.
9: Só perdeu pro Haaland lá na Premier League.
10: Tá certo,
9: né? É artilheiro, né? Vamos ver, então. Sinal que o Brasil pode dar uma abusada, né? Nas laterais ali, nos lançamentos na área, né? Que o Igor, ele também ele é muito alto, né? Enfim. Aí tá.
10: Mas então... eu gostei, viu?
9: É.
10: Eu gostei, melhor que os dois lá, dois mortos, né? Tem o Alexandre e o Danilo morto. Mas eu gostaria de ver ainda o Danilo Santos jogando no meio de campo e o Endrick na frente.
9: Eles vão jogar.
10: É, eu acho.
9: Eu acho que é questão de tempo e de jogos,
10: né?
9: Exatamente. Aguardemos. Muito bem, ele está onde gosta, no meio do povo. Boa tarde, Cláudio Mota!
11: Ah, Limão, boa tarde com essa torcida maravilhosa, hein? O povo aqui tá animado, hein? Muito animado. E hoje a gente vai começar aqui, ó. Vou começar entrevistando um torcedor raiz. Raiz, já viu muita Copa. Qual é seu nome?
12: Rick.
11: Ô, Rick, quantas Copas você já viu?
12: Olha, quantas não sei, mas são muitas, é. A partir de, acho que a primeira foi em 1974. Com certeza 78, mas 74 me lembro, eu era criança.
11: É. E essa Copa, qual a tua expectativa para essa Copa?
12: Ah, com certeza, Brasil lá na final. E quem se eu acho que vai dar de novo uma Brasil-França. Eu acho que é.
11: Brasil-França. Para você, assim, qual é o jogador brasileiro que vai se destacar mais na Copa?
12: Ó, oh, acho que Endrick e o... Talvez o próprio Casemiro, tá? Eu acho que tá uma segunda chance para ele, é isso?
11: É isso. Obrigado, viu, seu Rick?
12: Tá bom, obrigado.
11: Boa, vamos lá. Fala com essas menininhas aqui. Olá, tudo bem? Você tá nervosa, não fica nervosa. Você tá com uma camisa. Joguem como bebemos. Você bebe muito, Fê?
13: Eu acho que eu bebo razoável. E eu acho que o Brasil vai ter que jogar muito.
11: É, pra acompanhar a camisa.
13: Acompanhar a camisa e trazer a sexta estrela, né?
11: É, tá confiante?
13: Tô confiante.
11: E pra você, qual é o jogador que vai ser assim o mais do Brasil?
13: Acho que depende. Depende bastante, mas eu acho que o Endrick não deve ser banco. Minha opinião.
11: Boa. E pra você? Como é que vai ser o Brasil, esse Brasilzão?
13: Olha, eu... Tô sem expectativas. Eu tô positiva, mas tô realista.
11: É. Pra você, qual vai ser o placar ideal pra você hoje?
13: Hoje contra Marrocos? Acho que 2-1 tá bom.
11: Tá bom? Quem quer fazer gol do Brasil?
13: Gol do Endrick. É. E o outro eu deixo pra...
11: O destino.
13: Vini Júnior, pode ser o Vini, pode ser o Vini.
11: Pode ser o Vini?
13: Pode ser o Vini.
11: Obrigado, viu? Ah, vamos continuar aqui. Peraí, vem aqui. Esse meu amigo aqui já tá conversado com ele. Qual é teu nome?
14: Danilo.
11: Ô Danilo, como é que tá a tua expectativa para esse Brasil?
14: Cara, a torcida é pra vitória, mas eu acho que vai ser empate.
11: Empate?
14: Infelizmente.
11: Fechadinho.
14: Foda. É, perdão, é um jogo duro.
11: É. É um jogo perigoso pro Brasil. O adversário mais difícil do Brasil, né?
14: Disparado.
11: É. E pra você, quem vai ser o destaque do Brasil?
14: Cara, difícil essa, hein?
11: Tá com pouca confiança, senti, velho.
14: Ah, pra essa Copa eu tô com pouca confiança.
11: É? Mas tu acha que a gente chega, vai longe?
14: Vamos. A torcida sempre é essa, né? A gente é brasileiro, é isso.
11: Tá bom, então vamos acreditar até o fim, né?
14: Com certeza.
11: Obrigado, viu?
14: Valeu, Motinha.
11: Valeu. Vamos aqui falar com o casal aqui, ó. O casal que tá todo arrumadinho, todo juntinho. Olha, os dois combinandinho. Qual é teu nome?
15: Kelly.
11: E o seu? Vem cá, velho.
16: Max.
11: Max, tá confiante no Brasil hoje?
15: Sim, muito.
11: É? E você? Vem cá, cara. E você, tá confiante no Brasil?
16: Demais, aí.
11: É? E esse Uai aí?
16: Hã? Goiás.
11: É de Goiás? Você é de Goiás?
16: Goiânia.
11: E pra você, quem vai ser o cara da Copa?
16: Neymar.
11: Neymar vai jogar, acho que só no segundo.
16: Vai levar a seleção.
11: É? Você é muito fã do Neymar?
16: É o que joga, né?
11: Tá bom, então. Placar pra hoje?
16: 2-1.
11: 2-1. Bom placar.
16: Isso.
11: Falou, obrigado, viu? Vamos aqui, ó. Limão, quando você quiser, eu tô aqui, tô te chamando.
9: Vai mais uma aí, vai lá.
11: Vamos lá. Qual é teu nome?
17: É isso, João Pedro.
11: João Pedro? De onde você é, João Pedro?
17: Fala comigo. Eu sou de Itaúna, Minas Gerais. e moro aqui em São Paulo.
11: Ah, que legal. E aí, pra você, qual é a expectativa dessa seleção?
17: Eu tô com uma expectativa boa, eu acho que a gente tem um time bom pra caramba. Temos uma zaga boa, da frente também tá muito bem. Acho que tem grandes nomes que podem fazer a diferença e eu ainda conto com a expectativa do Neymar aparecendo aí.
11: Talvez o segundo jogo, Neymar. Hoje ele vai estar lá, ó. Ele não está nem na reserva, mas ele vai acompanhar a seleção de dentro do campo.
17: Eu acho que a gente não precisa dele no segundo jogo, mas nos momentos importantes, no eliminatório, a gente vai precisar dele e ele vai fazer a diferença.
11: E quem que vai fazer a diferença hoje, você acha, dos jogadores do Brasil?
17: Hoje eu acho que a gente pode esperar aí um Vinícius Júnior jogando bem, um Endrick entrar no segundo tempo, acho que vai ser bom.
11: Vai ser bom placar, então.
17: Eu acho que hoje 3-1 pra gente.
11: Boa. Bom placar, hein? É isso aí, Limão.
18: Boa! 3...
11: O pessoal tá com bons placares aqui, hein?
18: Boa, Matinha, o pessoal tá confiante, tomara acertem, né? Vamos ver.
11: Sim.
18: Vamos ver. Tá aí então, Cláudio Mota dando o seu boa tarde no meio do povo aqui no bar Tatu Bola no Itaim Bibi, de onde fazemos esta transmissão de Brasil e Marrocos. Deixa eu dar boa tarde à nossa comentarista do Futebol Energia em Campo. Boa tarde, Letícia Beppler.
19: Boa tarde. Boa tarde, Marcelo Lima, todo mundo ligadinho aí já pelo YouTube da Energia 97, chegando agora na correria, né? Estávamos fazendo o Sub-20 lá na rádio também do Corinthians aí contra a Portuguesa Santista, vitória do Timão por 2-0, e agora já corri aqui pro Tatu Bola para me unir a essa equipe sensacional pra gente fazer essa estreia do Brasil na Copa de 2026, com surpresas na escalação aí, né? Muita gente esperava Danilo e Alexandro pelas laterais. Vamos de Ibanez e Douglas Santos, Lima. E não estranhem a minha voz, que hoje eu nem preciso da sonoplastia para fazer o Lelezão. Lelezão já tá aqui. Voz de fumante hoje, Lima.
18: Muito bem. O homem está impossível. Ele estava na abertura da Copa, lá no Estádio Azteca, pintou e bordou na Cidade do México e já está esperando ali na frente do estádio também, né? Agora nos Estados Unidos, em New Jersey, onde o Brasil joga daqui a pouquinho, o repórter de todas as torcidas. Fala, Danilo Soto!
20: Ah, muito boa tarde, Marcelo Lima. Boa tarde, torcedor brasileiro. Falamos ao vivo aqui de New Jersey, do MetLife Stadium, onde daqui a pouquinho o Brasil faz a sua estreia. Tô com os torcedores brasileiros por aqui que estão chegando empolgadíssimos, né, rapaz?
21: Empolgadíssimo, mas agora escutando a escalação, deu um friozinho na barriga, mas vai dar.
20: Imaginava que ele fosse fazer algo tão diferente assim, mano? Igor, Thiago, mudanças nas laterais.
22: Não, ele mudou muito, olha, preocupante, mas vamos pra cima, Brasil, vai dar certo. Vai dar certo.
20: Tô com a impressão de que quem tá aqui tá mais animado do que no Brasil, é verdade, mano?
21: Estamos sentindo a energia de perto do Danilo aqui, ó. Tamo junto. Mas a energia do Brasil tá chegando aqui também. Vamos, Brasil!
20: Torcedores fazendo a festa por aqui, viu, Marcelo Lima? A expectativa é de mais de 80 mil torcedores, ingressos de $2 mil sendo vendidos essa semana, ingressos de $500 também. Valeu demais, rapaziada, espetacular. E o pessoal fazendo a festa por aqui, muita gente, um mar verde, amarelo. Vai invadir o MetLife Stadium daqui a pouquinho. 32 graus por aqui, tá muito quente, mas também muitos torcedores do Marrocos. Deixa eu perguntar pro senhor, meu amigo.
23: Vamos embora.
20: Lá no Brasil tem gente que tá desanimado, rapaz. E você, tá empolgado aqui, não?
23: É Hexa!
20: Vai chegar.
23: É Hexa! É hoje, começa hoje!
20: Começa hoje.
23: É Hexa!
20: É isso, falou bem, falou tudo, né, mano? Vem cá, mano, como é que você chama, galera? Brian... Brian.
23: Quero te parabenizar pelo título da Kings League.
20: Ah, obrigado, mano. Fora do Brasil, vai estrear, mano.
23: Hoje é 2-1, dois gols do Endrick no segundo tempo. Boa, e um gol do vacilo do Alisson. Quem tem que ser o goleiro titular é o Ederson.
20: Aí, até aqui tem corneta, hein, Lima? Até aqui tem corneteiro, mano. Deixa eu pegar mais torcedores. Vem aqui, rapaziada. Deixa eu falar com o time. De onde você vem, meu irmão?
24: Sou lá de Massachusetts.
20: Massachusetts, que chique. Quanto você pagou no ingresso, mano?
24: $2 mil. Infelizmente tá caro, mas é um sonho. Todo sonho é caro. Entendeu?
20: Todo sonho é caro. Como é que tá a sua expectativa pro jogo, mano? Quanto vai ser a vitória do Brasil hoje?
24: 3-1, Brasil.
20: 3 gols de quem, mano?
24: Um gol do Endrick. Um gol do... Daquele moreno novo,
20: ó. Do menino lá, do Igor Thiago.
24: Isso, esse. Thiago. E um gol do...
20: E do Paquetá.
0: Ah, não. Flamengo não. Flamengo não.
1: Aí, ó. Não tem ninguém querendo o Paquetá.
0: O Paquetá, não, ninguém sabe o que tá fazendo lá. Nem ele, nem Danilo, nem Alexandre.
2: Matheus Pereira não foi, não sei porquê. Matheus Pereira tá em casa agora pensando. Se fuderam. Mas eu tô aqui curtindo pro meu Brasilzão, eu vou torcer de qualquer forma.
1: Boa, garoto, deu pra cá.
0: O Sara não foi, o Beraldo não foi. Tem alguma coisa de errado aí, cara.
1: Tem corneta em qualquer lugar, viu, Marcelo Lima? Não tem jeito. Até aqui no MetLife Stage, o pessoal cornetando bastante. Estão chutando copo, o torcedor chegando. E aí, mano?
3: Hoje é Brasil, 3-1.
1: Vitória hoje vai ser muito importante pra caminhada da seleção. O jogo mais importante é hoje, né?
3: É, iniciar a Copa com o pé direito. Ganha hoje, já garante a classificação. Um empate ou uma vitória no segundo jogo. Então, hoje é crucial. E é o jogo mais difícil do grupo, né?
1: Igor Thiago no ataque da seleção, mano. Surpreendeu o torcedor?
3: Surpreendeu. Não sabia dessa. Mas no segundo tempo tem que entrar o Hendrick, né? Tem estrela, menino. Deixa ele fazer um golzinho.
1: Pô, garoto, todo mundo querendo ver o Hendrick dentro Danilo. De campo. Olha a movimentação. Diga, diga.
9: Como você sabe que eu me preocupo com o seu bolso, né? Você lá na estreia da Copa, na abertura da Copa no Estádio Azteca, você teve coragem de tomar aquela cervejinha a módicos R$86 o copo. Quanto está a cerveja aí nos Estados Unidos? Está mais cara ou mais barata aqui na estreia da Copa, aí na abertura
1: rapaz,
9: da Copa?
1: Rapaz, Marcelo Lima, vou passar para ele aqui, ó. Quanto você pagou nessa breja, mano?
3: $17.
1: $17, Marcelo Lima. Quase R$90 um copo de cerveja que tá. Vale a pena pela seleção, rapaz?
3: Pelo Brasil vale tudo. Pelo Brasil vale tudo.
1: Quanto você pagou no seu ingresso, mano?
3: Cara, $1,000.
1: $1,000. Sim. Mais de R$5.000 pra esse jogo da seleção.
3: É, 4 anos pra gente se organizar, conseguir estar aqui, e depois tem mais 4 anos pela frente, e assim a gente vai vivendo, vai... O brasileiro, né? O brasileiro faz tudo pela seleção.
1: Você vai conseguir mais partidas ou não?
3: Vou nas três do Brasil.
1: Boa, garoto, valeu demais, mano. Torcedor desembolsando uma grana pra estar aqui na Copa do Mundo, viu, Lima? Não tem jeito. A cerveja, R$90 pra você tomar um copo de cerveja, né? É muito caro. Eu tomei 2 hoje só pra ver se tava gelada, viu, Lima?
9: É, eu te conheço. 2 pra começar. É, eu te conheço. Tá bom.
1: Ó, pessoal chegando aqui. Vamos pegar
3: Capu.
1: Mais um molecado aqui. Fala do jogo, moleque. Quanto vai ser o jogo hoje, mano?
4: Cara, hoje eu acho que vai dar 3-1 Brasil.
1: Vamos ganhar fácil dos marroquinos.
4: Ah, é fácil, pô. É fácil com os marroquinos hoje. Vai dar 3-1 Brasil, galera.
1: Boa, garoto. Valeu demais. É isso, Lima. O clima por aqui é de festa. O torcedor brasileiro enchendo o estádio, o MetLife Stadium. Mais de 80 mil torcedores são esperados por aqui hoje. Mas também tem muito torcedor do Marrocos, viu? A torcida mais barulhenta da Copa do Catar também tá marcando presença. Deixa eu mostrar eles aqui, ó. Estão chegando os marroquinos por aqui, mas em silêncio, mas lá dentro vão fazer muito barulho também. Olha lá, é marroquino que é?
4: Sou marroquino mesmo.
1: Você é de lá mesmo?
4: Cê é.
1: Quanto vai ser o jogo, mano? Dá pra acreditar?
4: Dá pra acreditar, a gente ganha do Brasil hoje, com certeza.
1: Tá valendo a nossa aposta, 2 cervejinhas, fechou?
4: Fechou.
1: Combinado, fechou. Amigão, aí, ó.
4: Gosto do Brasil, gosto muito do Brasil.
1: Ah, gosta do Brasil, né, moleque? É isso. Lima, vai com você aí que eu vou entrar também, porque eu quero ver a festa de abertura do jogo da seleção brasileira. Marcelo Lima, grande abraço a toda a nossa equipe e todo mundo aí no Tatuano. Morocco win. Oh,
3: my friend. Sim, my
1: brother. No, Brasil win.
3: No, my friend.
1: Brasil.
3: Morocco 2-1.
1: Do you know Igor Thiago? Do you know Igor Thiago?
3: Sim.
1: Vai ver hoje, amigão. Vai ver hoje. Toma essa. Vai com você, Marcelo Lima.
9: Grande Danilo Soto, direto do estádio MetLife Stadium em New Jersey. É Energia 97 em todos os cantos do mundo, acompanhando esta Copa do Mundo da FIFA 2026. Antes de continuarmos a falar mais desta partida, a bola rola daqui a pouquinho, daqui a uma horinha a bola está rolando e o Brasil estreia na Copa do Mundo. 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
9: Muito bem. Acorda, Edu, vamos lá. Muito bem. É o seguinte, né? A gente tá vendo aqui, falamos da escalação do Brasil que mudou, né? Principalmente nas laterais e no ataque, né? Entrando Douglas Santos na esquerda e Banhes na direita e o Igor Thiago no comando de ataque, né? O Matheus Cunha saiu, Danilo saiu e o Alexandre também saiu. Mas você sabe, André Ranieri, o que tem de semelhante Juan Carlos Osório e Carlo Ancelotti?
5: Bom, eles falam espanhol, né? O Ancelotti não, sabe falar não, espanhol. O Osório é fala espanhol, não é?
9: Não, sabe o que que é? Eles não repetem escalações.
5: Verdade, bem
9: não
5: observado.
9: Não repetem. O Ancelotti, ele tem 12 jogos pelo Brasil, nenhuma vez ele repetiu a escalação. E não será surpresa se o Brasil, que começa daqui a pouco esse jogo contra o Marrocos, contra o Haiti, for diferente. Porque é uma característica do Ancelotti, ele deve usar... essa fase de classificação, inclusive, para ir azeitando e acertando as peças dele, que ele não conseguiu fazer de forma efetiva nessa curta preparação que ele teve, né?
5: A impressão que eu tive, viu, Marcelo Lima, como a gente destacou aqui, estivemos no Maracanã para acompanhar a vitória da seleção brasileira, goleada diante do Panamá por 6-2, e tanto nesse jogo diante do Panamá quanto na partida seguinte contra o Egito, o Ancelotti, na sala de coletivo, olhando para ele, ele tinha muito mais dúvidas do que certezas. Parece que ele entrava no amistoso com algumas certezas e saía com muitas dúvidas, tanto que essas modificações que ele vai executando são um sinal disso, né? Contra o Egito, por exemplo, o Ibanez jogou como zagueiro e o Danilo, ele atuou como lateral direito. Nessa partida, o Gabriel Magalhães, que não estava à disposição diante do Egito, volta à zaga, faz a dupla com o Marquinhos e o Ibanez é deslocado para a lateral direita, um jogador que nunca atuou por ali, né? Diga-se de passagem, e vai jogar improvisado. E só a escalação do Marrocos também saiu.
9: Opa, alguma novidade?
5: Isso, algumas novidades, né? Primeiro, como era esperado, o Aguerde, zagueiro que foi cortado, né? Teve uma lesão. Quem ocupa a vaga do Aguerde na zaga é o Chad Riad, que é do jogador do Crystal Palace, 22 anos. Bom zagueiro, formará a dupla de zaga ao lado do Issa Diop, do Fulham. Dois jogadores, portanto, da Premier League, aí na dupla de zaga do Marrocos. No ataque, o Ezzalzouli, a gente destacou, jogador importante do Betis, titular absoluto, um dos principais jogadores de Marrocos. Foi cortado, e pro lugar dele, o escolhido foi Bilal. Bilal El Janous. O Bilal.
9: Ele veio do Santos pro Marrocos ou é outro Bilal?
5: Esse é outro Bilal. Bilal El Janous, jogador do Stuttgart, 22 anos, 37 jogos pela seleção, 3 gols marcados. Ele foi escolhido pelo técnico Mohamed Ouabi. E o Mazraoui, lateral esquerdo do United, era dúvida, teve aquela lesão que a gente falou, mas foi confirmado na equipe titular, portanto, o Marrocos também já escalado, viu, Marcelo Lima?
9: Muito bem, daqui a pouco a gente vai passar a ficha técnica aqui para vocês, né, com as escalações do Brasil, do Marrocos, trio de arbitragem mais VAR, que o seu Domênico Gato, hoje eu quero ver, que o seu Domênico, ele adora dar notas generosas até para os árbitros aqui do Brasil e da América do Sul, né? Eu quero ver agora com os árbitros europeus se ele vai ser rigoroso, se ele vai ser, né, mais condescendente com as notas dos árbitros europeus. E o árbitro de hoje, seu Domênico Gato, daqui a pouco eu vou contar uma história pro senhor, que sim, eu quero só ver se vai influenciar na nota que o senhor dará a ele, tá?
6: Tá bom.
9: Daqui a pouco, você aguarde. Mas essa história eu vou te falar uma coisa, viu? O homem aí não é fraco não, esse árbitro de hoje, viu? Muito bem, tem corneteiro aí, Gabiro? Vamos botar o povo pra falar?
7: Salve, energia em campo, Marcelo Pereira, aqui do Salvão da Serra. Olha, do meio pra frente, isso não me preocupa não. Eu acho que nós estamos bem de atacante, né? Agora, do meio pra trás, cara, meu, Marquinhos não tá em tão boa fase assim. Inclusive o goleiro que, pelo amor de Deus, hein? Apesar de ser o goleiro mais bonito que o Domênico já falou que já viu jogar na vida, né? Mas esse goleiro aí não tá com nada não, esse Adson.
9: Em cima do que o nosso corneteiro falou, né? Dos três que foram convocados, na minha opinião, tem que jogar o Alisson mesmo, né? Já tem experiência de Copa, vem de contusão, mas é um dos goleiros mais respeitados da Europa. Ô Ranieri, pra você também, dos três que estão aí, ou você colocaria outro?
5: É, assim, o Alisson, ele tem aquele mesmo problema, né, de jogadores como Paquetá, Matheus Cunhas. É um jogador amado pelos europeus e não tão amado pelos brasileiros, né? O Rafinha também entra nisso, até o Vini Júnior eu colocaria nessa lista. Eu, particularmente, dos três goleiros que foram convocados, eu teria chamado só o Everton. Dos que estão aí, pra mim, o Everton poderia jogar, Alisson e Ederson. O Alisson, nos últimos 3 meses, jogou 120 minutos por clube. É muito pouco, né? Ele tá fora de forma. Então, particularmente, o Alisson e o Ederson não vivem momentos pra justificar a titularidade na seleção.
9: Boa. Pra mim, Alisson, pra André Ranieri, o Everton pra você, Letícia Beppler.
19: Ah, eu concordo que a gente tá numa situação, viu, Lima, sinceramente, nenhum dos três me passa aquela confiança, né, de ser um goleiro salvador, aquele goleiro que vai pegar uma bola muito difícil, como eu, sendo corintiana, já tive com o Cássio, por exemplo, ou que os palmeirenses tiveram com o Marcos, enfim. Então, o Alisson, nas últimas duas Copas, a gente não tinha essa mesma confiança nele, né? Mas em clubes, em carreira, ele é sim um dos melhores do mundo que a gente poderia ter convocado para a seleção. Ele só não passa essa certeza de ser um goleiro de bolas difíceis, né? Que vá fazer um improvável aí. E não só ele, mas o Ederson e o Everton hoje também não. O Everton já teve esse seu auge, né, no Palmeiras. O Ederson estava em má fase, né, na Turquia, falhando bastante. E o Alisson está voltando de uma lesão. Então a gente tem que ver também como ele estará aí para essa Copa do Mundo. Mas eu acho que dentre os três, tinha que ser ele o titular mesmo.
18: Você, Dodô?
6: Ah, eu concordo com a Letícia. Eu não gosto de nenhum dos três, viu? Não acho nenhum dos três o suficiente para uma seleção brasileira. Mas enfim, são os três que estão lá, né? Dos três, Marcelo, eu vou ser honesto para você. Deixa o Alisson, né? Se bem que eu gosto muito do Everton, né? Mas o Everton também deu umas falhadinhas aí, né? Inclusive na última Copa do Mundo de Clubes ele falhou contra o Chelsea, né? Se não fosse aquela falha, era capaz do Palmeiras ir muito mais à frente, né? Enfim, deixa o Alisson, vai fazer o quê? Eu não levaria nenhum dos três, mas já que tá lá, vai o Alisson.
18: Muito bem. Antes da ficha técnica...
5: Ô Lima.
18: Oi.
5: Acabou.
18: O que que acabou?
5: Pelo Grupo B, empate. No último lance, praticamente, o Qatar... fez um gol de empate diante da Suíça, embolou, havia feito 1-0 de pênalti para a Suíça, e o Qatar empata, fim de jogo 1-1, lembrando que ontem o Canadá, que é país sede, ele empatou também por 1-1 com a Bósnia, com isso o Grupo B embolado, todas as seleções com um ponto até aqui.
18: Rapaz, Suíça 1, Qatar 1, esse é aquele resultado que arrebenta o bolão de todo mundo, né?
5: Exatamente, todo mundo tinha colocado 1-0 para a Suíça.
18: Eu coloquei 2-0.
5: 2-0, derrubou.
18: Derrubou. Antes da ficha técnica, antes de eu contar a historinha do árbitro pro Domênico e pensando na nota dele, vamos falar de atacadão?
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18: Muito bem. Domênico Gato, presta atenção na história desse árbitro do jogo de hoje.
8: Manda aí. Ruim.
18: Calma, Domênico, calma. Ele é o esloveno, né? Ah. O Slavo Vintic, né?
6: Ele apita o eslovenão.
18: Isso. Em 2020, o homem foi lá, segundo ele, na cidade de Bielina, lá na Bósnia.
6: Sim.
18: Ele tinha lá negócios a tratar e tal, e aí um cara convidou ele pra almoçar numa chácara.
6: Certo.
18: Ele foi. Aí, rapaz, ele chegou lá, sentou lá na chácara, teve uma batida policial. Prenderam os 26 que estavam lá, inclusive ele. Tá?
6: Ele foi preso, tá.
18: Na verdade, 35 estavam na chácara, 26 homens e 9 mulheres, tá?
6: Certo.
18: Levaram todo mundo lá pra delegacia pra depor.
6: Certo.
18: Acharam drogas,
6: eita,
18: armas, equipamentos eletrônicos e 10 mil euros na chácara. Aí foram interrogar o homem, né?
6: Certo.
18: Ele falou, não tenho nada com isso, vim num negócio, eu vim aqui tratar de negócios, me convidaram pro almoço, eu fui e caí de gaiato no navio.
6: Certo.
18: E aí ele foi liberado e não foi processado. O senhor acredita nessa história?
6: Ah, pode ser.
18: É?
6: Pode ser.
18: Então é.
6: Se fosse brasileiro era mais difícil de acreditar, mas como é da Eslovênia lá, acho que sim. Pode ser, né? Sim. Abre aqui, ô Lele, aqui.
19: É o Marcão do apito.
6: Vai que, né? Ele foi lá pra apitar e não sabia, os caras estão com droga lá, ele não tem culpa, hein?
18: É.
6: Eu, pela primeira vez, estou passando um pano pra juiz.
18: Então segure, já pense na sua nota,
6: tá
18: de
6: bom,
18: acordo com
6: tá
18: a historinha do árbitro, o senhor Slavo Vintic, tá?
6: Tá certo.
18: Então vamos lá. Vamos conhecer a ficha técnica da partida, então? Como vem Brasil, como vem Marrocos, o trio de arbitragem com as notas de Domênico Gato. Vamos lá? Canta a torcida verde e amarela! Aí vem o Brasil!

0: comandado pelo técnico italiano Carlo Ancelotti, vai a campo com algumas surpresas, novidades, viu, Lele? Mas na meta ele permanece. Goleiro do Liverpool, Alisson, tem a um.
1: É, pra mim, voltando de lesão, ainda temos que ver, né, como será fisicamente o Alisson nessa Copa, mas é um goleiro nota 8.
0: Na lateral direita, novidade, a expectativa era Danilo, mas o escolhido por Ancelotti é Ibanez, jogador do Al-Ahli da Arábia Saudita, que tem a 24.
1: E de qualquer forma, sendo um, sendo outro, é mais uma posição carente que a gente não tem certeza de nada, né? Então Ibanez vai, nota 6,5 aí.
0: O capitão do Brasil, o zagueiro central, falhou diante do Egito. Jogador do PSG, Marquinhos, número 4, Lelê.
1: Pois é, ele falha também, né, na final da Champions, no gol do Arsenal. Mas é um cara que tem muita credibilidade, é um dos homens de confiança aí do Ancelotti, o bicampeão da Champions, Marquinhos. Vou deixar com nota 7,5.
0: Ao lado do Marquinhos, um dos melhores jogadores zagueiros da atualidade, top 3, eu diria. Gabriel Magalhães, vice-campeão da Champions, campeão da Premier League, tem a 3.
1: E tem se falado muito que ele perde, né, o pênalti aí no final da Champions, mas não tem como crucificar um cara que fez um jogo perfeito, né, defensivamente perfeito contra o PSG, porque não é fácil o PSG sendo um time muito ofensivo. Ele perdeu o pênalti, mas fez um baita jogo e pra mim é um dos melhores zagueiros que temos aí no futebol mundial hoje. 8,5 pro Magalhães.
0: Na lateral esquerda, novidade também. A expectativa era o Alexandro, mas o jogador escolhido é Douglas Santos, do Zenit, que tem a 16.
1: E é mais uma carência, né, da seleção brasileira, essa lateral esquerda, que a gente também não tem convicção. O Douglas Santos, pra mim, é nota 6,5.
0: O meio-campo da seleção brasileira começa. Jogador experiente do United, Casemiro, número 5.
1: Fez uma temporada no Manchester aí, até acima do esperado, né? Por ser um jogador já que talvez esteja próximo de uma aposentadoria, mas ainda assim é esse cara de confiança também do Ancelotti, que eu acho que já tá um pouco lento desse meio de campo do Brasil, mas é um dos pilares dessa seleção brasileira. Vou deixar com nota 7,5, Casemiro.
0: O segundo homem de meio campo do Brasil, jogador do Newcastle, Bruno Guimarães, tem a número 8, Lelê.
1: Nota 7 pro Bruno.
0: E também novidade, né? O Ancelotti fez amistosos, viu que aquele lance com 4 atacantes não estava dando certo, então ele colocou um meio-campista a mais. Muita gente queria o Danilo Santos, mas o jogador escolhido do Flamengo, Lucas Paquetá, número 20.
1: Muita gente, inclusive eu. Acho que esse meio de campo ele precisava de um pouco mais de intensidade, de proteção. Até por isso que eu falei, né, do Casemiro já ser um cara que está numa idade avançada, já não tem mais a mesma intensidade do que antes. O Bruno Guimarães também não vejo com essa intensidade toda, então eu acho que o Danilo ajudaria muito aí, mas o Ancelotti opta pelo Paquetá, que também faz uma função carente nesse elenco, né, de um camisa 10, de um armador, enfim. Nota 7,5 pro Paquetá pelo último amistoso onde ele foi bem.
0: O ataque do Brasil começa. No Barcelona ele é tigrão, na seleção ele é gatinho. Rafinha, número 11, Lelê.
1: E isso aí você pode usar tanto pro Rafinha quanto pro Vini Júnior, né? Dois craques do futebol mundial que vão muito bem em Barcelona e Real Madrid, as principais equipes do mundo hoje aí no nosso esporte, mas com a camisa da seleção brasileira ainda não conseguiram desempenhar o mesmo do que nos clubes. Então, como a gente está avaliando seleção brasileira aqui, eu vou deixar o Rafinha com uma nota 7.
0: Ao lado dele, aberto pelo lado esquerdo, Vini Júnior, estrela, sensação, jogador do Real Madrid, que na seleção também não joga da mesma forma, tem a número 7.
1: E é 7 também, tal qual o número da camisa, até porque precisa se firmar mais e chamar mais responsabilidade com a camisa canarinho, né? Já que a gente tá saindo dessa fase da Neymar dependência, esses caras que são da nova geração precisam aparecer, precisam resolver, e é o caso do Vini Júnior, né?
0: E no comando de ataque, vou te falar, eu acho que ele não faz 3 embaixadinhas, viu, Letícia Bepler? Igor Thiago, do Brentford, da Premier League, vice-artilheiro, só perde do Haaland por lá, na seleção brasileira tem 2 gols. Igor Thiago, no comando de ataque, a novidade 25, Lelê.
1: É, a galera ficou pegando um pouco no pé dele, porque no último amistoso ele errou uns domínios ali e tal. Mas assim, o Igor Thiago não é aquele jogador técnico, né? Não, não dá pra esperar isso dele. Ele é aquele jogador matador, é pra estar dentro da área e realmente ser oportunista, né? Empurrar a bola pra dentro. Tanto é que se vocês forem olhar os 22 gols que ele tem na Premier League, é tudo assim, é tudo de primeira, ou é pênalti, ou realmente ele chega batendo ali pra fazer o gol. Não é aquele cara que vai driblar, que vai fazer muita coisa assim de forma técnica, né, no futebol. Mas tá aí pra isso e pode ser oportunista hoje. Nota 7 pra ele também, André.
0: E qual que é a nota para o técnico da seleção brasileira, porém italiano, Carlo Ancelotti, Lelê?
1: Ah, esse tem crédito, viu? Tem muitos títulos, muita história aí no futebol. Mas na seleção brasileira ainda é um início de ciclo, né? A gente tá vendo aí. Então vamos com calma, vamos deixar com uma nota 8.
0: O Brasil, portanto, escalado, vai a campo na estreia da Copa do Mundo com Alisson no gol, Ibanhas na lateral direita, Marquinhos e Gabriel Magalhães, a dupla de zaga, Douglas Santos é o lateral esquerdo, meio campo com Casimiro, Bruno Guimarães, Paquetá, no ataque Rafinha, Vini Júnior e também Igor Thiago, Marcelo Lima.
2: Muito bem, tá aí a escalação da seleção brasileira na voz do nosso... É, Bode José, teve que aparecer, viu? Dá um coice, né, Edu? Aí é o seguinte, essa é a escalação da seleção brasileira na voz do nosso repórter André Ranieri. André Ranieri, e o adversário do Brasil? A boa seleção de Marrocos vem como, hein?
0: Exatamente, semifinalista na Copa do Catar em 2022. Quarta colocada, né? Melhor resultado de uma seleção africana na história das Copas. Vem escalada pelo técnico Ouabi, Mohamed Ouabi, que assumiu só em março, tá bom? E foi campeão mundial sub-20 aí à frente da seleção marroquina. No gol, Bono. Não é o vocalista do YouTube, que eu sei que você gosta, viu, Marcelo Lima? Bom. É, Hakimi é o lateral direito, Riad e Diop, a dupla de zaga, Mazraoui do United é o lateral esquerdo. O meio campo tem Boadi, jogador do Lille, só 18 anos, né, um talento aí de Marrocos, o Neil El Ainaoui, jogador da Roma, e aí aberto pela direita, Brahim Dias, atleta do Real Madrid, um dos principais também. Azedine Unawi, do Girona, é o jogador articulador, a novidade. O Bilal El Hanous, do Stuttgart, jogador que promete. E no comando de ataque, jogador do PSV, atua na Holanda, também bom jogador, Ismael Saibari. Lembrando que o técnico, mais uma vez, é o Mohamed Ouabi, Marcelo Lima.
2: Muito bem, tá aí o Marrocos também escalado, definido na voz do nosso repórter André Ranieri. Agora a hora que Domênico Gato mais gosta em todas as transmissões do Futebol Energia na Copa. De arbitragem, André Ranieri.
0: Vamos lá, o árbitro da partida, Domênico Gato, da Eslovênia.
2: O baladeiro.
0: Sim. O baladeiro, gosta de um bacanal.
3: Gosta, né?
0: O eslávico Vincic, Dudu.
3: Olha, por tudo que ele fez aí, né, com relação a esse troço todo que você contou, Marcelo, eu vou ser generoso com ele. 2,5 pra ele.
0: Ó. Oh. E na verdade essa festa é muito comum na Eslovênia, né?
3: Exato.
0: É. Depois da igreja.
3: Essa foi na Bósnia.
0: Ah, foi na Bósnia, né? É. Mas eram eslovenos que estavam ali. Vamos lá, o auxiliar número 1, Dodô, é o Tomás Klanknic.
3: É o melhor número 1 bandeira do campeonato da Eslovênia. O melhor. Portanto, 5 pra ele.
0: E o auxiliar número 2 é o András Kovačić, Dodô.
3: É o melhor 2, bandeirando 2 da Eslovênia. É impressionante. Nota 5 pra ele.
0: Ah, que tá beleza, bom. Hein? Que você notas viu? Boas.
2: Ah, mas eu vou falar pra você. Eu tava curioso. Que aqui na América do Sul ele é todo cheio de nota meio, tá vendo? É só ir lá pra Eslovênia que ele já dá pra 5. Já vai pra 5, seu Domênico. É incoerente o seu Domênico Gato.
3: Não, é que eu analiso os caras lá fazendo o campeonato lá.
2: Ah, eu imagino, você assiste toda semana o eslovenão, é isso?
3: Eu tenho informantes.
2: Ah, tá.
3: Aí é que tá, eu estudo antes, aí as pessoas falam assim, Dodô, esse aqui fez isso, aquilo lá, tal.
2: Entendi.
3: Errou aqui, tá. Acertou pra cacete, entendeu?
0: Entendi. Ele tem olheiros espalhados
3: pelo
0: mundo.
3: Tem olheiros de árbitros.
2: É chique. Ele é chique, tá bom.
3: Mas calma que tem o VAR aí.
2: Perdão. Não, a gente tem que achar. Que a FIFA só
3: não, eu tenho.
0: A FIFA,
3: tenho.
0: Você tem aí, Dudu?
3: É o tal do Bastian Dunkert. Ele é alemão. Ele é alemão, tá? O tal do Bastian. Aqui no Brasil seria Sebastião, né? Mas lá é Tião. Então, olha, é alemão, né? É. Ele apita lá a Bundesliga, né?
2: Isso.
3: Portanto, vou começar com uma nota generosa pra ele de 5.
2: Oh, mas você tá muito generoso hoje, hein?
3: Tudo no 5. Tá menos bom. O tal do Slava. Eu ia dar 5, mas quando você contou essa história, fiquei com o pé atrás.
2: Tá bom.
0: E ele tem olheiras mesmo, hein, Marcelo? Tem, você viu em primeira mão. A FIFA nem liberou ainda.
3: É, mas eu sei. Eu conheço. Então falo que eu tenho os caras que me andam pra mim, velho.
2: Impressionante, seu Domênico Gato. Antes de Cláudio Mota voltar a falar com o povo aqui no Bar Tatu Bola em Itaim Bibi, vamos falar de Americanas?
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2: Aqui no Bar Tatu Bola Itaim Bibi, Cláudio Mota, no meio do povo, nos braços do povo. Fala, Claudinho.
5: Vai, Brasa.
3: Tô aqui com o povão aqui, ó. Qual é teu nome?
6: Anderson.
3: Tá nervoso, Anderson?
6: Não, pô. Brasil é Brasil.
3: É, você faz alguma mandiga assim quando você vem com o Brasil, você fica torcendo, faz alguma coisa?
6: Só quero que quem torça contra vá embora do bar, pelo amor de Deus,
3: né? Não pode torcer contra, né, velho? Contra a Seleção, né? Às vezes a Seleção você acha que não tá tão boa, mas no final dá aquela esperança, né? Fica torcendo até o final.
6: Sempre, até o final. E é Brasil sempre.
3: Gostou da escalação do professor Carlos?
6: Tá ótima, excelente.
3: Faria alguma mudança ali?
6: Tira o Paquetá e põe o Endrick, tá ótimo. Acende o jogo pra cima, Marrocos não é ninguém.
3: Não é ninguém. Vai ser difícil ou vai ser muito difícil pro Brasil ou muito fácil?
6: Vai ser médio, não vai ser também muito fácil porque os caras tá meio marrento. Porque da última Copa eles
3: foram bem,
6: então chegaram com uma banca legal, mas não tanto assim. E é Brasil, filho. É 5 estrelas, é 3-1 e fora os ameaços.
3: 3-1 tá bom, hein? Valeu, obrigado, viu?
6: Valeu, Matinha, tamo junto.
3: Valeu, obrigado, falou. Vamos lá, Limão, vamos aqui com o pessoal. Opa, dá licença, quase atropelei a menina aqui, desculpa. Desculpa, muita gente, vem aqui, ó. Vou falar aqui. Oi, tio, tudo bem?
7: Tudo bem, você? Tudo em paz?
3: Qual é seu nome?
7: Johnny.
3: Johnny já viu muitas Copas, já, né? O que você acha dessa seleção brasileira?
7: Eu acho que tem chance de fazer alguma coisa, mas é um time mais fraco do que os outros que nós vimos, né?
3: E qual a melhor Copa que você já viu?
7: 70.
3: 70? Oh, viu bem, hein?
7: Aí o time era maravilhoso, né?
3: E pra você, dessa nova geração aí, qual é o cara? Qual é o jogador, o melhor jogador do Brasil?
7: Endrick.
3: O Endrick, gosta muito.
7: Eu gosto muito do Endrick.
3: Crack. E pra você, quanto que vai ser hoje o jogo?
7: 3-1 pro Brasil.
3: 3-1? Ótimo resultado, hein?
7: Vira 1-0 com o gol deles lá e depois faz 3 no segundo tempo.
3: Vamos torcer. Obrigado, viu?
7: Obrigado.
3: É isso, Limão.
2: Ô, Matinho, eu queria... Você sabe, né, que você fez uma vinheta que causou certa polêmica, demorou pra ser feita... Não, não foi isso. Ele... E aí, até os diretores da rádio entraram lá em conflito, o Hilton aprovou, o Malta nem tanto. Eu queria que o povo que tá aqui, o torcedor brasileiro aqui presente no Tatu Bola, né, dê sua opinião em relação à sua vinheta, tá? Eu vou mandar soltar. Quem gostar da vinheta e concordar com a vinheta do Mota...

0: combo gostoso. Ah. Vamos pegar esse anão, você vai ver, velho.
1: Que isso,
0: vamos, mano? Posso continuar aqui, Limão?
1: Pode, vai lá.
0: Vamos lá, qual é o seu nome?
2: Paulo.
0: Ô, seu Paulo, e aí, muita fé no Brasil?
2: Muita fé, muita fé.
0: Muita fé?
2: Vamos ganhar na raça.
0: Na raça, quanto que vai ser o jogo pra você?
2: 2-1, Brasil.
0: E quem é o melhor jogador do Brasil pra você?
2: Vini Júnior.
0: Vini Júnior, tá acreditando que ele vai fazer a mesma coisa que ele faz no Real, vai fazer na seleção?
2: Vai fazer sim, com certeza.
0: É, e você gosta do nosso goleiro?
2: Ah, não, eu preferi o outro.
0: Quem que você preferia? O Everton?
2: É. Mas tá bom, vamos com isso mesmo, vai dar certo.
0: Beleza, obrigado, viu?
2: De nada, é nóis, tamo junto.
0: Ô, vocês comeram todo o salgado, não deixaram um pra mim, meu. Pelo amor de Deus, viu, Dom? Me prometeram aqui um salgadinho, Lima. Ó, oh, sobrou um, Limão. Tô comendo aqui,
1: pidão,
0: ó.
1: Mota.
0: Um
1: para
0: frangão, ó. Ó, ah. Oh, isso, molinho, ó. Como frangão é aqui, ó. Ah, ó. Ah. É. Eu não bebo, mas eu como.
1: É.
0: Uhum.
1: Tá bom.
0: Obrigado, irmão.
1: Para de falar de boca cheia, Mota. Tá bom. Grande Cláudio Mota com a galera aqui no bar Tatu Bola, Itaim Bibi. É, tem corneteiro também, vamos botar o povo pra falar. Vamos lá.
3: Boa tarde, pessoal da rádio. Eu acho que vai terminar com o Everton no gol, quase que certeza. Eu acho que o Hendrick tinha que lutar entrando nesse time aí, no lugar desse cara que entrou aí, Sirgo, Thiago, sinceramente. Um abraço, Alex Santista de Itaquera.
1: É, rapaz, pessoal. Tem mais corneteiro aí? Vamos lá, Gabiro, vamos lá.
4: Salve, salve, galera do Energia na Copa, Renan Joaquim de Itaquera. Dodô, a música da Copa é Salve a Seleção. Mas eu tenho uma edição aqui, eu queria saber se você gosta. Eu vou cantar ela pra vocês. Vamos todos, vamos pra frente, Brasil, Brasil. Salve o camarão, vai brasa!
1: Nossa, que coisa ridícula.
0: O que, que é isso aí?
1: É ridículo.
0: Salve o camarão?
1: É, deve ser olha lá da terra dele lá, né? Olha deve ser da terra dele lá.
0: Ó, eita,
5: nós. Traz uma porção de camarão ridículo aí pra nós.
0: Os caras gostam de bagunçar o coração contigo, hein?
1: Impressionante. Falta de respeito, viu, Domênico Gato?
0: Que falta de respeito com o apresentador.
1: É uma coisa impressionante. O Domênico Gato, você sabia que o Brasil começa essa Copa defendendo 26 recordes que ele tem? 26!
0: Eu não sei de todo, mas.
1: Escolha um aí que eu vou te falar qual é o recorde. Escolha um de 1 a 26. Qual é o número aí?
0: Ah. 5.
1: 5. 11 vitórias seguidas. Ninguém tem esse recorde.
0: É
1: começou
0: sério?
1: Na Copa de 2002. Ah, foram 7 vitórias seguidas para ser o campeão.
0: Ah.
1: Isso, e continuou ganhando até tomar naba da França nas oitavas de final de 2006. 11 vitórias seguidas.
0: É. Boa.
1: Letícia, escolha um número.
5: 10.
1: 10. Único a vencer na Europa, na Ásia, na América do Sul e na América do Norte.
0: Ele ganhou em tudo quanto é lugar.
1: É.
0: E o Brasil não perde, não sei se tá nessa aí, né? O Brasil não perde aí, Marcelo. O primeiro jogo da Copa do Mundo, acho que desde 34 a 38, um negócio assim.
1: É, foi a última derrota, foi
0: a última
1: 34.
0: Derrota, isso. Depois, todos os jogos o Brasil não perde.
1: O Brasil começou
0: na estreia.
1: O Brasil começou as Copas perdendo duas vezes nas estreias.
0: Depois
1: né?
0: Não perdeu mais.
1: É, perdeu para a Iugoslávia por 2-1 em 30.
0: Tá aí nesses recordes também? Não.
1: Não, mas não? Aqui não. Tá em 30, né? E 34 acabou perdendo de 3-1 para a Espanha.
0: Isso. E depois de lá para cá, nos primeiros, na estreia, não perde mais.
1: Só 3 empates e o resto de vitória.
0: É isso.
1: Empatou
0: aí
1: em 74, né? 1-1 com a Suíça. Em 78, 1-1 com a Suécia. Né? E em 80 e em 2018 também empatou. Foi com a Suécia também.
0: O resto
1: 2018.
0: Ganhou tudo, né?
1: Lá em 78, você lembra, Domênico? Você que é mais velho também?
0: Acho que eu lembro.
1: Que tava o Brasil empatando com a Suécia, tava 1-1.
0: Sim.
1: Aí bateram o escanteio, o Zico fez o gol de cabeça. O Arthur anulou o gol. Sim. Dizendo que ele tinha encerrado o jogo com a bola no alto.
0: Aquilo
1: você
0: foi
1: lembra,
0: uma das coisas mais nojentas do futebol.
1: É. Começou bem.
0: E essa Copa aí, o Brasil saiu invicto. É incrível, né? Você fala assim, como assim saiu invicto? Perdeu nos pênaltis? Não, ele saiu invicto, não saiu nos pênaltis.
1: É.
0: Porque naquela época lá, Marcelo, eram poucas equipes, se não me engano, era 24 que disputava a Copa. E você se classificava, né? Eram 12 classificados e juntava mais os 4 melhores terceiros naquela época. E juntava numa chave lá de 3, né? Aliás, não, ficava. Não,
1: eram 16 12, seleções.
0: Era, e classificava e o pessoal ficava, juntava uma chave de 3.
1: Isso.
0: Né? Aí ficou Brasil, em 82 eu lembro, ficou Brasil, Argentina e Itália na mesma chave e só saiu o primeiro.
1: Isso. E o Brasil saiu, jogava pelo empate contra a Itália.
0: É, porque ele ganhou de 3-1 da Argentina e a Itália ganhou de 2-1 da Argentina. E o Brasil tinha um gol a mais.
1: É.
0: Por isso que jogava pelo empate. Mas aí tomou a naba do Paolo Rotti que tava lá. Né?
1: 20.
0: É isso aí.
1: Ah, eu tenho um 20.

0: site aqui, o que tá passando. Da Nova Zelândia.
1: Vai.
0: O Ellison Alves, o Ellison tá lá, rapaz.
1: O Ellison,
0: grande prazer falar com você, o Ellison. Você tá na Nova Zelândia aí, o Brasil já ganhou, o Ellison?
2: Fala aí, galera, Vitário. Fala, Marcelo Lima, você de novo vem bem?
0: Estamos ouvindo, vamos lá. Fala, Ellison.
2: Peraí, eu não tô ouvindo vocês agora.
0: Não tá ouvindo a gente. Tá lá na Nova Zelândia. O contato aqui com os nossos ouvintes correspondentes da Energia 97 espalhados pelo mundo. Tá chegando aí, Ellison, o nosso som? Ou não? Não? Então daqui a pouco... Assim que tivermos o contato ali com o áudio, o retorno do Ellison Alba, a gente conversa Lima, com ele. Diga.
3: Então, aproveitando, né, enquanto a gente retoma o nosso contato, vocês estavam trazendo aqui algumas informações, curiosidades, e também tem a questão do retrospecto do Brasil contra as seleções africanas, que é muito bom quando considerado principalmente apenas Copas do Mundo. Até hoje, foram 8 jogos entre Brasil e seleções africanas, com 7 vitórias e apenas uma derrota. Aproveitamento 87,5%, 20 gols marcados, só 3 gols sofridos. E a única derrota foi justamente na última Copa do Mundo, 2022. Aquela derrota, o Brasil estava classificado já e colocou uma equipe alternativa reserva diante de Camarões, perdeu por 1-0. Nas Copas do Mundo, o Brasil, ele pegou Marrocos uma vez em 98, também na fase de grupos, 3-0. E olha os gols: Ronaldo, Rivaldo e Bebeto.
0: A mesma categoria dos jogadores de hoje, né? Mesma coisa.
3: Pra você ver, né? E contra Marrocos, até hoje foram 3 jogos. Um amistoso em 97 no Mangueirão, o Brasil venceu por 2-0, 2 gols do Denilson. Teve também esse jogo de 98 que eu falei, né? 3-0 com gols de Ronaldo, Rivaldo e Bebeto. E teve em 2023 Ramon Menezes. Era o técnico da seleção, não deixou saudades. Amistoso em Tanger, no Marrocos. E vitória do Marrocos, 2-1, viu, Marcelo Lima?
0: Muito bem. A gente tá falando dos recordes, Ranieri. Você sabe quantos recordes desses 26 que o Brasil defende nessa Copa? Alguns vão cair porque não tem jeito, né? Do Pelé. É, a gente fala muito do Pelé. Sempre que tem Sim. Copa do Mundo, né?
3: O jogador mais novo a entrar em campo. Pode ser batido esse recorde pelo Mora, do
0: não,
3: México.
0: Não, já foi, ele já entrou.
3: Ele entrou,
0: não,
3: bateu.
0: Não bateu, não.
3: Não bateu?
0: Não. É o seguinte, porque... ó, Pelé tem 5 recordes.
3: Tá.
0: 5 recordes.
4: Só sobre esse recorde aí, Lima, a imprensa mexicana, né, tava divulgando que se ele fizesse um gol, entrasse em campo, ele podia bater o recorde do Pelé, que foi com 17 anos o jogador mais jovem e o mais jovem a fazer gol.
0: Isso.
4: Só que o Pelé nasceu... alguns dias depois,
0: 17 anos, 249
4: isso.
0: dias o Pelé
4: Ou
0: marcou
4: seja,
0: gol.
4: O Pelé ainda estaria mais isso. jovem do que isso. o Gilberto Mora na Copa.
0: Isso. O Mora começou antes da Copa com 17 anos, 245 dias.
4: Isso.
0: Só que
4: o Pelé
0: ele entrou 239. E não marcou gol.
3: Ah, ele teria que ter marcado naquele,
0: isso,
3: então.
0: Isso. Então ele não bate esse recorde do Pelé. Né? Então o Pelé continua sendo... o primeiro mais jovem campeão lá em 58, com 17 anos, 249 dias, né? O mais jovem a marcar numa final, né, lá em 58. O mais jovem a marcar um hat-trick na semifinal da Copa de 58 contra a França, 5-2, né? O único com 3 títulos, 58, 62 e 70. E esse aqui, infelizmente, ele vai perder. Ele tem hoje... é o jogador com mais assistências para gols em Copas, com 21. Só que sabe quem tá igual a ele?
3: Lionel Messi.
0: Exatamente. Então essa aqui ele vai perder. Essa aqui.
3: E o Mora, o Wilton Pereira Sampaio, pode ter garantido um recorde do Pelé. Porque não sei se você se lembra, na abertura da Copa, teve um lance, o México já vencia a África do Sul por 2-0. O Mora, ele recupera a bola no campo de ataque, ficaria cara a cara com o goleiro adversário. Não foi falta e o Wilton Pereira foi lá e deu a falta. Então ele garantiu esse recorde do Pelé aí, que ele permanecesse.
0: É que ele já sabia, né?
3: Ele já sabia.
0: Ele já sabia. E um dos recordes que o Brasil defende, esse aqui é muito interessante, confesso que não sabia. Quem marcou mais gols em chutes de fora da área nas histórias da Copa? Roberto Rivelino, com 5 gols de fora da
3: juro
0: área.
3: Juro que ia chutar o Rivelino.
0: É. Roberto Rivelino tem esse recorde. É o jogador em Copas do Mundo que mais marcou gols em chutes de fora da área. Foram 5 gols. Não à toa, ele tinha o apelido de patada atômica.
4: E Reizinho do Parque. Ele esteve lá na abertura, né? Do México.
0: Foi homenageado, né?
4: Olha lá.
0: Muito bem, muito bem. Deixa eu pegar os palpites aqui da galera. Daqui a pouco vou passar a transmissão em definitivo, amigo, para Domênico Gato, né? Então vamos lá, vamos ver se a galera tá confiante mesmo ou não nesse jogo do Brasil, nessa estreia do Brasil daqui a pouquinho, às 19 horas em New Jersey. André Ranieri, quanto vai ser o jogo, André Ranieri?
3: Brasil vence 3-1, Marcelo Lima.
0: 3-1. Letícia Beckler.
4: Eu já acho que vai ser embaçado, um jogo dificílimo hoje, mas dá Brasil por 2-1, Lima.
0: Domênico Gato.
1: Sigo a Lelê, 2-1 Brasil, de virada vai ser hoje.
0: 2-1, eu vou de 1-0 pro Brasil. 1-0 pro Brasil.
3: Magrinho, Igor Thiago.
0: Não, né? Gol do Hendrick aos 46 do segundo tempo.
1: Ah.
0: É, o Hendrick vai entrar e vai marcar o gol da vitória. Ô Motinha, dá teu palpite, já aproveita, pega o palpite aí da galera, vamos lá.
5: Ah, vamos lá de palpite então, eu acho que o Brasil vai 2-1 também hoje, 2-1. Pra você, o Brasil vai ganhar de quanto hoje?
6: 2-1.
5: 2-1? Ou de quem?
6: Ah, espero que o Hendrick entre e faça um, pelo menos.
5: O Hendrick tá na graça do povo, né? Pra você, quanto vai ser o placar do Brasil hoje?
6: Cara, 3-0 tá bom, né?
5: 3-0.
6: Hendrick,
5: Vini.
6: Quem for, né?
5: Não importa.
6: 3-0, né? Pra começar com o pé direito.
5: É. Você que tá cantando aqui, vamos lá.
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0: Matinha.
1: Ô, Matinha, fala.
0: Essa música aí, eu vou te falar uma coisa. Vocês não sabem cantar aquela lá, que do 62 foi Mané, do 58, vamos lá?
1: Aquela música do...
0: Não sabe?
2: 58 foi Pelé.
0: Do Brasil eu, né?
2: E 62 foi o Mané. E 70 o Esquadrão.
0: Primeira centricampeão.
2: Olê, olê, olê.
0: 94 Romário.
3: Mas posso falar uma coisa? Mas eu vou dizer uma coisa. Tudo é ruim, cara.
0: Mas é melhor que o brasileiro.
3: Tudo é ruim, cara. É uma coisa horrorosa, pelo amor de Deus. Vamos inventar uma coisa legal, pô.
1: Cafu!
3: É ruim.
0: Cafu. Vai, Mota, vai, Mota.
1: Vamos lá, qual é o teu placar pra hoje já? Ele tá discutindo.
4: Já falei, 3-1.
1: 3-1. E pra você?
5: 2-0.
1: 2-0? Tá bom. E pra você, qual é o placar de hoje?
6: É 3-1, tô com ele.
1: É, 3-1.
6: Apostado no bolão e aí vai sair 3-1.
1: Vai ganhar o bolão?
6: Vamos ganhar, vamos ganhar.
1: Beleza, então. Placar pra hoje, querido?
7: 2-0.
1: 2-0? Tô vendo que você tá meio tenso.
7: Não, tô tranquilo. Tô tranquilo.
1: Sei não, hein?
7: Não, tô de boa.
1: Tá bom, então. Você, qual é teu placar pra hoje?
5: 2-1.
1: 2-1. Tá bom, ó. 2-1 tá vencendo, né? Placar pra hoje, pai.
8: Oi? 3-1.
1: 3-1. Você deu?
8: Acho que 2-1. 2-1.
1: 2-1 é o preferido, viu, Limão?
0: 2-1 tá o preferido. Beleza. É, bom, ninguém deu um palpite de empate, né?
1: É.
0: Empate, eu vou te falar que é um resultado muito provável de acontecer hoje, hein?
1: Sim, um jogo difícil, né?
2: Lembrando que no último amistoso de Marrocos, diante da Noruega, a seleção que muita gente tem adotado nessa Copa do Mundo, acho que vai ser surpresa, tem Haaland e companhia, o Marrocos no primeiro tempo dominou completamente as ações, fez 1-0 e aí no segundo tempo com as reservas acabou levando um empate, tá? Então o Marrocos deixou uma última impressão muito boa antes do início da Copa do Mundo.
9: E eu concordo com o Lima que o empate é um resultado muito provável, mas aqui a galera tá palpitando com o coração, né? Hoje aqui a galera é Brasil, é rumo ao Hexa, então obviamente a gente tá tentando ser confiante aqui no Brasil, e quem desse um resultado aí reverso, um resultado pro Marrocos, ia ser expulso aqui do bar, viu, Honey Boy?
2: Aí. É. Não, aqui é só Pachecão.
0: Tem que ser assim mesmo. Copa do Mundo é assim mesmo.
9: É
0: só de 4 em 4 anos. Aqui é Brasil, chupa Argentina. Não tem conversa, não. Muito sempre. Sempre.
2: Ô, Lima.
0: Oi.
2: É, só trazendo umas informações sobre o MetLife Stadium, né? Tem capacidade para 82.500 torcedores. Danilão, ele falou agora há pouco que vendeu tudo praticamente, mesmo com ingressos muito caros, né, nessa Copa do Mundo. Foi inaugurado em 2010 e é casa de dois times da NFL, né? A Liga de Futebol Norte-Americano, o Giants e o Jets também. E tem uma curiosidade, ele muda de cor dependendo de qual dessas duas equipes atuar. Quando é o Giants, o estádio fica verde, ele é todo feito de LED. Quando é o Jets, o estádio todo, ele fica azul. 1,6 bilhão de dólares para ser construído. Foi inspirado, o design, né? Inspirado nos arranha-céus de Nova York. E tem uma outra curiosidade, o gramado, ele é sintético, mas utilizaram toda uma tecnologia, a FIFA, ela obriga, tem que ser gramado natural em Copa do Mundo. Então eles fizeram toda uma tecnologia inovadora e colocaram gramado natural só para a Copa do Mundo, depois volta a ser sintético, viu, Marcelo Lima?
0: André Ranieri, para a galera que está acompanhando a Copa do Mundo, né? A gente já está na terceira rodada, mas existem novas regras que estão sendo colocadas nesta Copa e que serão adotadas mundo afora. Quais são?
2: Inclusive ontem na partida entre Estados Unidos e Paraguai, uma dessas regras foi colocada, aplicada pela primeira vez. As principais regras ou novidades da International Board: arremesso lateral, demorou mais de 5 segundos, reversão. Tiro de meta, demorou mais de 5 segundos, escanteio para o adversário. Jogador recebeu atendimento médico, precisou sair do gramado, precisa de um minuto para voltar, pelo menos um minuto para voltar a campo. Substituição, o jogador demorou demais para sair, mais de 10 segundos, né? O jogador que está indo embora, o jogador que vai entrar em campo, ele tem que esperar um minuto antes de efetivamente poder entrar em campo. O VAR, ele pode acionar o árbitro em lances como segundo amarelo se o segundo amarelo não for aplicado de uma forma correta e também em caso de o árbitro deu escanteio e era tiro de meta. Se o árbitro errou, ele pode avisar que foi tiro de meta. Porém, quando o árbitro dá tiro de meta e foi escanteio, não. Né? Ele só beneficia a defesa, não beneficia o ataque nesse tipo de lance. E uma outra regra que foi aplicada ontem, ela se refere ao erro de identidade. O que acontece? Mesmo depois, vamos imaginar que o árbitro foi lá e aplicou um cartão amarelo para um jogador, sendo que o outro simulou. Ele não pode, ele deu a falta, ele não pode voltar e dar posse de bola por simulação para o time adversário. Porém, ele pode mudar o cartão. O VAR pode ir lá e sugerir, ó, pode mudar o cartão porque foi simulação, então não era falta para amarelo. Foi o que aconteceu ontem. O Almirón, ele simula uma falta, o árbitro dá cartão amarelo para o zagueiro, o VAR avisa, ele tira o cartão amarelo do zagueiro e depois aplica para o Almirón, atacante de Paraguai. Então, essas são as principais novidades aí nas regras para
0: a
2: Copa.
0: E a recomendação, aí já não é regra, os jogadores estão proibidos de colocarem a mão na boca ou a camisa na cara para conversarem entre eles ou com a arbitragem, né, para evitar a questão do racismo, né, como teve o problema lá com o Vini Júnior. Então, está proibido nessa Copa do cara colocar a mão na boca ou botar a camisa na cara e falar com o adversário. Se isso acontecer, o árbitro pode até expulsar o jogador.
2: Tanto que o Prestiani, que fez isso com o Vini Júnior, nem convocado foi e ele foi penalizado também pela UEFA.
0: Muito bem, então as novidades desta Copa para você ficar esperto é a terceira rodada e algumas dessas regras já foram aplicadas nas outras rodadas da Copa, como disse aqui o André Ranieri. Antes de eu passar a transmissão em definitivo para o Domênico Gatto, vamos botar mais um corneteiro, Gabiru.
4: Boa noite, rapaziada da Energia. Uma pergunta aí para todos da bancada. Percebi que o Bilal entrou no jogo. Se o Bilal tocar na bola, ele é expulso? Gerson Corintiano de Itaquera.
0: Não, porque você é expulso por causa da granja. Entendeu?
9: É expulso se alguém toca no Bilal, não se ele toca nos
0: Exato.
9: Outros.
0: Exato. Tem que tomar cuidado, hein?
9: É o contrário.
0: Pior que ele cai pela esquerda ali, né, Lelê?
9: É, mas você vê que o corintiano tá traumatizado com isso, né, Dudu?
0: É, rapaz, vou dizer uma coisa, esse negócio aí... Ô, Domênico Gatto, o que aconteceu com o Gustavo Gomes ontem, Domênico Gatto?
3: Rapaz, os Estados Unidos deitou, hein? E olha, eu vou falar uma coisa pra você, hein? Estados Unidos me surpreendeu o futebol deles, viu, Marcelo? É um futebol diferente, eu não sei não, hein? Vai sair em primeiro dessa chave com certeza e vai dar trabalho pra quem vier ali na frente pra pegar os caras, hein? Tô falando sério, velho. É um timinho bem arrumado, né? Bem arrumado.
0: É... E ou será que o Paraguai que decepcionou, hein?
3: Ah, mas o Gomes tá sozinho na zaga. Também esse cara fica falando do Gomes, aí tá sozinho na zaga.
0: Dizem que o São Paulino ficou feliz da vida com o Bobadilha.
3: Bobadilha também. Entregou a rapadura também. E quando acontece esse tipo de coisa, você perder fora de casa, ainda com a equipe adversária jogando em casa, rapaz, o seu planejamento vai pro saco, né? Não tem o que fazer, fica difícil, né?
2: E você sabe que o Pulisic, né, que foi um, ele saiu no intervalo, inclusive, o Pochettino tirou ele para preservar, já tava 3-0, chamavam o Pulisic de o LeBron James do soccer, do futebol. Depois desse jogo, disseram que o LeBron James é o Pulisic do basquete, viu, Marcelo?
0: Que beleza. Bom, é o seguinte, esse é o Aquecimento Energia na Copa, Copa de torcedor para torcedor. Nós vamos ao rápido break comercial e na sequência, Domênico Gatto assume a transmissão para a estreia do Brasil na Copa do Mundo, Brasil e Marrocos. Até já!
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25: Muito bem, meus amigos, muito bem-vindo à Energia 97 FM. A partir de agora, é Copa do Mundo, é estreia do Brasil. Brasil pegando o time de Marrocos no seu jogo de estreia da Copa do Mundo 2026. E claro que você vem com a gente no futebol da Energia 97, irreverente como sempre. Ao meu lado, Letícia Beppler, também a reportagem de André Ranieri. E claro, Marcelo Lima apresenta e volta, tá aqui a pouquinho aqui na resenha da Copa. Daqui a pouquinho, quando terminar o primeiro tempo, estou aqui com um time, uma seleção de funcionários, de profissionais especializados em Copa do Mundo, fazendo um trabalho impecável. Gabiru, Edu e grande equipe aqui. Vai ser demais fazer com vocês mais uma Copa do Mundo, e dessa vez a Copa do Mundo no ano de 2026. Quero saber já logo de cara, Lelê, muito boa noite para você, Letícia Beppler, a expectativa do primeiro jogo do Brasil contra Marrocos, Lelê, boa noite.
26: Ah, que prazer estar ao seu lado, Domênico Gato, um dos meus porquinhos preferidos, mas hoje não é derby, hoje estamos aqui do mesmo lado, juntos pelo Brasil, rumo ao Hexa e toda a equipe Energia 97, toda a galera da técnica que está aqui fazendo um trabalho sensacional, deixando o som, a imagem aí perfeita para a galera que nos acompanha. Marcelo Lima, André Ranieri, enfim, a expectativa, Domênico, eu acho que para o jogo de hoje é o jogo mais difícil do Brasil no grupo. Por mais que a Escócia também tenha uma equipe mais equilibrada do que a do Haiti, não tinha adversário, né, mais, de um nível mais alto aí no grupo para o Brasil enfrentar. Então, logo na estreia, é um adversário casca grossa, né? Um adversário que foi muito bem, inclusive, na Copa de 2022. O Marrocos é a seleção com a melhor colocação africana numa Copa do Mundo, foi a surpresa de 2022, e muito desse time está aí hoje em campo para enfrentar o Brasil, né? Tem remanescentes aí, o próprio Hakimi, que é a estrela do time, teve o técnico que foi trocado recentemente, mas é uma equipe difícil demais, jogadores jovens, novas promessas marroquinas aí que estarão em campo. mas eu acho que dá pro Brasil ganhar, viu? Não só com o coração, não. Se o Brasil realmente jogar bola, se fizer o que sabe fazer no comando do Ancelotti, dá pra sair hoje com uma vitória, e é o que a gente espera, Domenico.
25: Muito bem, Letícia Bepler, a melhor comentarista do rádio brasileiro, sem dúvida nenhuma, você vai ter tudo por aqui. Claro que é, claro que é. E ao meu lado ele, o André Ranieri, todos os dias tá lá comigo, né, no Morde a Sopra, e hoje fazendo o jogo de estreia do time do Brasil. André Ranieri, as últimas informações, e vamos de novo, né, Ranieri, inclusive, pra quem ligou o rádio agora, muita gente chegando aqui nos 97.7 MHz aqui na Rádio Energia 97. Quer saber? A seleção brasileira vem como, hein, André Ranieri?
5: É isso, Dodô. A seleção brasileira chega bastante modificada, pelo menos em relação ao que o técnico Carlo Ancelotti havia indicado, né, para a estreia diante do Marrocos nessa Copa do Mundo, no momento em que Neymar, né, Neymar, ele vai ficar no banco de reservas, já informamos aqui, porém não poderá entrar, né, não está nem em condições de entrar. O Neymar, ele vai ficar de tênis no banco de reservas ao lado dos demais jogadores. A expectativa, inclusive, é que o Neymar, ele volte a treinar com bola durante a semana. A seleção brasileira tem novidades nas laterais. Na lateral direita, o Danilo, que era o provável jogador para começar a partida, ele dá lugar a Ibanez. Ibanez, portanto, será o lateral direito da seleção brasileira. Na lateral esquerda, Alexandro era o provável, mas Douglas Santos, ele entra em campo, principalmente pensando na questão defensiva, já que naquele lado, Hakimi e Brahim Dias são dois jogadores extremamente perigosos aí de Marrocos. E no comando de ataque, Matheus Cunha, que era o provável, ficará no banco de reservas. E Igor Thiago, do Brentford, da Premier League, vice-artilheiro do campeonato inglês, ele é a novidade. O Brasil, portanto, para audiência rotativa do rádio e da internet, vai a campo daqui a pouquinho com Alisson, Ibanez, Marquinhos, Gabriel Magalhães e Douglas Santos, Casimiro, Bruno Guimarães e Paquetá, Rafinha, Vini Júnior e Igor Thiago, Dodô.
25: E o time?
6: Brasil, Zil, Zil,
25: essa vinheta do Motinho, hein? Que coisa. Estamos ao vivo aqui no Tatu Bola para acompanhar a seleção brasileira na estreia da Copa do Mundo 2026. E rapidinho, como é que vem também o time de Marrocos para enfrentar aqui o time do Brasil, meu caro André Ranieri?
5: Vamos lá, lembrando que o técnico Mohamed Ouab perdeu dois jogadores importantes nos últimos dias, o Aguerd, zagueiro, que dá lugar ao Shad Riad do Crystal Palace, e também Zalzouli, jogador do Betis, ele dá lugar ao Bilal El Hanous. Com isso, o Marrocos vai a campo daqui a pouquinho com o conhecido e bom goleiro Bono, veterano, 31 anos e 90 jogos à frente da seleção do Marrocos. Hakimi é o lateral direito, Riad e Diop, a dupla de zaga, mas Raoui, jogador do United, que chegou a ser dúvida e confirmado como lateral esquerdo. O meio-campo tem dois volantes, o Ayoubi Bouadi e também o Neil El Anavi. E na frente, o Brahim Dias, jogador do Real Madrid, importantíssimo. O Unaui, que é jogador do Girona e que é o jogador, o articulador do Marrocos, o El Hanous. E no comando de ataque, Ismael Saibari, do PSV, repetindo o técnico, é o Mohamed Ouabi. Dudu?
25: Muito bem, o time do Brasil já vai entrar em campo daqui a pouquinho, né? Já estão ali só na expectativa de adentrar ao estádio, adentrar ao campo, para que a partida tenha seu início aqui. Aliás, o início para a seleção brasileira. Agora sim, já vão entrando, inclusive, o quarteto de árbitros, né? Incluindo bandeiras, o árbitro e o quarto árbitro na frente, levando os dois times lado a lado, entrando com as crianças que também lá vão também acompanhando jogador a jogador. Vamos esperar, expectativa aqui realmente, olha o público bem grande, hein? Eu acho que de olhando no olhômetro, viu, meu caro André Ranieri? Eu acho que tá completamente abarrotado, não tem lugar, não tem espaço, pelo menos eu não tô vendo um espaço vazio, viu, André Ranieri?
5: E esse estádio tem capacidade para 82.500 torcedores, de fato, né? Não tem ali vaga, todos os ingressos vendidos. Aliás, uma curiosidade é que para esse jogo, os camarotes para Brasil e Marrocos, com antecedência, haviam sido vendidos mais camarotes. Havia sido vendido mais camarotes para esse jogo do que para a final da Copa do Mundo. Então a seleção brasileira sempre levando muitos torcedores ao estádio. Lembrando também que na Copa do Mundo temos uma cerimônia toda nova. Eu particularmente gostei, não sei você, Alelê, né? As bandeiras das seleções, elas são estendidas no gramado, entra a arbitragem e depois jogadores reservas e os titulares. Titulares e reservas, eles formam um círculo ali no meio campo, no círculo central. Eu particularmente achei bem legal, viu, Dudu?
0: Ah, é bem legal, né? Tem, inclusive, no meio deles, né? Eles ficam de frente para um bandeirão do mundo, né? Na frente deles. E lado a lado, né? Do lado aqui direito eu vejo já a bandeira muito grande de Marrocos, pegando praticamente todo aquele campo. E do lado esquerdo também a bandeira brasileira sendo estendida praticamente no campo de defesa onde o Brasil deve jogar ou não, né? Vamos ver o que vai acontecer daqui a pouquinho, que eles vão aí ainda escolher campo, quem começa com a bola, isso tudo e muito mais. Estamos aqui no Tatu Bola e daqui a pouquinho o pessoal vai comentar também aqui, já já vai falar. E você também, nos corneteiros, 966507997. Daqui a pouquinho eu vou acionar os corneteiros. Gabiru, fica ligado, hein, Gabiru? Isso, Gabiru, grande Gabiru, acompanhando mais uma transmissão junto com a gente. Olha, a expectativa muito grande, muito alta, de que o Brasil faça um bom jogo, né? Afinal de contas, o Brasil aí, na eliminatória, foi muito mal, né? Foi muito, hein, Lelê? A eliminatória do Brasil foi ridícula. Talvez tenha sido uma das piores que eu vi em toda a minha vida. Esperamos que seja um pouquinho melhor aí, pelo menos na Copa do Mundo, né, Lelê?
26: É, eu acho que a chegada do Ancelotti deu, né, uma esperança a mais, uma renovada na expectativa dos brasileiros, porque o ciclo com o Dorival, com o Diniz, né, esse início de eliminatórias realmente, acho que foi a pior do Brasil, né, em todos os anos aí. Mas com a chegada do Ancelotti, acho que isso se renovou. Alguns ainda acreditando também no retorno do Neymar à seleção brasileira, já que ele ainda é, né, o maior artilheiro, embora não esteja disponível para o jogo de hoje. Mas eu acho que sim, né, diante do que nós víamos com outros caras que passaram por aí no comando da seleção, como o próprio Diniz, que hoje é treinador do Corinthians, o Dorival, o Ancelotti está conseguindo resgatar um pouco mais, né, daquele futebol que a gente deseja ver o Brasil apresentar novamente.
0: Nesse momento, sendo respeitado o hino nacional brasileiro, né, todos os jogadores ali num círculo cantando o hino. Aí a gente já também percebe o técnico do Brasil, Carlo Ancelotti, que está por ali também, a torcida que vem toda paramentada, aquela coisa que sempre acontece em Copa do Mundo, né?
5: O movimento verde e amarelo, chama Movimento Verde e Amarelo essa torcida, e foi ela que criou aquela música que o Lima cantou agora há pouco.
0: Aquela musiquinha?
5: 58 foi Mané,
0: foi eles que criaram.
5: 58 foi Pelé,
0: tá,
5: e 62 foi o Mané, assim por diante.
0: Olha, pela expectativa de ver aqui o Vini cantando o hino, ele tá com vontade, hein? Ó, esse tá cantando com vontade, hein, Lelê?
26: Inclusive na coletiva de ontem, né, eu gostei, porque ele falou: nós viemos para ser campeões.
0: Aí o pessoal aqui no Tatu Bola também prestigiando a seleção brasileira.
6: Brasil,
0: vamos começar com o pé direito. Brasil, agora sim, vamos respeitar o hino, né, que está sendo acionado nesse momento, o hino de Marrocos. Gostei desse agasalho, viu, Ranieri?
5: É bonito, né? Eu acho que o uniforme da seleção de Marrocos é muito bacana, tanto o uniforme principal quanto esse agasalho aí, que os jogadores entraram em campo. E só uma curiosidade, viu, Dodô? Em relação à estreia na Copa passada, no Catar, vitória diante da Sérvia, o Brasil, ele tem 6 remanescentes. O Alisson foi titular naquele primeiro jogo, o Marquinhos também, Casemiro e Paquetá, os meio-campistas, Rafinha e Vini Júnior. Esses 6 jogadores estiveram como titulares na Copa passada e agora, mais uma vez, eles começam como titulares. Os jogadores que mudaram: o Gabriel Magalhães entrou no lugar do Thiago Silva, o Bruno Guimarães entrou no lugar que foi do Neymar na Copa passada, o Igor Thiago no lugar do Richarlison, e nas laterais também Douglas Santos, o Alexandre havia sido titular, e na direita hoje o Ibanhas, o Danilo foi titular na Copa passada, Dudu.
0: Muito bem, terminado o hino, vai começar o futebol, a energia na Copa, num oferecimento de KTO, baixo app proibido para menores de 18 anos. 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Vão se cumprimentando um a um o Brasil, que vem com o tradicional uniforme de camisas amarelas, shorts azuis, meiões brancos. Já estão cumprimentando um a um ali os árbitros, né? O árbitro, o Bandeira, o quarto árbitro também. Passaram os jogadores do Brasil, já cumprimentaram também os jogadores do time de Marrocos. E agora eles vão se espalhando no campo para que comece o espetáculo. São 19 horas nesse momento, 19 horas e mais um minuto, né? E o time do Brasil já está aqui no campo, do lado esquerdo, que eu percebo o Brasil, que vem aqui... É, para tirar aquela famosa foto, né, André Ranieri? E o time do Marrocos, com o uniforme número um deles também, né?
5: Exato.
0: Aliás, camisa muito bonita, essa vermelha deles aí, né, Ranieri?
5: Muito bonita. E eu acho que a combinação de Marrocos é muito legal também, né? Esse vermelho, o bordô, né, com a bermuda verde e o meião vermelho também, eu acho muito legal. Só uma última informação, antes do início da partida, né, os jogadores já vão se posicionando ali no gramado, sobre Neymar, tá bom? A expectativa do Ancelotti, segundo o que ele falou em entrevista coletiva, é justamente que o Neymar, durante a semana, ele fique à disposição, né, pelo menos para os treinamentos com bola, tá bom, Dodô? Ele vai ficar no banco de reservas, como a gente disse. O Neymar não poderá entrar em campo, obviamente, ele está de tênis, mas durante a semana a expectativa é que Neymar, ele volte a treinar com bola e quem sabe contra o Haiti no segundo jogo, ele esteja à disposição pelo menos por alguns minutinhos, Dodô.
0: Também passou lá o pessoal do VAR, né, que acabou de passar, o alemão, né, que vai ficar a cargo aí do VAR, o Bastian Dankert, da Alemanha. E agora sim, né, a gente vai vendo aí, pelo menos aqui no nosso monitor, vendo os jogadores do Brasil passando um a um, né, número deles, a foto deles, a imagem deles, enfim, já vai começar a Copa do Mundo pro Brasil, hein? Eu quero ver essa torcida do Tatu Bola aqui, como é que tá essa torcida pro Brasil aí, Tatu Bola?
2: Brasil, Zil, Zil, Zil, Zil, Zil, Zil,
0: expectativa é grande da torcida, hein, Lelê, que beleza, hein? A Lelê...
26: Todo mundo confiante que o Hexa vem, Dodô.
0: Ah, com certeza, com certeza. Olha só, daqui a pouquinho eu vou colocar os corneteiros, hein? Faça como a Lelê. Ela comenta, você também pode comentar nos corneteiros 966507997. Faça como a Lelê, comente.
26: Bora.
0: Vamos lá, vamos participar também na nossa transmissão aqui, junto com a gente na Energia 97 FM. Agora eu percebo, né? Os jogadores agora fazendo aquele bolinho de jogadores de um lado e do outro. Tanto o Brasil aqui faz aquele bololô. Do outro lado também, o time de Marrocos fazendo aquele bolinho, né? Pra incentivar um ou outro. Outro, fazer, trazer aquela palavra, né, pros jogadores, vamos galera, incentivar, acontece muito isso, né, Lelê?
26: Os finais, né? Motivação, um ali incentivando o outro e o Brasil já tá indo ali pra bola, Dodô, vamos
0: vai
26: lá.
0: Vai começar o espetáculo, prepare o seu coração, hein, hoje vai ser emoção muito forte, já percebo o Brasil ficando aqui à minha esquerda, time de Marrocos ficando à minha direita, e quem vai dar o pontapé inicial para começar a Copa do Mundo é o time do Marrocos. Brasil então ficando aqui à esquerda, time do Marrocos à minha direita, o árbitro já ajusta os seus cronômetros para começar o espetáculo, pontapé inicial, Marrocos apita o árbitro!
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0: Beleza de vinheta, agora é comigo aqui, hein?
2: Vai, Brasa!
0: Sai jogando rapidamente o time de Marrocos, trabalhando aqui do lado esquerdo, o Brasil já recupera a bola, já toma a carteira ali com o Bruno. O Bruno joga para trás, dá um tapa na bola para encontrar Casemiro, tá apertado, ele volta retornando, recuando pro goleirão do Brasil, Alisson. Na grande área vai trabalhando a bola com as pernas, de perna direita faz o passe na frente, toca para trás de novo Casemiro para sair jogando com ele. E ele dá um tapa na bola para encontrar Marquinhos. Marquinhos de novo aqui, o Bruno. Bruno Guimarães saindo, jogando, tentando jogar com Paquetá. De novo Bruno Guimarães dá um tapa de trivela para sair jogando lado esquerdo, hein? Trabalha a bola ali com Gabriel Magalhães. Tapa na bola do Douglas Santos. A bola esticada, estica a perna também daquele setor. Tenta fazer a finta, derrubado. Falta! Primeira falta marcada, já chega com tudo o Douglas Santos por aquele setor aqui, hein, Ranieri?
5: Uma das novidades na partida, Douglas Santos, né? O Alexandre começa no banco de reservas, ele chegou atropelando o Brahim Dias, camisa 10 de Marrocos, jogador de Real Madrid, do Real Madrid, do.
0: Verdade, sai jogando, trocando passes ali também, o Brasil vai tentar dar uma carta, quase que toma a carteira ali do jogador do time deles lá, o Bilal, era o Bilal que estava ali, o Bilal El Hanous. A bola que estica, vem chegando lá direito perto do bico da área, ele balançou pra cima da marcação, tenta a finta, mas chega antes Douglas Santos e tira e rasga pra tirar dali, sai afastando da área do Brasil, sai pra lá, a bola vai chegar no campo de defesa, vai trabalhar a bola ali com mais qualidade ali, Diop Riad, aí sim, sai com Mazarroi, ele toca na frente, já rompe a linha que divide o gramado, vai tentando buscar o campo de ataque, o time deles, ou o Nahri, ele dá um tapa na bola para encontrar de novo, sai jogando de novo com o Nahri. Curtinha ali no Bilal El Hanous. Volta atrás, sai movimentando, tenta fintar, tenta levar. E aí saiu com bola e tudo. Saiu com bola e tudo, tá no Mazarroi. A bola é de lateral pro time do Brasil. Sai jogando aqui do lado direito, defensivo do time brasileiro. Comecinho de jogo, você vindo com a gente com 2 minutos passados. Brasil e Marrocos se enfrentando na estreia do Brasil. Por enquanto 0-0. Igor Tiano sai tocando de cabeça, jogou no miolo ali, tenta brigar pela bola, não consegue ali o tal do Rafinha. E a bola fica com eles, hein? Olha a esticada perigosa, Bilal El Hanous. Ele vem buscando aqui o lado esquerdo, hein? Vem balançando, fintou por dentro, nada. Ele deu a falta, hein? Eu honestamente achei que não foi nada, mas a falta foi assinalada e Ibanez pegou ele, viu, Ranieri?
5: É, o esloveno, o Slavko Vintic estava por ali, o árbitro da partida, o Ibanez na marcação, mas teve um toque, né? Com a perna esquerda, o Ibanez acabou acertando ali o El Hanous. Falta para Marrocos, campo de ataque, lado esquerdo, o Alisson vai orientando a defesa brasileira.
0: Aí eu vou ter que começar, Lelê, a falar, sai para lá, hein? Sai para lá, sai desse lado de cá, tem que sair para lá, essa bola aí, não vem com conversinha fiada para esse lado aqui não, hein?
26: Sai zica, Dodô.
0: Sai daí, todo mundo chegando na grande área, hein? O tal do Saibarri tá por lá, né? O Ismael Saibarri. E a bola vai ser alçada na grande área, hein? Com muito perigo. Tá todo mundo se infiltrando por lá. Olha o levantamento do Bilal na grande área. Tira de cabeça, afastou. Ficou na área, viva ainda. Bate em cima da cabeça do nosso jogador, do Bruno. A bola esticada, tira de qualquer maneira ali atrás. Era o Igor Thiago para ajudar também no setor de retaguarda. Mas a Roy, ele faz jogando do outro setor agora. Sai jogando ali no setor direita, Hakimi. Aí ele retorna para começar tudo aqui atrás com Boadi. Dá um tapa na bola para encontrar de novo, mas é ruim. Ele estica de novo aqui na esquerda. Parece que é a jogada boa dos caras, hein? Na esquerda, tocou aqui. De novo do Bilal El Hanous. Volta atrás para movimentar de novo com um Boadi. Tapa na bola atrás, vai ajudando também no setor de retaguarda o Brahim Dias, a bola esticada de novo, o Brasil aperta para tentar tomar essa carteira, não consegue, a bola fica viva ainda, ele vem vindo por dentro agora, aí faz o toque mais lado esquerdo, dominou Mazarroi, ele estica a bola com muito perigo, Bilal El Hanous, a bola tocada, bate em cima na marcação, afasta de qualquer maneira, sobra de bola, meio das canetinhas, hein? Canetinha, fintou, vai tentando levar, a bola esticada, bateu em cima da marcação, tentava o Paquetá, a bola tocada para trás, para recuar pro goleirão para estar jogando ali atrás o Bono. Bola chega de novo aqui do lado esquerdo defensivo deles, ele dá uma bica na bola, hein? Ficou assustado, chega de cabeça para afastar de qualquer maneira também aqui o Ibanez, mas a bola fica com o time do Marrocos, sai jogando, olha o perigo, tá tudo aberto do lado direito se ele quiser, hein? Vai embora, é Brahim Dias, ele é perigoso perto do bico da área, ele tocou o Hakimi, é outro perigoso, jogou no meio na área, a bola tocada, esticada, toca para trás, o Brasil tenta apertar ali para fechar portas por aquele setor, sai jogando de novo, com muito perigo, a bola tocada vai dominando ali o Nahri. A bola chega de novo no Brahim Dias, perto do bico da área, ele vai esticar, olha o Hakimi, com condições, dominou, tá perto da risca da grande área, tocou um pouco atrás, Brahim Dias dominou, levou, tá na grande área, vai bater, bateu, explodiu, na marcação, rasga dali, Casemiro. Dá uma bica na bola para tirar dali, meu caro André Ranieri.
5: E chegando forte pelo lado direito, como era esperado. Hakimi tá por ali, Brahim Dias também. O Nahri, meio campista, tocou a bola o Marrocos. A tentativa de finalização, a zaga do Brasil tirou, Dodô.
0: É, mas eles estão apertando de novo, hein? E vem de novo Mazarroi. Ele estica com o Bilal El Hanous. Ele fintou, vai levando, mas não conseguiu a progressão, né? Fica ainda balançando o corpo para cima da marcação. Ele vem para trás um pouco, esticou. Mazarroi, ele leva, passa o pé por cima da bola, vai levando. Ibanez ficou na dele, ele tocou na grande área. Que perigo! Vai pintar o gol dos caras, bateu! Tira de qualquer maneira o Bruno Guimarães! A bola tinha endereço pro gol. Fica viva ainda o time do Marrocos. É Valente, vai pra cima, a bola tocada. Tira de qualquer maneira o Douglas Santos pra sair jogando ali. Foi tocado, nada. Ele deu lateral pro time de Marrocos ali, viu, Ranieri?
5: E até agora o camisa 24, o Nil El Aounaoui, ele se lamenta porque a melhor oportunidade até agora foi do Marrocos, a finalização. Bruno Guimarães tirou praticamente em cima da linha, só da Marrocos, Dudu.
0: Minha nossa senhora, chega de novo, vai bater pro gol, bateu, esticou, bateu em cima do Paquetá. Pode pintar contrato aqui no Brasil, mas eles tomam a carteira de novo, hein? Eles apertam com tudo ali. A linha de frente faz a finta, vai levando o setor ali de direita. Aí ele estica a bola que chega no Onari. A bola na área, bateu, cruzado! Pra fora! O Hakimi chegou com condições agora, Ranieri! Minha nossa senhora, hein, Ranieri? Minha nossa senhora! A bola esticada, ele tentou bater, Lelê. Que perigo, hein, Lelê? Abre o da Lelê e dos caras aqui, gente. Presta atenção aqui, vamos lá. Agora chega Alisson, dá uma bica na bola para levar a bola lá na frente. Vamos brigar agora, Igor. Igor Thiago tenta, Paquetá de cabeça, movimentou, de peito, leva, fez o chapéu, boa jogada. Lucas Paquetá dominou, três na dele, bom passe. Esticou bem com o Bruno Guimarães, a bola chega no Casemiro. O Casemiro furou. Furou e vai dar contra-ataque de novo pro time do Marrocos, que vai jogando 7 minutos passados, 0-0 placar por enquanto, hein? Vai dominando, vem trazendo para trás, Ismaël Saibari. Ele dá um tapa para encontrar de novo a marcação de defesa aqui no setor de retaguarda do time de Marrocos. Círculo central. Bola tocada. De novo, Mazarui. Esticou no meio. Sai jogando de novo com ela, Rainoui. A bola tocada na frente. O Brasil tomou a carteira. Boa bola agora com o Igor Thiago. Ele vai levando o time do Brasil. Ele vem levando, vai tocando. A bola que chega agora com o Rafinha. Ele domina, ele para, ele breca, ele segura e volta atrás para tentar cadenciar o jogo, para sair jogando com mais qualidade. Chama aqui de novo Marquinhos, Lucas Paquetá. Ibanez está aberto, perto do bico da área. O Brasil tem que tentar dar uma espetada para ver que os caras não estão jogando como ninguém, né? Tem que tentar espetar para ver a coisa aí, como é que funciona também. A bola tocada, de novo chega aqui com o Marquinhos, ele domina, ele recolhe, ele faz o tapa na bola para casear no Bruno Guimarães. Bola tocada, o Casemiro que esticou na frente, não tinha ninguém. Paquetá tenta tomar a carteira, não consegue. Fica com o Mazarui, ele tocou, tomou, o Ibanez tenta, finta, levou, boa bola. Aí chega Casemiro, boa bola, Rafinha dominou para bater, bateu pro gol, explode na marcação. Explodiu aqui na marcação do time de Marrocos, que afasta, foi o primeiro grande momento do time dos caras. Chegou de novo, eles tomaram a carteira. Contra-ataque é perigoso, vem embora o time de Marrocos descendo. Olha o perigo, fintou, levou, clareou, vai bater. Ele fez o top na bola, olha o Brian Dias, bateu, explode na marcação, vai sobrar ali. Chega Gabriel Magalhães, nossa, foi tocado o Gabriel Magalhães ali e a bola, infelizmente, ficou perdido ali o Gabriel Magalhães, né, na bola. E aí ele sentiu a pior aí, viu, André Ranieri? Ah, tá sim, né? Muito bem.
26: Oi,
0: Lelê. Agora tô te ouvindo. Tô te ouvindo. Pode falar, Lelê.
26: É, nada. O Marrocos já teve aí duas oportunidades, né? Chegou à frente com perigo. E quem esperava aquele Marrocos de 2022, né? Um time completamente reativo, um time que se fechava e entregava a bola pro adversário, já viu que o Marrocos de 2026, do técnico Mohamed Ohabi, é totalmente diferente. Inclusive, a queda do Regrag, né? O ex-técnico de Marrocos, acontece muito por conta disso, Dodô. Porque o povo marroquino pedia para que o Marrocos jogasse de forma mais ofensiva, que segundo eles hoje o time tem o material humano para isso, né? Jogadores de mais ofensividade, e é o que o técnico faz. Ai, vem o Marrocos, ai, de novo.
0: Tomou a bola, vai embora, buscou o campo de ataque, vai pintar o gol dos caras, fintou, levou, vai levando, toma a carteira e foi tocado. Tomou a tranco Casemiro, falta pro time do Brasil ali na meia lua. Mas tá bem perigoso esse jogo aqui, hein? Tá muito perigoso o jogo do Brasil. Ó, saída de bola errada de novo, eles tomam a carteira. Eles estão levando a melhor nessas daí também, viu, Lelê? Porque eles vê o erro do Brasil, eles apertam a linha de frente e aí rouba a carteira, fica difícil, hein?
26: Pois é, estão achando muitos espaços também aí na defesa brasileira, né? Então, realmente, perigo aí pro gol do Alisson, que já acabou sendo salvo pelo Bruno Guimarães numa bola.
0: Sai jogando de novo o time brasileiro. Marquinhos. A bola errada de novo, hein? Bruno Guimarães errou de novo. Bola tocada, eles vão se aproveitando dos erros do Brasil. Tentou bater, estica a perna, Casemiro. Aí retorna de novo. Eles vão brigando por essa bola com o Bilal Hanous. Bola tocada no centro ali. Já domina ali o tal do Boadi. Bola tocada para trás para sair jogando Diop. Ele estica no Hakimi. Olha a bola lá na frente de novo do time com Brian Dias. Tudo isso acontecendo no campo de ataque, mas só dá Marrocos, hein? Só dá Marrocos nesse comecinho de jogo. É bem preocupante esse comecinho de espetáculo. 11 passados por enquanto, placar de Brasil 0. Marrocos 0, comecinho da Copa do Mundo para o time do Brasil. Toca passes ali atrás, sai jogando. A bola é boa, hein? Ismael Saibari. Ele vem buscar jogo e já tá lá na frente, hein? Já vai se posicionando lá no esquerdo. A bola aberta, Bilal El Renus. Ele breca, segura, tocou. A chegada de novo ali do Mazarui. Dominou, parou. Ele leva lá na frente, bateu na bunda do jogador do Brasil ali, Marquinhos. Se não, pintava um bom ataque dele. E agora falta. Bruno Guimarães foi tocado, voltei, falta. Dudu. Aí, André Ranieri.
5: É isso, né? A tentativa mais uma do Marrocos no campo de ataque, sem querer, querendo, o Marquinhos conseguiu fazer o corte de bumbum e na sequência a falta sofrida ali pelo Bruno Guimarães. Falta pro Brasil no campo de defesa, o Brasil acuado nesse momento, Dudu.
0: É, não tô gostando do começo do jogo, não. Brasil muito acuado lá atrás e fica difícil o comecinho de jogo pro selecionado brasileiro. Bola tocada, sai jogando o time do Brasil ali atrás com o jogador Gabriel Magalhães. Estica do outro lado no setor ainda de defesa brasileira. Marquinhos agora com Ibanez. Ele dominou, trouxe para trás, fintou. Não é a hora de fintar. Não é a hora de fintar. A sorte que foi tocado ali pelo Bilal Renus, né, Ranieri?
5: A sorte foi que o árbitro da partida, o eslávico Vintic, ele deu essa falta. E eu tenho dúvida se foi falta. Por enquanto, tentativas ao
0: meu
5: gol.
0: Deus.
5: 6-1 pro Marrocos, viu, Dudu?
0: É, já não tá legal esse comecinho de jogo pro Brasil. Mas vambora, vamos lá. Ainda a gente sempre acredita, brasileiro sempre acredita num bom jogo do time do Brasil. Vamos ver se se encontram. Pode ser até que eles estão estranhando o comecinho, né? Estreia sempre assim complicada. Bola esticada na frente. Pô, a bola vai brigar o Rafinha. Ele acaba ganhando lá na frente. Dois na marcação dele. Ele consegue fazer a abertura. Agora é Vini. Vini, vamos, Vini. Vamos, Vini. Fintou. Invadiu. Olha, tocou na grande área. Para o Igor. Furou o Igor. Afasta a defesa. O Igor furou de cabeça, Ranieri.
5: Mas jogadaço, o Vini Júnior, ele chamou o Hakimi ali pra dançar, fez o drible de perna esquerda, o cruzamento, e o Igor Thiago. Mas ele perdeu o gol dentro da pequena área, melhor oportunidade da partida, Igor Thiago acaba desperdiçando, Dodô.
0: Foi a grande chance do selecionado brasileiro até o momento, hein, Lele? Que coisa, hein?
26: Pois é, uma individualidade do Vini Júnior ali pelo lado esquerdo, né? A primeira chegada do Brasil, que mal conseguiu passar do meio de campo aí, tava com dificuldades na saída de bola nesse início de jogo. Oi. Chegou com o Vini ali pela esquerda e infelizmente o Igor Thiago não alcançou a bola para cabecear. Oh.
0: Sai jogando de novo o time do Brasil aqui no setor de retaguarda. Alisson. Na meia-lua, ele leva um pouco à frente, perna direita, despachando para o campo de frente. Vamos ver se ganha. Ganhou o Rafinha de cabeça, tentou ali o Vini, afasta de novo a defesa. A bola vai ficar na retaguarda do time do Brasil aqui atrás, para sair jogando de novo. 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Sai jogando de novo o time do Brasil aqui, atrás com o Bruno. Ele domina, ele breca, ele segura como se fosse um terceiro homem aqui, com Paquetá agora. De novo ali no Bruno, Bruno Guimarães. Domina Bruno Guimarães para o selecionado brasileiro, ainda na retaguarda brasileira. Está jogando ali Gabriel Magalhães, esticou. A bola que chega no Douglas Santos, está acuado, volta de novo atrás ali. Gabriel Magalhães que retorna de novo ali no goleiro, Alisson. Para sair jogando, Alisson de novo. Alisson sai jogando, Alisson faz o tapa na bola para chegar no Ibanez aqui do lado direito. Ibanez chama Paquetá, que vem buscar jogo também no setor de retaguarda para tentar trabalhar com mais qualidade. Ele olha para frente, passe de perna direita na frente, forte demais. Mas aí não, né, Ranieri? Forte demais, hein?
5: É, não tem como, né? O Rafinha é um jogador rápido, mas mesmo assim ele não conseguiria chegar na bola. Bono faz a defesa, o Marrocos tem a posse de bola, Dudu.
0: Fica passe de bola com o time de Marrocos. 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Um grande abraço a todos os ouvintes das emissoras hoje coligadas com a Energia 97, fazendo rede com a gente, que beleza. Muito obrigado a você que chega também. Valeu, chegando na família Energia 97. Para esticada de novo, vai chegando o time do Brasil, trabalhando ali atrás com Gabriel Magalhães. Tapa na bola para chegar aqui no Marquinhos. Marquinhos recebe, para e aí volta de novo, fazendo a paralela para chegar de novo ali com Gabriel Magalhães. Chega ali no Bruno Guimarães. Bola tocada para Marquinhos. Ele breca, segura, põe o pé para cima da bola. Volta de novo, recuando um pouco ali para o Bruno. Bruno recebe. Bruno vem lentamente, passos leves. Rompe a linha que divide o gramado num círculo central. No grande carrossel, trabalha a bola. Saiu com Gabriel. Gabriel esticou. Ali Douglas Santos. Dominou. Agora é Vini. Ele dominou, tá no meio de dois. Tenta a finta, bate em cima da marcação. E aí sai com tudo. É bola lateral para o time do Brasil. Sai jogando Douglas Santos. Já faz a cobrança lá para trás. Ali Gabriel Magalhães. Estica a bola um pouco mais à frente aqui no setor de defesa. Marquinhos com Ibanez, domina Ibanez, ele recua aqui, vai recuar de novo para começar, né? Tá fechada a porta por aqui, né? O tal do Bilal El Renus, ele fecha tudo, ele volta para retornar para começar no setor de defesa. Trabalha a bola com Gabriel Magalhães, esticada, boa bola, hein? Boa bola esticada. Rafinha domina, para, põe o pé para cima da bola, volta um pouco atrás para o domínio do Douglas Santos, de novo com Rafinha. Tá tudo congestionado, por isso que ele volta no círculo central. Gabriel Magalhães rompe a linha que divide o gramado, vai se mandando o time do Brasil. Tapa leve ali para trás com o Bruno. Bruno com Paquetá. Paquetá volta. Gabriel Magalhães esticou a bola. Vai chegar de novo com o Douglas Santos. Tocou a bola. Vini recebeu. Vini vem cortando. Vem por dentro agora. Aí ele vem trazendo a bola mais por dentro ainda. O Vini mais ainda. Ele para, breca, segura, tenta fazer a finta. Tapa na bola para Lucas Paquetá. Pode pintar um bom ataque do time do Brasil agora, hein? A bola tocada. Olha a bola do Casemiro na grande área. O tapa de peito. O goleiro sai do gol e fica com ela. Bom, não, meu caro Ranieri.
5: Quase dá certo a jogada, né? O lançamento foi feito ali pro Rafinha. O Rafinha amorteceu no peito. A tentativa era com o Igor Thiago. O Igor Thiago, grandalhão, não conseguiu chegar na bola. O Brasil tenta de novo, Dudu.
0: Já retoma de novo Casemiro. Ele faz o passe para chegar no Ibanez. Ibanez recebeu, de novo retorna. 17:40. Etapa. Aí, primeira de jogo. É a estreia do Brasil contra Marrocos. 0-0 placar. Círculo central trabalha Gabriel Magalhães. A bola tocada de novo com Rafinha. Rafinha tenta a inversão, mas que inversão infeliz dele, hein? Passe muito horroroso. E aí deu de graça pro time de Marrocos, que agradece para sair pro jogo, mas é ruim. Ele dá um tapa na bola pro Bilal El Renus, que retorna pro Mazarui, que mais uma vez vai retornando para tentar Riad. Ele sai tocando ali, toca a bola ali com o Nahri, e o Brasil já retoma. Casemiro, boa bola! Vini Júnior, recebeu ali esse Rafinha, tocou Vini Júnior, cara, ele não conseguiu domínio! Quando ele foi girar dentro da grande área, foi o toque por trás, é escanteio ali.
5: Certo ali o Vini Júnior, o Brasil recuperou no campo de ataque. Rafinha encontrou o Vini Júnior, que dominou a bola já girando para tentar a finalização, mas acabou desarmado, a bola saiu pela linha de fundo. O Brasil começa a crescer no jogo. Esse primeiro gol tá amadurecendo. Escanteio ao lado esquerdo do ataque, Dudu.
0: Quem sabe não pinta o ataque agora, pode pintar um bom momento, um bom gol do Brasil, um golzinho agora seria tudo bom pro Brasil, né? Para começar bem. Tá todo mundo na área, congestionado, hein? Congestionada a área do time de Marrocos. Parece quando vai ter bolo da vovó, que vai todo mundo na cozinha. Sabe aquela coisa? Incha a cozinha. Cozinha lotada, né, Lele? Vamos ver. Tá Marquinhos, tá Paquetá, tá Gabriel Magalhães, tá Igor Thiago, tá Casemiro.
26: Só não pode enfiar o dedo, né?
0: É verdade. Ibanez, vamos ver. Bruno Guimarães, capricha, garoto. Levantamento, afasta. Sobra pra Vini Júnior, bate, Vini, bate. Ele prefere abrir. Bateu direto, Paquetá. Explodiu da marcação, voltou. A bola tocada pra trás, tocou, bateu em cima da marcação e vai sobrar aqui atrás. Tá sozinho aqui o Douglas Santos, né? Por isso que ele retorna totalmente aqui no goleirão Alisson. Aí o Brasil domina. Alisson tá totalmente fora da sua grande área, como se fosse um pivô. Ele faz o

0: Alisson, sai Barri. Faz o primeiro do jogo, tava quase que na cara, né? Defesa muito aberta, muito exposta, vamos dizer assim. Ele saiu na cara do gol, no meio da zaga. Não teve trabalho, só deu um tapinha por cima do Alisson para fazer o gol, hein, Ranieri?
1: É isso, né? Quando parecia que o Brasil estava tomando ali o controle do jogo, estava começando a ter as melhores oportunidades. Uma jogada bem trabalhada, de pé em pé. Começou com o Mazraoui. A bola no meio campo, lançamento para o Ismael Saibari. Cara a cara com o Alisson. Os zagueiros do Brasil, Gabriel Magalhães e o Marquinhos, não conseguiram acompanhar. Era o 2 contra 1. Ainda assim, a movimentação muito bem executada pelo Saibari, que marca o 10º gol dele com a camisa de Marrocos. Marrocos abre o placar no MetLife Stadium. O Brasil sai atrás do marcador. 21 minutos da primeira etapa. 1-0 para o Marrocos, Dudu.
0: Olha, a gente falou sobre isso, né? A zaga é muito lenta, né? E quando põe uma bola dessa, o cara não consegue chegar. Você viu aí.
2: E você vê uma jogada construída em 3 toques, né? Uma jogada muito objetiva da equipe do Marrocos, que não precisa ficar tocando bola pra lá e pra cá de ladinho. Não, é um ataque muito vertical, muito rápido, que deixou com um passe 3 jogadores do meio de campo do Brasil pra trás. Com apenas um passe quebra linhas ali do jogador do Marrocos e um golaço do Saibari, que é uma das promessas agora, né, do futebol europeu aí, de ser vendido por um maior valor nessa janela, viu, Dodô? Fez muito sucesso lá na Holanda e parece que o Bayern de Munique está interessado nele.
0: É, começou mal, hein? Começou mal o time do Brasil com 20 minutos. Saibari
1: e Dodô,
0: já faz o gol, diga lá.
1: Só um detalhe, né? Então você vê que foi uma jogada que contou com atletas assim de nível mundial, porque o Mazraoui, jogador do United, ele toca pro Brahim Dias do Real Madrid, e o Brahim Dias, que é um atacante mais meia também com muita qualidade, ele toca, faz um lançamento ali pro Saibari, que tá na mira do como a Lele falou, do futebol europeu, de grandes equipes do futebol europeu, e aí 1-0 para Marrocos.
0: Bom, agora é a hora da hidratação, do break de hidratação, é a hora da Lele também comentar sobre o que ela tá vendo aqui, viu, Lele?
2: Não, e ainda falando desse gol, né, aproveitando que o Ranieri trouxe o complemento aí, 70% do gol do Brahim, né? Porque o passe que ele deu ali entre linhas deixou 3 jogadores do Brasil para trás. Depois o Saibari completa, né, para fechar com chave de ouro ali, quase numa cavadinha. Realmente um gol muito bonito. Só que o Brasil muito desajustado, né? Deixando espaços, a defesa correndo para trás. No momento onde parecia que o Brasil ia se encontrar no jogo, porque o Marrocos começou melhor, o Marrocos começou pressionando, né, marcando mais alto, dando dificuldades aí para a saída de bola do Brasil. E o Brasil não conseguia se encontrar, mal conseguia passar do meio de campo. Agora, nos últimos 5 minutos, estava conseguindo ficar mais com a bola, mas aí numa jogada muito rápida, muito vertical, o Marrocos abre o placar, Dudu.
0: É complicado o comecinho na estreia do Brasil, hein? Encontrou o jogador no meio da zaga do Brasil. O Alisson saiu, mas também não tinha o que fazer ali, né? Saiu, ficou vendido, não tem a menor culpa, na minha opinião, o goleiro do Brasil.
2: Ele tinha que sair mesmo ali, né? O jogador
0: tinha que fazer,
2: ia sair,
0: né,
2: cara a cara com ele.
0: É. Enfim, o Saibari acabou fazendo o primeiro gol. Vamos ver nessa volta aí, né? Porque agora o Carlo Ancelotti também conversa com o selecionado brasileiro nessa hidratação pro break, né, Ranieri? Será que ele vai conseguir consertar? Porque a coisa tá feia ali, hein, Ranieri?
1: E tem um detalhe, né? Eu tô até revendo aqui o início da jogada. O Brasil tinha a bola, tava no campo de ataque. O Ibanez toca pro Paquetá. O Paquetá cercado, erra o passe. Aí sim o Mazraoui, ele dá um tapa pro Brahim Dias. E o Brahim Dias, entre os 2 zagueiros do Brasil, ele lança um lançamento perfeito pro Saibari. Agora, o Gabriel Magalhães, ele dá um giro pro lado errado, né? Por isso que ele chega totalmente atrasado ali e o Brasil acaba levando esse primeiro gol, Dudu.
0: Vai voltando o selecionado brasileiro, vai voltando também a seleção de Marrocos. É, agora sim, ficou melhor, hein? Muito bem. Tá voltando todo mundo, eu espero que o Brasil volte com uma postura melhor aí e vai pra frente, mas agora também tem aquele detalhe, né, Lelê? Vai se mandar pra frente, vai sobrar espaço também pra Marrocos lá atrás, né, Lelê? Eles podem sair no contra-ataque, né?
2: Pois é, até porque o Brasil já vinha dando muitos espaços, né, no início do jogo.

0: jogo, tá com dificuldade nessa saída de bola, tanto é que a gente vê tanto o Vini Júnior quanto o Rafinha tendo que recuar aqui junto aos laterais para conseguir tocar na bola. O meio de campo com o Bruno Guimarães recuando para fazer essa saída e o próprio Paquetá não estão conseguindo ser eficientes em levar essa bola ao ataque, Dodô.
1: Mas também, depois eu vou perguntar de novo pra você, ele, mas não tô curtindo muito lá, os dois estão ali, pra o Rafinha e o Vini, no mesmo lado. O Rafinha joga nesse setor aqui aberto, parece que só tem um lado, jogando só de um lado, enfim, vamos lá. Sai jogando de novo, selecionado brasileiro, trabalha a bola, Marquinhos. Marquinhos volta, Gabriel Magalhães, recebe, recolhe, faz a abertura. Douglas Santos, joga pra Vini, Vini deu um tapa pra trás, dois na marcação, de pegar o Vini, hein? Sem bola ali. Sem bola, não é momento de um cartãozinho, não, hein, Ranieri?
2: É, o árbitro vai dar aquela contemporizada, o Slavko Vintić, né? Quem tava na jogada era o Hakimi, ele deu só a falta, disse que na próxima dá um amarelo, Dudu.
1: Olha o Vini, que esticada forte demais. Muita força na bola para inverter essa jogada aqui para chegar do lado direito. A bola saiu para fora, é apenas manual. Manual para o time de Marrocos trabalhar no setor de retaguarda. Mazaroui. Ele vai juntar para a bola, furar ali, deu mole, a bola é boa, vai brigar pela bola, mas não, hein, não consegue fazer o passe com efetividade o Bruno Guimarães, hein? O Bruno Guimarães parece que não tá bem no jogo, hein? Era hora do Danilo sair jogando, hein? Danilão, eita, meu Deus do céu, e olha aí, contra-ataque de novo, muito perigoso, mortal, vem embora, com perigo, abriu tudo, ele vai bater, bateu pro gol pra fora! Mas que perigo! Aí não, né? Hakimi, aí você dá liberdade pra ele, ele vai bater, Ranieri.
2: É, o melhor lateral do planeta na atualidade, o Hakimi vai avançando e a zaga vai correndo pra trás, vai dando espaço pra ele. A sorte do Brasil é que ele não pegou bem na bola, porque ele teve liberdade, bateu de perna direita, mascado, mais uma boa oportunidade do Marrocos, o Brasil, por enquanto, na roda, viu, Dudu?
1: Agora o Rafinha parece que me ouviu, né? Agora ele caiu pra esse setor, vai dominando, vai levando, vai brigando, minha nossa senhora, foi parado. Aí chegou brigando, travou tudo ali, né? Sai jogando, Mazaroui, ele leva pro centro, a bola, esse Brahim Dias, ele sabe o que faz com a bola, o 10 deles, vai pensando, vai jogando, vai levando, Hakimi aberto se quiser, ele viu, ele aciona, é os dois daquele lado direito que são infernais, Brahim Dias, tá pedindo na bola ali, o Onari, ele prefere tocar no Hakimi, Hakimi de novo, volta no Onari, Onari mais atrás, chamando ali na marcação pra chegar, o Brasil fecha a porta, vai com Bruno, Douglas Santos foi o último a tocar na bola, manual para o time de Marrocos cobrar ali no setor de ataque lá do lado direito. Vai Hakimi, não tem a menor pressa do mundo, eles têm um tempinho também para poder colocar a bola em jogo também, né, na nova regra, não é isso, meu caro Ranieri?
2: Tem 5 segundos para bater o arremesso lateral, mas vou falar que os árbitros, eles não estão colocando em prática muito essa regra não, viu, Dudu?
1: Nossa senhora, derrubado, falta, pegaram o Brahim Dias e a falta é perigosa, porque ela vem lá no setor, pertinho da escanteio ali, do lado direito, e ela vai ser alçada na área, aí é um perigo, hein?
2: É, o Marrocos tem jogadores altos, né, o Brahim Dias ali, incrível, né, o lado esquerdo da defesa do Brasil tem o Douglas Santos, que foi a novidade, e tem o Vini Júnior, que às vezes cai por ali tentando ajudar na marcação, que também não tem aquele cacuete. Tem o Paquetá, por enquanto, o Marrocos pelo lado direito é soberano. O cruzamento na área, Alisson orienta a defesa brasileira, Dudu.
1: Nossa, tá lotada a cozinha brasileira. Sai pra lá, sai, sai daí.
2: Hakimi.
1: Ai, meu Deus do céu, Hakimi. Ele vem pra bola com muito perigo, levantamento no primeiro pau, desvio de cabeça por dentro, afasta de cabeça pra tirar a Gabriel Magalhães. Mas ela fica viva ainda, quem domina é o autor ali do gol, que tocou pra receber de volta, recebeu, vai sair perto da cara do gol, bateu, explodiu na marcação. Brasil errou de novo ali, o Paquetá vem pro domínio. Ele errou, mas depois ajudou também pra tomar essa carteira, né, Ranieri?
2: Ah, mas vacilo do Paquetá, né, e caiu bem no pé do Brahim Dias. A sorte é que o Brahim Dias, nossa senhora, mais um passe errado do Paquetá, que
1: meu Deus, tira esse cara daí, que tá fazendo esse Paquetá na seleção, cara, meu Deus, põe o menino Danilo. Olha, o menino tá pedindo passar, ô, Celote, pelo amor de Deus, cara. Olha, tocada pra trás de novo, quem vem pra ajudar, Brahim Dias.
3: É ruim.
1: É péssimo, né, ruim, é péssimo, pelo amor de Deus, cara. Tira esse cara, põe o Danilo, o Danilo tá pedindo passagem, os meninos estão pedindo passagem. Olha a bola esticada, que perigo, dominou de novo ali, o Nari, ele jogou, Brahim Dias, dominou, se der espaço ele vai bater, ele vai bater. Ele dominou, ele ameaçou, tentou a finta, ficou na marcação, Casemiro não consegue tomar carteira. Fica viva a bola ainda com o time deles, é lá em Nari, ele toca a bola, Hakimi de primeira, de novo, chega. guardando, o Nahri na área, afasta Gabriel, sobra de bola, aqui me bateu, pegou mal na bola, sorte nossa que foi por cima do gol, longe do gol, linha de fundo, tiro de meta ali, Ranieri.
2: Sabe o que tá parecendo, Dodô? Parece que o Brasil tá jogando com 9 jogadores e Marrocos tá jogando com 13. Mas é inacreditável, Tom Brady nesse momento ali com a filha dele, né? Ele era ex-marido da Gisele Bündchen. Sabe o que o Ancelotti vai fazer? Vai colocar o Endrick nessas geladas aí, o Endrick, o Danilo Santos. Todo mundo quer esses dois jogadores. Tem que esperar perder, levar um baile pra colocar eles, Dudu.
1: Aí não dá o combate, a segunda bola sempre fica com eles. Domina o Nahri, ele vai levando o Nahri. Rafinha veio para tentar ajudar, para tomar carteira, não consegue. Fica com o Mazarroi. Ele volta a bola para posicionamento de novo ali. El Ainaroui. Ele faz a abertura de bola. Ali quem chega é o Hakimi, que faz o passe curtinho, ameaça ali, tocar lá na frente, não consegue, segura um pouco mais o gol, Nahri, volta atrás a bola para tentar com a defesa do time de Marcos para trabalhar a bola de outro. Volta um pouquinho mais atrás, goleirão Bono na meia lua, bica na bola de perna esquerda, despachando para frente, sobe para tirar Douglas Santos, a bola fica viva, vai dominar, né, ali o time do Brasil, Vini, vamos Vini, agora é você, dependemos de você, dominou ali perto do meio da área, cortou, trouxe por dentro, Bruno Guimarães dominou, não sabe o que faz com a bola, mas conseguiu fazer o passe para Vini, tá na grande área, cortou.

0: cortou na grande área, lado esquerdo, invadiu, aí ele falou, vou bater pro gol, vou bater pro gol, balançou no meio de dois jogadores, quando o Bruno perdeu praticamente a bola, né? Ele fez um passe estranho, ele recebeu linha de fundo, ele cortou, fintou, e aí clareou, e aí meu amigo, não teve jeito, perna direita na bola, forte, ela foi buscar o ângulo esquerdo ali do goleiro, que nada pôde fazer, balançando as redes pela primeira vez no jogo, empatando o jogo, colocando fogo no jogo. É Marrocos, não é assim não. Vai chegar aqui cantar de galo, não, Marrocos. Um para o time do Brasil, um para o time de Marrocos. Vini Júnior, eu vou aí te abraçar, hein? Eu vou aí pra te abraçar, Vini Júnior.
1: Brasil,
0: seu Ranieri.
2: Pra ser protagonista, é isso que o torcedor brasileiro está querendo. Ele que começou a jogada, deu um tapa pro Bruno Guimarães, que estava pressionado, mas ainda assim conseguiu encontrar um bom passe novamente pro Vini Júnior. E naquela jogada característica, ele foi pra cima, ao Naui na marcação, ele passou com muita facilidade e finalizou com uma rara maestria. A bola faz a curva sem chances para Bono. Vini Júnior marca para o Brasil. É o empate, é o décimo gol dele na seleção brasileira. O Brasil empata, Dodô.
0: O Nari vem embora. O time de Marrocos buscando de novo o campo de ataque. A bola esticada, Brian Dias. Ele voltou. A bola que chega lá do direito para domínio. Ele vai balançando naquela marca. Está fechando as portas também por ali. Ismael tocou atrás. O autor do gol sai daí. Ih, rapaz, pegaram o Hakimi, hein? Pegaram o Hakimi. O Vini que pegou ele, a falta marcada e é perigosa de novo ali do lado direito do ataque deles. Mas na hora que eu achei que não foi agora, olhando aí, Ranieri.
2: É, então, nesse ângulo fica a impressão que o Vini não toca no Hakimi, né? O árbitro da partida, o Slavko Vintić, ele teve muita convicção ali ao marcar a falta, tanto que o Vini depois vai lá e ele cumprimenta, né, o adversário, pede desculpa. Falta para o Marrocos, lado direito do ataque. Mais uma oportunidade de lançar a bola na área e o próprio Hakimi vai ficando por ali para bater, Dodô.
0: É, Lele, pelo menos empatamos numa hora que tava difícil, hein? Lele, abre a Lele aqui, por favor. Oi, gente. Presta atenção aqui. Presta atenção, Lele. Já se fala, Lele. Vamos
3: vai lá.
0: Vamos prestar atenção aqui, hein? Olha, Hakimi. Senão fica difícil, né? Hakimi, vem pra bola, Hakimi, pra levantar. Sai daí. Levanta, amigo perigoso. Afasta a zaga. Sobra de bola ainda pro time de Marrocos. Pro domínio do Brian Dias. Ele cruzou na grande área. Alisson. Tinga e afasta o perigo de qualquer maneira ali, Ranieri.
2: É, Marrocos, ele toma o gol, mas parece que não sente. A oportunidade do cruzamento. Alisson tava esperto. Um corte providencial do goleiro brasileiro, 1-1, Dodô.
0: Bono, ele dá uma bica lá na frente, foi de goleiro pra goleiro, Lelê, agora sim, Lelê.
4: Dodô, quando o Brasil mais precisava, acho que era o momento mais crítico da nossa seleção no jogo, o Vini Júnior apareceu pra resolver, e como é bom ver o Vini Júnior sendo decisivo, porque a gente depende muito de caras como ele, né, como a gente sabe que essa última geração do Neymar já tá aí na sua última Copa, a gente precisa de que Rafinha, a gente precisa de que Vini Júnior apareça, chamem a responsabilidade, e foi isso que o Vini Júnior fez para empatar para a seleção canarinho.
0: E vem de novo o time do Brasil trabalhando a bola com Ibanez. Ibanez fintou, não brinca, Ibanez, faz o trivial, velho, pelo amor de Deus, hein? Alisson faz o toque um pouco à frente, Gabriel Magalhães. A zaga do Brasil vai trabalhando a bola, chama de Bruno Guimarães, domina perto do círculo central, agora de perna direita ele despacha para buscar aqui Ibanez. Mas minha nossa senhora, mas muito forte o passe, hein, Ranieri?
2: Muito forte, né? E o Ibanez ali tentando, né, dar uma de lateral direito, avançando, não tem muito a manha, né? Ainda mais quando ele recebe esses lançamentos quadrados, arremesso lateral, é para Marrocos, lado esquerdo, campo de defesa.
0: Se assustou, deu uma bica na bola, Mazarrui, hein? Bola lá no alto, afasta ali o Marquinhos, tirando, tenta brigar pela bola, acho que o Brasil é do Brasil. É, exatamente. Ganhou o Ibanez aqui, o Ibanez bateu em cima do Bilal El Hedous e a bola saiu para fora para o manual para o Brasil. Ibanez, bem pertinho ali da linha divisória. O manual lado direito tá demorando, vai ter reversão, Ibanez. Isso, cobra rápido, para tocada, Casemiro, Ibanez de novo ali, Rafinha, o que está fazendo aqui, Rafinha? Minha nossa, perdeu! E vem contra-ataque de novo, hein? Acaba dominando, mas o Brasil vai se segurando lá atrás. Ismael, a bola tocada. Aí, bom, Ardi faz o tapa ali na trás para sair jogando de novo. Aí na rua. E a bola tocada para Hakimi. Hakimi esticou, Brian Dias. Volta, tocado, falta! Vem amarelo agora, Ranieri.
2: É, pro zagueirão do Brasil, Gabriel Magalhães. O Casemiro aparece por ali, né? O árbitro da partida então deu pro Casemiro. Cartão amarelo pro Casemiro. E ele tinha que fazer essa falta, né? Tinha que levar o cartão amarelo porque chegava com muita velocidade ali o Marrocos. A tentativa era do camisa de número 24, o Ainaoui. Falta para o Marrocos, amarelo para Casemiro.
0: É, tomou amarelo que foi o segundo. Podia dar para os dois, viu, galera? Porque foi duas faltas.
2: O Gabriel também já tinha feito falta no Brahim Dias, né?
0: Tá certo. E vem de novo, hein? Não, vinha, né? Ameaçou, não foi, né? Porque o juiz está conversando ali com o jogador do Marrocos. Era o jogador, me parece ali, o Brahim Dias, que está por ali. Tá todo mundo se posicionando na frente, em Riad, Diop, que é os zagueiros estão subindo, hein? Hakimi fez o passe na curtinha, vai fechando as portas, fecha, Vini. Jogou a linha de fundo, saiu com o bola e tudo. E aí o Vini comemora como se fosse um gol ali, né, Ranieri?
2: E a torcida vai junto com o Vini Júnior, né? O Vini Júnior que normalmente não faz esse papel, né, de marcação. Ele foi até a linha de fundo na tentativa de roubar a bola do Brahim Dias e ganhou o tiro de meta pro Brasil. Tiro de meta, Alisson por ali, por enquanto, jogo empatado no MetLife Stadium, 1-1, Dudu.
0: É, 1-1 é o placar por enquanto. O Brasil sai jogando no setor de retaguarda, trabalha a bola. Bola esticada, vamos lá, Bruno. Esticou na frente, quem chega, caiu pedindo falta. Falta no Paquetá. Foi seguro ali, né? Reclama muito, né? O El Ainaoui. Mas ele foi que foi toque, teve cotovelo. Não teve nada, hein? Eu não vi nada. Foi falta, né, René?
2: É, falta pro Brasil, né? O árbitro da partida, ele assinala, o Brasil tem pressa, quer a virada ainda na primeira etapa.
0: É, gostei. Vamos, Vini. Você tá pro jogo hoje. Tô achando que você tá pro jogo, hein? A bola tocada do Paquetá. Paquetá, Bruno Guimarães. Volta atrás. Está jogando com Casemiro. Casemiro agora faz a paralela para chegar na frente. Marquinhos do campo de frente. Ele estica. A bola é boa, Rafinha. Vamos, Rafinha. Vamos. Ele deu um tapa. Bate em cima dela. Mas arroia. A bola vai saindo. Ele dá uma bica. Afasta. Tenta ganhar. Paquetá. Bom toque. Bruno Guimarães não consegue a finta. Que senão ele ia bater pro gol. Briga pela bola. Vai ganhar o Brasil. Rafinha tenta. Não consegue. A bola esticada. Errada. E aí vai ficar com o selecionado de Marrocos. Olha a bola tocada. Errado o passe, hein? Deu pro Brasil de graça ali. O Gabriel Magalhães agradece. Sai jogando com Casemiro. Ele domina. Casemiro chama Vini Júnior. Vamos, Vini. Vamos pra cima, Vini. Vini. Mas conseguiu. Retornou. Bateu em cima do Brahim Dias. Acaba ganhando o manual o time do Brasil, que faz a cobrança rapidinho ali para Vini Júnior. Dominou, já faz a finta no primeiro, no segundo. Paquetá, Vini, fintou de novo. Chega a marcação tirando. Vamos, Igor Thiago. Ele ganha, Igor Thiago para Ibanhas. Ibanhas faz o passe lá atrás. Bruno Guimarães começa com Marquinhos. Tudo no campo de ataque do Brasil. Com Ibanhas, Ibanhas esticou. Igor Thiago dominou, meio sem jeito. Ô, Igor, você tem um corpanzinho, velho. Vai para ganhar lá, né? E quem toma a carteira é o Bruno Guimarães. Bruno, que sai jogando de novo. A bola tocada ali com Douglas Santos. Domina Douglas Santos, rompe a linha de driblar. Volta um pouco mais atrás, Gabriel Magalhães. Dentro do círculo central, no grande carrossel, para trabalhar a bola de novo com Marquinhos. Marquinhos chama aqui o Bruno Guimarães. Bruno Guimarães põe o pé para cima da bola. Passe para trás, Casemiro de primeira. Lá na frente, será que vai sair Rafinha? Rafinha, sai o goleiro. Fica com ela bom ali, Ranieri.
2: É, o Rafinha, ele tinha que ter dominado a bola antes dela tocar no gramado, né? Quicar no chão, porque quando ela quicou, ela ganhou a altura e o Bono, goleirão, estava esperto e conseguiu fazer a defesa. 1-1, Dudu.
0: Já ganha de novo o selecionado. Parece que o Brasil coloca agora um pouco mais de envolvimento no jogo, hein? A bola aberta com o Vini, lado esquerdo, vai pra cima, Vini. Bateu em cima da marcação. Hakimi com o Vini ali. A briga é boa, hein, Ranieri?
2: É, mas tem isso também, porque o Hakimi, ele é muito ofensivo. Né? Então ele tem que ficar preocupado com o Vini Júnior, que tá quente no jogo, já marcou um golaço.
0: Paquetá cruzou, passa pelo Rafinha. Foi muito alto o cruzamento dele e ela se perde pro manual aqui, lado esquerdo da defesa do time de Marrocos.
4: Como diria o outro, Dodô, o Hakimi é bom, mas não é dois, né? Então ele tem que se preocupar com a volta do Vini Júnior ali nas costas dele também.
2: E agora, né, Lele, Dodô mostrou ali Neymar, que tá no banco de reservas, mas de tênis, né? Ele pode ficar ali, mas obviamente que ele não tá à disposição do Carlo Ancelotti.
0: Agora o Rafinha também tá errando tudo quanto é passe, hein, velho? É brincadeira. Eles vão errar ali, olha o Vini, quase que toma essa carteira e o Paquetá também, mas a bola fica viva. Aí é Brahim Dias, é perigoso. Vai indo, Brahim Dias. Tá aberto ali se quiser, o Hakimi, ele deu, acionou, dominou pra cruzar, cruzamento na área, afasta a zaga do Brasil, tira completando de cabeça aqui o Paquetá pra ajudar. Vem brigar aqui o Igor. Boa, Igor Thiago. Opa, fizeram a falta ali no Paquetá. Falta no setor de ataque deles, defensivo do Brasil. Aí, Ranieri.
2: O Ainaoui, meio campista, camisa 24, fez a falta. O Paquetá chamou a falta, né? Ela veio, falta no campo de defesa. O Brasil, nos últimos minutos, pelo menos, tem a bola, né, Dudu? E vai empatando por enquanto.
0: Bola esticada no Rafinha. Rompe a linha de gramado, mas aí volta, retornando no campo de defesa para trabalhar com mais qualidade com o Marquinhos. Faz a paralela, vai chegando lá no Gabriel Magalhães. Dominou, fez o passe na curtinha também, lado esquerdo, Douglas Santos. Mais ainda aberto ali com o Vini. Domina bem na linha que divide o gramado. Volta para trás, 42 no relógio, placar é de 1-1. Bola tocada, Gabriel Magalhães. Vai para o círculo central, no carrossel trabalha a bola. Boa bola, jogou ali com o Marquinhos. Dispensa encomenda para Ibanez, Ibanez com Rafinha. De novo com Ibanez, Ibanez esticou. A bola é boa, vamos Bruno. Cruza Bruno, cruza. Para cruzamento, bate em cima. Ele briga, ganhou para a linha de fundo. Protegeu, caiu, pediu falta ali. Não consegue ainda, fica com a bola. Vai penteando, vai levando, foi empurrado. Bola tocada, quem chega? Rafinha antes dele. Chega a marcação para tirar dali de qualquer maneira. Mas tocou errado, e aí o Ibanez também agradece tirando e vai retornar, mas aí falta. Aí o Ibanez foi com tanta vontade para cima da marcação, pegou, falta marcada, Ranieri.
2: E vai levar cartão amarelo, mas ele fez o certo também, porque o Brahim Dias, que estava com a bola no pé, e foi dali que ele deu o passe para o primeiro gol do Saibari. Então o Ibanez, ele não podia correr esse risco, matou o contra-ataque marroquino, leva cartão amarelo, é o segundo do jogo e os dois para o Brasil. Agora para o Ibanez.
0: É preocupante, né, Lele? Já tem aí o Casemiro amarelo, agora ganha o Ibanez também, né?
4: Preocupante demais, principalmente o Casemiro nesse meio de campo, né? Porque o Marrocos é um time que no contra-ataque é muito rápido. Então o Ancelotti vai ter que pensar nisso aí já no intervalo. Mas um ponto positivo que o Brasil começou a jogar mais aqui pelo lado direito agora, né? Porque estava preso muito lá, forçando a jogada do lado esquerdo por conta do Vini. Agora o Bruno Guimarães apareceu aqui para tabelar com o Rafinha.
0: Ainoi perdeu, Ainoi, bola do Brasil agora, vamos lá, vamos tentar beliscar esse golzinho aí pra virar, vamos fazer, virou o Brasil, domina Paquetá, ele tá caindo lá do lado esquerdo, trouxe mais pra trás, Douglas Santos chama Vini, Vini agora correu pro meio, por dentro, esticou na frente, na defesa. Bola bate na defesa, fica na retaguarda e vai tentar Brahim Dias. Fez a finta no meio de dois jogadores do Brasil. Finta de novo, Paquetá vem pra cima. Bruno Guimarães é o último e consegue tomar essa carteira pra sair com o Casemiro. Casemiro agora chama Rafinha. Rafinha domina. Demorou demais. Chega três na marcação. Tomara a carteira. Falta. Segundo árbitro, pegaram o pé do Rafinha por baixo ali, né? O jogador de número 23, Bilal El Hanous ali, né, Ranieri?
2: Eu vou falar que eu fico com a impressão de tocar na bola, o El Hanous, né? O árbitro da partida estava próximo, disse que ele tocou primeiro no pé do Rafinha e depois na bola e por isso marcou a falta, safando assim, né? O Rafinha, camisa 11 da seleção brasileira. A falta é na intermediária, o Bruno Guimarães vai chegando por ali para bater, Dudu.
0: É, rapaz, falta na intermediária de ataque do time do Brasil, 44 no relógio, já estamos chegando perto de 45. Será que ele vai dar muito de acréscimo, hein, Ranieri? Acho que não, né? Não teve muita coisa. Teve o Colin Break lá que eles falam, né?
2: Exato, uns 3 minutinhos, 4 talvez.
0: 3 minutinhos no máximo. Vamos lá, seria muito bom o Brasil levar um 2-1 pro intervalo, hein? Vamos lá, Brasil. Já ia falar outra coisa aqui. Tá acostumado, né, Lili? Olha lá o Paquetá. Ele passa o pé por cima da bola, mas aí vem bola na grande área. Afasta de novo pra tirar. E se ficar com essa bola, vai levar perigo, hein? Aí o Brasil vai ter que se fechar todo, porque aí vem contra-ataque de novo deles. Dominou. Vai fechar. Olha quem tá ajudando, o Igor Thiago. Mas também não fez nada ali. Agora fica com o Hakimi. Tocou, bola boa. Igor Thiago voltou, não consegue ficar com ela. Fica ainda com o Hakimi. Hakimi deixa na curtinha ali. Ou Onaí. Ele toca pra Hakimi. Hakimi volta um pouco atrás.
2: 4
0: minutos de acréscimo. Foi o tal do Colin Break mesmo, né? O tal do momento da pra hidratar os jogadores, né? O Break.
2: Exato, né? Não teve nenhuma substituição, não teve nenhuma parada aí para atendimento médico, foi mais o cooling break mesmo, Dudu.
0: Verdade, mas você percebe, né, no toque de bola, o time de Marrocos, eles sabem o que faz com a bola, né? Uma coisa impressionante, eu já vou falar com a Lelê também sobre isso, né? Falamos muito do selecionado brasileiro, mas os caras trocam passe, sabem o que faz, passa a bola certinha ali, né, Lelê?
4: Muita agilidade, colocaram o Brasil na roda em muitos momentos do jogo, viu, Dudu? O Brasil ficou perdido ali, agora é o momento que se encontrou, até porque Marrocos deu uma recuada também, né, tá controlando mais agora a posse, mas o Brasil sofreu nesse primeiro tempo.
0: Chapeuzinho. Vai, Paquetá, vambora, vamos pra cima agora, Brasil, vambora. Isso, buscando o campo de ataque, bola cruzada na grande. Paquetá bateu pro gol, espalma, o goleiro mandou. Que grande lance do Paquetá, guarda e voleio, Ranieri.
2: Ele deu um chapeuzinho e ganhou moral. A jogada começou com ele, abriu do lado esquerdo, cruzamento executado ali pelo Douglas Santos e de voleio. De voleio, Paquetá finalizou de perna esquerda, a bola quicou, Bono, ele buscou e defendeu e evitou o gol da virada do Brasil. Ainda assim, escanteio para a seleção brasileira, Dudu.
0: Vamos lá, Brasil, vamos, Brasil, vamos fazer o segundo, Brasil, vamos pro vira, vira, virou.
1: Brasil,
0: vamos, Rafinha, capricha, Rafinha, que agora o Brasil tem a grande possibilidade de fazer o vira, vira, virou no finalzinho do jogo. Levantamento da grandezinha pra dentro, pra fora! Marquinhos! No primeiro, para ele desviou, a bola foi aí quase beliscando o segundo pau, Ranieri, mas não chegou ninguém para fechar por ali, mas estão pedindo escanteio, hein?
2: É, o Marquinhos, ele diz que, na verdade, a posse de bola era pro Brasil, o árbitro dá tiro de meta, o cruzamento do Rafinha no primeiro pau, Marquinhos, ele desvia, no segundo pau, o Igor Thiago chegava, se ele tivesse meio metro mais para frente, ele tinha marcado o gol da virada, o segundo tempo, o primeiro tempo acabando e com o Brasil melhor do jogo, Dudu.
0: Daqui a pouquinho, Marcelo Lima vai assumir aqui, hein? Vem aí, daqui a pouquinho, a resenha da Copa. 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Bola de cabeça lá na frente, não era pra ninguém. Vai ficar no selecionado brasileiro. Vem aí o Ibanez, dá uma pica na bola, perna de despachando. Igor tenta brigar por ela, não consegue. De cabeça, a movimentação, briga ali. Bola, Bruno! Ganha pro Brasil. A bola esticada, Lucas Emílio vai buscar Vini Júnior. Ele dominou, ele rompe a linha, aquele gramado, trazendo também o Douglas daquele setor. Se quiser, vamos, Vini, pintou, levou, tentou pintar o segundo, caiu, pediu falta, nada. Eu tive a impressão que ele foi tocado ali, mas o Brasil recupera! Aí ele marcou a falta do Paquetá ali, Ranieri.
2: E dois jogadores reclamando, o Vini Júnior, porque o árbitro não deu a falta ali, que até tá até agora reclamando o Vini, né? A tentativa era justamente contra o Hakimi chegou com o pé direito, acertou o tornozelo do Vini Júnior. Falta clara na frente do Slavko Vintic, que não marcou nada, e na sequência ele deu falta a favor do Marrocos.
0: Cara, vou falar uma copa, será para amarelo,
4: clara, hein?
0: Olha ali, olha ali, como pega o
4: ainda
0: tornozelo.
4: Pegou o tornozelo do Vini.
0: E aí, não tem uma... Aí não, né, Ranieri? Não tem o que fazer, né?
2: É, não. Nesse tipo de lance, o VAR ele não pode intervir e sugerir aí o cartão amarelo pro árbitro da partida, mas foi falta e foi falta, sim, pra amarelo.
0: Absurdo, cara. Foi no tornozelo do Vini. Rafinha de pé. Cuidado, Rafinha recuou ali no goleiro. É, o Alisson tem que dar um tapa lá de lado. E agora ergue o braço. Termina o primeiro tempo, Brasil 1. Quem marcou foi Vini Júnior, mas antes dele, aos 20, marcou o Saibari. Um para o Brasil, um para Marrocos. Vem agora a resenha da Copa. Vem você, Marcelo Lima.
3: Fim de primeiro tempo. Todo mundo pro vestiário. Que daqui a pouco tem mais. Eu...
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0: A bola fica viva, vai dominar, Nani. O time do Brasil, Vini, vamos, Vini. Agora é você, dependemos de você. Dominou ali perto do meio da área, cortou, trouxe por dentro. Bruno Guimarães dominou, não sabe o que faz com a bola, mas conseguiu fazer o passe para Vini. Tá na grande área, cortou, fintou.

0: Brasil! Finalmente ele veio pro jogo! Vini Júnior, espetacular a jogada dele! Ele cortou na grande área lá de esquerdo, invadiu, aí ele falou: vou bater pro gol! Balançou no meio de dois jogadores quando o Bruno perdeu praticamente a bola, né? Ele fez um passe estranho, ele recebeu linha de fundo, ele cortou, fintou, e aí clareou. E aí, meu amigo, não teve jeito. Perna direita na bola, forte. Ela foi buscar o ângulo esquerdo ali do goleiro, que nada pôde fazer, balançando as redes pela primeira vez do jogo, empatando o jogo, colocando fogo no jogo. É, Marrocos, não é assim não. Vai chegar aqui cantar de galo, não, Marrocos! Um para o time do Brasil! Um para o time de Marrocos, Vini Júnior! Eu vou aí te abraçar, hein? Eu vou aí pra te abraçar, Vini Júnior! Brasil, o detalhe
1: Brasil,
0: do gol é seu,
1: Ranieri! 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
2: Final do primeiro tempo, por enquanto, Marrocos 1, Brasil também 1. 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Daqui a pouco o Cláudio Mota vai conversar com a galera aqui no bar Tatu Bola em Itaim Bibi. Mas antes, Letícia Beppler, fale desse primeiro tempo em que o Brasil, por muitos momentos, parecia o Marrocos e o Marrocos parecia o Brasil.
3: Pois é, Marcelo Lima, primeiro tempo muito equilibrado aí, onde os dois times tiveram seus momentos de superioridade, né? O Marrocos começou melhor, começou colocando o Brasil na roda, pressionando alto ali a saída de bola do Brasil. O Brasil mal conseguia passar do meio de campo e o Marrocos, encontrando espaços, chegou a ter duas chances ali, né? Duas oportunidades que assustaram aqui a nossa torcida brasileira. Depois disso, o Brasil parece que se encontrou um pouco no jogo, né? Conseguiu afastar um pouquinho ali as linhas, recuar as linhas do Marrocos. Só que justamente no momento onde o Brasil parecia se equilibrar, sai o gol do Marrocos. Num erro ali, né, do Paquetá, num erro de passe onde o Marrocos rapidamente retoma a bola com o Mazraoui, passa para o Brahim Dias, que é um excelente jogador, que consegue com apenas um passe deixar três jogadores do meio de campo do Brasil para trás. E o Saibari, né, fazendo também jus aí a temporada excelente que ele fez na Holanda, onde foi o melhor jogador, abre o placar para os marroquinos. Depois disso, o Brasil parece que tomou um choque de realidade, né? Tentou realmente retomar ali o rumo, mas não estava conseguindo coletivamente. Precisou de uma jogada individual do Vini Júnior para que a gente empatasse o placar. E aí o Marrocos parece que sentiu um pouco do gol. O Brasil começou a se encontrar mais, conseguiu achar mais espaços, conseguiu tocar mais essa bola. Terminamos o jogo aí, né, com as duas equipes tendo uma posse equilibrada. E se o Brasil realmente tiver jogadores para buscar responsabilidade, para aparecer um pouco mais no jogo, como o Paquetá, Bruno Guimarães, que precisa melhorar um pouquinho na partida de hoje, Rafinha, dá para buscar a virada no segundo tempo, Lima. Vamos para cima.
2: Muito bem, aí a análise do primeiro tempo da nossa comentarista Letícia Beppler. Galera, olha que notícia legal para todos que nos ouvem e nos assistem, hein? Tá nascendo a Rede Energia de Transmissões Esportivas, sim senhor. Hoje conosco em rede com a Energia FM de São Paulo para a estreia da seleção brasileira estão as seguintes emissoras: Edu Vale FM de Avaré, 104.3 MHz, Rádio Clube FM de Araçatuba, 96.3 MHz e Rádio Clube FM de Londrina, 95.7 MHz. Um abraço para todo o time das emissoras e principalmente para os ouvintes, né? Poderá acompanhar os jogos da seleção em rede com a equipe Energia na Copa da Energia 97 FM de São Paulo. Temos certeza que está nascendo uma parceria duradoura. Meu caro Cláudio Mota, e o povo aqui no Tatu Bola, tá gostando do que viu, Claudinho?
4: Tá meio nervoso aqui, né? Como é que foi o primeiro tempo? Muito difícil?
5: Muito difícil, mas depois que saiu o gol do Brasil, já era.
4: Vai virar no segundo tempo?
5: Vira.
4: Se não virar, você acha que o Carlão tem que fazer?
5: O Carlão tem que virar o jogo, já era.
4: Tem que tirar alguém?
5: Tira um e coloca outro pra ver se melhora.
4: O Hendrick, você acha que vai mudar o jogo, de
5: repente? Muda. Faz um gol e acaba com o jogo.
4: Tá bom, então. Vamos virar, então.
6: Bora virar. Bora pra cima, Brasil.
4: Falou então, vamos lá, mais uma aqui, espera aí, Limão. Olá, tudo bem? Qual é teu nome?
6: JJ.
4: Ô JJ, muito nervoso, primeiro tempo aí do Brasil?
6: Rapaz, eu pensei que o Brasil ia partir pra cima, mas Marrocos tava sufocando aí, viu? É. Aí melhorou, Vini Júnior resolveu e melhorou um bocado aí.
4: Vini Júnior tá sumindo, né?
6: É, tô achando que esse ano a Copa é dele, esse ano. Tomara que seja, que o Brasil consiga reverter. Até porque eu fiz um bolão aqui agora na mesa e apostei em 2-1, viu?
4: 2-1, vai virar então.
6: Vai virar e vamos ganhar.
4: E quem que vai fazer o gol da virada?
6: Hendrick.
4: Hendrick.
6: Já ele entra aí.
4: Então já o Hendrick vai virar, vai mudar tudo.
6: Vai mudar tudo aí, vai botar um gás aí. Paquetá tem que sair, tá horrível Paquetá. E Hendrick tem que entrar e fazer o nome dele.
4: Tá bom então, obrigado, viu? Vou falar com o outro aqui, vem cá você. Você participou do bolão aqui da mesa, quanto você falou?
7: Botei 3-0.
4: 3-0, já tá fora do bolão.
7: Fora, já tô fora. Aquele pessoal ali tá ali, ó. Tá com a gente ali também, bota... É 2-1 e 3-1, mas vai virar, vai virar.
4: Quem perder tem que pagar a bebida.
7: É, tem que pagar a conta.
4: Eita, já perdeu, mas vai virar.
7: Vai, já vira, só que é chantante.
4: Tá bom, vamos lá pro mais um. Vamos pro pessoal aqui que tá na outra mesa aqui, ó. O pessoal tava com ele. Ó, o pessoal que tá apostando no bolão. Quer saber quem tá no bolão? Quanto foi o bolão aí?
8: Rapaz, isso aí eu já ganhei já. 3-1 Brasil.
4: 2-1 você já ganhou?
8: Já ganhei já. Ganhar o dinheiro desses bestas aí.
4: Eles vão pagar a conta.
8: E então, aí eu vou sair com dinheiro ainda.
4: Já faz o Pix.
8: Faz o Pix, 3 letras. P-I-X, Pix.
9: Boa.
4: É isso aqui, peraí. Vamos mais um aqui, o pai. Tem um pai me chamando aqui. Lá, vem cá, vamos lá. Meu fã. É, vem cá, meu fã. E aí, pai?
10: Urso.
4: E aí, Urso?
10: Fala pra ele não morrer abraçado com esses caras. Tem que estar com o time titular. Hendrick, Danilo, aí acabou.
4: Vai ter que mudar, então, o Carlão.
10: Mudar.
4: Tem que tirar quem?
10: O Cello tá foda.
4: Tem que tirar quem?
10: Ah, os caras na frente tá fazendo nada.
4: E aí, pra você, quem vai fazer o segundo gol na virada?
10: Eu acho que quem faz, se entrar o Danilo, faz o gol. Danilo chama gol, né?
4: Tá bom, então.
9: Valeu.
4: É isso.
0: Muito bem, tá aí o Motinha conversando com a galera aqui no bar Tatu Bola Itaim Bibi. Vamos direto a New Jersey, no estádio MetLife Stadium. Danilo Soto, e aí no estádio, hein, Danilão?
11: Marcelo Lima aqui na arquibancada, clima de apreensão, né? O pessoal ficou assustado com o gol do Marrocos, com o Samuel e com o Ramon. Samuel, primeiro tempo assustou o torcedor aqui na arquibancada, rapaz?
12: É, houve uma falha ali no começo, mas depois o time melhorou, né? Eu creio que no segundo tempo vamos virar.
11: Tem gente do meu lado ali chegando o Paquetá. Tá gostando do futebol do Lucas Paquetá?
12: Olha, eu não vi ele nem jogar.
11: E pra você, Ramon, primeiro tempo do Brasil, você mudaria alguma coisa no intervalo de lote, mano?
12: Mudaria, eu trocaria o Paquetá. O meio de campo acho que tá vazio, tem que encher o meio de campo um pouquinho e colocar pressão no ataque. O Marrocos atacando demais.
11: Boa, garoto, aqui na arquibancada. Foi um susto, viu, Lima? Deixa eu perguntar pro senhor, como é que você chama, meu querido?
13: Não falo português.
11: Não falo português.
13: Just English.
11: Just English. Send a message to Brasil.
13: Brasil. What do you mean?
11: Brasil, é isso. Vem cá, eu tô com o neto do Pelé aqui, Lima. Vocês estão vendo? Neto do rei. Assustou esse jogo do Marrocos, aí depois deu uma aliviada, mano.
14: Cara, assustou, mas eu acho que é normal, né? Estreia, aquele nervosismo, mesmo tendo craques experientes. Mas veio o empate, agora a virada vem pro nosso Hendrick.
11: Hendrick
14: é o nome da pedra de emoção, é a virada. E vamos chamar esse Hexa pra homenagear o meu avô, maior professor dos tempos. Bom, quero homenagem, não é válida. Não é do tamanho do meu avô, mas o Hexa com certeza é uma grande homenagem.
11: Entende?
14: Aumento, entende?
11: Maravilhoso. Neto do rei aqui do meu lado. Muita gente assistindo o jogo aqui na arquibancada. Estou numa área de imprensa, viu, Marcelo? E aí, na hora que o Brasil toma o gol, ficou um silêncio no estádio, viu? Um silêncio. A torcida organizada do Brasil, que prometeu muito barulho, não fez tanto no primeiro tempo, não.
0: Tá bom, beleza, Danilão. Tá certo, Danilo, direto de New Jersey. Galera, ouvindo a galera também nesse intervalo da partida. Vamos colocar corneteiro, Gabiru?
15: Fala, Domênico. Alô, galera da Energia. Estamos aqui acompanhando direto de Kearney, Nebraska, nos Estados Unidos. A TV não muda e o áudio na Energia. Boa transmissão aí pra vocês e vai, Brasil!
16: Vai, Brasil!
2: Que beleza, que beleza. Vamos lá, mais um, vamos botar o povo pra falar, Gabiru.
9: Boa noite, Dudu. Aqui é Fabrício Almeida de Guarulhos. Ô, Dudu, tem que falar pro pessoal mandar um caixão lá para os Estados Unidos para trazer o escrife do Rafinha, esse morto, de volta. Abraço.
2: Mais um, vamos lá. O povo tá falando, tá todo mundo cornetando. Vamos lá, mais um, Gabiru.
16: Boa noite, Energia da Copa. Aqui é o Israel, motorista do aplicativo do Capão Redondo. Não é possível que eu esteja vendo outro jogo. Não dá para deixar o Hendrick e o Danilo Santos no banco, o Paquetá e o Igor Thiago. Só se eu estiver vendo outro esporte, porque futebol esses caras não estão jogando.
2: É, rapaz, o povo tá bravo aí com o Paquetá. Mas um jogador, Ranieri, que também não fez muita coisa ali, é o Rafinha, hein? Tá parecendo barata tonta aí, hein?
17: Exatamente, né? A galera pega muito no pé do Vini Júnior, mas o Rafinha é um jogador que nunca mostrou muita coisa na seleção brasileira e é, quem sabe, um dos candidatos aí ao Ancelotti, depois desse jogo, repensar eventualmente a oportunidade para Danilo Santos, Endrick e companhia, viu, Marcelo Lima?
2: Ô Letícia Bepler, o Igor, o Thiago, ele é um pirulão e tal, teoricamente fica ali na área pra tentar cabecear.
17: Companhia, viu, Marcelo Lima?
2: Ô Letícia Bepler, o Igor, o Thiago, ele é um pirulão e tal, teoricamente fica ali na área pra tentar cabeceio e tal, até tentou um e errou, mas ele tá se destacando mais pra voltar, pra ajudar na marcação do que lá na frente, pra jogar. Com esse tipo de tática, não é melhor colocar um atacante mais rápido que ele, que ajuda na composição e sai mais rápido para ir lá para frente?
3: Ah, com certeza, né? Eu, particularmente, prefiro muito o Endrick, por exemplo, né, nessa função, que ele pode não só servir como centroavante, mas é um cara de muita mobilidade, é um cara que incomoda a zaga o tempo todo com movimentações, que vai cair para a direita para tabelar com o Rafinha, que vai cair para a esquerda para tabelar com o Vini Júnior, e que eu acho que vai levar muito mais dificuldade, né, para a zaga adversária. Mas eu concordo com o corneteiro, Lima. Tem jogadores do Brasil que ficaram muito abaixo nesse primeiro tempo. Tanto o Rafinha, como o meio de campo ali com Casimiro e Bruno Guimarães, Paquetá também, e Banhes muito abaixo. Qualquer um desses poderiam ser substituídos no segundo tempo para dar lugar aí a alguém que levasse um pouco mais de qualidade para o Brasil dentro de campo.
2: O Fabinho já tá em campo, é isso, Ranieri?
17: Ó, Casimiro, ele levou amarelo no primeiro tempo e teve muitas dificuldades, convenhamos, né? Então o Fabinho tá por ali, daqui a pouquinho a gente confirma quem vai embora, mas o Casimiro é um belíssimo candidato aí a ser substituído no intervalo, já que, repito, ele já levou o cartão amarelo no primeiro tempo, viu, Marcelo Lima?
2: É, o Casimiro tá com aquele arranque de balsa, pra ser expulso não custa muito, né? Então o Ancelotti já detectou isso aí, deve tirar o Casemiro e colocar o Fabinho nesse setor de marcação do meio campo. Vamos ver se vai ficar só nisso mesmo, né, nessa substituição aí no setor de marcação, ou se o Ancelotti vai mudar mais alguém já para esse começo do segundo tempo.
17: Capu. Lembrando que o Ibanhas também levou cartão amarelo, né, o Ibanhas para audiência rotativa, zagueiro jogando improvisado na lateral e também no primeiro tempo matou um contra-ataque e levou cartão amarelo, dois cartões no jogo e por enquanto dois cartões pro Brasil.
3: E o Fabinho faz tanto como volante ali, como a lateral direita também, então
17: verdade.
3: É uma opção pros dois, né?
2: É, precisa ver quem saiu, se foi o Ibanhas ou o Casimiro, né? Vamos esperar pra ver quem saiu aí pra entrada do
17: Precisava
2: Fabinho.
17: De dois Fabinhos.
2: É isso aí, voltaram as equipes pro segundo tempo, vai começar o segundo tempo de, por enquanto, Brasil 1, Marrocos também 1. Voltamos o comando na transmissão com você, Domênico Gato.
18: Muito obrigado, Marcelo Lima. Você volta daqui a pouquinho nos vestiários do Energia na Copa. Vai entrar o Fabinho, portanto, camisa 17.
17: E o Danilo parece que tá por ali também, viu, Dodô? Já vou confirmar direitinho. O Fabinho, ele recebe as últimas orientações antes de entrar. E fiquei com a impressão, né, que o Danilo também tá por ali e daqui a pouco pode pintar na seleção brasileira, mas já eu confirmo. Agora voltando o Marrocos pro segundo tempo.
19: É, me parece que o Casemiro aqui deve ir embora, né, Lelê? Porque o Casemiro já tem um amarelinho e ele é o cara, o primeiro marcador ali, e aí qualquer coisa vai...
3: Né?
19: É,
3: então, principalmente aí... com a velocidade aí do meio de campo pra frente do Marrocos, que é um time de muita velocidade mesmo, que tem o Brahim também para achar esses passes ali entre linhas e que ia levar dificuldade, mas o Ibanhes também teve muita dificuldade para cobrir aqui esse lado direito e também estava amarelado, então o Fabinho pode ser uma opção tanto para um quanto para outro, porque ele faz

0: A volância e a lateral direita também. Vamos ver agora aí quem o Ancelotti optou por substituir. Foi o Ibanez mesmo aí, ó.
1: Isso, ó. O Ibanez e o Casemiro vão embora. Também. E entram Danilo com a 13, Fabinho com a 17, mudança dupla, portanto, promovida pelo técnico Carlo Ancelotti, Lele e Dudu.
2: Era o esperado, né, Lele?
0: Uma pena só que o Danilo que eu queria era o outro. Eu
2: Amém.
0: Queria o Danilo Santos, aí ele Amém. Poderia colocar o Fabinho na lateral Sim. direita e o Danilo Santos no meio. Mas ele opta, então, por entrar com o Fabinho no meio e o Danilo fazendo a lateral no lugar do Ibanez.
2: Vai começar o segundo tempo de Brasil e Marrocos. Apita o árbitro!
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2: De novo é comigo e o Brasil sai jogando.
5: Brasil,
2: vamos virar. Virou o Brasil. Duas alterações do time brasileiro, pelo menos voltamos sem nenhum jogador com cartão amarelo. Sai jogando o time do Brasil agora do lado esquerdo com Vini. Vini Júnior dominou. Ele traz de novo na perna esquerda, faz o passe ali no circo central. Gabriel Magalhães para Marquinhos. Abre o jogo Danilo, a primeira dele. Chega abrindo para Rafinha. Rafinha domina com Bruno Guimarães, que retorna de novo ali no Danilo, que volta ali na zaga para trabalhar Marquinhos. Ele abre no outro setor, Douglas Santos. Faz abertura, Vini Júnior. Tapa na bola para receber de volta. Fez a parede Paquetá, mas não conseguiu retornar, né? E aí o Vini voltou para pegar essa bola, para sair jogando no setor de retaguarda. Marquinhos, a bola esticada, a bola é boa, hein? A bola é boa. Dominou, Rafinha vai para cima da marcação do Mazarrui. Tenta a finta, bateu no Mazarrui. Escanteio, amigão. Ele reclama, foi escanteio, Ranieri.
1: É, o jogador de Marrocos, ele fica reclamando por ali, mas claramente na frente do auxiliar número 2, né, o András Kovacic, que assinalou, é escanteio. Escanteio para a seleção brasileira, lado direito do ataque. Vai chegando por ali o Rafinha para cobrança. Quem sabe na bola parada não pinta a virada do Brasil, Dudu.
2: É a hora agora, a hora do virou o Brasil. Gabriel Magalhães está já na grande área. Marquinhos, já vi, Fabinho foi. Vamos caprichar, Bruno. É o Bruno Guimarães de novo, não, a Rafinha que foi para lá. É o Rafinha que vem na cobrança do escanteio. Agora o juizão chama ali o jogador, o Brian, não é o Brian Dias, é o 18,
1: Xavier, né? Riad, o zagueiro.
2: É o Riad, né? O Riad que vai lá, conversa com ele, todo mundo na área. Capricha, Rafinha. Escanteio para o Brasil, lado direito. Cruzamento bem fechado, desvio, bateu em cima da marcação, hein? É outro escanteio, Marquinhos está levantando a mão. Escanteio de novo, hein, Ranieri?
1: É, agora o árbitro deu o escanteio, batida no primeiro pau, assim como aconteceu na primeira etapa, mas o cruzamento ruim, né? Muito baixo, ainda assim, o Marquinhos conseguiu ganhar o escanteio. Novamente pelo lado direito e novamente Rafinha por ali.
2: Vamos lá, Rafinha, capricha, Rafinha. Vamos lá, tá empatado o jogo, levantamento, desvio, passa por toda a boca do gol, mas vai sobrar pra Vini, hein? Vai sobrar pra Vini aqui, lá do esquerdo, ele dominou o Vini, vamos Vini, ele capricha, agora tentou a finta, tinha que ter cruzado, tava todo mundo na grande área, tentou a finta, tinha dois jogadores pra fintar ali, vem contra-ataque, aí é o perigoso, o Brian Dias, fintou, levou, chega ali na marcação, Fabinho, bate em cima, sai pra fora, e aí é manual pro time do Marrocos. Comecinho de jogo, muito obrigado a você que chega, muito obrigado a você que está no seu carro acompanhando mais uma vez a transmissão e mais uma vez você acompanhando mais uma Copa do Mundo junto com a Energia 96.
6: Mete o dedo aí.
2: É, vai metendo o dedo aí, você que está nos canais aí, né? É verdade. A bola tocada aqui atrás para sair jogando de novo com o time deles. A bola tocada de Diop, volta com o Bono. Bono Diop, recebeu o zagueirão. Agora com o Hakimi. Recebeu o Hakimi, deu combate, Paquetá vai tomar essa carteira, Paquetá, toma a carteira, mas aí já tinha marcado a falta no Hakimi. Falta aqui no setor de ataque do Brasil, defensivo deles, Ranieri.
1: O Slavko Vintic, ele marca tudo também, viu? Vou te falar, fiquei na dúvida se foi falta. O Hakimi, ele cai no gramado e sente muitas dores, né? A marcação do Brasil adiantou, mas foi falta. O Bruno Guimarães chegou por cima no tornozelo e poderia ter levado um cartãozinho amarelo também. O árbitro contemporizou e não deu cartão amarelo para o jogador do Brasil.
0: É, mas pegou da mesma forma que eles pegaram o Vini Júnior também no primeiro tempo e ele não deu, né?
1: E foi o próprio Hakimi.
2: Isso mesmo, né? Naquela situação ele não marcou nem a falta, né? E foi igualzinho, né? Uma chegada por cima, tornozelo e tal. Ele não marcou nada lá, que poderia ter marcado até com cartão. E aqui também merecia, né? Vamos ser sinceros, merecia até um cartãozinho. Ele não marcou nada, só marcou a falta. Aqui ia cobrar, mas acabou deixando para o Bono. Ele vem, mas não tem pressa alguma, hein? A menor pressa, o goleiro de Marrocos. Parece que eles estão gostando também desse empate com o time do Brasil. 4 minutos passados, placar de 1 a 1. Gols marcados na primeira etapa. Saiba aí, aos 20. E Vini Júnior, aos 31, acabou empatando. Bola pelo alto, agora de perna esquerda, mas nossa, feio demais esse levantamento lá na frente, hein? Não tinha ninguém, a bola se perde e agora é manual. Mostra muito o Neymar no banco, né? Mostra demais o Neymar no banco.
1: Ô, Dodô.
2: Será que vai estar pro próximo jogo, hein, Renan?
1: É, talvez uns minutinhos, expectativa que ele volte a treinar com bola aí durante a semana. Marrocos já não tá com aquele mesmo gás na segunda etapa que tava no primeiro tempo, hein?
2: Olha o Mazarroi, vai levando, vai trazendo por dentro de novo, a bola chegou no Nahri, ele abre o jogo de novo, recebeu de volta, eles estão tentando chegar para aquele setor de esquerda, hein? Tá a bola para trás, Brian Dias aí, sai jogando de novo, El Hanous, a bola tocada de novo, vai chegando naquele setor, dominou, tocou ali atrás, aí quem chega é o Bonahi, bola para trás de novo e o Brasil vai apertando, né? Vai fechando as portas e aperta também. Agora eles recuaram totalmente para sair jogando do lado direito. Hakimi recebeu de volta, livre, fintou por baixo na marcação, tira dali o Douglas. E aí o Brasil pode pintar um bom ataque. Vini Júnior recebeu, rompeu a linha, equilíbrio, gravada, vai se mandando. É mano a mano, vamos mano a mano, vamos mano a mano, vamos Vini. Parou, brecou, fintou, vai levando, vai balançando. Cruzamento, afasta para tirar de qualquer maneira ali atrás. O Bilal Hanous ali, Ranieri.
1: Ah, mas tá legal, pelo menos o Vini Júnior chamando a responsabilidade do lado esquerdo. Ele dançou para cima dos marcadores na hora do cruzamento, né? Ele não conseguiu mandar a bola no Igor Thiago e também ela não chegou no Rafinha. Mas o Brasil já recupera a bola, tem a bola, quer a virada.
2: Paquetá já faz o passe ali pra Marquinhos, tudo na frente, hein? Brasil só tá o goleiro do Brasil. Danilo esticou na frente, forte demais, hein? É, o Rafinha, vou dizer pra você que ele precisava ter uns 10 motorzinhos ali, viu, Raniel?
1: Ô, Dodô, o Danilão Soto, que tá no MetLife Stadium, ele manda uma mensagem e diz o seguinte, ó, na arquibancada, a polícia começou a retirar todos os torcedores do setor da organizada do Brasil pra conferir cada um dos ingressos e assento, deu uma baita de uma confusão e, além disso, proibiram de usar instrumentos musicais. Então, confusão dentro do MetLife Stadium, é, relacionada nessa confusão à torcida organizada aí do Brasil.
2: Que coisa, hein? E o Brasil agora, assim, aperta a linha de frente também deles, né? E aí, olha, olha o que ele fez, ó. Deu uma bica na bola, o tal do Riad. A bola saiu pra fora e o Brasil ganha o manual lá na frente. Olha a bola batida pro gol! Pega o goleiro, Igor Thiago! O cameraman foi perder esse gol, rapaz. Quase que perde. A bola esticada, errada, Fabinho. Boa bola. Olha o Bruno agora com o Paquetá. Ele estica, vem chegando centralizado ali o nosso Marquinhos. Marquinhos para Fabinho. Fabinho, Paquetá, Paquetá com o Douglas Santos. Dominou o Douglas Santos, recolheu para Paquetá de novo. Paquetá como se fosse um meia trabalhando a bola agora. A bola tocada aqui no Gabriel Magalhães. A bola esticada, Danilo que esticou. Agora com o Rafinha. Rafinha vai embora, vai para cima da marcação. Fintou. Invadiu, olha, cruzamento rasteiro. Afasta de novo para tirar de qualquer maneira, Riad. O Brasil pega na retaguarda, tira por baixo. El Hanous afasta e é lateral pro Brasil ali, Rani.
1: E o Brasil teve uma boa oportunidade, foi esperto pelo lado esquerdo. Douglas Santos bateu arremesso lateral, deu pro Igor Thiago. A defesa do Marrocos estava cochilando, bateu de perna esquerda. O Bono fez a defesa. Por muito pouco não saiu o gol da virada, Dudu.
2: É, mas me parece que o Marrocos cansou, hein? A Lelê vai falar sobre isso. O Brasil tá bem melhor agora. Diferente do primeiro tempo, né, Lelê?
0: É, não só cansou, como o Brasil tá conseguindo empurrar mais a linha do Marrocos pra trás, né? Acho que a entrada do Fabinho faz com que o Brasil tenha mais intensidade. Vem a gente.
2: Não, já tinha, tomou a carteira e pode pintar contra-ataque pra eles. Pode pintar contra-ataque pra eles agora, hein? A bola chega aqui, lá do jeito. Nossa, o Fabinho já derrubou ali sem bola, mas como eles estão com a bola, saiu o bar. Olha, eles entregaram ali pro Vini. Vini dominou, vai Vini, opa, derrubado! Mas o Brasil fica com a bola, dominou o Bruno, esticou o Igor, passou pela bola, Vini, mas o Igor!
0: Igor do céu!
2: Mas não é pra fazer corta-luz nessa hora, né, Lelê? É.
0: Tava muito próximo, né, o marcador, pô. Ele tinha que ter a bola, era pra ele, era pro Igor Thiago. Que tá mal também, tá abaixo aí.
2: Né? Olha o menino Hendrick aí, né, Lelê? Também olha, eu vou dizer, viu? Mas conclua, Lelê, tá melhor o Brasil, né?
0: É, mas só a entrada do Fabinho, eu acho que já deu esse gás, essa intensidade a mais no meio de campo, pra que o Brasil possa subir mais pra pressionar, né, o Marrocos. E com isso ficar mais com a bola também. Algo que com o Casemiro e com o Bruno Guimarães parece que estava descoordenado. O Brasil não estava conseguindo fazer essa pressão na saída de bola do Marrocos, que é algo que o Ancelotti já vinha pedindo muito no ciclo dele pré-Copa do Mundo. E agora, nesse segundo tempo, a gente está vendo isso acontecer.
2: Aí, Riad. Bola para Brian Dias. Fez o giro. O Brasil tenta tomar a carteira, mas por baixo chegou tirando. Douglas Santos, a bola saiu para fora para Manuel. Manuel é do time de Marrocos e Brasil. Olha o Vini, ó. O Vini chama o pessoal para vir para cá, né? Para não deixar espaços para eles poderem também, para encurralar os caras, para eles entregarem a bola para o time do Brasil.
1: Diga. Eu vou falar, posso queimar minha língua, tô torcendo para isso, mas Igor Thiago é de arder os olhos, viu?
2: Tá difícil, hein?
1: É complicado.
2: Pode receber uma puta de uma chance dessa, hein? E aí não tá resolvendo. E olha, eles tomaram a carteira, hein? Vai embora. A bola que chega de novo, dominou, bico da área, cortou, vai levar para bater. Ele tentou enfiar a bola, bate em cima do Marquinhos. Chega tirando o Paquetá de qualquer maneira, com muita vontade, afasta. Sobra de bola para trás, Douglas Santos enfiou de cabeça. Chega aqui com Vini, Vini dá um tapa para Paquetá, Paquetá vai levando, tomou um tapa. Opa, chegou por trás, batendo no Paquetá, falta marcada. Falta marcada para o Brasil aqui na defesa, né, Rani?
1: Isso, foi falta, né? O Paquetá usou a experiência, ele deixou o corpo, chegou o 23, o Bilal El-Hanous, fez a falta no Paquetá no campo de defesa. Por enquanto, partida empatada, MetLife Stadium em Nova Jersey, 1-1, Dudu.
2: Gabriel Magalhães faz a paralela, vai chegar de novo no Marquinhos, Marquinhos estica com Danilo. Volta, retornando lá no Marquinhos, Marquinhos recebe, linha de quatro deles aqui na frente, esperando aí uma boca do Brasil errar, né? Aí vem com ele, Gabriel Magalhães, de novo no Marquinhos. Marquinhos recebeu, passe de perna direita, chega de novo no Danilo. Danilo ameaça jogar na frente, volta de novo aqui para trabalhar com o Marquinhos. Chama um pouco à frente, Gabriel Magalhães rompe a linha de vidro gramado, protege, segura, tapa na bola para Douglas Santos. Douglas com Vini, tem dois aqui para marcar o Vini, hein? Volta atrás de novo Douglas Santos. Douglas Santos dá um tapa para trás para encontrar de novo Gabriel Magalhães. Fabinho, dentro do círculo central, no grande carrossel, trabalha a bola de novo com o Danilo. Danilo estica a bola é boa no Rafinha, hein? Vamos, Rafinha, vai para cima dele, vai para cima, Rafinha. Rafinha dominou, na passagem ali do Danilo. Mas aí esticou muito, Danilo não viu nada. A bola passou e vai para fora, tiro de meta, Rani.
1: Ah, tentou forçar a bola ali o Rafinha, né? O Danilo já não tem aquela juventude. Contra dois marcadores, o lançamento não foi bom. O Danilo acabou sendo desarmado com facilidade. O zagueiro do Marrocos deixou a bola sair pela linha de fundo. Tiro de meta, boa, não vai chegando por ali para cobrar.
2: Olha eles ali errando. Igor Thiago chegou com muita vontade, hein? Muita vontade em El Ainaroui.
0: Tá um pouco destrambelhado no jogo, Igor Thiago, né? Tanto na parte ofensiva quanto na parte defensiva também.
2: Pegou, né? O Ainaroui, né, o Ranieri?
1: Pegou. O Igor Thiago pegou. Aliás, as melhores participações por enquanto do Igor Thiago na partida, defensivas, desarmando o adversário, né? Mas agora ele fez falta sim no campo de ataque, reclama, mas foi falta sim. Não foi ombro no ombro, como ele diz, foi ombro nas costas do adversário.
2: Reclamou bastante o Ainaroui, mas aí foi marcada a falta e aí o goleirão mandou todo mundo ir pra frente, né? Vai dar aquela bica na bola pra despachar o Bono. Todo mundo na frente, demora demais. Agora sim, perna esquerda na bola, ele despacha pro campo de frente, sobe na bola ali, tirando o Fabinho, mas deu de graça pro Brian Dias, hein? Resolveu ir para ataque de novo, dominou. Brian Dias tem dois na marcação dele, ele vai levando para a linha de fundo, briga pela bola. Douglas Santos para cima dele, ele vai brigando, vai ganhando. Douglas Santos de calcanha ganha. Quem fica com ela é Paquetá, protege Paquetá, tá apertado Paquetá, volta ali com Bruno Guimarães que retorna ali. Cuidado aí, Gabriel Magalhães, minha nossa. Aí Alisson, mas trocando passes aqui na retaguarda, dentro da grande área, dá um medo esse dinizismo, parece o Diniz jogando naquela. Não, não no Corinthians, né, Lelê? Mas jogando quando ele jogava antes, né?
0: É, mas no Corinthians já começou também isso aí.
2: Começou, né? O dinizismo.
1: É o legado do Diniz, que ele passou nesse ciclo, teve Diniz também na seleção como técnico, viu,
0: Dudu? Sim, senhor.
2: É perigo, rapaz. Muito perigoso com essas trocando passe aqui no setor de retaguarda. Um passe errado é aquela coisa que dá mole pros caras. Paquetá, dá um tapa para trás para sair jogando de novo no setor de retaguarda para trabalhar com o Gabriel Magalhães. Ele recebe. Para, breca, segura, faz ali a paralela para chegar de novo no Marquinhos. Marquinhos abre no Danilo. Recebe Danilo, estica a bola no Rafinha. Dominou, rente a linha lateral, lado direito. Vai, mano, vai se mandando, hein? Vamos, Rafinha. Rafinha, bico da área, invadiu a área, tocou para trás. Quem chega? Paquetá, não conseguiu domínio. Mas agora sim, tocou para Vini. Vini cortou, levou, fez o passe. Chega no Fabinho, perto da área, rondando a área. A bola brasileira. Bora tocar para trás de novo no Marquinhos. Marquinhos recebeu. Marquinhos faz a paralela para chegar do outro lado aqui no setor de esquerda. Douglas Santos. Douglas Santos agora com Vini. Júnior, Vini Júnior recebe, segura, para, breca, dá um tapa para trás de perna direita para sair na movimentação lá atrás para Marquinhos. Marquinhos com Danilo. Agora a posse de bola do Brasil é bem alta com Rafinha. Rafinha domina, tem dois na marcação. marcação dele, ele volta um pouco atrás ali para a chegada do Danilo. Danilo recua mais atrás ainda, ali na linha divisória para Gabriel Magalhães. Gabriel Magalhães com Paquetá. Paquetá faz a abertura aqui para Douglas Santos, para Vini Júnior.

0: por ali e por isso precisa forçar o jogo ou pelo corredor direito ou pelo corredor esquerdo, Dodô.
1: E errou o Riad, bola tocada, era mais fraca. Se ele toca um pouquinho mais, de menos força, vamos dizer assim, aí saia na cara do gol ali, né? A bola tocada por cima, o Bono recebeu ali, o Bono Arri, a bola para Brian Dias, aí fez a falta o Vini, né? Vini chegou com muita vontade, a falta marcada no campo de ataque do Brasil ali, campo de defesa deles, Ranieri.
2: Ô Dodô, tá faltando um Endrick aí no jogo, né? Tá faltando
0: estrela.
2: Tá faltando um jogador com estrela. O Danilo agora nesse momento, o Santos vai pro trabalho de aquecimento. Tem ali a...
1: Endrick.
2: Não, o Matheus
1: Cunha. Ali, ó. Não, é
2: Luiz Henrique.
1: Luiz Henrique,
2: não, é...
1: Saiu o Paquetá, né?
2: Vai embora o Paquetá, entra o Matheus Cunha, vou te falar, viu, Dodô?
1: Ah.
2: É pra torturar o brasileiro, para o número 9, e vai embora o Igor Thiago, também pra entrada do Luiz Henrique, tá? Luiz Henrique com a 21, portanto, Luiz Henrique 21, Matheus Cunha, número 9, os dois jogadores entrando aí no lugar do Paquetá, que vai embora com a número 20, e também o Igor Thiago, que vai embora com a número 25, Dodô.
1: E aí, Lelê, essa substituição aí, velho?
0: Pois é, agora como ele tira, né, o centroavante, o Igor Thiago ali, vai colocar o Luiz Henrique aqui na direita, acredito que o Rafinha vai ficar mais centralizado agora, ele teria a opção de colocar o Vini Júnior também nessa função, mas como a entrada é do Luiz Henrique que joga aqui pela direita, acho que é o Rafinha que vai ser deslocado, Dodô.
1: É, pode ser, porque o Luiz sempre cai naquele setor ali de direita, né? Aí o Rafinha vai trazer por dentro, talvez ali seja uma boa possibilidade, né? O Rafinha vem mais por dentro aqui. O Brasil vai sair jogando de novo. Domina ali o jogador do Brasil, o Gabriel Magalhães. Chama aqui a jogada. Bola esticada, a bola é boa. Rafinha bateu em cima da marcação. Vai brigar o Vini, mas Brian Dias foi mais esperto. Hakimi volta tocando a bola ali atrás com o Diop. Aí o Bono deu uma pica na bola de perna esquerda, despachando para frente. Subiu resvalando lá o Saibari. Ele que fez o gol, né? Mas a bola fica na retaguarda do time brasileiro. Está jogando Danilo estica a bola. Luiz, vamos Luiz Henrique. A primeira apresentação dele, volta atrás. Vai sair jogando com Danilo dá uma leve esticada de bola ali para Marquinhos. Marquinhos domina, Marquinhos chama Gabriel Magalhães. Vem mais aqui do lado esquerdo, ele breca, segura. Douglas Santos, ele viu e já acionou. Douglas Santos deu um tapa na bola, vai receber, vai fintar, caiu Casemiro ali, foi falta, hein? Falta, Ranieri.
2: Foi falta em cima do Bruno Guimarães e o Brasil abandona, né, novamente os três meias. Volta a ter apenas dois meias, o Fabinho, que entrou no lugar do Casemiro, também o Bruno Guimarães, que sofreu essa falta. Agora são quatro atacantes, né, o Matheus Cunha, o que entrou agora há pouco, o Vini Júnior, o Rafinha e também o Luiz Henrique, Dodô.
1: Pois é, falta pro time do Brasil, o Fabinho reclama bastante. Nossa, tá sangrando,
0: eita,
1: hein? Tá sangrando ali a boca do Fabinho, hein, Ranieri?
2: E ele reclama com o árbitro da partida, que foi atingido, o árbitro da partida não quer nem conversa.
1: Já o sete deles,
2: hein? Isso. O Chemiz Taubi, Chesmindin Taubi, é
1: pra
2: atacante.
1: Pra quebrar o narrador, né?
2: É, qual é só Taubi, vamos de Taubi. Cortando daqui a pouquinho, camisa 7 e o 15 também. O Samir El Murrabet. Samir El Murrabet, que é volante e joga na meia também. Duas mudanças, logo mais serão promovidas pelo Mohamed Ouabi.
1: Acho que já vai vir agora, hein? Vai vir placa ali. Vamos lá, Ranieri, vamos ver quem vai sair então. O 7 vem aí, vamos ver quem vai sair. A placa levantou.
2: Vamos ver.
1: Acho
2: então,
1: que é o 23, hein?
2: É, o 23 vai embora. O Bilal El Hanous vai embora para a entrada do camisa 7. O Chemizdin Taubi, atacante, entrando portanto aí o camisa de número 7, o Taubi. Ele é atacante do Sunderland, 21 anos, destro, né? Ele joga normalmente pelo lado direito, né? Vamos ver por onde que ele vai entrar. E o quarto árbitro pegou a outra placa.
1: É, o Onahi.
2: O Onahi vai embora?
1: É.
2: Então o Onahi, o Unai, camisa 8, né? É isso?
1: Isso.
2: Então entra o camisa de número 15, o Samir El Murrabet, camisa 15, Samir El Murrabet, mais uma mudança aí promovida pelo Marrocos. Ele joga no Strasbourg da França, 20 anos, canhoto, ele é meio campista, joga com o primeiro ou segundo homem de meio campo, Brian Dias. Vai embora, é o Brian Dias esse aí, né? Então Brian Dias, por
1: saiu tanto... também o Brian Dias?
2: Isso, vai indo embora, 3? Camisa 10, Brian Dias.
0: Mais uma substituição.
2: É, boa notícia aí, portanto, pra nós, né? Porque o Brian Dias, que acabou com o primeiro tempo, ele vai embora com a número 10.
1: Então entrou, então acho que ele errou ali na placa no 8,
0: é,
1: né?
0: Então ele voltou atrás ali, alguma substituição.
2: É, o 23, o Bilal El Hanous, pelo visto, ele permanece, já que o Taubi entrou justamente no lugar.

0: do Brahim Dias.
1: Exato.
2: Né? Ele fez uma lambança lá, a placa lá também erra, hein? Você pensa que não erra? Erra feio ali também. Só tem isso pra fazer e eles erram. Né? Só tem pra pôr número ali. O cara vai lá e consegue errar, velho. É brincadeira.
3: E errou por tabela, a TV junto e a gente, né, Dudu?
2: Complica tudo. Para a tocada na frente, protege ali o Luiz Henrique, foi seguro, ele vai brigar, ganhou, fez a cobrança rapidinho, boa! Agora com o Danilo, Danilo vai se movimentando naquele setor direito, ele faz a abertura de bola, vai chegando Matheus Cunha dominou, Matheus Cunha vai tentar chegar na linha de fundo, ele brecou, segurou, vai voltando o corpo para trás, Danilo por elevação para o Luiz, chega de cabeça para tirar a bola ali atrás, o Mazarrui tirou, afastou, mas aí o Fabinho de peito, faz jogada de vôlei, consegue fazer o passe e o Brasil vai trabalhar de novo. O Brahim Dias saiu e saiu,
3: agora consertaram. Realmente é o Taubi no lugar do Brahim.
2: Olha o Rafinha, o cruzamento, afasta, sobrou no peito do Luiz, dominou, fez o giro, tá na grande área, tá no bico dela, dominou a passagem do Danilo, Danilo, tá na grande área, cruzamento rasteiro, quando ele tinha que tocar por cima, ele tocou rasteirinha, afasta a zaga, que chance teve o Brasil de novo, hein, Ranieri?
0: É, na primeira participação efetiva do Luiz Henrique, pelo lado direito do ataque, ele fazendo a jogada com o Danilo poderia ter caprichado um pouquinho mais, o Brasil segue com a bola, segue no ataque, Dudu.
2: Segue de novo com Vini Júnior, recebeu agora, ele joga no outro setor, da esquerda pra direita com Danilo, Danilo, tá livre o Luiz, Luiz recebeu, vem penteando a bola, tocou, Bruno, cruzamento, passa pela boca do gol, o Rafinha esticou a perna, mas não viu nada, furou, Danilo, oh, Ranieri.
0: É, o Brasil precisando de presença de área, porque o Bruno Guimarães fez muito bem a movimentação, apareceu pelo lado direito, ele faz o cruzamento, mas o Rafinha não é centroavante, ele chega atrasado, um pouquinho atrasado, ainda assim quase que ele consegue desviar a bola dentro da pequena área, seria a virada da seleção brasileira, a virada, ela vai acontecer, hein, Dodô, tô sentindo.
2: É, tá com cara de virada, né, Lelê?
3: Isso aí, mas como a gente antecipou aqui, né, o Rafinha foi centralizado agora pra fazer esse homem de referência com a entrada do Luiz Henrique ali pelo lado direito, e o Luiz Henrique ele já coloca mais gás, né, nesse time, dá mais profundidade também pro Brasil ali pelo lado direito, algo que o Rafinha não tava conseguindo dar conta desde o primeiro tempo aí. O problema é que falta agora esse homem mais matador ali na entrada da área. Vamos ver se o Rafinha supre isso, mas eu ainda prefiro o Endrick, Dodô.
2: 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Um grande abraço a todos os ouvintes, né, dessas emissoras, hoje coligadas com a gente, tá certo? Tem corneteiros aí, ô Gabiru? Se tiver, solta o corneto aí, porque tá no momento parado.
4: Boa noite, pessoal da Energia. Aqui é o Osni, palmeirense de Itaquera. O Rafinha não entrou no jogo, né? Ele tá sentindo o jogo. Poxa, ele joga ali na Europa, junto com todo mundo ali, né? Não era pra estar assim, errando tudo. Era pra ser protagonista. Ele só toca pra trás quando acerta o passe.
2: Olha, ele é verdade, né, Rafinha? Não, hoje não jogou, hein?
3: E na verdade, assim, o Rafinha com a camisa da seleção brasileira, ele deixa a desejar, não é de hoje, né, Dodô? Ele é um excelente jogador do Barcelona, inclusive brigou pela bola de ouro aí na última temporada, mas de fato com a camisa da seleção ele não consegue desempenhar esse mesmo papel. E ele não foi bem, como eu acabei de falar aqui, né, no primeiro tempo ele não conseguiu dar essa profundidade, essa efetividade do lado direito do ataque. O Luiz Henrique, em pouco tempo que está em campo, já fez mais que ele por ali, já colocou um salseiro ali pelo lado esquerdo da defesa do marroquina. E o Rafinha, vamos ver se rende agora trocando de posição, né? Que ele ficou mais centralizado. Aliás, posição essa onde ele foi bem no Barcelona na última temporada.
2: Eu fico chateado, sabe, ô Lelê? É que parece que tem cadeira cativa para algum jogador, sabe?
3: Exato.
2: Isso não me deixa desconfortável. Acho que todo torcedor brasileiro fica desconfortável esse negócio do Rafinha e o Vini serem intocáveis, sabe? Hoje o Vini entrou bem, hoje o Vini jogou, né?
3: Foi um dos poucos que se salvou, né? No primeiro tempo.
2: Mas o Rafinha a gente tá vendo faz tempo que não tá jogando bem, né?
3: Sim.
2: É, na hora, o Luiz
3: tinha que
2: estar jogando.
3: O meio de campo do Brasil também, né? Começou mal aí. Tanto é que com a entrada do Fabinho já melhorou um pouquinho essa intensidade, conseguiu subir um pouquinho mais para pressionar.
2: Exato. 24 minutos e 49. 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
1: Brasil, Zil,
2: levantada lá na frente, olha o toque de cabeça errado, olha os caras chegando. Dominou, fez o de... Nossa Senhora! Então é o Mohamed. Fez a cagada do jogo, graças a Deus. E o Brasil recupera, toca na bola ali, o Matheus Cunha tentou tocar, o Vini, Vini jogou no miolo, no círculo central, vai brigar pela bola, Luiz Bruno Guimarães também, não consegue ficar, a bola fica com o Hakimi aqui atrás. O setor direito, ele faz o tapa lá no miolo, mas voltaram para ele, né? Ele volta retornando também aqui no Diop, ele volta também retornando mais atrás ainda, fazendo o jogo Siri deles também aqui com o Bonon. E aí ele consegue a abertura lá na esquerda, pro domínio ali do Bol. Bol Ahadi, a bola tocada de novo, esticada no setor de defesa, trabalha de novo a bola aqui o jogador de zaga, o tal de Diop. Aí Hakimi rompe a linha, que livre gramada, bola tocada na frente, olha o perigo, dominou, pistica a perna na hora exata ali o Bruno Guimarães, mas a bola fica viva ainda com eles, dominou, vai pra cima da marcação, dominou ali, que enfiada de bola na grande área, no domínio, bateu, trava na hora exata, Marquinhos Sabagui. De novo o Ismael Sabagui, mas estava impedido. Mas olha, não pode cochilar ali, né, o Ranieri e o Marquinhos, hein?
0: Foi mal demais, né? O Mazraoui, ele vê muito bem a movimentação do Saibari, faz o lançamento, o Marquinhos, ele para, ele trava ali. A sorte é que o adversário estava um pouquinho à frente, adiantado, em posição irregular, né? Mas o Marquinhos não foi bem na marcação do Saibari dessa vez, viu, Dodô?
2: Caramba, não pode cochilar nessa altura do campeonato, cara. Estamos com 27 do segundo tempo, cara. Tomar um gol agora fica complicado, hein, Lele? Tentar de novo o empate para correr na Brigadeiro, na subida da Brigadeiro.
3: É, ainda mais assim no um contra um e vem os caras.
2: Vinha, porque aí olha lá o Gabriel Magalhães. Consegue girar o corpo e toca para Alisson. Está jogando Danilo, tacuado. Danilo dá um tapa, vamos ver se o Luiz chega. Luiz deu um leve toque. Danilo esticou demais, hein? Esticou demais. Fica aqui fácil para o gol aí. O Onari, ele joga um pouco mais. Agora ele recolhe tudo e volta lá para trás pro goleirão Bonan. Ele abre a abertura de jogo ali com o time de Marrocos, que vai trabalhando a bola naquele setor. 27 passados, hein? 27 minutos e mais 40. Placar de 1-1. É a estreia do Brasil na Copa do Mundo de 2026. Bola enfiada de novo ali. O Hakimi estica a perna, vai ganhar o Brasil ali. Vai brigando pela bola, tenta ganhar. O Douglas na cabeça, lá na frente. Quem chega? Ninguém. A bola fica viva no setor de retaguarda para trabalhar a bola de novo o Diop. Diop, Bono. Bono recebe. Bono de novo, Diop. Diop, ali perto do bico da área, ele estica a bola no Hakimi. Hakimi recebeu. Fabinho deu combate, mas aí foi muito afoito, né? Pegou o Hakimi de novo. Falta marcada. Atropelou, né?
0: É, e um detalhe, né? O Fabinho, sei não, viu? Pro próximo jogo aí, Casimiro, acho que uma dor de cabeça nova pro técnico Carlo Ancelotti, porque o Fabinho, ele persegue o Hakimi onde o Hakimi vai e entrou bem na partida, Dudu.
2: Eu gostei mesmo dele, hein? Ele tem mais vigor, né? Um jogador... Casemiro é mais velhão, né, Lili?
3: É, por isso que a gente falava, né? A entrada do Fabinho fez com que o Brasil melhorasse até a pressão aí na saída de bola, conseguisse subir mais essa linha, né? Acompanhando, coisa que o Casemiro já não tem.
2: Olha o Saibari, levou o Saibari, ganhou a bola tocada. Eles vão chegando agora no setor de esquerda. Tem que fechar as portas aí, Brasil. Fecha as portas aí, Brasil. Bola tocada de novo. Esse que acabou de entrar, Mohamed. Bola na área, Casteirinha, Fabinho tira dali. Dá uma bica na bola para afastar o perigo da área, Ranieri.
0: É, a jogada começou com o Samir El Mourabet, que entrou agora há pouco, tocou no Mazraoui, que fez o cruzamento ali do lado esquerdo, mas o Fabinho estava esperto e mandou a bola pela linha de lado. O Marrocos tem a posse de bola e a partida segue empatada 1-1.
2: 1-1 por enquanto o jogo. Você vai acompanhando o futebol aqui na Energia. Muito obrigado a você que chega mais uma vez, hein? É a Energia na Copa. E você acompanhando todos os detalhes junto com a gente na Rádio Energia 97. Chega de novo ali no setor de retaguarda para rasgar. Mas aí quando fez o passe lá na frente não tinha ninguém, né? Não tinha ninguém, tal do jogador de Marrocos tocou, deu de graça pro selecionado brasileiro, que vai sair com mais tranquilidade da defesa.
0: Dodô, diga. Na moral, você tem Rayan e Endrick pra botar fogo no jogo, você coloca nada contra o Luiz Henrique, tal, às vezes entra bem, e Matheus Cunha, né? Você tem dois jogadores de 19 anos loucos pra entrar nesse jogo.
3: O que me emputece não é nem o Luiz Henrique, porque ele vinha de bons jogos também, entrando no segundo tempo, sim, né? Colocando esse salseiro ali. Mas é o Matheus Cunha, viu? Que pra mim não condiz aí. Até mesmo com a vaga de titular, que estavam, né, em dúvida aí, o Ancelotti, em algum tempo, de colocá-lo no time.
2: Cara, é engraçado, porque ele já testou várias vezes, né? O Endrick, né? E já viu que o menino quer jogo, vai pro jogo. Por que que não põe o menino, cara?
0: E sabe o que é bizarro? O Igor Thiago, ele foi muito mal contra o Egito. Ele errou todos os domínios de bola. Ainda assim, ele convenceu
2: o Ancelotti. Aí, olha o Vini, meu Deus, Vini. Errou a tomada. Taubi tomou a carteira. Vai embora. Aí quem chega é o cara do gol, sai Barri. Volta pra trás, o Brasil já recupera aqui. Já se vai retornando no setor de zaga pra trabalhar a bola. Aí, Naui recebeu. Dá um tapa na bola. Ele acabou de entrar, El Nohabet. Ele faz o passe, vai chegando do lado esquerdo agora para trabalhar Marrocos. De novo ali, o Saibari. Volta atrás, El Nohabet. Dá uma tocada, de novo atrás. Quem chega, El Aynaoui. De novo aqui com o time de Marrocos, trabalhando a bola no campo de ataque do Brasil, hein? O Brasil fica esperando para tomar uma carteira aqui, para tentar pegar um ataque bonitinho ali na frente. Volta de novo, El Aynaoui. Esticou a bola no Hakimi, perigoso, hein? Dominou, cortou por dentro, tentou tomar a carteira, o Bruno Guimarães não consegue, a bola fica viva. De novo aqui, Taubi, ele entrou, bola esticada de novo ali, no cara que fez o gol, Saibari. Ele gira o corpo, tocou a bola, boa, voltou para ele. Saibari voltou atrás de novo com El Aynaoui, voltou a bola esticada aqui nesse lado. Nossa, ele errou, ele tá meio... tentou a finta estranha, Saibari conseguiu, invadiu, ar, tocou na área! Rasga de qualquer maneira ali a defesa do Brasil, Gabriel tirou. Aliás, o Gabriel não. Era o Gabriel mesmo, Gabriel Magalhães, né, Ranieri?
0: Isso, conseguiu fazer o corte, já duas mudanças do Mohamed Ouabi, técnico de Marrocos, viu, Dodô? Vem o camisa 25 e 26.
2: Aí o Brasil só tem mais uma pra ser feita, né? Já fez quatro, né? Eles têm duas que foram feitas, tem mais três, hein? 32 minutos, por enquanto o placar é de um Brasil, um Marrocos. 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
2: Alisson faz a abertura, vai chegar aqui Matheus Cunha, consegue domínio. A bola esticada nas costas da zaga. Olha o Vini, como o Vini recebeu, tocou para trás, bate, Rafinha, pegou o goleiro. Rafinha praticamente uma traqueadinha na bola, não pegou com vontade, craquelou, né, senhor Rani?
0: É, foi mal, né? O Vini Júnior, ele foi muito bem, porque ele recebe do lado esquerdo, normalmente o marcador acha que ele vai pro mano a mano, mas não, ele é solidário, vê a movimentação, a aproximação do Rafinha, ele dá um tapa, um cruzamento rasteiro, Rafinha de perna esquerda, ele acaba pegando fraquinho na bola, Bono faz a defesa e Neymar Júnior se lamenta demais no banco de reservas, Dudu.
2: É, mas tá dando perdidão lá o goleiro, hein? Na verdade, tá dando uma esfriadinha, né? Tá uma esfriadinha. Vamos ver. Vai sair jogadores ali do time de Marrocos. Mais dois vem aí, né? O 26, você falou, né, Rony?
0: Isso. Vem o... É o 21 que tá ali?
2: Não, então percebi. Vamos lá. Não,
0: o 26, 26 é eu sei que é. O Anas Salaheddin. O Anas Salaheddin, ele entra lateral esquerdo do PSV.
2: O Danilo vem também.
0: E o Danilo Santos vem aí pela seleção brasileira, né? Então, vou te falar. Sem Endrick, sem Rayan.
2: O 26 quem é deles, Rony?
0: O 26 é o Anas Salaheddin. Anas Salaheddin, ele entra e o camisa 21 também. Foi chamado Ayoubi Amaimouni, atacante. Ayoubi Amaimouni, o Mazraoui vai saindo.
2: O 23 agora saiu mesmo.
0: E o 23 sai, né? Então o Bilal El Hanous, ele vai embora para 23. E o número 3, o Nusair Mazraoui, também vai embora. Então entra o 26 e o 21, repetindo, o Salaheddin com a 26 e o 21, o Amaimouni. Viu, Dudu?
2: Amaimouni.
0: Isso, e vai saindo também o Bruno Guimarães com a número 8 e entrando Danilo Santos. Danilo, do Botafogo, ex-Palmeiras, se conhece muito bem. Quinta e última mudança aí do técnico pragmático Carlo Ancelotti.
2: É, Lele, essa do Danilo eu até curti, né? Mas a gente queria mais um atacante lá, o Hendrick, mas enfim.
3: Exatamente. Né? É, o problema não é o Danilo Santos entrar, porque é um jogador que a gente vem pedindo, né, também, né, até como no time titular dessa seleção. É um cara que pode fazer qualquer função nesse meio de campo com intensidade. Camisa 5, camisa 8, até jogar um pouco mais avançado ali. O problema é você fazer todas as substituições e não poder contar com um cara que tem estrela para virar um jogo como esse, como é o Hendrick, Dodô.
2: Verdade. Uma tocada ali no miolo, o Brasil tira dali, Danilo Santos, Fabinho. Já chega o Fabinho para recuar um pouco mais atrás. É, o 26, quem é mesmo, Rani? Que eu não marquei.
0: Anas
2: aqui. Ah, tá. Não, o 26 não. E o outro é o Amai Nouri.
0: Ayubi,
2: né?
0: Amai Muni.
2: Mas entrou um outro também, não entrou? Eu tive a impressão que entrou no 3.
0: É, já eu te confirmo, tá aí, Dudu.
2: Olha a bola chegada no Rafinha, bateu, explodiu, voltou-se. Ih, rapaz, dominou, vai levando o tal do Maia Moni. Ele estica a bola, Taubi recebeu, ameaça por dentro, agora é para Arô, brecou. Ele faz a bola chegar na esquerda para cruzar, estica a perna ali o nosso Danilo. Ele afasta, mas voltou para ele de novo. A bola que chega, El Mourabé. Tocou para trás, eles vêm chegando, rondando a área do time do Brasil. O Brasil vai fechando tudo quanto é porta por ali necessária, porque temos 35, vai virar 36 no relógio. Ganhou o Brasil agora. Olha o bom ataque, vai Vini, vamos Vini. A bola tocada enfiada para Rafinha, vamos Rafinha, vamos Rafinha. Você tem que jogar, Rafinha. Faz alguma coisa, Rafinha dominou. Ele vem trazendo o Brasil ali, ele domina perto do bico da área. Demorou demais, ele traz para trás. Danilo Santos recebeu. Agora Danilo vai cadenciando. Ele faz o toque na abertura aqui para Danilo Santos. Aí, ele toca, Douglas Santos, recebeu, olha o Matheus Cunha, invadiu a área, bateu travado, estica, bateu em cima da marcação, mas foi escanteio, hein? Foi escanteio, sim, reclama muito ali o jogador Boa Adi, mas ali bateu nele, o Rani Herói, ó. Vamos ver de novo aqui, eu tô vendo o replay, mas parece que bateu, vamos ver. É, acho que não foi escanteio não, hein?
0: É, e nesse caso o VAR provavelmente ele vai ser acionado, ó. Já acionou. Foi acionado, já avisou que pegou por último e pega por último sim no Matheus Cunha. Então o árbitro tinha dado escanteio, novo protocolo, o VAR nesse tipo de lance ele tem que entrar. E ele acaba dando tiro de meta para o Marrocos, Dudu.
2: É, o Boadi foi boa nessa, né? Ele foi lá, pegou, deu combate, Boadi, e acabou ganhando esse tiro de meta. A princípio tinha mandado, porque agora tem essa regra nova, né, Ranieri? É bom a gente sempre lembrar, né? O VAR pode ser acionado quando é um lance que pode prejudicar a equipe, né?
0: É, nesse tipo de lance, por exemplo, se foi marcado escanteio e foi tiro de meta, o VAR, ele pode ser acionado. Ó, Brasil!
2: E errou o Rafinha! Saiu o galera! Mandou pra dar uma bica nela! Eles também erram, Ranieri!
0: O Issa Diop, ele tentou recuar pro goleiro Bono, Rafinha tava esperto, saiu correndo, mas por muito pouco, Rafinha não consegue chegar antes, vacilou a zaga do Marrocos, seria o segundo gol da virada do Brasil, mas faltou muito pouco, Dudu.
2: Ouso dizer que se ele dá um toque mais de leve, o Diop, era o Rafinha, chegava com condições de fazer essa aí, viu, Lelê?
3: E é esse tipo de jogada que o Brasil tem que buscar agora, Dudu. A gente sabe que fim de jogo, né? Os caras estão desgastados fisicamente, mas pressionando essa saída de bola, ainda mais agora que o Marrocos também está cansado, é onde pode estar a mina de ouro para o Brasil. Até porque o Marrocos vem errando bastante em finais de jogos nessa saída aí, cedendo gols aos adversários. Aconteceu isso contra o próprio Senegal na Copa Africana, na final da Copa Africana, o que rendeu aí a demissão do técnico Walid Regragui, né?
2: Tá caído o goleiro, né, para ser atendido nesse momento. Vamos colocar corneteiro. Tem corneteiro? Solta a corneta então.
6: Boa noite a todos. Lele, minha ídola maravilhosa, abençoada, Cristiano corintiana. Não vamos brigar com o Ancelotti. Ele tá guardando a nossa joia Hendrick pra hora que ele mais precisar. Se ele colocar agora e alguém machucar ele, a gente não vai ter ele na hora que a gente mais precisar. Então vamos ter paciência, vamos dar espaço pro Luiz Henrique, que também merece, e os outros não se enforcar com a própria corda. Paquetá, Casemiro e Rafinha, essa corda aí. Vai Corinthians, vai Brasil!
2: É, mas a gente queria muito pra esse jogo, né, Lili?
3: É, eu acho que eu respeito a opinião aí, né, da nossa querida ouvinte, mas eu acho que a hora que a gente precisar é agora, porque a Copa já começou e a gente precisa vencer, é tiro curto. Então, um cara que tem estrela pra desempatar um jogo que tá aí no 1-1 seria o Hendrick. Eu acho que foi desnecessária a entrada do Danilo nesse time aí. Porque podia ter entrado o Fabinho pra fazer a lateral direita, aí o Danilo Santos já teria entrado no meio, né? Naquele momento, E agora a gente teria aí uma posição livre para colocar o Endrick. Enfim.
2: Olha o Zidane lá. O Zidane tá assistindo o jogo.
0: Ô, Dodô.
2: Fala aí. Né?
0: Danilo Soto, direto do MetLife Stadium em Nova Jersey, ele manda o público.
2: Nada.
0: 80.663 torcedores, praticamente a lotação máxima, que é de 82 mil do MetLife, e 80.663, hein, Dodô?
2: Quando mostrou, né, Lelê, o comecinho ali do Rio, eu percebi que não tinha lugar vago, né?
3: É, acho que de todos os jogos que a gente viu da Copa até aqui, foi o maior lotação.
2: Mais eu tô achando que foi o maior público, né? Ou pelo menos a lotação maior, né? Olha o Matheus Cunha. Dominou o Matheus Cunha, esticada de bola e também estica a perna ali o nosso Diogo. Tenta ganhar ali, o Brasil não consegue, a bola fica viva, vai levando o tal do Boadi, esticou errado, aí quem toma a carteira é o Douglas Santos. Volta atrás, cuidado aí, Gabriel, bora tocar Danilo Santos, retornou de novo ali no Gabriel Magalhães, retornou no Alisson, Alisson faz o passe curtinho, Gabriel, esses passes aí na entrada da área, me preocupa, Fabinho.
3: Também.
2: Aí sai jogando de novo o selecionado brasileiro com o Marquinhos. Estica a bola, Danilo recebeu. O Danilo Santos quiser, estava enfiado, ele preferiu tocar atrás de novo com o Marquinhos. Marquinhos manda a encomenda do outro setor de esquerda aqui com o Douglas Santos. Agora com o Vini. Vini dominou, tenta a finta no Melatão. Nem não dá toda hora para fintar, hein, ô Vini? Pelo amor de Deus, vai ficar perdendo bola ali, é complicado, hein? Vamos fazer o trivial também, né? Eu sei que ele tá pro jogo, ele quer, né, Lele? Mas fazer, tem que fazer o passe direitinho, senão aí fica, vai dar mole pros caras, não pode dar mole. É Copa do Mundo, meu amigo. A bola tocada para trás de novo. Domina o tal do Riad. Riad toca ali atrás para receber de volta. E recebe. Ah, agora ele ficou sem espaços, né? O Diop. Ele volta atrás lá para o Bono. Bono estica a bola para a chegada do outro setor, do outro ali, que é o Riad. Bola enfiada no meio. Vai trabalhar. Tem espaços para trabalhar. Marrocos ali, Brasil. Dá essa liberdade ali, pelo menos até a linha divisória. Tocada para trás a bola do El Mohamed. A bola voltada para trás, fez a finta para cima do Luiz. A bola tocada agora do lado esquerdo. Vem trazendo o time de Marrocos de novo no campo de ataque. Vai indo lente a linha lateral, vai embora. Olha o perigo, Talbi, Talbi bateu em cima na marcação. Chega na área, tira Marquinhos. Afasta o perigo, mas a bola vinha reboteada de novo para o time Andy Marrocos. Domina, tá pedindo um pouco mais atrás se quiser ali o jogador de Marrocos, mas aí sai jogando agora com liberdade Hakimi, hein? Livre na direita. Enfiada de bola boa. Boa, Adi. Tocou atrás de novo para sair jogando. Ela e a Naui. De novo, eles ficam triangulando ali, né? O Brasil fica esperando. E eles vão triangulando ali. E o Brasil fica na espera de um passe errado, alguma coisa assim, para tomar essa carteira. Bora mais atrás ainda, 42 minutos. Olha, estamos chegando no final do primeiro jogo do Brasil. Por enquanto, empate, hein? 42 e 37. Olha o Vini, vamos ganhar, Vini. Vini de cabeça, tocou para trás. Fabinho não conseguiu pegar. Quem fica com a bola é eles. Vem o 9 deles daqui a pouquinho, hein? Já já o 9 deles vem aí. Dominou, vai em bola. Ah, Maia Moli, bola na área. Tira de novo, Marquinhos afasta. Vamos, Douglas, afasta. Foi afastar, bateu em cima do jogador de número 21, a Maia Moli. E aí o lateral é do Brasil, né,
0: exato, lateral do Brasil, né? O Brasil parece cansadão, viu? Não é por nada não, Dodô. O Brasil parece que morreu, tá certo que todas as seleções, os amistosos preparatórios, jogavam meio tempo, né? 60 minutos, cada jogador no máximo. Então é normal que nesse primeiro jogo aí todo mundo sinta. Vai embora, Ismael Saibari, e entra o camisa de número 9, como você bem destacou. Saibari foi quem marcou o gol do Marrocos. Entra o Sofyan Rahima. Aliás, Sofyan Rahimi, atacante, o Cabiru, atacante 30 anos do Al Ain, Dudu.
2: Rahimi, no jogo, Sofyan Rahimi, é o 9 deles que acabou de entrar. Portanto, são as trocas aí, né, das peças nesse xadrez chamado Copa do Mundo, de um técnico, do outro. Vamos ver quem vai levar melhor aí no finalzinho do jogo, hein? É aquele momento que saiu um golzinho agora, meu amigo, não tem mais condição de empatar. Fica difícil, né? Fica bem complicado. Hakimi. Olha o Vini tentando tomar carteira. Opa! Pôs a mão na bola, mas o juiz Diz que o tal do Boadi, ele foi empurrado e a falta foi marcada. E é perigosa, hein, Rami?
0: E o Vini Júnior não gosta, ele balança a cabeça, sai andando. O árbitro da partida, Slavko Vintić, também não gosta da reação do Vini Júnior. A falta está marcada. Camisa 15, que entrou no segundo tempo, Samir El Morrabet, está por ali e vai mandar a bola na área. 1-1 por enquanto, Dudu.
2: El Morrabet vai levar na área. Que perigo essa bola. Risca da grande área de impedimento. O Brasil faz essa linha. Olha o levantamento, vem do outro lado, mata no peito, coloca no terreno, vai pra cima dele o Santos, tocou pra trás, vem Luiz Henrique, vamos tomar essa carteira, gente, vamos. Olha, ele vai fazendo o giro pra cima da marca. Luiz Henrique toma a carteira, boa Luiz, ele fez a finta, tocou, boa bola, Matheus Cunha recebeu, vamos pintar esse contra-ataque, Matheus, aí foi derrubado. Mas aí tinha que tomar amarelo, hein, Ranieri? Porque ele parou um contra-ataque ali, hein?
0: É, parou, né? O camisa 24 que tava por ali, ele mata o contra-ataque, jogador louco, de Marrocos, velho. O Ai Naoui. Agora o Matheus Cunha saiu numa velocidade, 10 minutos. Quanto? 10 minutos nesse segundo tempo, tá certo que teve um caminhão de substituições, teve o cooling break também. Então teremos 10 minutos, dá tempo da virada ainda, Dudu.
2: É, o Hakimi pegou o Vini agora, o pessoal pediu o cartão, ele não deu. E tem uma falta boa pro Brasil. Douglas Santos, Fabinho. Recua Fabinho, Danilo. Tá no círculo central, ele faz a abertura com o Marquinhos como se fosse um lateral. Luiz Henrique dominou. Olha o tapa na bola, Rafinha na grande área. Ele girou o corpo, tá na grande área, girou, tocou. Chegou Danilo, não conseguiu o domínio. Escapuliu dele, mas vem protegendo aqui o Douglas Santos. Douglas Santos tocou pra Vini, vamos Vini. Não consegue o Vini. E a bola fica com o time de Marrocos. Pra trabalhar a bola, El Morrabet. Vai pra trás ali pra chegada do Diop. Diop chama Bono. Vai Rafinha, vai pra cima. Ele se assustou, deu uma bica na bola de perna esquerda. Vamos Danilo, boa recuperação para Fabinho, recebeu, é a hora do jogo, é a hora do vira, virou, eu falei que ia ser de virada, Lelê,
3: Vai ser, vambora. Bora.
2: Vamos Vini, cortou, levou, vai para a linha de fundo, tentou cruzar, não conseguiu.
3: Não
2: conseguiu porque o Hakimi fechou bem ali a porta, né, Rani?
0: Fechou bem, e depois o Hakimi saiu pagando geral ali para a defesa de Marrocos. O Vini chamando a responsabilidade mais uma vez, ganha o escanteio dessa vez do lado esquerdo do ataque. Dá tempo da virada, os jogadores altos do Brasil vão chegando por ali. Gabriel Magalhães, Marquinhos, também o Fabinho dentro da área. Danilo, é a oportunidade no escanteio, Dodô. Quem bate agora. É o Matheus Cunha.
2: É agora o vira-vira-virou o Brasil, vamos vira-vira-virou o Brasil, vamos lá. Capricha. Quem sabe agora, tá todo mundo na área. Matheus Cunha preparado, escanteio lado esquerdo. Vamos Brasil! Vamos Brasil! É agora, é a hora.
1: Brasil, Zil, Zil,
2: Zil, Zil, Zil, Zil. Vamos lá! Matheus Cunha, cruzamento, afasta a defesa. Vai sobrar de novo para Matheus Cunha. Matheus Cunha dominou, vai embora, vai levando. Aqui, do lado direito, chega por baixo, tirando outro escanteio. Chega Rakimi para tirar escanteio de novo, Rani.
0: Mais um escanteio novamente do lado esquerdo. E de novo, ele por ali. Matheus Cunha vai bater. Danilo vai chegando na área. Ah. Quer marcar o segundo gol do Brasil.
2: É, o Danilo chegou também. Todo mundo chegou. Levantamento vem fechado. Sai o goleiro, afasta. Sobra de bola. Rafinha dominou. Rafinha para Luiz. Luiz domina. Aí ele jogou na grande área. Danilo Santos dominou. Bateu, brigou, pega. O goleiro parou. A chance do Brasil agora, Ranieri.
0: Ah, mas fez o certo. Pra mim o Danilo fez o certo, Luiz Henrique viu muito.
2: Pega o goleiro, parou! Era a chance do Brasil agora, Ranieri.
0: Ah, mas fez o certo. Pra mim o Danilo fez o certo, Luiz Henrique viu muito bem a movimentação do volante brasileiro. O Danilo, ele domina, bate de perna esquerda, mas o Bono bem posicionado faz a defesa. Por muito pouco não sai o segundo do Brasil, Dudu.
2: Lelê do céu, Lelê.
3: Ai, ele podia também ter buscado alguém na área ali, em vez da finalização, né? Porque ficou um pouquinho sem ângulo o Danilo. Mas vem os caras.
2: Meu Deus do céu, de novo o Taubi. Ele jogou pra trás, vem chegando com perigo lá, rondando a área do time do Brasil. Bola tocada, El Morrabet. Aí enfiou, olha aí o tal do Sofia Hakimi, levantamento na grande área, tira de qualquer maneira, afasta dali a zaga do time do Brasil, mas eles recuperam na bola reboteada, a segunda é deles, Hakimi tocou, eles vêm chegando com perigo, El Morrabet chegou aqui, lado direito, parou, brecou, segurou, voltou no Hakimi, Hakimi vai pra cima da marcação, deu um tapinha lateralmente, eles vão tocando aqui, trocando passes aqui, pertinho da linha aqui de lateral. El Morrabet agora joga lá pra trás pra sair jogando de novo lá atrás com o Riad. No círculo central ele domina, faz o tapa na bola boa. Adi, mais uma vez, chega aqui com o Diop. Ele dá um tapa na bola para receber de volta essa bola. Agora ele estica com muito perigo na frente. Vamos, Gabriel. Vamos, Gabriel. Isso, jogo de corpo, hein? A bola pegou nele, escanteio, Ranieri.
0: É, o jogador camisa 9 que entrou agora há pouco, né, aí na seleção de Marrocos, Sofiane Rahimi, ele fica reclamando de uma falta, o árbitro não deu, né, na chegada do Gabriel Magalhães. Só que na queda, quando o Gabriel Magalhães ele cai no chão, a bola acaba pegando por último na coxa esquerda dele, saindo pela linha de fundo. É escanteio pro Marrocos, lado direito do ataque, Dodô.
2: É, rapaz, é perigo, hein? Tem que agora, ó, vamos fechar tudo aí, hein? Todo mundo marcando direitinho nessa área aí, pelo amor de Deus, hein? Pelo amor de Deus, vamos pôr água no chope, hein, Brasil? Pelo pai do céu, hein? Sai daí essa bola, tem que sair daí, sai! Sai daí, Alisson, fica esperto, hein? Fica esperto! Vem bola na área do Brasil. O pessoal vai à loucura também nas arquibancadas. Minha Nossa Senhora, El Mohamed.